te abençoar. Talvez você fale, a pastora não falou o meu nome. Eu não falei o seu nome, mas o Senhor já colocou o seu nome diante da agenda dele. Já está na agenda dele. Esta noite já estava marcada para que Deus te abençoe. Coloque a sua causa diante do Senhor, porque Ele tem poder para te ajudar nesta noite. Vamos falar com Deus. Deus amado, Deus querido, sim, visita agora todos, Senhor, que estão orando junto comigo, com o pastor Rogério, Pai, com a Gesiane, com o Will, Senhor. Todos aqueles que estão, Senhor, colocando diante de Ti a sua causa, a sua dor, ó Pai, a sua angústia. Oh, Espírito Santo, visita cada casa neste momento. Entra, Senhor Jesus, e fortalece, renova. Oh, vento do Espírito Santo, coloca no lugar aquilo que está fora do lugar. Traz, Senhor Deus, calmaria, renova. Tira toda a gritaria, toda a confusão, meu Deus. Oh, abençoa essa vida financeira atribulada. Entra com provisão nesta casa, Senhor, que tem passado escassez. Oh, meu Deus, honra, Senhor, o teu servo, honra a tua serva. Oh, meu Deus, assim como o Senhor mandou aqueles corvos sustentar Elias, manda provisão para alguém agora que está diante de Ti pedindo ajuda, socorro. Oh, Tu és o Deus que vê todas as coisas. Jesus. O Senhor sabe, conhece as necessidades dos Teus filhos, ó Pai. Em nome de Jesus, Pai, em nome de Jesus, abençoe a cada um. E, oh, Pai, esses que pediram, Pai, por uma oração, eu não sei o que eles precisam, mas entra nas causas impossíveis, abre portas que estão fechadas, ou entra, Pai, nesse casamento, nessa vida familiar, esses filhos, oh, Pai, converte os corações, Senhor. Tira os vícios, Senhor Deus, traz restauração, abençoa a Daniela Oliveira, Senhor, coloca as Tuas mãos sobre ela e sobre a Tua casa, visita o Wilson, meu Deus, coloca as Tuas mãos poderosas, oh, seus filhos, toda a sua casa. Visita o Emídio, Pai, cura, Jesus, essa cólica de rim. Coloca as Tuas mãos marcadas da cruz, mas mãos de vitória, de cura, no Teu nome, Jesus. Oh, que ele receba a cura, Pai, que essa pedra seja colocada para fora, que essas dores possam se cessar neste momento. Visita a Tereza, meu Deus, eu não sei o que ela precisa, mas Tu sabes, visita esse coração agora, que ela sinta o Espírito Santo abraçando ela, tocando. Visita o seu filho, a sua filha, os seus netos, oh Pai, o Reginaldo, meu Deus, vai visitando agora. Oh, meu Deus, visita a Brenda, a Bruna, Pai, dê livramento, dê escape, abençoa, Pai, cuida delas. Oh, meu Deus, cerca com os Teus anjos, abençoa de uma forma tremenda a Jaqueline, Senhor Deus, cuida, Senhor, sustenta com Tuas mãos poderosas, abençoa o Hélio, Senhor Deus. Eu não sei do que ele precisa, mas Tu és conhecedor. Vai de encontro com o Hélio agora, meu Deus. Vai de encontro com a sua vida, Senhor. Toca, Senhor. Toca onde somente o Senhor pode tocar. Oh, meu Deus, visita o Misael neste momento. Oh, meu Deus, abraça ele, Espírito Santo, renova, meu Deus. Oh, Senhor, entra nas causas, oh Pai, nos pedidos, esta mãe que chora comigo nesta oração, este pai que pede, Pai, por um emprego, abre a porta do emprego, Senhor Deus. Oh, visita, Senhor, agora os hospitais, UTI, visita a Claudete lá no hospital, Senhor Deus.
Deus, tem misericórdia. Oh, Deus poderoso, nós te agradecemos por tudo que o Senhor fez nesta noite. Nós sabemos que vai ter testemunho de todas as maravilhas que o Senhor operou nesta noite. Nós te agradecemos em nome

0: e amém.
1: Amém. Glória a Deus, meus queridos irmãos. Fique com essa oração, né? Que o Senhor possa continuar operando maravilha nas suas vidas, tá bom? Irmã Ivani, nós estávamos aqui intercedendo, vimos a oração, o pedido de oração da irmã Ivani Pavão também, né? Que Deus coloque as mãos poderosas, né? Sobre as pernas da senhora, né? Curando a senhora, em nome de Jesus. Amém? Gesiane, foi muito rápido demais, né?
2: Foi.
1: Tá vendo como passou rapidinho?
2: Nervoso, passou rápido.
1: Passou rápido, nervoso também, né? Logo,
2: deu
1: logo.
2: Deu nem tempo.
1: Logo, logo volta, né?
2: Logo, logo voltamos.
1: Logo, logo volta aqui, né? Irmão, nós vamos estar sempre trazendo um irmão querido aqui conosco, pra conhecer a rádio, né, Will? Pra participar conosco, nos ajudar, né? Amém. A obra do Senhor é assim, né? A gente nunca faz tudo sozinho, né? A gente aprendeu isso aí, né, pastora?
2: Sim.
1: Sempre tem que ter pessoas junto, pessoas boas, pessoas pra somar no reino de Deus. Amém. Então tá aqui hoje a Gesiane Jardim Paz, somando, né? Somando aqui também pro reino. Gesiane, dá seus cumprimentos finais, manda um oi, manda um tchau, manda um beijo pro maridão, fala assim, ó, pode me buscar que eu já tô indo embora.
2: Eu quero agradecer primeiramente a Deus, ao pastor e à pastora por essa oportunidade e a todos os ouvintes da Radinho, do Facebook, do YouTube. E agradecer a minha família também por tudo. E isso.
1: Tá aí, né? Tá vendo, irmão? Aqui a gente perde até as palavras, né, Will? Will, um dia eu quero colocar você do lado de cá, Will, comigo. Em nome de Jesus, Will. Você vai sentar aqui e vamos conversar,
3: pastor,
1: com esse povo, né?
3: Só o pastor que não perde as palavras, né?
1: Tá aqui, né?
3: Ai, eu não aguento ouvir essas coisas, meu Deus.
1: Você tá vendo, né, vendo, né? Ora pro pastor aí, viu, Alex Petel? Ele escreveu, ó, que Deus continue abençoando vocês.
3: Amém,
1: obrigado,
3: amém.
1: Né? Pastora Regiane, né? Dá seus cumprimentos finais pra esse povo abençoado. Já tô com saudade desse povo aí.
3: Amém.
1: Terça-feira, todo mundo junto de novo. Junto e misturado aqui, né? Em nome de Jesus.
3: Queria agradecer a Deus, né? E a cada ouvinte, você aí do seu radinho, você que nos acompanhou, você que interagiu, você que compartilhou. Você ajudou a divulgar a palavra do Senhor. Talvez você fosse, nossa, mas eu já ouvi tantas vezes falar dos 10 leprosos. Mas você não sabe o que essa palavra, ela fez no coração de tantas pessoas que precisavam. Precisavam se levantar, sair do meio da dor, da tristeza. E levantar a cabeça e saber que tem um Deus que cuida dela. Então você ajudou a divulgar a palavra. Que Deus te abençoe. Uma semana abençoada. E não esqueça, terça-feira nós estamos aqui de volta. E sem você não tem como fazer a programação. Deus te abençoe em nome de Jesus.
1: Amém. Amém. Tá aqui também, não posso deixar de mandar uns abraços rapidinho aqui pro pessoal do YouTube, né? Que tá sempre conosco. Irmão Croves, obrigado, tá?
3: Bênção.
1: Irmã Elizabeth, Elisa Leite, né? Também quero mandar um abraço pra pastora.
3: Carlão tá lá.
1: Tá, né? Lá também, a pastora Ruth Carvalho, né? Pastora Ruth, lá da Bahia também, muito obrigado.
3: Bahia com a gente,
1: tá conosco. Hein? E irmão Odilei, tá? Irmão Odilei, ele escreveu assim, Will, pra nós, ó. Odilei, Igreja Batista, abraço, saudades.
3: Amém.
1: A Igreja Batista está conosco também, né?
3: Bem, são nossos irmãos amados.
1: Oi, se a Igreja Batista está conosco, porque Jesus é lindão. Tá aí, Jesus é lindão.
3: E nós amamos essa família,
1: né?
3: Odilei,
1: obrigado, tá? Um abraço no seu coração, um abraço no coração da Aline, né? Vocês são bênção nas nossas vidas, tá? Obrigado mesmo, parceirão nosso aí, sempre quando pode estar nos ajudando aqui, nos apoiando também, amém? Will, vamos embora, né, Will? Acabou, né?
3: Ele vai no coração.
1: Irmão, tá vendo? É assim, tá vendo? O que é bom acaba rápido, né? Mas olha, tava vendo aqui, deu uma rodadinha aqui pelo Facebook já. Irmãos, essa programação, pra vocês, como ela abençoou muitas almas. Amém. Já foi alcançada em uma hora mais de 700 pessoas pelo Facebook.
3: Aleluia.
1: Olha que bênção, tá? Mas
3: Deus,
1: você nos ajudou aí, ó. Você que compartilhou o Facebook, salve, acabou de mandar pra mim aqui agora, ó. Já alcançamos mais de 700 pessoas ouviu essa palavra em nome de Jesus.
3: Amém.
1: Fora o que ainda vão ouvir, né?
3: Amém.
1: Então, muito obrigado mesmo. Que Deus abençoe a sua vida, a sua casa e toda a sua família em nome de Jesus. Terça-feira, às 20 horas que vem, nós estamos de volta aqui. Eu aqui, você aí, Jesus em seu lar, porque Jesus é lindão.
3: Tchau, tchau.
1: Tchau, tchau.

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0: Está no ar a Voz do Brasil. As notícias do governo federal que movimentaram o país no dia de hoje.
1: Olá, boa noite.
2: Boa noite para você que nos acompanha em todo o país.
1: Terça-feira, 4 de agosto de 2026.
2: Vamos aos destaques do dia.
1: Saúde mental e BETS.
2: SUS vai oferecer 100 mil teleatendimentos por mês a pessoas com dificuldades relacionadas a jogos e apostas. Thaís de Araújo.
3: O serviço funciona como porta de entrada para a rede de atenção psicossocial e disponibiliza orientação, acompanhamento profissional e apoio também aos familiares.
1: E a propaganda e publicidade de BETS deve trazer alertas ao consumidor.
2: Quem conversa com a gente sobre isso é a secretária de Prêmios e Apostas do Ministério da Fazenda, Daniele Correia.
4: Você tem aposta não é investimento. A outra é apostar pode causar dependência. E uma questão de que apostar faz você perder dinheiro. Então é justamente nessa perspectiva. Seja da saúde mental, seja da saúde financeira.
1: Crimes no ambiente digital.
2: Operações identificam grupos envolvidos em crime de ódio e incentivo à violência. Márcia Fernandes.
5: O Laboratório de Operações Cibernéticas atuou na análise de evidências digitais e na articulação entre as forças de segurança envolvidas.
1: Hoje, na apresentação da Voz do Brasil, Luciana Vasconcelos e Luciano Seixas.
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1: Foram realizadas duas operações para desarticular grupos criminosos que utilizam plataformas digitais para disseminar violência e propagar discursos de ódio.
2: As operações foram executadas em conjunto com as polícias civis de diferentes unidades da federação.
1: E os resultados foram apresentados hoje. Os detalhes você vai ouvir agora na reportagem de Márcia Fernandes.
5: A operação Rede Interrompida da Polícia Civil do Distrito Federal apura a existência de uma organização extremista que utilizava comunidades do aplicativo Telegram para planejar atos violentos e disseminar conteúdos preconceituosos contra determinadas raças, religiões e também contra mulheres. O diretor de Operações Integradas e de Inteligência do Ministério da Justiça e Segurança Pública, Anchieta Neri, destacou algumas das medidas adotadas.
6: A partir dessa articulação, a gente teve medidas de busca cumpridas em 8 estados da federação. A gente cumpriu algumas medidas de internação provisória e um mandado de prisão. O que se investiga ou o que se apurou não diz respeito meramente a opiniões, mas sim à própria intolerância e planejamento de atos severos de violência. Por isso, havia a necessidade de uma atuação rápida para que a gente não tivesse a possibilidade de ocorrer qualquer sinistro.
5: Já a Operação Lívia investigou uma rede criminosa que utilizava de plataformas virtuais para atrair adolescentes e incentivá-los à prática de violência. A investigação foi conduzida pela Polícia Civil de Mato Grosso do Sul após a morte de uma menina de 13 anos. A Secretária Nacional de Acesso à Justiça, Sheila de Carvalho, comentou que a operação conseguiu impedir outros crimes.
7: A operação permitiu evitar que mais uma menina fosse vítima, que já estava mapeada para isso acontecer nos próximos dias. Então, esse esforço integrado que a gente tem realizado é para manter as nossas mulheres vivas.
5: Nas duas operações, o Laboratório de Operações Cibernéticas atuou na análise de evidências digitais, na identificação de conexões entre investigados e na articulação entre as forças de segurança envolvidas. O ministro da Justiça e Segurança Pública, Wellington César Lima e Silva, destacou a importância do trabalho integrado.
8: Nós temos um fluxo de cooperação permanente com a Polícia Federal, com as polícias civis dos diversos estados, com os ministérios públicos dos diversos estados, com os diversos órgãos de inteligência. Esse tipo de colaboração possibilita uma atuação integrada e qualificada no combate a esses crimes.
5: As investigações permanecem em andamento para análise do material apreendido, a identificação de outros envolvidos e a responsabilização dos investigados, conforme o avanço dos respectivos inquéritos policiais. Lembrando que os casos de violência contra mulheres podem ser denunciados pelo Ligue 180, que funciona 24 horas por dia, gratuitamente. Reportagem Márcia Fernandes.
2: E estão abertas as inscrições para o curso Gestoras em Rede, voltado à formação de gestoras estaduais e municipais que atuam com políticas públicas para as mulheres.
1: A capacitação é gratuita e será realizada de forma online.
9: Estão abertas as inscrições para o curso Gestoras em Rede, Formação em Gestão de Políticas Públicas para as Mulheres. A iniciativa é destinada a gestoras estaduais e municipais responsáveis pela elaboração, coordenação e implementação de ações voltadas à promoção dos direitos das mulheres. O curso é gratuito, tem carga horária de 96 horas e vai ser realizado com atividades online, ao vivo e também em formato assíncrono. A formação integra uma estratégia nacional de fortalecimento da gestão pública e de cooperação entre União, estados e municípios. O objetivo é oferecer instrumentos para planejamento, execução, monitoramento e avaliação das políticas públicas, além de criar uma rede permanente de troca de experiências entre as equipes que atuam nos organismos de políticas para as mulheres. Ao final do curso, as participantes devem elaborar diagnósticos e planos de ação voltados aos próprios municípios e estados. Para se inscrever, acesse gestorasemrede.com.br. Claudimário Carvalho, para a Voz do Brasil.
1: As propagandas e publicidades sobre apostas de cota fixa, as chamadas bets, passaram a ter novas regras voltadas à proteção aos consumidores.
2: Elas estabelecem, entre outras coisas, limites sobre o que pode ser dito nessas propagandas, responsabilização solidária de quem veicula, as publicidades e proteção às crianças e aos adolescentes.
1: Além disso, as propagandas de bets terão também que exibir mensagens de alerta sobre os riscos envolvidos nas apostas.
2: Sobre tudo isso, nós conversamos com a secretária de Prêmios e Apostas do Ministério da Fazenda, Daniele Correia.
1: Eu e Mariana Jungmann também falamos com ela sobre saúde e bets. Acompanhe.
10: Secretária Daniele Correia, muito bem-vinda à Voz do Brasil. Vamos falar um pouco sobre essas duas portarias que regulam a publicidade sobre as apostas de cota fixa. A gente pode traduzir que é uma regulamentação sobre as propagandas de bets, assim, para ficar mais claro para o nosso público. E o que estabelecem essas portarias?
11: Bom, obrigada. Para a gente é sempre importante aqui na Secretaria de Prêmios e Apostas ter a oportunidade de tratar sobre o tema. E, de fato, quando a gente está falando dessas duas portarias, as portarias mais recentes aqui, a gente está falando desse universo de publicidade, propaganda e ações de marketing nesse mercado de aposta de cota fixa. Acho que é sempre importante dizer que esse mercado de aposta de cota fixa é um serviço público, né? E a lei, a 14.790, é a lei que traz ali a regulamentação e traz ali diretrizes legais na implementação não só desse tema de publicidade, mas diversos outros temas. E a nova portaria interministerial ali, a 73, ela traz ali, reforça alguns conceitos, acho que amplia ali a questão da proteção ao consumidor apostador, mas também traz ali a distribuição da responsabilidade solidária em todo esse veículo de comunicação, de divulgação, seja pessoas físicas e jurídicas, nesse mercado de apostas. E a gente tem uma outra portaria que altera a portaria que trata de jogo responsável, que trata dessas obrigações também legais que os agentes operadores precisam cumprir entre publicidade, ações de marketing e propaganda, que é justamente as frases de advertência, né? O 18+, e foi importante para a gente ali trazer e clarificar sobre o tema.
1: Essas frases de advertência, né, que vão ter que conter nas publicidades, elas devem dizer o quê? E que tipo? E por que que esse tipo de mensagem é importante, secretária?
11: Bom, as frases é: o Ministério da Fazenda adverte. E aí você tem: aposta não é investimento. Essa é uma das frases. A outra é: apostar pode causar dependência, né? E uma questão de que apostar faz você perder dinheiro. Então, é justamente nessa perspectiva, seja da saúde mental, seja da saúde financeira, do endividamento.
1: Ainda falando das mensagens, ela tem um tamanho mínimo, né? Ou seja, tem que estar num formato legível, facilmente visível, né, para o consumidor.
11: Exatamente. A gente traz ali, e aí, de novo, né, a necessidade de que eles estejam ali num tamanho mínimo de 10%, e a gente reforça, inclusive, nessa nova portaria, que eles precisam estar de uma maneira horizontal, né? Porque muitas vezes, né, tornar essa frase de uma maneira muito mínima e verticalizada dificulta até a leitura por parte, né, da sociedade.
10: Escondendo a frase,
11: exatamente.
10: Né?
11: Então, a necessidade de se ter isso de maneira legível, né, num contraste visual ali também, né, você ter um fundo ali que a pessoa consiga ler. E eu acho que são todas essas informações que são importantes.
10: Agora, um outro ponto importante dessa nova regulamentação sobre a publicidade de jogos é que ela passa a responsabilizar também quem faz a propaganda, né? Quem veicula a propaganda. E aqui a gente está falando, inclusive, dos influenciadores digitais, secretária, dos veículos de comunicação e aí enxergando os influenciadores digitais também como uma espécie de veículo de comunicação, é isso? O que está previsto nessa responsabilização?
11: Sim, a ideia é a portaria, ela traz isso tanto voltado para pessoas físicas quanto para pessoas jurídicas, né, que veiculem, que distribuem, que impulsionem, né, que propaguem, não só a questão das bets ilegais, aí eu acho que é importante também, né, você ter essa responsabilização, porque quando você está falando de um ambiente ilegal, você não tem essas ferramentas à disposição daquele consumidor, daquele apostador, então, né, você fica muito mais frágil no desenvolvimento de riscos e de transtorno de jogo e do endividamento, então elas não precisam cumprir as regras e também no processo, né, de junto com as operadoras legalizadas, mas no processo de cumprir o que está dizendo ali a lei, né, no sentido e das portarias, reforçado agora pela portaria interministerial, no sentido de que o jogo, ele tem restrições na sua publicidade. Né? Você não pode dizer que o jogo ele substitui a renda, você vai ficar socialmente aceito, né, você é mais bonito porque você joga. Então, a própria proteção que a gente comentou aqui, né, da criança e do adolescente, então você não pode veicular a publicidade para a criança, né? A criança não pode ser alvo da publicidade, ela não pode estar na publicidade, então eu acho que a distribuição da responsabilidade aí, eu acho que é importante, né, nesse mercado.
1: Secretária, esse tipo de regulação sobre a publicidade deve ter efeito para reduzir a quantidade de apostas, né? Especialmente nos casos de compulsão, não é isso?
11: A ideia é justamente isso, né? Se você está num ambiente ou num mercado onde você está falando de entretenimento, né? E quando isso passa, isso não é mais um entretenimento, isso não, você está colocando aquela pessoa em risco. Né? Então, de novo, essa é uma série de mecanismos que eu acho que é importante, né, colocar à disposição. E aí, eu queria ter a oportunidade aqui para dizer que a gente lançou no final, obviamente, o Ministério da Fazenda, junto com a SPA, isso já estava na agenda regulatória, a gente lançou a plataforma centralizada de autoexclusão. Então, hoje, se um cidadão ele não quiser apostar, ou ele não quiser estar nessa atividade, ou, enfim, estar nesse mercado, ele pode utilizar essa plataforma, onde você fica auto-excluído de todas as plataformas autorizadas pela SPA em âmbito nacional. E aí você pode dizer se é por um prazo determinado ou por um prazo indeterminado. Então, você pode se auto-excluir por um mês, por 3 meses, por 6 meses, por 9 meses, por 12 meses... ou indeterminado. E lá você pode dizer o motivo também. E a gente percebe que um dos principais motivos é justamente a perda de saúde, de controle mental, né? Então, acho que, de novo, essa é uma outra ferramenta também à disposição de qualquer pessoa da sociedade, obviamente, né, que queira utilizar. E a gente traz ali uma série também de outras questões, como ferramenta de autoteste da saúde, autoteste financeiro. Enfim, são todos os mecanismos e ferramentas nessa questão do jogo responsável.
10: É importante aqui a gente lembrar também que quem tiver identificando que tem problemas de saúde mental relacionados à questão do jogo, deve procurar ajuda,
11: sim,
10: né, secretária?
11: Exatamente.
10: E aí dentro do SUS a gente tem possibilidades, sim, de acompanhamento e de tratamento, né?
11: Exatamente. A gente tem um acordo de cooperação técnica com o Ministério da Saúde, que é um grande parceiro. A gente, ano passado, começamos com um grupo de trabalho interministerial, junto com o Ministério da Saúde, Ministério do Esporte, a Secretaria de Comunicação Social, justamente nesse trabalho de se pensar, né, quais são as ferramentas. Porque quando você tem identificação de que você tem um risco, né, ou desenvolvimento de um potencial risco ali, você também precisa procurar caminhos. Então, o SUS, ele desenvolveu ali, ele fez um trabalho junto com toda a rede de colaboradores, não só da Unidade Básica de Saúde, mas também do próprio CAPS, né, na formação, né, no desenvolvimento da capacitação dessas pessoas, no recebimento dessas pessoas, na identificação dessas pessoas. Também fez ali um teleatendimento, então eles construíram, desenvolveram um teleatendimento voltado para essa parte de transtorno do jogo, de identificação, e o desenvolvimento ali de capacitação junto, ali junto às unidades do CAPS, né, mais próximo da localidade da pessoa. Então, a gente também, na página da plataforma centralizada de autoexclusão, a gente fornece todos esses telefones, esses endereços, a página do DataSUS, se a pessoa também quiser fazer o seu autoteste da saúde, né, porque você se identifica, mas você precisa também achar um caminho ali.
10: Muito bem, nós conversamos com Daniele Correia, secretária de Prêmios e Apostas do Ministério da Fazenda. Secretária, muito obrigada pela sua entrevista à Voz do Brasil.
11: Obrigada a vocês.
2: Como nós ouvimos, o Sistema Único de Saúde oferece ajuda para quem enfrenta problemas relacionados a jogos e apostas.
1: O Serviço de Teleatendimento em Saúde Mental teve início em março e, a partir de hoje, oferece 100 mil acompanhamentos por mês.
2: O atendimento é remoto, sigiloso e pode ser o primeiro passo para o acesso à rede pública de cuidados.
3: Segundo o Ministério da Saúde, mais de 25 milhões de pessoas fizeram apostas em 2025. Desse total, cerca de 4,4% apresentam dependência de jogos, condição que pode causar prejuízos à saúde mental, às finanças e às relações pessoais. Alguns sinais podem indicar a necessidade de buscar ajuda, como o aumento do tempo ou do dinheiro gastos com apostas, preocupação constante com jogos e mudanças no sono, no humor, na rotina ou nos relacionamentos. O Sistema Único de Saúde oferece atendimento sigiloso para pessoas que enfrentam esse problema. O serviço funciona como porta de entrada para a rede de atenção psicossocial e disponibiliza orientação, acompanhamento profissional e apoio também aos familiares, como explica o ministro da Saúde, Alexandre Padilha.
12: Então, além de abrir a porta do cuidado individual, de quem sofre com vício e dos seus familiares, a gente está abrindo uma outra porta, que é ter um diagnóstico cada vez melhor do problema, para ter ações cada vez mais preventivas, regulatórias.
3: Para acessar o atendimento remoto, basta entrar no aplicativo ou na versão web do Meu SUS Digital, fazer login com a conta gov.br, acessar a área de mini-apps e selecionar a opção Problemas com Jogos de Apostas. Em seguida, o usuário responde a um autoteste que auxilia na identificação do tipo de cuidado mais adequado. Quando o resultado indica risco moderado ou elevado, o encaminhamento para o teleatendimento é feito pela própria plataforma. Nos demais casos, são apresentadas orientações sobre os serviços disponíveis na rede de atenção psicossocial. De acordo com o Ministério da Saúde, o serviço remoto teve início em março e passa a oferecer 100 mil atendimentos mensais, explica o diretor do Departamento de Saúde Mental, Marcelo Quimatti Dias.
13: Então, nessa primeira ação, nós tínhamos uma média de mais ou menos uns 600 atendimentos por mês. Tivemos uma procura muito grande e, a partir de agora, a gente vai passar a oferecer até 100 mil atendimentos por mês.
3: Quem preferir, também pode procurar atendimento presencial em uma unidade básica de saúde. No local, a pessoa e seus familiares recebem acolhimento, orientação e avaliação inicial. Quando necessário, a equipe pode encaminhar o paciente para o Centro de Atenção Psicossocial, o CAPS, onde é oferecido atendimento multiprofissional. Reportagem Thaís de Araújo.
1: E relembrando, pela plataforma de autoexclusão é possível solicitar o bloqueio do acesso às plataformas de apostas.
2: Para isso, basta acessar a página da ferramenta e entrar com a conta gov.br.

0: e a segurança do material.
1: Doar sangue salva vidas. Para se ter uma ideia, uma única doação pode ajudar até 4 pessoas. A funcionária pública, Axa Cruz, que mora em Brasília, já doa sangue há 16 anos.
2: Um ato tão simples, rápido e que pode salvar vidas. Então eu me sinto muito honrada. 3 vezes por ano, inclusive uma delas é no dia do meu aniversário. Para mim já virou uma tradição.
1: E quem recebe esse sangue pode ficar tranquilo. Todo o material coletado passa por um rigoroso controle de qualidade e por testes que garantem a segurança das transfusões. Para reforçar ainda mais esse controle e ampliar a segurança de doadores e pacientes, o Ministério da Saúde atualizou os regulamentos técnicos que orientam os serviços de hemoterapia em todo o país, como explica a gerente de captação de doadores do Hemocentro de Brasília, Kelly Barbie.
3: Cada vez mais no sentido de aprimorar, de melhorar os exames para testar uma qualidade cada vez maior desse sangue coletado. Então, você não vai precisar esperar mais 12 meses para muitos impedimentos. A maioria agora é de 4 meses. Como eu falei do piercing, da tatuagem, de medicamentos, de cirurgia, enfim, a novidade é muito boa e muito bem-vinda.
1: O Felipe, que doa sangue há 30 anos, sabe da importância desse ato de amor.
4: Me traz um sentimento muito bom, né? Um sentimento de solidariedade com o próximo. E, além disso, a gente nunca sabe quando vai precisar, um familiar também, né? Então, é muito importante. Eu saio com o coração aquecido.
1: E para você que nunca doou sangue, é muito simples. Basta procurar um hemocentro mais próximo, ter entre 16 e 69 anos, pesar no mínimo 50 quilos e estar em boas condições de saúde. Não apresentar sintomas de gripe, resfriado ou febre. Não precisa estar em jejum, mas nas 4 horas que antecedem a doação, deve evitar a ingestão de comidas gordurosas. Reportagem Cleide Lopes.
5: Se você é responsável por crianças ou adolescentes com menos de 15 anos, fique atento.
0: A campanha nacional de multivacinação já começou em todos os postos de saúde do país.
5: Essa é a chance de proteger o público infanto-juvenil contra doenças como poliomielite, influenza e hepatites.
0: O dia D da campanha vai ser em 22 de agosto e a mobilização vai até 1º de setembro.
6: A campanha nacional de multivacinação teve início nesta segunda-feira e vai até 1º de setembro. Crianças e adolescentes menores de 15 anos são o foco principal para atualizar a caderneta de vacinação. Pela campanha, são ofertados os imunizantes previstos no Calendário Nacional de Vacinação do Ministério da Saúde, como poliomielite, tríplice viral, hepatites A e B, febre amarela, HPV, influenza, Covid-19 e dengue. Para receber a vacina, basta comparecer à unidade básica de saúde mais próxima da sua residência e levar documento de identificação, cartão do SUS, se tiver, e a caderneta de vacinação. Já o dia D da mobilização será em 22 de agosto. Para informações sobre horários de atendimento e disponibilidade das vacinas, basta consultar a unidade de saúde do seu município.
5: Priscila Machado, para a Voz do Brasil. Contribuintes que têm pendências com a Receita Federal, começou a valer hoje mudanças no atendimento presencial relativas ao imposto de renda.
0: A portaria proíbe o fornecimento de cópia de declaração do imposto e recibo de entrega nas unidades de atendimento.
5: Saiba o que muda no atendimento com Daniele Popov.
7: Portaria publicada nesta segunda-feira traz mudanças como a proibição do fornecimento de cópia da declaração do imposto sobre a renda da pessoa física. A entrega do recibo relativo à declaração também foi proibida nas unidades de atendimento da Receita. As mudanças foram adotadas para reduzir os riscos de acesso indevido a informações protegidas por sigilo fiscal, já que documentos como a declaração do imposto de renda contêm dados pessoais sigilosos e que podem ser usados indevidamente. devidamente. A partir de agora, a cópia da declaração e o recibo de entrega passam a ser disponibilizados exclusivamente por canais que utilizam mecanismos de autenticação e controle de acesso. Outras alterações que a portaria traz são ajustes relacionados ao atendimento presencial, ao atendimento orientado e à recepção de documentos em processos de atendimento.

0: Digital. Daniele Popov para a Voz do Brasil.
1: Curso Nacional de Escrita Criativa tem inscrição aberta até quarta-feira, dia 5 de agosto.
2: Com ele, o participante vai aprender a produzir textos que buscam envolver, emocionar ou prender a atenção do leitor ou ouvinte por meio da criatividade na linguagem, na estrutura e na narrativa.
1: A chamada pública vai selecionar 1.000 participantes.
2: Os selecionados vão receber de forma gratuita formação em escrita criativa em todas as regiões do país.
1: Mais informações no site da Universidade Federal do Rio Grande do Sul, em ufrgs.br/territórios da escrita.
2: E essas foram as notícias do governo federal.
1: Uma realização da Secretaria de Comunicação Social da Presidência da República.
2: Com produção da empresa Brasil de Comunicação.
1: Fique agora com as notícias do Poder Judiciário e do Congresso Nacional. Boa noite.
2: Boa noite para você e até amanhã.

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1: Você vai ouvir agora notícias do Poder Judiciário.
2: CNJ aprova perda do cargo de juiz e extingue a aposentadoria compulsória como punição máxima.
3: Para o STJ, olheiro que atua durante venda de drogas responde por tráfico, não por colaboração.
2: Eletricista terá plano de saúde mantido, mesmo após ter sido demitido.
3: Boa noite, eu sou Marcela Luiza.
2: E eu sou Marta Ferreira.
3: O Conselho Nacional de Justiça aprovou nesta terça-feira a perda do cargo de juiz e acabou com a aposentadoria compulsória como punição máxima a magistrados que cometerem infrações graves.
2: Pelas novas regras, nos casos mais graves, o juiz poderá ser colocado em disponibilidade com proposta de perda do cargo.
3: Nessa hipótese, o magistrado será imediatamente afastado das funções e passará a receber remuneração proporcional ao tempo de contribuição até a decisão definitiva do Supremo Tribunal Federal.
2: Com isso, o CNJ adequa as normas ao entendimento firmado em maio pela primeira turma do STF, segundo o qual a aposentadoria compulsória deixou de ter fundamento constitucional como sanção disciplinar após a reforma da Previdência.
3: Em 10 meses, gestão do ministro Edson Fachin responde por 10% das aposentadorias compulsórias do Conselho Nacional de Justiça.
2: Hoje, o plenário do CNJ extinguiu a aposentadoria compulsória como punição máxima a juízes que cometerem infrações graves. Pablo Lemos.
4: No início da sessão desta terça-feira, o presidente do STF e do Conselho Nacional de Justiça, ministro Edson Fachin, destacou alguns dados sobre os processos disciplinares julgados pelo Conselho.
5: Do final de setembro a julho deste ano, esse plenário concluiu o julgamento de 24 processos administrativos disciplinares, aplicando 11 penas de aposentadorias compulsórias, 8 disponibilidades, 4 censuras e 1 advertência. Ainda em sede de revisão disciplinar, foram aplicadas outras 2 penas de aposentadoria compulsória e mais 2 de disponibilidade. Assim, 14 juízes que cometeram faltas gravíssimas foram afastados dos quadros da magistratura. Trata-se de 10% do total de aposentadorias compulsórias até hoje aplicados pelo CNJ, sendo essa penalidade administrativa mais grave até então vigente.
4: Fachin destacou que a atuação disciplinar é uma das competências constitucionais mais relevantes do CNJ para a preservação da confiança da sociedade no judiciário.
3: Quem atua como olheiro ou vigilante de forma integrada e indispensável à comercialização de drogas responde pelo crime de tráfico e não por colaboração como informante.
2: Essa conclusão é do STJ, Fátima Uchoa.
6: Moradores de Goiânia enviaram um vídeo a policiais militares com 2 homens comercializando drogas. Um vendia entorpecentes enquanto o outro permanecia ao lado observando a movimentação. Os policiais os abordaram e concluíram que o segundo homem era um vigilante durante a negociação. A Justiça de Goiás considerou que ambos atuavam na comercialização das drogas, cada um com papel específico no crime. A quinta turma do STJ negou o provimento ao recurso da Defensoria Pública que buscava desclassificar a condenação por tráfico de drogas para o delito de informante. Segundo o relator ministro Ribeiro Dantas, quem permanece ao lado do vendedor e ajuda a garantir a segurança da negociação participa diretamente da prática do crime.
3: Eletricista terá plano de saúde mantido mesmo após ter sido demitido.
2: Para o TST, por se tratar de contrato de trabalho, a Justiça Trabalhista tem competência para julgar o caso. Larissa Batista.
7: O eletricista foi demitido após 37 anos de trabalho e foi informado que poderia continuar com o plano de saúde da empresa. Porém, a única opção oferecida pela companhia de energia representava um aumento de mais de 5 mil na mensalidade. No TST, ficou decidido que a empresa deve garantir, tanto para o eletricista quanto para os dependentes dele, o mesmo plano de saúde dos trabalhadores ativos. Ainda cabe recurso da decisão.
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3: Uma boa noite.
2: Boa noite.
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8: Eu sou Paula Groba.
9: E eu sou Humberto Pinheiro.
8: E estes são os destaques de hoje do Jornal do Senado, que começa agora.
9: Botão do pânico para corridas por aplicativo avança no Senado.
8: Incentivo à violência contra a mulher pode virar crime específico.
9: Leis ambientais aprovadas pelo Congresso serão analisadas pelo STF.
8: Boa noite.
9: Boa noite.
8: Mais segurança para motoristas e passageiros de aplicativos de transporte. Um projeto em análise no Senado prevê a criação de um botão do pânico para ser acionado em situações de violência durante as corridas.
9: A proposta já foi aprovada pela Comissão de Ciência e Tecnologia e agora será discutida pela Comissão de Transparência e Defesa do Consumidor. A reportagem é de Herman Kulitz.
10: O botão do pânico tem por objetivo aumentar a segurança, tanto dos passageiros quanto dos motoristas de transporte por aplicativo, como Uber e 99, e deve ser acionado em casos de violência. O texto original do senador Carlos Viana, do PSD de Minas Gerais, determinava um cadastro prévio com foto do titular da conta e do cliente que irá embarcar, e reconhecimento facial antes de cada viagem. Mas, na Comissão de Ciência e Tecnologia, o relator, senador Carlos Portinho, do PL do Rio de Janeiro, conseguiu aprovar duas alterações. Eliminou a exigência de reconhecimento facial e exigiu identificação visível nos veículos usados para o transporte pago privado de passageiros. Portinho falou sobre a importância da regulamentação.
11: O motorista também vai estar seguro, porque ele, sabendo quem é o usuário, se amanhã ele sofrer algum crime, ele fica muito vulnerável e ele poder identificar, não só com os dados na plataforma, mas reconhecimento da foto, né, ou de um documento com foto.
10: O projeto aguarda a análise da Comissão de Transparência e Defesa do Consumidor. Se aprovado, segue para a Câmara dos Deputados.
8: E já está na Comissão Mista de Orçamento, a medida provisória que abre crédito extraordinário para garantir o pagamento do apoio financeiro do governo a produtores e importadores de combustíveis.
9: O objetivo é evitar que a elevação de preços por causa da guerra no Oriente Médio gere aumento da inflação nos custos de transporte, com efeito em cascata nos demais setores da economia. Repórter Alexandre Campos.
12: São R$ 3.473 milhões de reais que serão usados para compensar o aumento do valor de compra desses insumos no mercado internacional em decorrência dos conflitos no Oriente Médio. O senador Jax Wagner, do PT da Bahia, lembrou que se nada for feito, a elevação do preço dos combustíveis poderá prejudicar toda a economia.
13: Aí o presidente tem que reagir para evitar que, inclusive, se comprometa a economia nacional, provocando uma inflação acima daquilo que a gente já tem da meta que está colocada.
12: Líder da oposição no Congresso Nacional, o senador Isalci Lucas, do PL do Distrito Federal, cobrou fiscalização.
14: Tem que ver agora o controle disso, né? Tem que controlar para ver se realmente, na bomba, se o consumidor vai sentir isso, né? E corre o risco de você dar isenção, fazer tudo isso e o preço continuar do mesmo jeito.
12: Como a medida provisória tem força de lei, a Agência Nacional do Petróleo já pode repassar aos produtores e importadores de combustíveis e óleo diesel os valores do apoio financeiro nessas operações, desde que comprovadas as importações.
8: Já está em vigor a lei que destina parte do dinheiro das BETs para o Fundo da Polícia Federal.
9: O FUNAPOL foi criado em 1997 para financiar e estruturar as operações do órgão. Repórter Pedro Pincer.
15: A lei determina que o Fundo para Aparelhamento e Operacionalização das Atividades FIM da Polícia Federal, o FUNAPOL, deverá receber até 3% dos recursos obtidos pelo governo com apostas de cota fixa, conhecidas como BETs. Esses recursos, antes cortes direcionados à Seguridade Social vão cobrir gastos com a saúde dos servidores da PF, além de retribuição por atividade extraordinária. O repasse dos recursos das apostas está previsto para ocorrer de forma gradual, 1% em 2026, 2% em 2027 e 3% a partir de 2028. O senador Randolfe Rodrigues, do PT do Amapá, ressaltou a importância desse dinheiro para a Polícia Federal.
16: O morador dos morros cariocas, o morador das favelas desse país, são igualmente vítimas do crime organizado quanto o cidadão que mora nos locais nobres. Para combater, precisa de polícia estruturada e precisa de fortalecimento, sobretudo, das instituições federais que têm a função precípua, com inteligência, de investigar o crime e de desarticular o crime. Sem recurso e sem estruturação, não se faz o combate adequado ao crime.
15: Além dessa receita, o FUNAPOL conta com transferências voluntárias de entes federativos ou de organismos internacionais vinculadas a programas de enfrentamento ao crime organizado, doações de pessoas físicas ou jurídicas, nacionais ou estrangeiras, e outras receitas legalmente previstas.
17: Quem incentivar, instigar ou ameaçar outra pessoa para que pratique violência doméstica e familiar contra a mulher poderá ser condenado até 2 anos de reclusão, além do pagamento de multa. É o que prevê um projeto de lei em análise na Comissão de Segurança Pública.
9: A proposta também estabelece aumento de pena quando o crime for cometido durante a vigência de medida protetiva de urgência, utilizar anonimato e envolver compartilhamento ou ameaça de divulgação de dados pessoais, imagens ou informações sensíveis da vítima. O autor do projeto, senador Efraim Filho, do PL da Paraíba, ressalta que a medida é necessária porque a instigação de terceiros, inclusive por meios digitais, contribui para aumentar o ciclo de violência contra a mulher.
18: As medidas protetivas que hoje a lei permita que sejam tomadas contra o agressor possam ser também tomadas contra terceiros que porventura venham a também infligir a ameaça no sentido de desestabilizar a vítima, intimidá-la a ponto de retirar a denúncia ou algo desse tipo.
17: E uma série de ações que questionam decisões do Congresso Nacional com impacto no meio ambiente serão julgadas neste mês no Supremo Tribunal Federal.
9: Os pedidos à Justiça tratam da Lei Geral do Licenciamento Ambiental e do Marco Temporal das Terras Indígenas. Quem explica é o repórter César Mendes.
19: Aprovada em maio do ano passado no Congresso, a Lei Geral do Licenciamento foi criticada pela senadora Elisiane Gama, do Maranhão, por flexibilizar as licenças.
20: Quanto mais flexível, mais possibilidade de desastres.
19: O presidente da República vetou a mudança, mas a derrubada do veto no Congresso em novembro foi elogiada pelo senador Marcos Rogério, do PL de Rondônia.
21: Não somos poderes subalternos, somos poderes iguais.
19: Agora, a Lei Geral do Licenciamento vai passar pelo crivo do STF no julgamento de ações movidas pela Rede, o PSOL e o Partido Verde, questionando a flexibilização das licenças para Sueli Araújo, do Observatório do Clima, inconstitucional.
22: São dispositivos que afrontam a nossa Constituição, e é dever do Supremo afastar essas inconstitucionalidades.
19: O STF julga ainda neste mês ações contrárias ao marco temporal das terras indígenas e à suspensão da moratória da soja.
17: Nas eleições de outubro, o eleitor vai precisar escolher 2 candidatos ao Senado, mas não vale repetir o mesmo nome.
9: Se isso acontecer, o segundo voto será anulado. Saiba mais na reportagem de Marcela Cunha.
23: 2 votos, 2 nomes e 2 vagas. Essa é a conta que o eleitor precisa guardar nas eleições de 2026 para o Senado Federal. Na urna eletrônica, o cargo de senador vai aparecer 2 vezes. Primeiro, o eleitor digita o número de um candidato, confere a foto e confirma. Em seguida, uma nova tela será aberta para a escolha do segundo candidato. Mas não adianta repetir o número para reforçar o voto no candidato preferido. Os votos precisam ser dados a pessoas diferentes. Se o eleitor escolher o mesmo candidato nas 2 vezes, apenas o primeiro voto será válido e o segundo será anulado. A votação em 2 nomes ocorre porque, neste ano, cada estado e o Distrito Federal vão preencher 2 vagas no Senado. O eleitor só poderá poderá escolher candidatos que disputem a eleição na unidade da federação onde ele vota. Mas, segundo o consultor legislativo do Senado, Gilberto Guerzoni, muitos eleitores podem chegar ao dia da votação sem saber que tem direito a duas escolhas.
4: O eleitor, na hora que ele responde à pesquisa, muitas vezes ele até desconhece que tem dois votos, ele desconhece a lista de candidatos e ele não escolheu, né, o seu senador, especialmente o seu segundo senador.
23: A dificuldade aumenta porque o voto para senador divide a atenção do eleitor com as escolhas para presidente, governador e deputados. Para não esquecer nenhuma das escolhas, a recomendação da Justiça Eleitoral é levar uma colinha de papel com o número dos candidatos.
9: Com edição de Paula Groba e trabalhos técnicos de João Lira, o Jornal do Senado fica por aqui. Acompanhe agora as notícias da Câmara dos Deputados. Boa noite.
23: Boa noite e até amanhã.
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6: O plenário pode votar medidas provisórias e projetos ligados ao agronegócio.
7: Câmara aprova a regulamentação da atividade profissional do salva-vidas.
6: Vítima de violência poderá usar recursos de conta conjunta com o marido.
7: Boa noite. A Comissão de Constituição e Justiça da Câmara aprovou proposta que autoriza a mulher em situação de violência doméstica a utilizar recursos depositados em conta conjunta com o marido para se reacomodar em local seguro.
6: A repórter Maria Neves traz mais detalhes sobre o projeto que foi encaminhado para análise dos senadores.
24: Pela proposta da deputada Laura Carneiro, do PSD do Rio de Janeiro, a medida protetiva deverá ser autorizada pelo juiz e a utilização do dinheiro pode ocorrer em qualquer regime de bens adotado pelo casal. Laura Carneiro lembra que a Lei Maria da Penha assegura que mulheres em situação de violência sejam afastadas do lar e acolhidas em abrigo ou local seguro quando houver risco de vida. Entretanto, segundo afirma, levantamento do Instituto Brasileiro de Geografia e Estatística de 2018 mostrou que somente 2,4% dos municípios mantinham casas-abrigo. Os estados gerenciavam outras 43 unidades. Diante disso, a parlamentar ressalta que muitas vezes a vítima de violência é obrigada a permanecer na mesma casa que o agressor e continuar submetida a maus tratos, situação que a proposta busca evitar.
25: A ação de separação demora muito, o divórcio demora muito. Durante esse período, ela vai viver como? E como ela não tem como viver, ela acaba não se afastando do lar e continua sofrendo as agressões. Vai chegar um ponto que ela vai acabar o feminicídio. Então o objetivo é que quando ela peça a medida protetiva, quando ela começa a sofrer a violência doméstica, ela tenha uma oportunidade de ter essa violação patrimonial e essa violação econômica minimamente resolvida.
24: Laura Carneiro ressalta ainda que contas conjuntas podem ser livremente movimentadas pelos seus titulares, o que poderia tornar a medida proposta desnecessária. No entanto, recorda que não são raros os relatos de violência patrimonial nos quais o agressor impede ou dificulta o acesso da mulher à gestão do patrimônio ou desvia recursos financeiros do casal. Permitir que a mulher disponha dos bens conjuntos, portanto, seria uma forma de contornar esse problema e permitir que a mulher reconstrua a própria vida longe do agressor. Da Rádio Câmara de Brasília, Maria Neves.
5: Segurança Pública.
7: Da Vitória, do PP do Espírito Santo, apresentou projeto que determina a suspensão imediata da posse e do porte de arma de investigados por violência doméstica. O texto prevê a apreensão da arma em até 24 horas, sem necessidade de decisão judicial específica.
6: Da Vitória explica que o objetivo é diminuir o risco de agressões fatais enquanto houver investigação, processo ou medida protetiva. A matéria está sendo analisada em conjunto com outros projetos semelhantes e, caso seja aprovada nas comissões, pode seguir direto para o Senado.
7: Avança na Câmara projeto de Félix Mendonça Júnior, do PDT da Bahia, que bane das redes sociais condenados por crimes contra mulheres quando as plataformas forem usadas na prática do delito. Pelo texto, as empresas de tecnologia têm 48 horas para excluir as contas.
6: Félix Mendonça Júnior lamenta o fenômeno de monetização e espetacularização da violência de gênero nas redes sociais e que o Brasil figure entre os 5 países com maior número de feminicídios. Por estas razões e para proteger a dignidade humana, ele pede a aprovação da matéria.
5: Justiça.
7: Rodrigo Hollenberg, do PSB do Distrito Federal, questiona o sigilo imposto sobre o registro das visitas ao empresário Daniel Vorcaro na prisão. Ele afirma que a população tem o direito de conhecer eventuais vínculos e relações que possam ser relevantes para o caso do Banco Master.
0: Me causou uma grande surpresa a notícia de que a Polícia Federal teria pedido o sigilo sobre as visitas a Daniel Vorcaro na prisão. É muito estranho, porque a população quer saber exatamente quem são as pessoas, as autoridades, eventualmente as autoridades, que realizaram negócios com Daniel Vorcaro. Portanto, no meu entendimento, não se justifica absolutamente qualquer tipo de sigilo em relação às visitas realizadas a Daniel Vorcaro na prisão.
6: Rodrigo Hollenberg defende ainda a continuidade das investigações sobre o Banco Master e cobra a instalação de uma CPI para apurar as responsabilidades e recuperar recursos. Ele reitera que a apuração é fundamental para garantir transparência e esclarecer os fatos.
5: Saúde.
7: Beto Preto, do PSD do Paraná, é autor do projeto

0: importante. O Brasil vai dar um passo gigante no sentido de garantir mais ainda pré-natal correto para as mulheres brasileiras e dizer que no Paraná nós já instituímos esse essa ultrassonografia morfológica já, e isso vem dando muito certo. Queremos expandir para todo o Brasil através desta lei.
1: Homenagem.
2: Raimundo Santos, do PSD do Pará, destaca a criação do Dia Nacional da Música Gospel, celebrado em 9 de junho. O deputado afirma que a lei reconhece a presença do gênero musical em espaços religiosos, plataformas digitais, praças e emissoras de televisão.
3: Qual a importância desse reconhecimento, dessa homenagem à música gospel? A música gospel, na verdade, é o gênero musical que durante, por exemplo, a pandemia do novo coronavírus, foi o gênero mais ouvido e que serviu de alento para tantas pessoas consumidas pelo estresse, pela ansiedade, porque as mensagens da música gospel, elas são mensagens de paz, de amor, de esperança, mensagem também de fé.
4: Raimundo Santos explica que a escolha de 9 de junho faz referência ao nascimento de Frida Wingren, enfermeira, musicista e compositora de hinos cristãos. Ele reforça a relevância da data nacional para a valorização da música gospel e para a cultura brasileira.
2: Josenildo, do PDT do Amapá, apresentou o projeto que institui 29 de junho como Dia Nacional do Pescador Artesanal. O deputado propõe incluir esses trabalhadores na data, que atualmente homenageia apenas os praticantes da pesca amadora.
4: Josenildo observa que a medida reconhece a contribuição da pesca artesanal para a economia das comunidades costeiras e ribeirinhas. O parlamentar ressalta que a atividade preserva conhecimentos tradicionais ligados à cultura popular e ao uso sustentável dos recursos naturais.
1: Trabalho.
2: Os deputados aprovaram um projeto que regulamenta a profissão do salva-vidas. Saiba mais sobre o assunto na reportagem de Paula Bittar.
5: A Comissão de Constituição e Justiça da Câmara aprovou uma proposta que regulamenta o exercício da profissão de salva-vidas no Brasil. Pela proposta, para exercer a atividade, o profissional deve ter mais de 18 anos, estar em bom estado de saúde, possuir ensino médio completo e passar em uma avaliação prática de corrida e natação. Também é necessário completar um curso profissionalizante de 160 horas em uma instituição reconhecida e manter a formação atualizada a cada 2 anos. Os salva-vidas terão como atribuições a realização de técnicas de prevenção, resgate e primeiros socorros em situações de emergência e ações educacionais sobre os riscos de acidentes aquáticos. A proposta obriga os estabelecimentos que oferecem acesso a ambientes aquáticos a contratar profissionais salva-vidas que terão como direitos o uso de uniformes e equipamentos de proteção, jornada de trabalho de até 40 horas semanais, seguro de vida e aposentadoria especial para aqueles expostos a condições de risco durante as atividades. A relatora na comissão, deputada Ana Paula Lima, do PT de Santa Catarina, explicou que os profissionais lutam há mais de 15 anos por reconhecimento.
6: Houve projeto já arquivado sobre o tema, mas a categoria nunca desistiu porque sabe o que representa esta profissão no nosso país. No Brasil, morrem em média 16 pessoas afogadas por dia e pelo menos 4 delas são as nossas crianças. Reconhecemos que restringir o exercício dessa profissão é constitucional, porque está diretamente ligada à proteção da saúde, da segurança de quem depende desses profissionais no mar, nos nossos rios, nos lagos e piscinas.
5: O projeto aprovado também estabelece que o piso salarial da categoria seja definido em lei específica. A proposta que regulamenta o exercício da profissão de salva-vidas já pode seguir ao Senado, a menos que haja recurso para votação pelo plenário da Câmara. Da Rádio Câmara, de Brasília, Paula Bittar.
1: Agricultura.
4: Padre João, do PT de Minas Gerais, celebra os 20 anos de criação do Sistema Nacional de Segurança Alimentar e Nutricional, o SISAM. O parlamentar exalta a política de combate à fome no país e defende que, após consolidar o acesso básico à comida, o foco central deve ser a qualidade do alimento.
7: Ao virar essas 2 décadas do SISAM, temos que, além de garantir comida de verdade,

0: Para todas as brasileiras e brasileiros, nós temos que avançar na qualidade do alimento, porque é assustador o crescimento da obesidade e do sobrepeso, sobretudo em crianças e adolescentes. Isso significa uma degradação de fato da qualidade de vida dessas pessoas.
1: Padre João manifesta preocupação com o aumento do consumo de produtos nocivos à saúde e defende o uso de mecanismos fiscais para desestimular esses hábitos. Ele sugere que alimentos ultraprocessados e refrigerantes tenham alíquotas mais altas.
2: Desenvolvimento Regional.
3: E o do Rocha, do MDB do Maranhão, propõe isentar estados autossuficientes e superavitários de energia das cobranças extras das bandeiras tarifárias amarela e vermelha. O parlamentar explica que a ideia é criar uma diferenciação para estados que produzem mais energia do que consomem.
4: Atualmente, o sistema de bandeiras tarifárias é aplicado de forma uniforme em todo o território nacional, sem considerar disparidades regionais quanto à capacidade de geração. Tal situação penaliza consumidor de estados que são autossuficientes em energia, que acaba pagando tarifas adicionais mesmo não contribuindo para a necessidade de acionamento de termoelétricas ou compra de energia mais cara no mercado. Então, é essa a motivação para me apresentar esse projeto de lei, no sentido de fazer com que haja justiça.
1: E o do Rocha argumenta que o atual modelo pune estados como Maranhão, que tem grande geração hidrelétrica, eólica, solar e a gás, mas pagam as mesmas tarifas adicionais cobradas de estados deficitários. Ele afirma que a proposta torna a cobrança mais compatível com a realidade energética de cada região.
3: Projeto de Dilvanda Faro, do PT do Pará, cria a Política Nacional de Proteção às Mulheres Ribeirinhas. Com foco na inclusão social, na justiça territorial e no desenvolvimento sustentável, o texto promove também a autonomia econômica e a defesa dessas mulheres contra a violência.
1: A proposta de Dilvanda Faro amplia o acesso das ribeirinhas a políticas públicas e valoriza os saberes tradicionais, indicando a relevância da incorporação deles em ações de combate às mudanças climáticas.
2: Votação.
3: A retomada dos trabalhos na Câmara pode ter votações de medidas provisórias e projetos ligados ao agronegócio. As votações serão ajustadas conforme o calendário eleitoral. O repórter Antônio Vital tem as informações.
5: A Câmara dos Deputados retoma os trabalhos depois do recesso parlamentar de julho com o calendário de votações ajustado em função do período eleitoral. Até o primeiro turno das eleições, em 4 de outubro, deputados e senadores têm que conciliar a atividade legislativa com o calendário eleitoral. Agosto é um mês em que os partidos têm que realizar as convenções, definir e registrar as candidaturas e dar início às campanhas nas ruas. Por isso, Câmara e Senado reservaram 2 semanas de esforço concentrado para votações. A primeira na semana entre 10 e 14 de agosto. A segunda entre 31 de agosto e 3 de setembro. Entre as propostas que devem ser votadas estão 7 medidas provisórias editadas no início do ano e que perdem a validade se não forem analisadas pela Câmara e pelo Senado até o final de agosto. Uma delas institui o Programa Extraordinário de Reequilíbrio Financeiro das Famílias, também chamado de Novo Desenrola Brasil. O programa tem o objetivo de ajudar famílias a renegociar dívidas com instituições financeiras com condições mais favoráveis. Outra medida provisória que precisa ser votada cria ajuda financeira para importadores de óleo diesel e gás de cozinha, como maneira de evitar desabastecimento em função da guerra no Oriente Médio. Ela também prevê apoio financeiro ao setor aéreo. Ainda em relação a combustíveis, pode ser votado o projeto do governo que cria subsídios e ajuda financeira para empresas do setor, como maneira de reduzir o impacto da guerra entre os Estados Unidos e Irã nos preços do óleo diesel, biodiesel, gasolina, etanol e querosene de aviação. Outras propostas que podem ser votadas foram apresentadas como prioridade no primeiro semestre pela Frente Parlamentar da Agropecuária. Um dos projetos suspende por 2 anos sanções e embargos ambientais a pequenos produtores rurais. A medida não tem apoio do governo, que argumenta que, na Amazônia legal, isso pode significar a suspensão de sanções a quem possui propriedades de até 400 hectares, como disse o deputado Helder Salomão, do PT do Espírito Santo.
6: Pode criar, sim, problemas que reduzam a efetividade das sanções, cuja finalidade é interromper imediatamente o dano ambiental. O projeto de lei prevê 24 meses para que os proprietários adotem medida de recuperação ambiental.
5: Também pode vir a ser votado na Câmara projeto que reduz a jornada normal de trabalho para 40 horas semanais e garante 2 dias de repouso semanal remunerado, sem redução de salário. O projeto apresentado pelo governo regulamenta a proposta de emenda à Constituição aprovada pelos deputados no primeiro semestre e que aguarda análise pelo Senado. Outras propostas prontas para a pauta ainda não têm consenso entre os diversos partidos políticos. É o caso do projeto que inclui um incentivo à violência contra a mulher como crime inafiançável, como o racismo. Da Rádio Câmara, de Brasília, Antônio Vital.
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2: Economia.
1: Reginaldo Lopes, do PT de Minas Gerais, afirma que a reforma tributária sobre o consumo vai simplificar o sistema de impostos a partir de 2027. O deputado observa que o novo modelo cria mecanismos de devolução de tributos para ampliar a justiça social.
8: Nós vamos devolver parte dos impostos pagos por 73 milhões de brasileiros e brasileiras de renda per capita até meio salário. O cidadão vai comprar, pagar e receber de volta parte dos seus impostos. Um modelo transparente, onde o cidadão brasileiro, a cidadã brasileira, vai saber o preço de um produto e o preço do imposto. Com justiça tributária, para justiça social, para combater as desigualdades, nós vamos devolver 100% dos impostos para 73 milhões de brasileiros.
3: Reginaldo Lopes ressalta que o cashback alcança despesas essenciais, como energia, água, gás, internet, telefonia e esgoto. Ele também menciona a ampliação da faixa de isenção do imposto de renda como parte de uma agenda voltada à redução da carga tributária sobre os trabalhadores.
1: Feirantes de todo o país poderão ter isenção do Imposto sobre Produtos Industrializados, o IPI, na compra de veículos utilitários novos. A medida proposta por Adriano do Baldi, do PP de Goiás, visa beneficiar mais de 2 milhões de profissionais cadastrados.
3: O projeto reconhece o automóvel como ferramenta indispensável ao trabalho da categoria, o que justifica a isenção do tributo. Adriano do Baldi diz que a compra de um veículo será permitida a cada 5 anos, comprovada a inscrição regular do feirante por pelo menos 24 meses.
1: Termina agora o Jornal Câmara dos Deputados, produzido pela Rádio Câmara, com trabalhos técnicos de Wellington Teles e apresentação de Val Monteiro e Luciana Vieira. Uma boa noite para você.
3: A Voz do Brasil volta amanhã. Boa noite.
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bom dia. Quarta-feira, turmada! E aí, tá tudo bem com você? Tá tudo certo? Olha, eu sou o Fontenelle e nós estamos chegando aqui no rádio e também na internet, vivendo a quarta-feira, 5 de agosto do ano 2026, hein? Estamos vivendo a Semana da Cultura Nordestina. Eu venho falando isso pra você desde o início da semana. Hoje é Dia Nacional da Saúde. Que você e eu possamos ter muita saúde. Hoje é o seu dia. Saúde e paz pra você. Tudo de bom, bora acordar, gente, tá na hora, o Brasil de ponta a ponta, vem, vem, vem, mimosa, tá na hora, bora acordando, gente, acorda aí, desperta, é quarta-feira, estica o corpo, bora tirar o povo da cama, tá na hora, gente, bora nessa, bora acordando o Brasil, bora despertando, bora nessa, vamos acordando, gente, bora despertando ao som do alô, bom dia, acorda aí, meu filho, cachorro que tá fazendo arruaça aí já na sua porta, né? Sai cachorro, passarinho que não deve nada pra ninguém, tá batendo asa. Ah, estica o corpo, nós estamos no alô, bom dia, o Brasil de ponta a ponta, os dois mineiros, boiada sem preço pra começar.

0: Essa é caprichadona, hein? Nenete Dorinho, 20 anos no Alô Bom Dia. É pra gente recordar, matar a saudade com a boa moda sertaneja. Boa quarta.
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0: Bora às primeiras participações desta quarta-feira. Alô, bom dia. Quem tá aí do outro lado?
4: É o Marco de Araraquara, São Paulo.
0: Ô, Marcão.
4: Se for possível, toca o modão do Zé Rico pra nós,
0: hein? Claro.
4: Modão chonado do Zé Rico, hein?
0: Caprichado.
4: Abaixa a agulha, hein?
0: Aí sim.
4: Uma ótima semana.
0: Valeu, irmãozão. Tudo de bom. Obrigado.
5: Aqui é o Joaquim de Paragominas, Fazenda Gabriela. Gostaria de ouvir uma música com Barreirinha.
0: Legal.
5: Um aí.
0: Vou pode caprichar ser? Pra você, deixa comigo. Alô, bom dia.
6: Alô, bom dia. Bom dia, meu amigo São Sérgio Fontenelle.
0: Ô, Jorjão.
6: Aqui tá tudo bom, graças a Deus. Como é que tá o senhor aí?
0: Tudo bem.
6: Tudo bom?
0: Graças a Deus.
6: É, hoje é que amanheceu frio, tá friozinho.
0: Friozinho, irmão.
6: Deus abençoe.
0: Amém,
6: aí.
0: Meu irmão.
6: Dia do senhor aí, toda a família.
0: Obrigado.
6: Hoje eu não vou nem pedir música. Música boa, vem aí.
0: Tá chegando.
6: Valeu, São Sérgio.
0: Valeu.
6: Até amanhã, se Deus quiser.
0: Se Deus quiser e ele quer. Milionário José Rico, Águas da Saudade. 1977.

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2: No começo do seu dia, a gente vai tocando moda boa. Rio do Almeida, Oriximiná, no Parazão tá com nós. O meu amigo Reinaldo Paz, em Ribeirão Branco, São Paulo. Vovô Felício, tá em São Paulo, bom dia. Lucinéia está em Itapecerica da Serra.

Alô, bom dia. Aqui no Alô, bom dia, você ouve Moda Boa e Moda Boa não enjoa, não é mesmo? Elza Maria tá em Buritizeiro, né, Elza? Aquele abraço. Marilene tá em Cabo Verde, tá com Fontinelli também. Obrigado, Erismar. O Saladeiro tá por aqui, sempre ligado. Claudinei está em Cascavel. Ô, Claudinei, bom dia. A Ana tá em Palmas, no Tocantins. Eunice tá em Saúde na Bahia, não é, Eunice? Aquele abraço, viu? Manoel Alves está em Caim, também na Bahia. O meu amigo Helder Mota está em Vassouras, no Rio de Janeiro. O Daniel Frota está em Trombeta, tá com nós, né, meninão? Aquele abraço. O Marcos está em Araraquara, São Paulo. Jocimar, aliás, Jucimar Aguiar, está com a gente em Minas Gerais, em Bragança Paulista. O Zé Carlos e a esposa Madalena, tá todo mundo aqui na quarta-feira gostosa.

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0: Estamos no ar em todo lugar, quarta-feira super gostosa, vem com fonte nele, acordando, despertando pra mais um dia. 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
2: Olá, ouvintes do Alô Bom Dia e do amigo Sérgio Fontenelle, aqui quem fala com você, Ednei Sertanejo, e hoje, quarta-feira, meio de semana, já desejo para você um ótimo dia, uma ótima quarta-feira, que Deus possa abençoar você aonde você estiver.
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2: E continuando com a nossa playlist dessa semana, trago para vocês aqui uma moda gravada em 75 de Juraci e Macito, chamada Sorrindo ou Chorando. Composição de Edward Marchi, é isso mesmo, é meio estranho, parece um nome meio americanizado, mas é esse o compositor, e Amaraí. Essa moda aí deixo pra vocês guardar na sua playlist dessa semana. Então, uma ótima quarta-feira pra vocês, que Deus abençoe, até amanhã, tchau.

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2: Agora tem Almir Sater e Sérgio Reis. Xalana, bom dia!

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1: Em música boa, em música cabeceira. Bom dia pra você, viu? Uma quarta-feira rica de paz, né? Saúde. Música boa pra você, aquele cafezinho gostoso, tá bom? Bom dia, abraço.

0: João Goiano e Goiazinho Falsidade.
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3: Alô?
1: Alô? Alô, bom dia.
0: Bora pro WhatsApp, bora falar com o Brasil. É o Brasil de ponta a ponta, despertando com nós. Alô, bom dia.
4: Bom dia, bom dia, Serginho.
0: Bom dia.
4: Tá, meu amigo, tudo na paz?
0: Tudo,
4: dia,
0: irmão.
4: Tá no palácio aí, a viola.
0: Opa.
4: E o cantador, eu falei de lá.
0: Aí é moda.
4: Tô beleza? Bom dia.
0: Bom dia, irmãozão. Boa quarta. Tem gente aqui, alô?
5: Fala, Sérgio. É o Furo do Parapuã.
0: E aí, irmão?
5: Deixa eu tocar sua moda pra nós aí.
0: Qual?
5: Toca aí, Cavalo Preto.
0: Boa.
5: Sérgio Reis.
0: Aí sim.
5: Beleza, alô, bom dia.
0: Valeu, bom dia, menino. Alô?
6: Oi, Pantineia, tudo bem? Aqui é a Marilene de Cabo Verde que tá falando.
0: Ô, Marilene.
6: Vem pra nós a música do René Reinaldo.
0: Claro.
6: CK3.
0: Deixa com nós. Lady Laura tá chegando. Viola e cantador. Bom dia.
1: Alô, bom dia.

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1: Bora resumir o seu dia em música boa, em modão cabeceira, aqui no nosso Alô, bom dia. Boa quarta.

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1: Paula Fernandes, Mentiras, aqui no Alô, bom dia, o programão sertanejão cabeceira número 1 do Brasil na sua quarta-feira. Ô cabocrão, ô caboclona, você já percebeu que em toda cidadezinha do interior tem aquela trilha sonora inconfundível? Pois é, tem. E você sabe qual que é essa trilha? É o barulho da carroça no paralelepípedo. Isso mesmo, e também o som da vassoura limpando as calçadas bem cedinho. E tem mais, hein? Tem aquela batida forte lá do alto do campanário da igreja, gente, anunciando a hora ou até mesmo chamando, né, a caboclada pra missa, viu, gente? É esse clima de paz que exatamente a gente encontra nas músicas raízes. Este clima de paz, de tranquilidade que a gente busca quando houve uma verdadeira moda de viola caprichada, gente. A música sertaneja, né? Pega a gente pela mão e transporta a gente pro passado, faz a gente realmente voltar no tempo, viu? E é por isso que você merece ouvir música sertaneja de qualidade, música boa. 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

0: muita música e alegria no começão do seu dia. Bom dia, alegria. Vamos juntos nesta quarta-feira só com Modão Cabeceira, Brasil. Bom dia!
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3: Bom dia, turma, bom dia. Tá no ar o Centro do Agro com Cláudio Natel, aqui no seu Alô, Bom Dia. Estamos no meio da semana e vamos lá. Hoje o destaque é a tecnologia voando baixo, os drones de pulverização. O segredo dessa máquina não é só velocidade, mas economia. Com o drone, você aplica o veneno ou o adubo foliar só onde a planta realmente precisa, sem amassar a lavoura com o trator e sem desperdiçar produto. É o agro de precisão, chegando para o pequeno e médio produtor, trazendo mais segurança para quem aplica e muito mais eficiência no controle de pragas. Esse foi o Centro do Agro. Um ótimo dia na lida para vocês, meus amigos.
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0: O caprichadão do seu rádio vai abraçando Adalberto em Taubaté, Elza Maria em Buritizeiro, Nortão de Minas, Ana Paula em Araguari. Alô, Triângulo Mineiro!

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0: ela João Torres, asas. Ela bateu asas. Ei, moda caprichada, bom dia.
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0: É o caprichadão do seu rádio, meiamos a semana, né? E bora falar com os ouvintes? Vamos lá, alô, bom dia, quem fala?
3: Bom dia, bom dia, é José Luiz Conselheiro Lafayette, bom dia Fontenelle, bom dia Brasil.
0: Alô, Zé.
3: Eita, é isso aí, vida que segue, bora pra estrada.
0: Bora pra estrada, porque quartamos em alto e bom som, você de todo o Brasil vai despertando, alô, bom dia.
4: Bom dia, Sérgio Fontenelle, muita chuva na nossa região.
0: Ô, rapaz.
4: Chuva, relâmpago, raio.
0: Tem que tomar cuidado, né?
4: Eu levantei pra poder ir trabalhar. Ontem eu trabalhei até 3 horas da madrugada fabricando aqui.
0: Rapaz.
4: E agora eu fui pra debaixo das cobertas.
0: Descansar um pouco.
4: Tô aqui embaixo das cobertas, muito frio e chuvarada.
0: Uhum.
4: Não tem como fazer nada de serviço, não.
0: Ah, tem só como ficar embaixo das cobertas ouvindo alô, bom dia, né? Tem mais gente aqui. Alô, quem fala?
5: Bom dia, Fontenelle.
0: Bom dia.
5: É Elite Charqueada, tudo bem com você?
0: Tudo, meu bem.
5: Fontenelle, eu gostaria de ouvir a música Filha de Jesus, com João Mineiro e Marciano.
0: Legal.
5: Ok?
0: Uhum.
5: Um abraço.
0: Seu pedido é uma ordem. João Mineiro e Marciano, Filha de Jesus. Corre.

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2: Bom dia, boa quarta pro meu amigo Adilson Roberto em Colômbia. O Cristiano está em Itaúna, Minas Gerais, abraçando aqui o Reginaldo em Barra Mansa, no Rio de Janeiro.

0: Natureza, Espelho d'Água. Chitãozinho e Chororó no Alô, bom dia, o caprichadão número 1 do seu rádio na quarta-feira, mais gostosa quarta-feira que você precisa já estar preparado com a vitalidade no alto lá em cima, cabocrão. É, aí já vem a quinta, fim de semana tá aí, você tem que estar preparado, tá? Ereção fraca, ejaculação rápida é coisa do passado, viu? 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

0: aqui, tô com você, tô no rádio, tô na internet, tô despertando o Brasil em mais uma hora, com muita moda boa, gente, nesta quarta-feira. Bom dia!
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3: Deus abençoe você e toda a sua família. Uma excelente quarta-feira para você que sintoniza o Sérgio Fontenelle no Alô Bom Dia. Em nome do Pai, do Filho e do Espírito Santo. Amém. Mateus 13, de 36 a 43. Naquele tempo, Jesus deixou as multidões e foi para casa. Seus discípulos aproximaram-se dele e disseram: explica-nos a parábola do joio. Jesus respondeu: aquele que semeia a boa semente é o Filho do Homem. O campo é o mundo. A boa semente são os que pertencem ao reino. O joio são os que pertencem ao maligno. O inimigo que semeou o joio é o diabo. A colheita é o fim dos tempos. Os ceifadores são os anjos. Como o joio é recolhido e queimado ao fogo, assim também acontecerá no fim dos tempos. O Filho do Homem enviará os seus anjos. E eles retirarão do seu reino todos os que fazem outros pecar e os que praticam o mal. E depois os lançarão na fornalha de fogo. Ali haverá choro e ranger de dentes. Então justos brilharão como o sol no reino do seu Pai. Quem tem ouvidos, ouça. Aqui essa palavra está falando dos ímpios, essa palavra está falando dos maus. Então alguém dirá: ele fala dos ímpios, não de mim. Porque apesar de eu ser pecador, de adúltero, de fraudulento, de ladrão, de perjuro, tenho Cristo por fundamento, eu sou cristão, sou batizado. Gente, quanto disso tem no mundo de hoje? Ir para o inferno? Eu não. Eu sou de Cristo, eu sou cristão. Eu sou adúltero, sou ladrão, sou fraudulento, sou pecador, faço perjúrio, mas sou cristão, sou batizado. Sou purificado pelo fogo e por causa do fundamento eu não me perco. Fala-me novamente, Santo Agostinho, o que és? Sou cristão, respondes. Bem, vai adiante, o que mais? Ladrão, adúltero, etc. Destes, afirmou o apóstolo, os que praticam tais coisas não herdarão o reino de Deus. Gálatas capítulo 5, versículo 21. Depois você confere.
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3: Eu quero clamar agora por você, quero clamar pela sua família. Vem Espírito Santo, enche todos os que estão acompanhando este programa agora. Libera, Senhor, para esta pessoa o que ela mais precisa, para o corpo e para a alma. Libera, Senhor, curas e libertações em nome de Jesus para esta pessoa que escuta e para toda a sua família. Eu clamo a tua poderosa bênção. Visita agora com bênção de proteção, a bênção que só o Senhor pode dar. Abençoe-vos o Deus Todo-Poderoso, Pai e Filho e Espírito Santo. Amém.
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0: De volta amanhã no Alô Bom Dia, o programão sertanejão número 1 do Brasil. Agora tem Caleb Gabriel com Creone, Buscando Perdão. Essa moda é linda, hein? E ficou bonita na interpretação desses meninos. Olha, o meu amigo Arley está em Americana, tá com Fontenelle. A Silvana Esteves está em Três Rios, Rio de Janeiro. O Antônio está em Coxim. Alô, gente querida de Coxim, aquele abraço. José da Silva em Santa Luzia, no Pará, vai despertando nesta quarta.
4: Alô, bom dia.

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2: Bom dia, alegria! Minha amiga Célia tá em Caçapava, Douglas Rocha em Alfenas, Dimas tá em Salto, Mário Gabrovis em Pitanga, Clarice Prado em Paraibuna, Dona Zefinha tá em Ponto Novo, na Bahia. Bom dia!

0: né, que eu tô ouvindo.
1: É a Tiradora de Elite. Vou tocar pra você. Essa moda é bonitona mesmo. Alô, bom dia.
2: Bom dia, Fantinelli. Aqui é o Marcos Moraes, aqui da cidade de Ampere, Paraná.
1: Legal.
2: Aqui, ó. E estamos trabalhando aqui e ouvindo o teu programa. Manda Rio Negro Solimões, Clube do Batidão.
1: Ô, moda.
2: Valeu, tchau, obrigado.
1: Tchau, obrigado, pessoalzão do Paranazão. Chico Amado e Xodó, aceita que dói menos. Ô, Luiz Butuca, tá em Resende. Meu amigo Sid Clay está em Santa Rita do Araguaia. Tá no Goiás, tá ligado.

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4: Vem com nós na quarta-feira maravilhosa. Juras tá em Parapuã, João Barbeiro em Várzea da Palma, Minas Gerais, Juca Romão em Belo Vale. Alô, Minas, bom dia! Vandésio em Buritizeiro.
3: Quem quer

o Clube do Batidão, Rio Negro e Solimões, no Caprichadão número 1 do seu rádio, no meio da semana. É muito bom ouvir moda sertaneja, porque você já vai preparando a alma e o espírito para o fim de semana. Ah, que gostoso! Tem dia certo para ouvir moda boa? É claro que não, né, gente? Por quê? Porque moda boa não enjoa. 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

0: muita música e alegria no começão do seu dia e você vem comigo e eu vou com você, viu? Ah, tocando muita moda boa durante 2 horas aqui no Alô, Bom Dia. Boa quarta!
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3: Ao combinar os recursos da eletrônica com a informática e a internet, muitas empresas estão criando soluções incríveis para os caminhões. Hoje é possível monitorar praticamente tudo. Os sensores são baratos, pequenos e confiáveis. As medições podem ser vistas até no celular. Para garantir a segurança do caminhão, do implemento ou da carga, é possível alertar o caminhoneiro, a transportadora ou o cliente final. Outra grande vantagem dessas tecnologias é a facilidade de adaptar os sensores e os transmissores em veículos novos ou usados. Aqui no Brasil, um dos sistemas mais populares é o monitoramento da pressão e temperatura dos pneus. Une economia com segurança. Em certas aplicações, como no transporte de madeira ou de cargas para os portos, são comuns os incêndios a partir do calor dos freios. Outro equipamento que está conquistando vários clientes é o sensor de inclinação. É muito usado em caminhões e carretas basculantes. Quem transporta cargas sensíveis pode monitorar diversos fatores, como a temperatura, empilhamento, impacto, vibração ou aceleração. As fábricas de caminhões e implementos também disputam esse novo mercado e muitas soluções estão virando itens de série ou opcionais. 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
2: Alô, Helena está no Mato Grosso acompanhando Fontenelle em Arenápolis. O Washington Novaes também está com nós. Milson Moreira, minha amiga Alba Monteiro em Oriximiná, no Parazão.

0: você.
1: Lopes e Garate, pra não te perder no Alô Bom Dia.
0: Fico apaixonado em você.
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3: Alô?
4: Alô?
2: Alô? Alô, bom dia.
1: Bom dia, com muita alegria. Bora zapiar pelo Brasil, bora falar aqui com a cabocladinha que vai acordando cedinho comigo. Alô, bom dia.
5: Bom dia, Serginho Fontenelle.
1: Bom dia.
5: João Francisco de São Carlos.
1: Ô, Chicão.
5: Muito obrigado por você existir nessa emissora aí.
1: Obrigado,
5: que
1: irmão.
5: Traga tanta alegria para nós, hein? Beleza? Um abraço, meu amigo. Tenha uma boa quarta-feira.
1: Valeu.
5: Toca aquelas musgonas que você toca aí pra nós aí, viu? Por favor.
1: Deixa com nós.
5: Um abraço. Tchau, tchau.
1: Abraço forte pra dar sorte. Tudo de bom, meu irmãozão. Tamos por cá. Alô, bom dia.
6: Bom dia, Fontenelle. Tudo bem com você? Como é que
1: tudo,
6: tá?
1: Tudo, minha amiga.
6: Fontenelle, manda meu sítio, meu paraíso.
1: Opa.
6: Aí, mas especialmente para meu esposo, Paulinho, que está na lida do leite.
1: Ô, Paulinho.
6: E especialmente para você também da rádio e todos que gostaram.
1: Obrigado, essa é a glória de Colorado do Oeste, acompanhando o Fontenelle. Alô?
7: É Fontenelle.
1: Opa.
7: Márcio Teixeira de Santarém, no Pará.
1: Ô, Marcinho.
7: Ouvindo e tô ligado no programa.
1: Que legal.
7: Toca Zezé de Camargo e Luciano, Andorinha Machucada.
1: Rapaz, aí é caprichado, hein? Ó, Lourenço Lorival, meu sítio, meu paraíso. Bom dia!

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2: Eu estou do seu lado. Anderson Bisoli tá em Oswaldo Cruz. Éder José em Califórnia, São Paulo. Aquele abraço. Meu amigo Zilo Teixeira em Ubatuba tá aqui. Alô, meu amigo Adeilton Ferreira em Itapecerica da Serra.

0: Andorinha Machucada, Zezé de Camargo e Luciano, a moda é caprichadona, toca no Alô Bom Dia, no programão Sertanejão número 1 do Brasil, na quarta-feira, meiuca de semana, bora levantar a vitalidade. 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Tata, boa quarta, meu bem.
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0: 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Alô.

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0: muita música e alegria no começão do seu dia. Vem comigo, vem, eu tô contigo aqui no rádio, na internet, bora juntos tocando o fino da nossa música sertaneja. Bom dia!
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3: Bom dia, Sérgio Fontinelli e amigos do Alô Bom Dia. Eu sou o Galones e estou muito feliz em ter a sua companhia. Mas antes, me acompanha lá no Instagram, @cesargalones.tv. Me segue lá, vai ser um prazer ter você comigo. Hoje eu quero falar de uma música que atravessou gerações. Ela se chama Saudade da Minha Terra. Essa canção fala da saudade de quem deixou a roça para tentar a vida na cidade. Quantas pessoas viveram exatamente essa história, não é verdade? Por isso ela emocionou tanta gente. A música foi gravada por diversos artistas e até hoje continua sendo uma das modas mais queridas da música sertaneja. Foi através dessa e de tantas outras composições que Goiá passou a ser conhecido como um dos maiores poetas da música caipira. Um talento que transformava sentimentos simples em letras inesquecíveis. Amanhã estamos de volta com mais um capítulo da história de Goiá. Um forte abraço para você, Sérgio Fontinelli, e para todos os ouvintes do Alô Bom Dia. Até amanhã.

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2: Alô, bom dia!
3: Bom dia com muita alegria. O Francisco tá em São Carlos, o Jerimum tá em Colômbia. Alô, meu amigo Volney, tá em Brasília, no Distrito Federal, abraçando aqui o Oswaldinho Santos. Tá com nós em Igaraçu, São Paulo.

0: Dois Estranhos, Cacique e Pajé. Boa quarta-feira pra você. Bom dia, gente.
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2: Alô?
1: Alô? Alô? Alô, bom dia.
0: Bom dia, com muita alegria. Bora zapeando, falando com a turma. Deixa eu ver quem que tá aqui do outro lado. Alô?
3: É, Antônio daqui da fazenda.
0: Ô, Antônio.
3: Da Anacar, em Coxim. Gostaria de escutar essa música aí da Fronteirinha.
0: Fronteirinha.
3: A turma daqui do MMC.
0: Beleza, Cabocrão. Alô, turma da MMC. Aquele abraço pra vocês. Boa quarta.
4: Bom dia, Fontenelle.
0: Opa, irmão, bom dia.
4: É Zé Luiz de Conselheiro Lafayette, Minas Gerais.
0: Que legal.
4: Toca Milionários Zé Rico pra nós aí, Fontenelle.
0: Ô, meu irmão, vou caprichar pra ser uma bonitona aqui do Zé Rico. Alô, bom dia.
5: Bom dia, Serginho Fontenelle.
0: Bom dia, meu
5: bom
0: bem.
5: Bom dia, quem tá falando aqui é Marinalva de Florianópolis.
0: Ô, Marinalva.
5: Santa Catarina.
0: Legal.
5: Beijo, Fontenelle. Fica com Deus.
0: Amém. Deus te abençoe. Uma quarta-feira abençoada. Milionários é rico, pé da letra.

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Geno, garrei bebê. No Alô, bom dia, o caprichadão número um do seu rádio na quarta-feira, meiuca de semana. Bora colocar um ponto final aqui na edição gostosona do Alô, bom dia. Bora, gente. Eu tô indo nessa manhã, eu volto, tá? Com mais uma edição especial do Alô, bom dia. O programão sertanejão número um do Brasil. Me siga nas redes sociais, arroba Sérgio Fontinelli com TI 2LY. Me segue lá que eu te sigo de volta, tá bom? E amanhã nós estamos por aqui no mesmo horário, quem chegar primeiro espera. Ficamos combinados assim. Até amanhã!

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0: Agora são 6:01, 6:01 da manhã desta quarta-feira. Hoje é uma quarta-feira, hoje é dia 5 do mês de agosto do ano de 2026. 6:01, é hora de eu falar. Bom dia melhor para você que está ligado aí no novo ou velho e bom Radinho FM, cravado nos 82.9, que é para ficar de boa aqui no Bom Dia Melhor desta quarta-feira. Bom dia melhor para você que está conectado conosco pela Rede Mundial de Computadores, acompanhando pela internet, pelas mais diversas plataformas que a Melhor FM oferece para você na internet. Pela internet, com áudio e vídeo, com som e imagem, a programação da Melhor FM, o Bom Dia Melhor, que está entrando no ar na manhã desta quarta-feira, 5 de agosto de 2026, com informação, notícias, informação, utilidade pública, prestação de serviço, análises, comentários e, acima de tudo, participação popular, ouso dizer. Este é o programa mais democrático do rádio do interior do Brasil, do povo para o povo, pelo povo, porque o povo dele participa de verdade. Ah, todo mundo participa de programa de rádio, qual é a novidade? A novidade é que aqui não tem filtro, aqui vai pro ar do jeito que vier. É do povo para o povo, pelo povo, um programa realmente democrático. Pelo WhatsApp, viu, a sua participação, aqui você não é mero ouvinte, mero espectador, você participa, traz a sua opinião, traz um assunto para a gente abordar aqui pelo WhatsApp 19-3404-4000. Adicione aí nos seus contatos, no seu celular. E a partir daí, use e abuse do WhatsApp da Melhor FM. Fique absolutamente à vontade para manifestar, por exemplo, a sua opinião. A favor, contra, muito pelo contrário. Uma opinião contrária do apresentador aqui, que quando dá sua opinião, quer se manifestar contrariamente, não tem problema nenhum, vamos debater, vamos discutir, né? É para isso que a gente está aqui. Muito bem, daqui a pouco você terá, além de ver aqui os nossos estúdios, na Avenida Lauro Corrêa da Silva 3240, onde nós estamos instalados, daqui a pouco você vai ver também as ruas de Limeira. Daqui a pouco o repórter Carlos Gomide vem trazendo informações das ruas de Limeira, informações e imagens das ruas de Limeira na manhã desta quarta-feira. Ele vai trazendo informações sobre aquilo que aconteceu noite passada e nesta madrugada aqui em Limeira e que está acontecendo também na manhã desta quarta-feira. Representando o universo feminino neste programa. O universo feminino tem que estar representado aqui, ele está representando o universo feminino neste programa, no Bom Dia Melhor, a consagrada Joyce, que mauseia os computadores, opera a mesa de áudio e sempre que possível e sempre que quiser, parla. Bom dia, Joyce.
1: Bom dia, Ivan.
0: Tudo bem?
1: Tudo bem.
0: Está com disposição para parlamentar hoje?
1: Um pouquinho.
0: Alguns assuntos,
1: todo mundo vai se animando.
0: Alguns assuntos são mais assim, instigantes, né?
1: Sim.
0: A gente sente aquela necessidade de falar alguma coisa a respeito, sim, né? Pois é. E hoje tem assuntos assim, viu?
1: Ah,
0: tem assuntos assim. Tem assuntos locais, tem assuntos nacionais e tem assuntos internacionais que nos instigam a querer falar alguma coisa.
1: Tá bem recheado hoje.
0: Tá, aliás, nesse mundão de Deus não falta notícia boa e notícia ruim, viu? É. Mas tá tudo bem, né?
1: Tá tudo bem.
0: Então tá bom. Então vamos em frente. Vamos em frente também nesta quarta-feira. 6:04 agora? 6:04? 5 minutos? Você sabe que o céu ontem, o céu aqui de Limeira, ficou bem embaçado. Ontem estava embaçado na maior parte do dia, né? Só lá para o finalzinho da tarde, a partir das 4 horas em diante, que a nebulosidade diminuiu um pouco. A mínima de ontem foi de 15 e a máxima ficou nos 26 graus. Olha aí, um pouquinho mais abaixo do que nos dias anteriores. A gente chegou a ter 29, 30 graus, né? Ontem ficou nos 26. E nesta quarta-feira, hoje, as condições do tempo começam a mudar. De acordo com a Defesa Civil do Estado de São Paulo, no decorrer do dia, na divisa com o Paraná e nas regiões de Sorocaba, Campinas, aqui pertinho da gente, e Bauru, devem ocorrer pancadas isoladas de chuva. Essas pancadas devem ser de curta duração, na maioria das vezes, né? Mas a Defesa Civil não está descartando a possibilidade de temporais isolados também, viu? Podem acontecer. A Defesa Civil decretou, inclusive, estado de atenção nas regiões de Marília e também lá no Vale do Ribeira. Você vê que dois pontos distintos do estado, né? Onde há possibilidade, tanto na região de Marília quanto no Vale do Ribeira, há possibilidade para chuvas mais volumosas, para temporais, essas coisas todas. Nas demais regiões, o tempo segue firme e seco. A gente vê lá nas imagens do satélite Góes, essa região aqui do entorno, inclusive de toda a América do Sul, ali que a gente divisa pela imagem do satélite, né? Tem aqui aquela cobertura de nuvens ali em cima do estado de São Paulo, tem uma certa cobertura de nuvens, tem todo esse tempo mais pesado, né? Caminhando lá em direção para o Oceano Atlântico, tal e coisa, passando aqui pelo continente. Enfim, sinal aí de alguma mudança do tempo. Dizem que para o começo da semana que vem aí uma nova frente fria, parece que mais encorpada. Vamos ver se isso se confirma, né? Bom, a máxima nós vamos saber mais tarde. A mínima dessa manhã está na casa dos 17 graus, olha só, né? Temperatura bastante agradável na manhã de hoje, na manhã desta quarta-feira. Muito bem, uma boa quarta-feira para todos nós, não é isso? 6:08 agora, 6:08. Vamos ver, vamos testar o 5G de Limeira? Vamos testar? Vamos ver se a gente tem uma conexão com o repórter Carlos Gomide. Ele que está com a unidade móvel da Melhor FM nas ruas
2: de Limeira.
0: Galera,
2: testando.
0: Ó, testando 5G, testando 5G.
2: Testando.
0: 5G, 5G,
2: 5G. Testando.
0: É.
2: Estamos testando 5G.
0: Isso.
2: Acho que está funcionando, não está?
0: Parece que está, viu? Parece que está.
2: Opa!
0: A gente está ouvindo um som oco.
2: Oco?
0: Um som bastante oco.
2: É, tá batendo aqui assim, tá falando que... Você tá me chamando de cabeça vazia, é isso mesmo? Agora que eu entendi a piada.
0: Imagina que eu ia fazer uma coisa dessa com você.
2: Ah, você
0: de
2: acha
0: jeito
2: que
0: nenhum, nunca.
2: Você ia fazer acha isso. Que você ia fazer isso comigo?
0: Nunca.
2: Comigo você ia
0: nunca
2: fazer?
0: Nunca eu faria uma coisa

0: Aí vai ficar. Aí fica legal, né?
1: Ganhou daquele jeito com as calças na mão, mas ganhou, pô.
0: É, não, tá certo. Aí o Neymar se enfiou em briga no vestiário.
1: De novo?
0: Provocou todo mundo.
1: De novo?
0: É. Ih, rapaz, deu um quiprocó lá no final do jogo.
1: Você sabe, sabe que ontem o Cuca, ele deu uma declaração, né, pra imprensa lá, tá, e ele falou em união, sabe? Pra mim, técnico, quando fala em união do grupo, é porque tá perdendo a mão.
0: Já perdeu, né? Ah,
1: tá perdendo a mão.
0: Já perdeu, né? É.
1: E se perdeu o vestiário, velho, tchau, hein?
0: Tchau e benção.
1: É. Você sabe como é que é vestiário. Tchau e benção. Sabe como é que é vestiário, né?
0: Sei. Sei sim.
1: Se o cara chega, se o cara entra no vestiário, a turma começa a dar risada, fazer gracinha, fazer piada, já era.
0: Pois é. Estou aqui na Avenida Dr. Lauro Corrêa da Silva. Tô perto de vocês, viu, Ivan?
1: É mesmo?
0: Se eu der um berro um pouquinho mais forte...
1: Ah, você tá aí em frente ao Adélia Cavicchia.
0: Exatamente. Aqui pra cima do NAC, na esquina da Lauro Corrêa da Silva com a rua Henrique de Carli. Aqui no Adélia Cavicchia Grota. Ali tem um condomínio e lá embaixo é a rádio. Eu precisei passar a rádio agora há pouco e falei, ah, vou fazer de lá mesmo. Pronto. Então, a gente vai ver daqui a pouco a movimentação da Avenida Dr. Lauro Corrêa da Silva, certamente a via mais movimentada da cidade, que já tem um trânsito bastante intenso na pista sentido centro, na pista sentido bairro, que é essa imediatamente atrás de mim aqui. Situação um pouquinho mais tranquila, mas você vai perceber aí embaixo também, né? Na sua janela, na janela da melhor aí, que o trânsito na pista sentido centro já está começando a se complicar. Oi, Ivan.
1: Oi.
0: Vamos começar os destaques do plantão policial e eu queria chamar a atenção para uma situação que a gente tem falado direto aqui com relação à violência doméstica, a essa violência impetrada às vezes contra as mulheres, e eu vou provar para vocês que nenhuma mulher no mundo está isenta de ser vítima de violência doméstica. Descumprimento de medida protetiva, flagrante por descumprimento de medida protetiva pela Lei Maria da Penha, prendeu ontem um homem de 55 anos na região do bairro do Graminha, aqui em Nimeira. A vítima, Ivan, é uma mulher de 52 anos. Ela é agente da Guarda Civil Municipal. A vítima é agente da Guarda Civil Municipal. Esse homem estava proibido de se aproximar da servidora pública porque ele já tinha ameaçado, injuriado ela outras vezes e tal, e aí a justiça falou, bom, então você vai tratar dessa forma, tome aqui e você não se aproxime mais dela. Só que ontem ele foi até a residência dela para levar, na palavra dele mesmo, tá? Para levar um agrado para ela. E foi pego na porta da residência dessa agente da Guarda Civil Municipal com um kit com flores, bombons e um ursinho de pelúcia. Bom, a filha da guarda falou, mãe, ele tá aí na frente. E como a guarda evidentemente sabia que ele estava com uma medida protetiva restringindo a aproximação dele a menos de 500 metros dela, ela acionou os colegas de farda que foram até a residência e encontraram esse cidadão na porta da residência. Ele não teve nenhum tipo de resistência à abordagem dos agentes, mas estava descumprindo uma ordem judicial. Ele, questionado, disse que tinha pleno conhecimento de que a ordem estava vigente, mas que queria fazer um agrado para ex-companheiro ou para ex-namorada. Não adiantou. Chegou no plantão policial, o doutor Igor acabou prendendo esse homem em flagrante por descumprimento de medida protetiva contra essa agente da Guarda Civil Municipal de 55 anos. Aí a gente fala, né, de violência doméstica, essa crescente que nós estamos tendo na cidade. 43% dos inquéritos abertos esse ano em Nimeira são para investigar violência doméstica, são abertos pela DDM para investigar a violência doméstica.

0: E esse tipo de situação que aconteceu ontem à noite, Ivan, que é triste, mostra que ninguém, absolutamente nenhuma mulher está isenta de ser alvo de violência doméstica, né?
1: É, você está relatando um caso de uma guarda municipal aqui de Limeira. Nós tivemos recentemente vários casos envolvendo policiais militares no estado de Minas Gerais. Teve um caso agora esses dias, né?
0: Que ele matou a capitão, né?
1: É, uma capitã que era casada com um sargento.
0: Isso.
1: Uma capitã casada com um sargento da Polícia Militar e ele matou a capitã. É, teve um outro caso, teve um caso aqui em São Paulo, do coronel, né, do tenente-coronel, que matou uma soldado, acho que era a mulher
0: soldado.
1: Dele, né?
0: É.
1: E outros casos que a gente não vai lembrar aqui no momento, né, envolvendo pessoas... colegas de farda, né? Colegas de farda, né? Que eram colegas de farda, se casaram e a vida virou um inferno, né? É o que você falou, ninguém está isento disso. É civil, é militar, é paisano, é coronel, é soldado, ninguém está livre disso. É. Infelizmente, essa epidemia democrática, né?
0: É. É. E você olha para a guarda, eu conheço ela, evidentemente, né? Você olha para ela, é o estereótipo da mulher empoderada. Sabe, ela chega nas ocorrências já colocando ordem, já tem aquele jeitão de, sabe, de quem... Cheguei, tô aqui, a coisa tá resolvida, sabe? E dentro da própria casa ela acaba sofrendo esse tipo de situação. É. Né? É triste, é lamentável, a gente manda nossa solidariedade para essa mulher assim... como para todas as mulheres que são vítimas de violência doméstica, mas quando me falaram, fulana foi vítima de...
1: Eu tenho a impressão, a gente está aqui do lado de fora observando isso, né, uma coisa, lá de dentro é outra, né? Mas eu tenho a impressão aqui do lado de fora, né? Uma mulher numa situação dessa, seja ela guarda, policial militar ou paisana civil, não importa, né? É importunada, aí o cara é preso, mas ele vai ficar pouco tempo na cadeia, né, Gomide? Vamos e venhamos, daqui a pouco tá na rua de novo, né? Você não tem sossego nunca, cara.
0: Descumprimento de medida protetiva, normalmente o juiz segura.
1: É, mas por um tempo.
0: Normalmente.
1: Não vai segurar o resto da vida.
0: Ah, não.
1: Não vai segurar o resto da vida, daqui a pouco tá na rua. Daqui a pouco tá na rua e com que cabeça?
0: Talvez com mais raiva dela, né?
1: Com mais raiva ainda. É isso que eu tô falando. É nesse nível da coisa que eu tô falando. Quem que tem sossego depois de uma situação dessa? Ninguém tem. Né? Mas você não vai sossegar, essa mulher não vai sossegar nunca. Sabendo que um dia esse cara sai.
0: É, e aí eu tava conversando até com o escrivão lá do plantão policial e o cara tá ontem tava chorando as mínguas lá, tava... Né, se derretendo em choro lá, dizendo, eu não sou bandido, eu não ia fazer nada com ela.
1: Uhum.
0: Mas é uma ordem judicial que ele precisaria ter cumprido, né? Ele descumpriu uma determinação judicial e por isso ele tá preso. Queria fazer um agrado agora. Não sei se é o caso, não há registro nisso, né? Mas às vezes a pessoa se aproxima com essa desculpa de que, vou fazer um agrado, leva um bombom, leva uma flor.
1: É que eu tô falando.
0: Vai saber qual que é a intenção dele, né?
1: É o que eu tô falando aqui, ninguém sossega mais, né? Quem passa por isso não sossega mais, né?
0: Você tem razão. Bom, além desse descumprimento de medida protetiva, Ivan, a gente teve um caso de flagrante por tentativa de roubo a um trailer de lanche que é localizado ali na rua, na Avenida Doutor Antônio de Luna, na região do Odécio Degan, ontem, 8h10 da noite, e é um caso também que chama atenção por alguns detalhes. O primeiro detalhe é que um casal, ele com 24, os dois com 24, um jovem casal, ele trabalha como motoboy, trabalha com entrega, e resolveu à noite fazer uma grana a mais, e abriu um trailer de lanche, é uma questão de 2 semanas, ali na região do Odécio Tegan.
1: Aquela coisa do brasileiro, né? Tem que ralar de dia, de tarde e de noite.
0: E de madrugada, se bobear, né?
1: Se bobear de madrugada mais um pouco, né?
0: É.
1: Dia 10 é o dia mundial dos boletos, tá chegando.
0: Tá chegando. Ele com 28 e ela com 24, tá? o outro que tem 24 aqui, na verdade, é o preço. Então, ele com 28, ela com 24, e eles resolveram abrir um trailer de lanche lá para fazer uma a mais, sabe? Muito bem. Ontem, eles estavam lá por volta das 8h10 trabalhando, e chegou esse desempregado de 24 anos e pediu lá um dogão. Falou, faz um dogão para mim aí, faz favor. Dá um dogão e dá uma itubaína, uma caçulinha para mim, faz favor. Aí, a mulher que fica na... que na verdade fica na casa dela próximo no trailer, foi lá avisada pelo filho dela, de 7 anos, que tinha gente para ela fazer lanche lá no trailer. Ela fica lá na casa, aí quando tem lanche para fazer, ela vem no trailer, faz o lanche e volta para casa, que eles moram do lado ali. Muito bem. O menino foi lá e falou, mãe, tem gente para fazer lanche lá, faz favor. E ela foi até o trailer. E esse rapaz pediu, então, um dogão e um refrigerante, e ela foi fazer, e o marido dela fazendo outras coisas ali no trailer. Segundo a vítima, esse rapaz de 24 anos, esse desempregado, estava com a cabeça baixa, e de repente ele ergueu a cabeça e anunciou o assalto. É um assalto! Pegou uma faca de serra e colocou essa faca de serra na garganta do menino de 7 anos.
1: Pelo amor de Deus.
0: Falando, eu não quero machucar ele, eu só quero o dinheiro. Me dá o dinheiro, eu não quero machucar ele, me dá o dinheiro, me dá o dinheiro, me dá o dinheiro. Aí o padrasto, né, do menino, o filho de um outro relacionamento da moça, casaram e ele assumiu a paternidade. É o pai, pronto, vai ficar mais fácil, é pai. Pai de criação, mas é pai. O pai de criação, então, pegou o dinheiro que ele tinha lá, pegou R$50 pra dar pro ladrão e esticou a mão. Quando o ladrão esticou a mão para pegar o dinheiro, foi a brecha, né? Ele agarrou o braço do ladrão, conseguiu desarmar, o ladrão saiu correndo, ele pegou a motoca dele, a vítima, pegou a motoca, foi atrás, gritando, pega ladrão, aquela coisa toda e tal. Aí caiu no DSTGAN. Aí você imagina o que aconteceu, né? Aí a turma do DSTGAN resolveu pegar o cara e fez aquele carinho. Sabe aquele carinho? Aquele carinho gostoso, né? Afetuoso, né?
1: Ele deu uma lixada, como diz aquele outro, deu uma lixada nele.
0: É, deu uma lixada nele. Não, na verdade foi carinho, foi, senta aí, faz favor, fica aí, né?
1: Vamos ter uma conversa de pé do ouvido.
0: Vamos ter uma conversa, exatamente.
1: Você já ouviu conversa, já viu conversa de pé do ouvido?
0: É, conversa aqui com a minha mão, né? No teu ouvido, né? É mais ou
1: menos
0: assim,
1: conversa de pé do ouvido.
0: Aí foi aquele carinho todo, aquele amor, aquele, né, transbordando sentimentos, chamaram a polícia. Aí a polícia foi lá, chegou, entendeu o que aconteceu e levou esse cidadão para a delegacia. Tanto a mulher quanto as vítimas, né, o casal vítima, confirmaram, deram uma declaração coerente entre eles. E o rapaz disse que é viciado em droga, que toma remédio para esquizofrenia e que estava muito louco e que quis mesmo roubar o trailer, mas que não queria machucar a criança, ele só usou a criança para ameaçar
1: o
0: casal.
1: Só isso.
0: Tomou um cacete, apanhou, igual gente grande, e foi preso em flagrante por tentativa de furto, tentativa de roubo com retenção de vítima. Tem esse agravante. Com retenção de vítima. Agora, ele que responda pro capa preta lá o porquê que ele fez isso, né?
1: É. A gente, evidentemente, não tá aqui para incentivar violência, uso da violência em qualquer situação que seja, né? Seja de fazer justiça com as próprias mãos, a gente não tá aqui para incentivar isso. Mas tem certas coisas que são a gente tem que entender também que tem certas coisas que são difíceis da gente aceitar, né? O sujeito ameaçar uma criança de 7 anos, colocar uma faca na garganta de uma criança de 7 anos, não dá para aceitar um negócio desse, né? Você sabe que antigamente, antigamente não, até hoje ainda tem um certo código de ética no mundo do crime, né? No mundo da bandidagem, tem um certo código de ética. Esse negócio de violência contra a mulher, violência contra a criança, eu não sei se isso existe ainda, porque a sociedade vai degenerando de uma tal maneira, né? A sociedade como um todo vai degenerando de uma tal maneira. Mas houve uma época que era assim, tinha um código de ética da bandidagem. Violência contra a mulher, não, hein? Bater em mulher, cair aqui na cadeia, vai passar por... vai ter dissabores, né? Criança, violência contra criança, pedofilia, essas coisas, qualquer tipo de violência contra criança, contra as mulheres, caía na cadeia, tinha lá um código de ética rígido. Que BO que você assinou? Você assinou BO de machucar criança, de fazer coisa com criança, coisa errada com criança? Ah, vai pagar aqui dentro. Tinha um código assim. E a outra coisa era assim, né? Você assaltar o trabalhador, né? Você roubar trabalhador. Nesse código de ética da bandidagem, os caras falam, vai roubar banco, rapaz. Que negócio de roubar pobre? Você vai roubar botijão de gás da casa do pobre? Vai roubar banco, vagabundo. Tinha um código de ética assim dentro da bandidagem. Não sei se funciona ainda hoje, viu, Gomide? Não sei se ainda funciona, é que a sociedade, realmente, como eu estava dizendo agora há pouco, degenera tanto, né? Não sei se funciona ainda hoje. Mas é difícil de tolerar, né, certas coisas, né? Difícil.
0: Não dá para entender como é que ele rende uma criança. Que mal que faz uma criança de 7 anos? Chora? Faz xixi na cama? É o mal que a criança faz. E ele render e colocar uma faca no pescoço da criança é de fato um negócio.
1: Nós não estamos aqui para incentivar a violência, mas tem certas coisas. Certas coisas que deixam a gente indignado mesmo, né?
0: É a tal da reação, né, Ivan? É a tal da reação. Você, peraí, você vai fazer um negócio desse com a criança? Né? E tem gente... E no próprio mundo do crime, você falou desse código de ética, isso ainda vale, viu? Tanto é que deram chamego no cara lá.
1: Eu não sei se tá valendo, mas teve uma época que você entrava... Você tinha que tomar cuidado quando você entrava na cadeia. Dependia de por que você entrava lá. É assim, né? Tem uma hierarquia, né? Que BO que você assinou? Eu assinei assalto a banco. Ah, você foi assaltar um banco? Então você tá lá no... Você tá lá no alto. Né? Você fez o quê? Eu entrei na casa do vizinho lá e roubei um botijão de gás. Ô, vagabundo. Porcaria.
0: Até entre eles não aceitam esse tipo de coisa.
1: Tinha isso, não sei se tem ainda hoje. A coisa tá tão que eu não sei se existe isso ainda.
0: Você quer outro caso de briga ou não?
1: Vamos lá.
0: Lá em Engenheiro Coelho.
1: Eita, nós.
0: Guaiquica.
1: Pau quebrou,
0: A cuíca roncou lá, viu? Lá no Jardim do Sol, em Engenheiro Coelho. Ontem, 5 para as 11 da noite. Dor de chifre.
1: Ai. Ai.
0: É a pior dor, né?
1: É?
0: Para um homem
1: ainda.
0: Rapaz.
1: Será?
0: Vá lá que você não sabe.
1: Eu não sei, porque...
0: Você nunca conversou com ninguém aqui?
1: Não, uma vez eu tive pedra no rim, vou falar pra você, viu? Pedra no rim dói.
0: Dói?
1: Dói.
0: Falando em pedra no rim, um abraço pro Norivaldo.
1: Isso.
0: Norivaldo Gabriel, pedra no rim.
1: Quando você tem uma pedra
0: ele
1: no rim,
0: tá me xingando
1: você dói um bocado, viu, rapaz? Bursite
0: dói também?
1: Bursite dói também, rapaz.
0: É mesmo?
1: É.
0: Entendi. Bom, dor de chifre. Um rapaz de 24 anos, um de 27. O de 27 disse que chegou em casa do trabalho, tomou aquele banhão, aquela coisa gostosa, né? Você chega, né? Descarrega, parece que o banho leva tudo embora. Fala, quer saber? Eu vou lá na esquina lá pegar um espetinho. Vou comer um espetinho lá na esquina. Tomar uma breja e comer um espetinho. E ele foi lá tomar uma cerveja e comer um espetinho num carrinho de espeto que tem ali perto da casa dele. E lá estava o desafeto de 24 anos que começou a encarar ele, Ivan. Ele tá lá comendo o espetinho e tá olhando pro cara e o cara encarando ele. Oh, meu Deus do céu. Tô lá comendo meu espetinho, olho pro cara e o cara me encarando. O que esse cara quer, rapaz? Pelo amor de Deus. Ah, quer saber? Vou embora pra casa. Ah, não quero rolo pra minha cabeça, vou embora pra casa. comeu o espetinho rapidinho e voltou pra casa dele. E não é que o cara foi atrás dele na casa dele? Aí começou a gritar lá na frente.
2: Sai aí, seu filho de uma mãe! Abençoada, aquela coisa toda. Aqueles elogios que as pessoas normalmente soltam, né?
1: Sim.
0: Aí, um rapaz de 27 anos, que foi comer espetinho, mora com um outro rapaz. Um trabalhador rural de 23 anos. E esse trabalhador rural estava em casa e... Esse cara tá gritando na porta da minha casa. Vou lá conversar com ele. Aí foi lá e conversou com o bonitão lá que tava gritando.
1: Oh, o xingador.
0: Escuta. Xingador. Oh, escuta, o cara tá lá dentro. Vai embora, esfria a cabeça. No sentido de apaziguar mesmo, sabe? Uhum. A situação é de falar, meu, depois vocês escutem isso. Vai embora. Sei lá, deixa isso pra lá, sabe? Pra ver se acalmava os ânimos. E não é que o cara atacou ele? Aí, quando o cara, o xingador, atacou a pessoa que mora junto com o desafeto, o colega, o cara que tava lá dentro da casa falou, peraí, o negócio é comigo, o que você vai bater no meu colega? Pulou a janela, foi lá e começou a confusão generalizada. Nossa, e voou. Rabo de arraia, tapa, soco, pescotapa. É, tapa no escutador de Chitãozinho e Chororó de um, de Tunico e Tinoco do outro. Rapaz, virou um fuá. Bom, a Guarda Civil Municipal foi acionada por testemunhas que viram a briga na porta da casa. A guarda chegou lá e entendeu que o xingador, o cara que estava encarando o desafeto dele que tinha, vamos dizer, acionado com uma ex-namorada dela. Uma ex-namorada dele. Quer dizer, ela largou de um, deve ter tido um TTT com o outro lá, aquela coisa toda tal, tá tudo certo, vida que segue, e o ex não gostou. Começou a coçar demais a cabeça, falou, ih, rapaz, eu vou ter que resolver isso de outra forma. Foi lá, foi todo mundo trazido pro plantão policial, aí o doutor Igor, que inclusive é delegado de engenheiro Quay, conversou com a rapaziada e falou, rapaziada, calma lá, né, vamos com calma. E vida que segue para todo mundo, caso de lesão corporal, vai ser investigado pela polícia de engenheiro com ele. Foi todo mundo embora para casa com a cabeça quente. Que eu vou falar para você, não deve ter sido fácil, hein?
1: Pô, mas eu não entendi essa daí, como é que é? O cara foi brigar com o outro porque o outro tava namorando uma ex-namorada dele?
0: É.
1: Ah, faça meu favor, hein?
0: Tô falando que é.
1: É o que a Joyce acabou de falar, que nem chifre isso é, porque é ex-namorada.
0: É, mas vai lá.
1: O cara
0: saber,
1: tá namorando, né? ex, acabou.
0: Ah, mas então.
1: Acabou.
0: Mas vai saber se quando os dois começaram a se relacionar, se ela não tava com o cara.
1: Ah, né? Pelo amor de Deus, cara, que isso? Isso aí é procurar chifre na cabeça de cavalo.
0: Achou chifre,
1: não,
0: né?
1: Você vai procurar chifre na cabeça de cavalo, pô.
0: Pausa para o espigo do repórter, peraí.
1: Ah, tem uns caras que Deus me livre, né? Tem uns caras por aí que o povo tá ficando meio louco, não tá não? Hã? Outro dia o sujeito deu uma facada em três e se suicidou na sequência, lá na Bombril. Agora diz que num açaí lá de Jundiaí, o açougueiro passou a mão na faca e deu uma facada em três.
0: O povo tá sem paciência,
1: não,
0: né?
1: Não se sabe nem por quê.
0: O povo tá sem paciência.
1: Não é? O cara vai brigar com o outro porque o outro tá namorando uma ex. Ah, vai tomar banho, pô. O que é isso?
0: É? Bom. Oi, Ivan. O que foi que você tá pensando? O que vocês estão conversando aí? Vocês ficam conversando fora do ar, vocês dois, e vocês não põem um ouvinte na roda. E eu fico igual tonto falando.
1: Ah, a Joyce fica falando umas coisas aqui, rapaz. Ah, falar pra você, viu?
0: Ah, é o que acontece. Eu só tô contando o que tá registrado. Só isso que eu tô contando.
1: Então. Mas é, como é que é o negócio da Freeboy, Joyce? Ai, senhor. Não tem nada a ver, Gomide. É um negócio louco, pô.
0: Tô boiando ainda.
1: É um negócio louco. Negócio louco, vamos e venhamos.
3: Aquela coisa. coisa, parece que tem gente que ele simplesmente quer caçar a confusão. Se ele não encontrar de uma maneira, ele vai buscar outra. Parece que é isso.
1: É, uma coisa assim, tem cara que sai de
3: ele
1: casa...
3: Ele só quer confusão mesmo.
1: Tem cara que sai de casa pra arrumar confusão, né?
0: Pra arrumar briga, né?
1: É.
0: Inguiço.
1: É, e aí você tem que fazer igual o rapaz fez. O rapaz foi comer um lanchinho lá, né? O sujeito começou a encarar ele, falou, ah, vou embora, né? Porque esse negócio aqui não vai terminar bem, né? Ainda bem que tem gente assim hoje em dia, né? Que ainda não quer confusão, né?
0: É.
1: Já não chega o que a gente tem de confusão na vida, vou arrumar mais
0: Mas
1: uma.
0: Não adiantou, não, viu?
1: pois é.
0: Nós estamos falando deles aqui.
1: Não, vai entender. Não, é um negócio que não dá pra entender.
0: Muito bem.
1: O cara quer confusão mesmo, né?
0: Não, de qualquer jeito, né?
1: É. Você tá namorando a minha ex. Ué.
0: Ah, mas vai lá saber quando é que começou esse namoro, né?
1: Ué, problema dele, ele que lide lá com a cabeça dele, né?
0: É.
1: A cabeça é dele, ele põe o que ele quiser, né? Na cabeça dele, né?
0: mas é ele que coloca a ex-namorada, né?
1: A cabeça é dele, ele põe o que ele quiser na cabeça dele, pô.
0: Tá certo, você tá certo. Ivan,
1: oi.
0: Aí pra variar, outros 3 casos de tráfico de drogas registrados no plantão policial, sempre com o mesmo enredo, né? Patrulhamento das forças de segurança, vê a pessoa na atividade do tráfico de drogas, o corre, aquela coisa toda e tal. Só passando aqui pra gente informar a nossa população. Nossa Senhora das Dores, ontem, 11h10... Um soldador de 35 anos foi preso em flagrante com 83 flaconetes de cocaína, 52 pedras de crack, 32 porções de maconha, e ele estava a bordo de um Ford Fiesta que estava com sinais identificadores adulterados. Foi preso por tráfico de drogas e por adulteração de sinal de veículo automotor. Tá? A história é a mesma, ele tentou fugir, ele estava dentro do carro, ele tentou fugir, foi abordado pouco tempo depois e depois... os policiais perceberam que ele estava com o carro adulterado. Um adolescente de 17 anos acabou também sendo apreendido por ato infracional análogo ao tráfico de drogas, 104 flaconetes de cocaína, 24 porções de maconha em microtubos, 12 porções de maconha embaladas em sacos tipo Ziploc, 8 porções de dry e R$20 em dinheiro. Guardas civis municipais patrulhavam lá via a rua Bulgária quando viram esse menino sair de uma casa. E quando ele viu a guarda, ele saiu correndo, a guarda foi atrás. Quando voltaram para ver o que ele estava mexendo no muro dessa casa que estava abandonada, encontraram os entorpecentes. E ele confessou que estava vendendo. E o último caso, na Avenida Inglaterra, no Jardim Aeroporto, aqui em Nimeira, 43 anos, um desempregado foi preso com 142 flaconetes de cocaína, 89 pedras de crack, 27 porções de maconha, 8 potes pequenos contendo também maconha a granel e R$46 em dinheiro. Trabalho da Polícia Militar também fazendo patrulhamento. Os policiais viram essa pessoa, acharam estranho, na verdade, a atitude desse homem. Fizeram abordagem e encontraram os entorpecentes. Então, 2 homens e um adolescente presos, ou apreendido no caso do adolescente, por tráfico de drogas no expediente desse último plantão policial, Ivan.
1: Pois é, 6h38. Agora, 6h38, tem o repórter Carlos Gomide, que está lá mostrando para a gente, ao fundo das imagens ali, o nascer do sol, né?
0: É. Olha que bonito.
1: Ai, tá vendo? Nascer do sol. Na manhã desta quarta-feira aqui em Limeira. E essa rotatória aí, eu vou falar pra você, essa rotatória aí, viu? Cruz credo encruzilhada, né?
0: Pois é. Oi, Ivan.
1: Oi.
0: Posso mostrar uma imagem pra você?
1: Sim, senhor.
0: Ô, Joyce, eu acabei de mandar aí a imagem. Se você puder colocar sem áudio pra mim, por favor. É uma imagem que chama atenção por uma situação que aconteceu ontem, na verdade, na rotatória do Tigrinho, na rotatória da Barroca Funda, né? E a gente sempre fala, principalmente com relação a motoristas de caminhão, do tal do ponto cego que o caminhão tem. Aliás, são muitos os pontos cegos do caminhão, dos caminhões e também dos carros. Os carros, são menos, mas o caminhão...
1: Nos carros também.
0: Também tem bastante
1: aquela pontos, coluna, ponto cego. Aquela coluna ali do vidro da frente lá, rapaz do céu.
0: Mas no caso do caminhão é mais, viu?
1: Não, não tem dúvida.
0: Ontem...
1: Não tem dúvida.
0: Ele tava, esse caminhão tava parado na... No... semáforo e tinha uma moto na frente dele. E ele não viu a moto. Quando o semáforo abriu, ele avançou, a moto estava parada e eles acabaram colidindo, né? O caminhão acabou colidindo na traseira dessa moto, deixando um homem ferido. Então, por favor, motociclistas, ponto cego, você fica muito próximo do caminhão, o caminhoneiro não vai te ver quando ele precisar sair. E caminhoneiro, por favor, um pouquinho mais de atenção, né? Quando acontecer uma situação dessa, para você não causar esse tipo de acidente. Não nada de mais grave, foi apenas uma situação que deixou essa pessoa levemente ferida, mas ela ficou enroscada embaixo do caminhão, junto com a moto, e precisou lá do auxílio de pessoas para ser retirada da parte de baixo desse caminhão. Então, fico alerta para o caminhoneiro e para o motociclista, para que eles tomem cuidado com os famosos pontos cegos do caminhão, que não é fácil não, Viva.
1: É perigoso. Olha, eu vejo a situação. Tem muita moto hoje, tem uma facilidade de você comprar moto hoje, né? Motinha, essas motinhas pequenininhas, motinhas elétricas, motos pequenas, que tem um valor muito baixo de mercado, né? Então tem muita gente, pessoas idosas, gente idosa e molecada, molecadinha, mocinhas, mocinhos, né? Que trabalham aí, né? E usam essas motinhas como veículo de transporte. Tá tudo muito bom, tá tudo muito bem, mas a gente percebe que é um tipo de piloto, de motorista, que não tem experiência, cara. Né? Ultrapassa pela direita. O que, ou então anda na pista da esquerda devagarinho pra caramba, rapaz. Você vai ver, ou é uma pessoa muito idosa, ou é uma mocinha que tá indo pro trabalho, andando na pista da esquerda devagarinho. Pô, do jeito que tem carro grandão hoje com o maluco dirigindo aí, o cara pra jogar lá no canteiro central não demora nada. Então a gente...
0: Ah, é dois tapas, né?
1: Nossa, então eu vejo, eu percebo isso, viu, Gomide? Tem muita gente andando de motinha pra cá e pra lá que não tem experiência de trânsito. Por exemplo, parar do lado de um caminhão, parar do lado de um ônibus, né? No que você falou, um ponto cego, que o motorista lá não consegue enxergar, não sabe, não viu que você está ali. O motorista do ônibus, o motorista do caminhão, não tem como ele te ver. Você numa motinha pequenininha daquela, você encostou do lado da roda do caminhão ali, do lado. Pronto, tchau, o cara não vai te ver. Então, eu vejo que falta malícia para esse pessoalzinho aí.
0: Certa vez eu mostrei uma imagem de um... do setor de segurança de uma transportadora. Eles vedaram o olho do motorista do caminhão e colocaram o motorista dentro do caminhão. E disse o seguinte, ó, você tá parado no trânsito, semáforo abriu, dá para você ir? Ele olhava da cabine e falava, dá para avançar. Aí falaram, tá bom, então para o caminhão, desce e analisa a cena. Tinha pelo menos 8 veículos do lado dele. E que ele de dentro da cabine não via os veículos. Então, claro que os caminhoneiros são preparados para isso, mas também a gente precisa alertar essas pessoas que compram essas motinhos, essas motos de... Agora, eletropropelido lá, autopropelido, é importante que as pessoas mantenham o cuidado e saibam onde parar, principalmente perto de um caminhão.
1: Eu não sei nem o que falar, viu? Porque não sei como é que é o treinamento desse pessoal, né? Quando vai tirar a carta, né? Como é que é o curso, como é que é, né? Mas eu tenho a impressão que tem muitos aí que não falta malícia de trânsito,
0: não,
1: né?
0: Não tem noção, né?
1: Falta malícia. Dirigir na pista da esquerda devagarinho, 30, 40 por hora. O cara vem vindo lá com uma caminhonetona dessa daí que tem hoje em dia, que ele parece um caminhão de tão grande que é.
0: Passa por cima.
1: Ah, o cara fica de saco cheio, dá logo um totozinho, né? Tem cara que é capaz de fazer isso. Tem cara que faz.
0: Faz. Na maldade, mas...
1: Na maldade, opa, na pura maldade. Tem gente que faz isso na pura maldade. Então o que, que você tem que fazer? Você tem que ter malícia, né, cara? Não pode ficar sobrando, né?
0: Não dá. Então eram esses os destaques que eu tinha que dar, viu, Ivan? Hoje meu café vai ser mais cedo, que beleza, hein? Por motivos de forças maiores, viva!
1: É mesmo? Força maior? É. É mesmo?
0: Força maior.
1: Você sabe que nós tivemos um presidente da República que renunciou por causa de forças ocultas.
0: Ocultas?
1: É, ocultas.
0: É. É mesmo?
1: É, um presidente da República renunciou a isso. Com forças ocultas.
0: Tudo bem.
1: Perigo isso.
0: É, né?
1: É.
0: Eu vou lá tomar, eu vou lá comprar um remedinho pra mim, aproveitar que eu tô aqui na frente da farmácia, tomar um remedinho pra ver se sai essa nhaca no meu nariz. Depois eu vou lá tomar café e eu desejo pro senhor um bom dia, viu, seu Ivan?
1: Ah, muito obrigado.
0: Que o senhor tenha um bom dia. Um abençoado também. Dia, uma abençoada quarta-feira.
1: Muito obrigado. Doutora Silvana, bom dia. Tá aqui no chat do YouTube. Quero falar do chat do YouTube aqui. Doutora Silvana mandou um bom dia pra gente. A Sheila Aparecida Claudino está aqui nos abençoando. A Juliana Carossi está presente. Bom dia, Juliana. Paulo Gachê está presente. Bom dia, Paulo. O Paulo Gachê está falando do Neymar. Aqui a Wanda Fernandes mandou um bom dia para a gente. Meninos da Notícia, obrigado. Abençoa a nossa quarta-feira, obrigado. O Adriano Adai. O Romildo Batista passou por aqui. Mandou um abraço para o Zé Ruela, que eu não sei quem é, enfim, está registrado aqui, né? Andréia, a Fátima Neves, o Armando Reato, o Oswaldo Alfredo lá do Santino, o Gabriel II, a Valdirene Magalhães, o Ney Camargo, o Luiz Queçada, a Vera Lúcia André, o Vivaldo Perino, obrigado Vivaldo, a Vera Lúcia André, Maria de Jesus nos abençoando, o Ivo Cardoso, Patrícia Felete, o Roderjan Ferraz, o... CCO Trânsito é um perfil que está aqui. O agente Mauro. Opa, grande Mauro. Bom dia para você, Mauro. Quem mais? Lia Fer. Está aqui. Lia Fer é o perfil que tem aqui. Maria dos Santos mandou bom dia para a gente. Benedito Dragone. Cícera Campos. Bom dia, Cícera. Anderson Soares. Bom dia. Colisão composta em frente ao motel perto do Posto Tigrinho. Está dizendo aqui o antes. Será que foi agora isso? Colisão com um poste em frente ao motel perto do Posto Tigrinho? Pode ser que tenha sido agora. O Anderson Soares mandou essa mensagem pra gente aqui no chat do YouTube. O Gomito dá uma checada lá. René Gofiné mandou um bom dia pra gente aqui. Márcio. O Márcio, olha aqui, por que que eu falei, olha, que eu ia dar uma atenção aqui pro nosso WhatsApp não, pro nosso chat do YouTube, meu Deus do céu. Daqui a pouco eu vou lá pro WhatsApp. No chat do YouTube, o Márcio escreveu aqui: eu sou a favor da crucificação em praça pública, mas sem esquecer de quebrar os joelhos. É um excelente exemplo. Então, a gente aqui agora há pouco, né, falou sobre isso, essa coisa do povo pegar o rapaz lá e dar os pés do ouvido nele. A gente falou agora há pouco que a gente não está aqui para incentivar violência, a gente entende que a reação das pessoas inicial assim, né? Pô, moleque, o cara botou uma faca de serra no pescoço de uma criança de 7 anos para roubar. R$50, faça-me um favor, vai ser vagabundo porcaria lá longe. Eu entendo que isso dá uma indignação muito grande na gente, uma raiva muito grande na gente, e a gente tem vontade de realmente sentar a mão no sujeito, né? Mas a gente não está aqui, evidentemente, para incentivar esse tipo de coisa. A gente recomenda justamente o contrário, porque quem fizer isso é um bandido porcaria. Você vai sentar a mão na cara dele, você vai ter que responder na justiça por isso. Então a gente não recomenda, né? Porque a gente sabe, né? A história está aí para contar para a gente. Desde a lei do talião lá, olho por olho, dente por dente, que violência só gera mais violência, não resolve o problema. Violência nunca resolveu problema nenhum, né? Então a gente diz isso. O nosso amigo aqui, como é que é o nome dele, meu Deus do céu? Aqui, deixa eu ver de novo aqui. O Márcio, né? Márcio. O Márcio já quer crucificar em praça pública, né? Para servir de exemplo, né? É, já foi feito isso no passado, né, Márcio? No passado os romanos faziam isso, né? Com os inimigos do regime, eles crucificavam. Aliás, a crucificação dos romanos era muito pior do que essa aqui que mostram pra gente aí, né? Muitos eram crucificados de cabeça para baixo, né? De cabeça para baixo. E mais, é, ao contrário do que a gente, do que o senso comum acredita, que depois você podia ir lá retirar o corpo da pessoa que morria crucificada e sepultar, ao contrário do que o senso comum acredita, na Nanina não. O corpo ficava lá apodrecendo na cruz. Apodrecendo, não se podia dar sepultura àquele corpo, daquele inimigo do regime, ou seja lá o que, que ele tivesse feito. Em Confidência, aqui em Minas Gerais, o corpo do Tiradentes ficou lá para apodrecer, né? Depois foi esquartejado e espalhado por toda a cidade. As partes foram penduradas para que todos pudessem ver, né? Os lugares onde ele morava, a casa dele, os lugares eram salgados, jogados sal, para nada crescer no lugar. Era muita violência, uma violência desproporcional para um crime, entre aspas, que a pessoa tivesse cometido contra o Estado, né? Era uma violência desproporcional, absurda. E isso não resolveu o problema, então nós sabemos disso, né? Então, nós como pessoas civilizadas sabemos que a violência não resolve o problema da violência, né? A gente tem que tentar resolver de uma outra maneira. Mas, claro, fica registrado aqui, está registrado, né, no chat do YouTube, como uma indignação de uma pessoa que está de saco cheio, como um cidadão, como todos nós, estamos de saco cheio de ver essas vagabundices aí, né? Esses furtinhos, essas porcarias, esses, né? Roubado o coitado trabalhador, pessoa que tem dificuldade até para pagar as contas, até para colocar comida na mesa no fim do mês, para atender a sua família. De repente o cara vagabundo vai lá e furta uma pessoa, está numa condição dessa, né? A gente fica mesmo indignado, a gente fica enraivecido até, né? Mas vamos e venhamos, hein? Está desproporcional a tua punição, hein, Márcio? Está desproporcional aqui, rapaz. Mas aí tem um outro perfil aqui que eu não vou nem perder tempo com ele. Tem um outro perfil aqui falando uma bobagem tão grande que eu não vou nem perder tempo com ele. Peço até para os demais ouvintes nossos que estão acompanhando pelo YouTube e que se depararem com esse comentário aqui de um perfil que está aqui, que provavelmente um perfil fake, né, Joyce? Provavelmente.
3: Fake.
1: Provavelmente um perfil que foi criado justamente para falar bobagem,
3: só,
1: né? Foi
3: só
1: criado
3: pra
1: só para o cara falar bobagem na internet, né? Tem gente que faz isso, né? Cria um perfil falso na internet para poder falar bobagem à vontade, né? Tem uma vontade de falar bobagem, mas
3: não
1: eu
3: tenho coragem de
1: mas
3: dar
1: não
3: a
1: tenho
3: cara.
1: Coragem de pôr minha cara lá, né? Então eu vou criar um perfil fake. Aí eu falo bobagem à vontade. Então tem um perfil fake aqui. Tem um perfil fake aqui, tá falando um monte de bobagem aqui. Que a gente não vai nem considerar. Peço também aos nossos amigos ouvintes que não considerem também, por favor. Porque a gente que... Hoje em dia está tão difícil, né? Ontem a polícia... Eu não sei, a Polícia Civil. Acho que foi a polícia... Daqui a pouco nós vamos dar uma olhada no noticiário aqui. Ontem a polícia, se eu não me engano, polícias civis de vários estados, numa atuação conjunta, pegaram um grupo que estava querendo preparar atentados, inclusive a bomba, atentados, inclusive a bomba, agora no período eleitoral. E aí essa ação policial de polícia civil de vários estados brasileiros desarticulou esse grupo, prendeu alguns, pegou alguns, né? E não só, olha só, essa gente, pessoas adolescentes e até 30 e poucos anos, né? Adultos de 30 e quase 40 anos de idade. E eles não só estavam preparando atentados, a bomba, para o período eleitoral. Certamente eles têm uma ideologia, sei lá qual, né? Mas imagino qual seja, que nós já vimos coisa parecida agora recentemente. E você sabe que descobriram que teve uma... Eles estavam agindo na internet. E aí que eu não entendo. A gente fala de regulação na internet, a necessidade de se regular a internet, né? E tem gente que vai... Não, isso é censura. Peraí, você sabe o que esses caras estavam fazendo? Esses caras criaram um grupo na internet e estavam incentivando pessoas a se suicidar. E teve uma moça que se suicidou, incentivada por esse grupo. Tem um caso de uma menina, parece que de 13 anos de idade.
3: Tem vários,
1: cara. Tem vários, né? Eu vi um aqui de 13 anos de idade. A menina se suicidou porque esse grupo incentivava a pessoa, sei lá, de que forma, psicologicamente agindo, emocionalmente agindo sobre a alma, o espírito da pessoa. E teve um caso de uma menina que se suicidou por causa da ação desse grupo na internet. Esse grupo estava trabalhando na internet há não sei quanto tempo. E a internet nem aí, tá? Nem aí. Precisou a polícia monitorar a internet. Opa, esses caras aqui estão cometendo crimes, usando a internet para cometer crimes. Vão pegar os caras. Aí a polícia pegou os caras. Mas estavam agindo livremente na internet, né? Olha a que ponto chega esse negócio da internet. Então, nesse caso aqui, meus amigos e minhas amigas, desconsiderem. Alguém falou aqui, faz que nem o outro lá, bloqueia ele, né? Ou como diz aquele, bronqueia ele, né? Não vou bronquear, não. Deixa ele falar bobagem à vontade. Aqui só peço para as pessoas desconsiderarem, né? Porque não é para se levar em consideração umas bobagens como essas que esse perfil está publicando aqui, né? Bom dia. Colisão contra um poste em frente ao motel Puerto do Tigrinha. Sou motorista de aplicativo. O Anderson mandou pra gente. Mandou até uma foto pra gente aqui. Obrigado, viu, Anderson? Vamos passar pra Joyce, pra ela colocar no ar. Vamos compartilhar com os demais ouvintes, né? O Anderson teve essa preocupação de tirar uma foto, mandar aqui pra gente, né? Vamos compartilhar com os demais ouvintes aqui. Ele tava dentro do carro dele, ele é motorista de aplicativo. De dentro do carro dele, ele bateu uma foto rápida lá. Alguém encontrou um poste. Alguém encontrou um poste ali em frente do motel, que fica do lado do posto Tigrinho. Olha lá. Não foi assim nenhuma. Aparentemente, não foi nenhum acidente mais grave, né? Que pode ter causado assim consequências mais graves, além dos danos, né? No veículo. Aparentemente, não foi mais um acidente ali, né? Esse que o Gomide mostrou agora há pouco. Esse acidente de moto foi ali na rotatória do Tigrinho, né? E agora mais esse acidente aqui. Obrigado, viu, Anderson? O Anderson que mandou pra gente essa foto aqui e a gente tá compartilhando com os nossos amigos ouvintes. O Benedito Dragone lá do Jardim São Paulo, eu tô falando aqui do WhatsApp agora, viu, gente? O Benedito Dragone lá do Jardim São Paulo mandou um bom dia pra gente. Tem uma mensagem aqui, deixa eu ler a mensagem que mandaram aqui. Ivan, aqui no Jardim do Lago, em frente à Igreja Católica, na Avenida Lauro Corrêa, tinha um retorno bem a seguir da faixa elevada, que em horário de pico era caótico. A prefeitura foi e colocou uns pilares impedindo de fazer o retorno lá. Pois bem, melhorou muito. Mas, Ivan, agora você passa lá, virou lixão. O povo porco está jogando lixo, está uma imundice. Pede, por gentileza, para o Gomide dar uma olhada e nos ajudar a fazer a reclamação para a prefeitura resolver fazer o serviço completo. Emenda o canteiro central, planta as gramas, né? Desculpe meu texto longo. Não, imagine, não tem problema nenhum. A Rosângela que mandou essa mensagem pra gente aqui. Não tem problema nenhum, Rosângela. Mas ela diz que ela pede desculpas pelo texto longo e diz que. Mas é porque eu passo lá e todas as vezes no dia e fico indignada com a situação que está lá. Então nós vamos passar isso aqui pro Gomide. Vamos passar isso aqui pro Gomide. Deixa eu já copiar o texto aqui. Cadê o Gomide? O Gomide tá aqui, Joyce?
3: Tá.
1: Cadê o Gomide aqui? Deixa eu achar ele aqui. Tchan, tchan, tchan, tchan. Deixa eu achar aqui o Carlos Gomide. Carlos Gomide, que eu já vou mandar para ele já. Computador, me ajuda aí. Carlos Gomide, tá aqui. Achei ele aqui, já vou passar para ele já. Pronto, tô passando para ele. Passei para ele aqui, Rosângela. E o Gomide vai dar uma olhada aí. Mais uma situação de lixo jogado aqui pela cidade. Virou um negócio desproporcional. Eu entendo que nas regiões mais periféricas. Por que nas regiões mais periféricas? Porque o serviço às vezes é mais precário, né? Não é um serviço completo na zona. As pessoas têm dificuldade de lidar com o lixo. Onde eu ponho esse lixo? Como que eu faço com esse lixo? Tem gente que não gosta de guardar o lixo em casa para no dia seguinte esperar o caminhão. Sei lá, até pelas mais diversas razões. Nas zonas periféricas, né? Nas regiões mais periféricas da cidade, onde o serviço não é tão regular, é muito comum se jogar lixo nas regiões mais periféricas. Mas o negócio aqui em Limeira, eu tô indignado. Ontem falamos muito do lixo aqui. Eu falei muito do lixo aqui. Eu estou indignado porque a coisa tomou uma proporção assustadora. Não é mais na periferia, é em todo lugar. É no centro da cidade, é nas regiões mais centrais da cidade, é nos bairros mais próximos do centro da cidade. Você vê lixo pela cidade. Tomou, a ponto de eu entender, no meu modo de ver a coisa, alguma coisa está errada. No serviço, o serviço está mal feito. Tem um contrato que foi feito com uma empresa para coletar o lixo da cidade. Lá atrás, há 20, 30 anos, não sei quantos anos que essa empresa está aí, 30, 40 anos que essa empresa está aí, foi feito um contrato lá e a cidade mudou. A cidade tem uma outra cara hoje, né? E eu acho que o serviço não está atendendo às necessidades da cidade hoje, da população da cidade. Por isso que tem muita gente jogando lixo para tudo quanto é lado. Esse projeto de lei que eu falei ontem aqui, que eu li ontem, que foi aprovado na Câmara, que vai ser agora sancionado pelo prefeito, vai entrar em vigor, uma das cláusulas lá diz o seguinte, que toda pessoa, todo proprietário de imóvel vai ter que criar uma estrutura na frente do seu imóvel para colocar o lixo lá. Isso significa que você vai ter que colocar uma lixeira na frente da sua casa. Se você não tem ainda, você vai ter que colocar uma lixeira na frente da sua casa. Eu fico imaginando lá no Jardim Morro Azul. Conhece o Jardim Morro Azul? Os lotes são desse tamanho, uma casa grudada na outra. As calçadas são estreitinhas assim. Se todo mundo ali no Morro Azul tiver que colocar uma lixeira na frente de casa, como é que você vai ser para andar nas calçadas do Morro Azul? No centro da cidade tem edifícios que eu passo. No centro da cidade tem edifícios que eu passo lá e eu vejo três sacões enormes de lixo colocados na frente do edifício. Três sacos de lixo enormes. Esse edifício agora vai ter que criar uma estrutura para colocar os três sacos de lixo. Imagine o tamanho da estrutura que esse edifício vai ter que colocar na calçada. Ninguém vai passar ali. Não é? Então tem alguma coisa que está errada no serviço todo, no todo. Eu tô falando, o mais visível é a coleta de lixo, né? Tem a destinação do lixo, tá. Tem os ecopontos, tem o lixo reciclável, tem o cacareco, tem um monte de... Tem uma estrutura imensa aí, né? Tô falando só de uma coisa mais visível. Eu tô, sabe, aqui pensando. E aquela coisa que eu falei ontem. Se você jogar um papelzinho de bala no chão no centro da cidade, você vai tomar uma multa de R$5.763. Esse é o tamanho da multa. R$5.763. Você tá com um papelzinho de bala na mão... Você procura uma lixeira, você não encontra, porque não tem lixeira, todas destruídas. Você procura, não encontra, joga no chão, vai tomar uma multa de R$5.763. Negócio absolutamente desproporcional, né? E você jogou o papelzinho porque o serviço é mal feito, porque não tem lixeira. Porque quem deveria colocar a lixeira lá, não colocou, não repôs a lixeira que foi quebrada, vandalizada, seja lá o que for, tem que repor. Então, sabe, é um negócio absurdo. Essa coisa do lixo aqui na nossa cidade. Mas tá aí, passamos o caso pro Gomide, vamos ver o que o Gomide pode dar um pulinho lá. Bom dia, Ivan, tá mesmo um lixão, a Ju que tá dizendo aqui. A Juliana Carossi. Eu não sei se a Juliana tá se referindo àquele local que a Rosângela falou agora, especificamente, ou se num todo, né? A cidade num todo tá um lixão. Infelizmente, lamentavelmente. Ivan, em Piracicaba, todos os ônibus urbanos têm uma faixa vertical pintada na lateral dos ônibus, escrito ponto cego. Sugestão para outras administrações municipais. Olha aí, o Roberto Chacola de Piracicaba que mandou essa mensagem para a gente. Realmente uma boa. Uma boa, porque aqui em Limeira teve uma moça que morreu, quer ver? Eu não sei o nome daquela rua. Tem uma rua que termina... Eu não vou lembrar o nome dessa rua. Ela termina na Avenida Campinas. É uma rua que tem um grande movimento. O pessoal que vem lá de cima da Vila Esteves, daquela região da Vila Esteves, muita gente passa por ela para chegar na Avenida Campinas. Chega na Avenida Campinas ali em frente à Máquina São Paulo. Em frente à Máquina São Paulo, e eu não vou lembrar o nome daquela rua, mas nem a pau. Mas enfim, a rua termina na Avenida Campinas, e certa, isso já faz vários anos já. Certa vez, uma menina, uma mocinha que trabalhava aqui no comércio de Limeira, comprou uma dessas motinhas pequenininhas. Essas bis, né? Essas bis aí, baratinho e tal, transporte legal, principalmente para os jovens, né? O cara não precisa botar muito dinheiro. E pronto, ele tem o transporte dele para ir e voltar para onde ele quiser, a hora que ele quiser, né? Beleza. A mocinha comprou uma bizinha dessa daí, né? Piloto nova, sem malícia de trânsito, tal e coisa. Parou. Tinha um ônibus parado ali, esperando a oportunidade para entrar na Avenida Campinas, nessa rua. E ela parou do lado do motorista, um pouco atrás do motorista ali, do lado do motorista, praticamente encostada no ônibus. E o motorista não viu. Não teve como ver. Porque o motorista bateu o olho no espelho retrovisor, ela estava motinha, pequenininha, ela pequenininha, baixinha ali, ele não viu, simplesmente ele não viu. E ele entrou. Ela estava esperando o ônibus entrar para entrar junto com ele. Ele entrou, só que quando ele entrou em cima dela. Morreu assim, a coitada da moça, né? Desse jeito aí. Por quê? Ela... inexperiente, no curso que ela fez, não explicaram para ela, não orientaram a moça, né? Inexperiente, ela se colocou numa situação ali que não teve o que fazer. Então, essa sugestão do Roberto Jacó lá de Piracicaba é interessante, né? Os ônibus, por exemplo, colocarem esse aviso de ponto cego, né? Para um motorista, um piloto de moto ali, inexperiente, sem malícia ainda, né? Opa, peraí. Avisado está, né? Avisado está. Gabriel II. Bom dia, Ivan. Foi falado na Câmara Municipal sobre desapropriação de algumas casas atrás do Mercadão. O vereador Felipe Penedo fez um requerimento pedindo informações sobre este assunto. Então, rapaz, obrigado, Gabriel, pela mensagem aqui. Eu assisti uma parte só da sessão, eu não assisti a sessão toda. Eu não vi esse... essa fala aqui, do que se trata esse assunto. Mas é uma coisa para a gente pensar o que está acontecendo lá no tal do Mercadão, Mercado Modelo, né? Porque já enterraram 50 milhões de reais lá, em dois piscinões que fizeram lá, né? Para evitar as enchentes. A última chuva que teve, de 60 milímetros no centro da cidade, inundou. Depois de 50 milhões gastos em duas grandes obras para conter as inundações lá. Bastaram 60 milímetros de chuva no centro da cidade para inundar toda a região do Mercado Modelo lá. Então, sabe, e agora estão falando em desapropriação. Uma cidade que só o ano passado deixou de arrecadar 300 milhões de reais. Né? 300 milhões de reais deixaram de entrar nos cofres públicos porque falhou a arrecadação municipal. Por que que falhou a arrecadação municipal? Ninguém comenta isso, ninguém fala isso lá na prefeitura, na Câmara Municipal. O que está acontecendo com a economia de Limeira? Né? Mensagem de áudio, Joyce. Posso mandar para o ar?
4: Bom dia, Ivan.
1: Bom dia, Salvador.
4: Bom dia, Joyce e os demais.
3: Bom dia.
4: Salvador de Piracicaba.
1: Grande Salvador.
4: Mande um abraço pro Toninho e a Cida lá do Gustavo Piscinini.
1: Opa!
4: Eu morava vizinho dele. Tá tudo bem comigo.
1: Legal.
4: Tudo bom. Saúde para vocês aí.
1: Obrigado. Obrigado, Salvador. Pra Cida e pro... E agora?
3: Já não lembro.
1: Ai, meu Deus. Ai, meu Deus. Cabeça falhou aqui. Pera aí. Pera um pouquinho que eu vou... Eu vou achar aqui.
4: Gustavo Piscinini.
1: Ah, peraí.
4: Toninho e a Cida lá do... Mande um abraço pro Toninho e a Cida lá do...
1: Toninho e a Cida do Gustavo Piscinini. Puxa vida. Toninho e Cida, recebam um abraço do Salvador lá de Piracicaba. Obrigado, Salvador. Obrigado, Toninho, Cida. Cabeça dá uma falhada rápida, hein? Mais uma mensagem de áudio aqui.
3: Pode mandar.
5: Bom dia, Ivan. Tudo bem com vocês?
1: Bom dia, Miro. Tudo bem?
5: Eu respeito a Teixeira. E quem que vai voltar à prefeitura que não tem lixeira em lugar nenhum.
1: Pois é, pois é.
5: Até na praça não está tendo lixeira mais.
1: Pois é, é o que eu estou falando. Você compra uma bala no centro da cidade, procura uma lixeira para jogar o papel da bala, não acha, joga no chão, você vai tomar uma multa de R$5.763. Boa pergunta. Quem é que vai multar a prefeitura que não pôs a lixeira lá? Né? E aí os nossos vereadores lá na Câmara Municipal chamam o

0: Posso mandar mais uma mensagem de áudio pro ar?
1: Pode sim, Ivan.
2: Bom dia, é o André, tudo
0: bem? Ô, André.
2: É, em relação à cidade suja, isso aí é verdade mesmo. Onde você anda aí, é sujeira que o povo joga, descarta, é, ou até mesmo alguém de outro lugar vai em outro lugar e joga o lixo em outro lugar. É, isso é um absurdo. Olha, eu sou nascido e criado aqui nessa cidade, rapaz. Antigamente não existia isso, cara. Você não via muito lixo pra rua. Tudo bem que a população era um pouco menor, certo?
0: Uhum.
2: Mas eu acho, eu tenho quase certeza, que o povo limeirense não é tão porco desse jeito aí, cara. Não é possível o negócio
0: também
2: desse.
0: Também acho.
2: Eu acho que o próprio povo limeirense não é tão porco desse jeito, cara. Isso aí não deve ser coisa de limeirense, não, pra fazer um negócio desse com a cidade. De jogar lixo na rua, de jogar as coisas pra rua. Sai por aí pra você ver a esporquice, como falava a minha falecida avó, coitadinha, que Deus o tem. A esporquice que tá essa cidade. O camarada não tem capacidade de pegar o lixo e guardar e pôr a hora que o lixeiro passar ou levar num lugar onde pega lixo. Ele não tem. Isso aí pra mim não é coisa de limeirense, cara. Isso aí não é. Infelizmente. Eu acho que o povo limeirense não seria tão porco assim de fazer isso aí. Você tá entendendo, Ivan? Mas é, fica indignação mesmo, porque o povo é porco, cara. É porco. Você vê cada coisa pra rua aí que dá até nojo.
0: Tá.
2: Valeu, Ivan.
0: Tá. O André, valeu.
2: Bom trabalho pra você aí. Um abraço, meu amigo.
0: Bom dia. Sim, tem uma parcela da população que não está nem aí com a cor da chita, como se dizia antigamente, o tempo da sua avó, viu, onde ela falava isso. Certamente ela falava isso, não está nem aí com a cor da chita. Chita é um tipo de tecido que tinha antigamente, um tipo de tecido muito popular, né? E tem uma parcela da população que realmente não está nem aí com a cor da chita em nada. Não é só no cuidado com o lixo, é com o trânsito, é com tudo. Tem uma parcela da população que, infelizmente, parece que resolveu entrar para um movimento assim de... Como é que chama quando revolta civil? Não é revolta civil, tem um nome. Desobediência civil. Tem um nome chamado. Tem um movimento chamado desobediência. Alguns filósofos, alguns extremistas, né, pregavam a desobediência civil. Quando o Estado era muito opressor, eles pregavam a desobediência civil. Tem uma parcela da população que parece que adotou esse movimento da desobediência civil. Então joga lixo em qualquer lugar, estaciona o carro em qualquer lugar, passa no sinal vermelho. Não está nem aí com a cor da chita, como dizia a minha avó. Tem uma parcela. Mas espera um pouquinho. O negócio tomou uma proporção tão grande que eu acho que não é só uma pequena parcela da população que está causando esse problema todo, não. Tem alguma coisa errada no serviço prestado. Que seria bom se a gente pudesse ver. A cidade cresceu. O serviço foi contratado, a empresa foi contratada há 30 anos. A cidade cresceu, se esparramou para tudo quanto é lado. Alguma coisa não está certa. Alguma coisa está errada. Era preciso verificar isso. Aqui, a Aparecida e o Toninho mandaram um abraço aqui para Salvador. É, tá vendo? Ah, bom dia, Ivan Joyce, estamos ouvindo a programação. Salvador, muito obrigado, um abraço meu e do Toninho.
1: Poxa, que legal.
0: Aí,
1: né?
0: Tá vendo? Legal,
1: fizemos
0: bacana.
1: De ponte
0: aí,
1: aqui.
0: Fizemos uma ponte lá de Piracicaba com o Gustavo Piscinini. A Melzinha Martins, não podemos esquecer desses catadores recicláveis que rasgam o saco de lixo e faz uma baderna. Que só aqui na minha rua é assim, isso porque separamos os recicláveis do lixo comum. Lembrando que não são todos os catadores, sim. Normalmente é pessoa em situação de rua, é morador de rua que faz isso. O cara rasga, o cara passa de madrugada, de noite, nas ruas, aí tem um saco de lixo lá numa lixeira ou no chão. O cara rasga para ver se tem lá dentro uma latinha, né? Uma latinha, um vidro, alguma coisa assim, que ele pode vender lá no reciclável e pegar um dinheirinho para ele comprar a pinga dele, para ele comprar a droga dele, sei lá, né? Isso acontece. Mas isso não explica, porque isso aí não explica a situação de hoje, né? Isso aí é um dos problemas. É um dos problemas. Não explica a situação como um todo. Por que que tanta gente jogando lixo para tudo quanto é lado aí? Inclusive no centro da cidade. Mais uma mensagem de áudio para mandar para o ar aqui, Joyce?
1: Pode mandar.
3: Bom dia, equipe 10.
0: Bom dia.
3: Viu? Sobre esse negócio aí

0: cidade suja, lixo. Mas tem certos lugares aí da cidade aí, tem o ecoponto. Fica tudo limpinho dentro do ecoponto que as pessoas cuidam. Mas tem uns que vai e joga o lixo do lado de fora do ecoponto.
1: É.
0: É muito lixo, joga entulho. E aí o cara que trabalha no ecoponto não pode falar nada pros caras, porque os caras brigam com ele.
1: Uhum.
0: Perigoso até querer bater nele. Então, é complicado, né? Fica complicado. Tem certas parcelas da população que não tem noção do que está fazendo.
1: Sim.
0: Com o lixo.
1: É bem isso. É bem isso. É bem isso, não tem noção do que está fazendo. Mas é bem isso, você tem toda a razão. Eu lembro no meu tempo de moleque de calça curta, lá em Araraquara. Araraquara tinha duas campanhas, gente, que eu não sei por que as cidades não fazem isso. Quer dizer, Limeira, pelo menos, eu não tenho conhecimento que se faça alguma coisa parecida. Araraquara tinha duas campanhas. Uma delas era: não dê esmolas. Tinha outdoor. Isso eu estou falando de tempos antigos, mas já tinha outdoor em Araraquara. A prefeitura comprava espaço assim nos outdoors e tinha campanhas, mas campanhas massivas mesmo da prefeitura. Não dê esmolas. Se alguém bater na porta da sua casa pedindo comida, ligue para o número tal. E você ligava e funcionava. Isso que é o legal da história da campanha, dessas campanhas que Araraquara fazia. Você ligava para o número, tem um cara aqui na rua, morador de rua, não sei o que, está pedindo comida. Mas imediatamente, você ligava lá, imediatamente vinha a Kombi com o pessoal do serviço social, pegava a pessoa, recolhia e levava para um abrigo. Mas de imediato. De imediato. Pode, não sei se nem se pode fazer isso hoje em dia, né? Isso eu estou falando de um tempo antigo. Mas tinha uma campanha assim lá. Você ligava e iam buscar o cara na hora. Tá? E a outra campanha: não jogue lixo na rua. Eu lembro até do slogan: Araraquara, a cidade mais limpa da América do Sul. Cara, você não acredita. Você não acredita. Não tinha um papel de bala no chão. Mas era uma campanha, sabe aquela campanha todo dia: Araraquara, a cidade mais limpa da América do Sul, a cidade mais limpa da América do Sul. E uma limpeza, um cuidado com a limpeza, prefeitura trabalhando na limpeza, tá, tá, tá. Campanha. Por que eu estou falando isso? Porque nosso amigo aqui falou do quê? Povo sem noção. Como é que você faz com um povo sem noção desse? Bom, primeiro você tem que conscientizar. Então você tem que fazer uma baita de uma campanha de conscientização, uma campanha massiva, massiva. Você tem que massificar a coisa, bater na cabeça do cara o tempo todo que ele não pode fazer isso. Agora você tem que dar a condição pro cidadão, né? Né? Se eu comprar uma bala no centro da cidade e eu preciso jogar o papelzinho de bala dentro da lixeira, certo? Eu não tenho lixeira, como é que eu faço? Aí não dá certo, né? Não adianta você fazer campanha numa condição dessa, né? Vamos e venhamos, né? Tem que ter lixeira lá, pô. É isso que é. Eriquinha do Magalu, pra falar de lixo, pode pedir pro Carlos Gomide vir na Avenida Laranjeiras, na descida. Tá cheio de lixo no chão e bueiros lá do Limeira Clube. E as calçadas com buracos. Aí. A cidade está numa situação de abandono. Aliás, falar em Mercado Modelo, em frente ao Mercado Modelo. Na esquina ali do Mercado Barão de Cascalho, com a. Ali é 7 de setembro, né? 7 de setembro. É, tem um bueiro lá, que o bueiro arrebentou, a tampa do bueiro está arrebentada. Tem um cavalete dentro do bueiro. Faz não sei quantos meses que o cavalete está lá. Sabe? O serviço público tem que funcionar. Para você cobrar do cidadão, o serviço público tem que funcionar. Nós temos uma cidade que a máquina pública não funciona. Nem para colocar uma tampa no bueiro. Em frente à minha residência tem uma área verde. Os moradores de rua pegam o saco de lixo da lixeira e levam para a área verde. Pegam o que eles querem e deixam o resto na área verde. É lamentável. Dá uma revolta isso. Uma hora eu vou fazer um vídeo e mandar para vocês. Manda. O Ederson que mandou essa mensagem para nós aqui. Manda, Ederson. Pois é, tem isso também, né? Tem esse problema de morador de rua catar lixo para pegar latinha para comprar o corotinho de pinga. Tem esse problema aí. Como é que resolve isso, gente? Esse problema em específico, eu não sei. Eu não sei como é que resolve esse problema em específico, eu não sei. Mas porque você tem que fazer um trabalho com esses moradores de rua, né? Que é complicado. É, problema complexo, né? Evidentemente, nós estamos querendo trazer solução para nada. Aqui eu não tenho solução para isso. Porque é um problema complexo. Não tem solução fácil para isso, né? Agora, o que não pode é jogar toda a responsabilidade nas costas do povo e a prefeitura não consegue colocar uma tampa no bueiro. E não consegue colocar uma lixeira na praça. Não é? Não pode jogar a culpa toda nas costas do povo. Com essas e mais aquelas, 7 horas e 20 minutinhos. Aliás, ontem teve... Para não dizer que não falei das flores, tá? Como bem disse Geraldo Vandré, para não dizer que não falei das flores, teve notícia boa ontem aqui em Limeira. E a gente vai falar da notícia boa. Não vou ficar só falando de notícia ruim, porque notícia ruim cansa a beleza da gente, né? Então vamos falar aqui de notícia boa, para a gente ficar mais bonito no pedaço também. Já, já. 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Então, intervalozinho rápido. A gente volta já, um pela outro cá. Vamos trazer notícia boa aqui no ar, né?

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0: 7h25 agora, 7h25. O Bom Dia Melhor nesta quarta-feira, 5 de agosto de 2026. Segue no ar nessa discussão aqui. Ou discutição, como queira. Doutora Silvana, tem também moradores em situação de rua que pegam sacos de lixo na lixeira e levam para terrenos baldios para desocupar o saco para colocar a reciclagem deles. Sim, tem. Aliás, acabou de falar um outro, o Ederson, né, que falou?
1: Acho que foi.
0: De uma situação semelhante dessa que a doutora Silvana está falando aqui. Então, é um negócio... Aliás, falar em situação... antes de trazer a notícia boa, falei que eu ia trazer uma notícia boa. Antes de trazer a notícia boa, ô Joyce, teve um vídeo que... Olha, ontem já era para ter colocado ontem. O Pablo mandou esse vídeo para a gente, nosso ouvinte Pablo, mandou esse vídeo para a gente já faz uns 3 dias já. E eu estou guardando aqui, guardei aqui, fui esquecendo, agora lembrei porque a Joyce me lembrou, na verdade. O Pablo mandou um vídeo para a gente de uma situação perto de uma creche, no entorno, na verdade, de uma creche aqui em Limeira. Vamos dar uma olhada nesse vídeo, vamos ver o que o Pablo está mostrando.
2: Estou aqui filmando o entorno aqui da escola... Diná, escola infantil. E aqui, ó, você pode ver que a escola tá ali, né? CI Diná Bertolini. Aqui no bairro do Santa Eulália. E olha a sujeira que a população faz aqui. Eu vou estar filmando aqui todo o entorno dessa área verde aqui, para você ver que é uma mistura, né? Da população, que não tem consciência, e da prefeitura, que também deixa abandonado aí os espaços públicos, né? Então você vê que, ó, tem plástico aqui. Todo tipo de material, ó. É uma tristeza, né? Porque a nossa cidade poderia facilmente ser mais bonita, né? Ser mais agradável e vir esse horror aqui, né? E aí eu vou entrar aqui nessa área, nesse terreno, para você ver como que tá repleto de mato, né? Um ambiente propício para coisas erradas e, né, todo tipo de coisa errada. Olha a quantidade de lixo espalhada pelo chão e o mato alto, né? Então, assim, é uma realidade que é um abandono total, né? Abandono total dos bairros periféricos da cidade. Eles não têm, o poder público não tem nenhum tipo de carinho com os bairros periféricos. Então, olha a quantidade de mato que tem aqui e olha a quantidade de sujeira e de mato que tem nessa região. E olha o tamanho das toceiras de mato aqui, Gomide. Tem arbusto, ó. Aquelas árvores ali, ó, entre aspas, elas não existiam, mas como ninguém veio fazer a capinação aqui, elas se transformam em quase árvores, né? Então, essa é a realidade escondida da nossa cidade. Que a maioria das pessoas não tem tempo ou coragem para estar tá observando. Olha isso aqui. O tamanho dessa toceira. E é um ambiente propício, né, para todo tipo de coisa errada,

0: aqui é complicado. E aí a gente vê, né, no final aqui do percurso, que seria um caminho para cortar do bairro Santa Eulália pro Jardim Ibirapuera, a gente vê uma linda placa falando que é proibido jogar lixo. Proibido jogar lixo aqui. E que a multa pode chegar a 11 mil reais. Agora eu te pergunto, essa placa aqui é só para enfeitar o ambiente? Porque é impossível. A própria prefeitura não vem cortar o mato. Acaba gerando uma sensação de que pode, aqui pode tudo, né? Então fica complicado, né?
1: Pois é, é um vídeo extenso, tá? Mas a gente fez questão de colocar no ar, porque é um trabalho de um ouvinte nosso, que teve essa preocupação, teve esse trabalho de percorrer esse trecho todo aí lá do Santa Eulália, né? E mostrar pra gente a situação que tá lá, né? A situação é uma área verde enorme que liga bairros, tem ligação de bairros, tem aquela trilha lá que o pessoal usa para ir de um bairro para o outro, de um ponto ao outro ali daquela região. Lixo jogado para tudo quanto é lado e a área verde completamente abandonada. Aliás, o nosso ouvinte aí, o Pablo, ressaltou, né? A região periférica da cidade abandonada pelo poder público, né? Poderia ser, por exemplo, um imenso parque. Essa região aí, toda essa região, poderia ser um parque. Um parque para reunir as pessoas, para que as pessoas usem de uma área verde, um parque com equipamentos para as crianças, para as pessoas se colocarem lá no parque uma atividade física, com equipamento para uma atividade física, por exemplo, uma caminhada, para as crianças, brinquedos para as crianças. Um imenso parque, poderia ser um imenso parque bem cuidado, às vezes até cercado. Em São Paulo tem alguns parques lá que a população se utiliza, parques muito grandes, muito bonitos, que são cercados, tem grades, né? Tem grades. O que, que é isso aí, Joyce? O Gomide? Já vamos pro Gomide, então. Poderia ser um imenso parque. Mas nós temos nessa mesma região que o nosso amigo falou, um pouquinho mais para cá, tem o Parque Ecológico Fausto Esteves dos Santos, que nunca saiu do papel. É um lugar onde moradores de rua vão lá, na região do Ibirapuera, na região do Parque das Nações, moradores de rua vão lá para consumir drogas. No Parque Ecológico Fausto Esteves dos Santos, que existe só no papel. Então é isso que nós estamos falando, de um poder público que joga a responsabilidade nas costas das pessoas, mas que não faz a sua parte, infelizmente. 7h34, Carlos Gomide.
2: Já existe no papel. Você quer que exista na prática ainda?
1: Pois é, rapaz.
2: Já não tá bom existir no papel?
1: É muita coisa que eu tô pedindo, né?
2: Claro.
1: É.
2: Claro. Oi, Ivan.
1: Oi.
2: Falamos aqui ao vivo da Praça Rosa Granzotto Rosada. Popularmente conhecida também como Praça das Nações Unidas, né? Na verdade, essa praça mudou de nome em decorrência de uma lei de 2003, tá vendo? Era Praça Nações Unidas, aí virou Rosa Granzotto Rosada, para homenagear uma família de um comerciante aqui que tem uma casa de tinta importantes aqui na região, que é de Corderópolis, né? Família de Corderópolis, mas que tem negócio há muito tempo aqui em Limeira. Bom, na semana passada você lembra que o senhor recebeu uma reclamação a respeito da situação dessa praça, da sujeira da praça. A gente veio aqui, eu mostrei no Cidade em Foco, mostrei aqui mesmo no Bom Dia Melhor, e aí a gente recebeu a informação ontem de que essa praça estava limpa. Aliás, eu estive aqui ontem, vi o pessoal da frente de trabalho da prefeitura já se preparando para fazer a limpeza da praça. E a praça foi limpa, viu, Ivan? Tem algumas folhas no chão? Tem. Mas isso, tem árvore, vai ter folha no chão, né? Sim. Tem algumas pedras soltas? Tem. Tem sim. É importante a gente falar isso, mas pelo menos aquela limpeza mais pesada foi feita. Eu tô me aproximando desse palco que tem aqui na praça pra gente ver como é que tá a situação desse... Olha, aqui ainda parece que passaram a vassoura na praça, mas tá vendo que tem coisa aqui jogada aqui ainda. Aqui desse lado, deixa eu ver. Ah, não, aqui recolheram, ó. Aqui recolheram a sujeira. Tá vendo? Deixaram alguns vestígios aqui, mas a praça foi limpa.
1: Uhum.
2: Ela não tá mais com aquele aspecto. Não tá 100%. Vamos ser verdadeiros, não tá 100%. Mas já não tá mais com aquele aspecto de praça abandonada, de sujeira, não, de
1: tá faltando,
2: lixo doméstico.
1: Tá faltando um talento, né, Gomide? Por exemplo, esses canteiros aí, você está mostrando um canteiro agora aí do lado do bebedouro. Esses canteiros aí tinham que ter umas plantas aí, não era? Não era. Não era para estar com a terra nua, assim, né? Nua e crua. Era para ter uma folhagem, umas plantas, um embelezamento, um talento, né? A gente gostaria de ver. Como a gente vê em algumas outras cidades aqui do interior do estado de São Paulo, um cuidado com as praças públicas belíssimas, né? As nossas são assim, ó, terra nua, sem canteiros agradáveis, bonitos, né? Cheio de plantas, cheio de vida, porque me parece que não tem uma estrutura para isso. A prefeitura não tem estrutura para isso. É o que não, parece.
2: É o que parece mesmo, é que... Ah, tem. Ah, precisa limpar, vai lá, passa a vassoura, recolhe
1: o
2: lixo e...
1: É o que faz. É o que faz, passa a vassoura.
2: Exatamente. Me parece que é isso que acontece, né?
1: Mas não
2: tem aquele projeto. Não, vamos fazer um projeto de...
1: Não tem estrutura para dar um talento.
2: Em algumas praças da cidade, já isso por conta daquele projeto de gestão compartilhada, mas aí são empresas que desembolsam dinheiro para fazer esse tipo de administração. A prefeitura... Mesmo parece não ter essa condição, essa equipe, essa estrutura para fazer essa limpeza ou esse talento, como você está dizendo. Tá vendo? O lixo foi recolhido, tem saquinho de lixo ali e tal, mas é o grosso. É o grosso.
1: Basicão, agora,
2: talento para deixar esse...
1: É o basicão.
2: Agora aquele talento para deixar aquela praça atrativa para as pessoas, aí infelizmente não é só aqui. Mas não acontece em lugar nenhum na cidade.
1: Não tem. Não, a conclusão que a gente chega é essa, né? Você tem aí uma Secretaria do Meio Ambiente. Nessa Secretaria do Meio Ambiente tem um departamento de parques e jardins que certamente não tem estrutura para... Não tem lá um paisagista, por exemplo. Não tem flores mais, né? A gente não vê mais flores. Na terra da laranja, né? No berço da citricultura nacional, você não vê flores... plantas nas praças aí. Quer dizer, não deve ter um paisagista, um cara que vai aí, olha a praça, né? Olha a arquitetura da praça, como é que e pensa, né? Planeja uma plantação de arbustos, árvores, plantas, flores, seja lá o que for, né? Um cara especialista nisso, um cara que monta um jardim, um paisagista, um cara que planeja um jardim. Ele planeja um jardim, é uma coisa planejada, ele planeja um jardim de acordo com a característica da praça, e alguém vai lá e executa e depois mantém, dá uma manutenção. Nós não temos essa estrutura, é isso. É o que você falou. O cara vai aí, passa uma vassoura, dá uma barrida, e estamos conversados, né?
2: Uma barrida.
1: Dá uma barrida na praça e estamos conversados.
2: É o que parece que acontece, né? Infelizmente, se há esse setor, existe.
1: Existe.
2: Parece que não tem a mínima estrutura, né?
1: Não, e teve uma época, eu morava de frente para uma praça, aqui em Limeira. Eu morei um tempo na Praça Capitão Costa. No tempo que eu morava na Praça Capitão Costa, lá na gloriosa Vila Queiroz, tinha um senhorzinho, um senhor de idade, um senhor que parecia ser um aposentado, que era o praceiro. Lá da Vila Queiroz, da praça. A Praça Capitão Costa era cuidada por um senhor. Ele varria a praça, ele cuidava da praça, ele cuidava das plantas. No final da tarde ele pegava a mangueira, ligava lá numa torneira que tinha lá na praça, regava as plantas. Você está entendendo? tinham cuidado. Mínimo que fosse, básico que fosse, mas tinham cuidado na praça. Hoje, quem que é o praceiro aí dessa praça aí?
2: Os moradores de rua.
1: É. Enfim. Tempo passa, o tempo muda, o tempo voa.
2: E a poupança Baberindos continua numa boa.
1: É.
2: Até amanhã, Ivan.
1: Obrigado. Você vai tomar café aí na padaria Moreira, que eu estou sabendo.
2: Eu vou tomar
1: você
2: café
1: não,
2: agora.
1: Você não com... dá ponto sem nós, você vai lá no Moreira
2: eu
1: agora.
2: Eu vou tomar café agora com pedra no rim. Norivaldo tá me esperando.
1: Tá certo. Bom café pra vocês.
2: Tchau.
1: Tchau. Ô, Joyce, me permita mandar aqui uma mensagem de áudio pro ar?
3: Pode mandar.
4: Bom dia, Ivan.
1: Bom dia.
4: Você.
1: Fala, Vendramin.
4: Certinho, comida, hein? Então, eu levantei agora de manhã, né? Perdi um pouco de hora hoje. Eu saí aqui na frente de casa aqui. Aí, tem um fio aqui, mas que tá atrapalhando a entrada daqui da garagem de casa aqui. E eu, só que eu não sei de quem pertence esse fio, hein, cara? Não dá pra descobrir, tá cheio de fio no poste aí. Eu acho que deve ser de fio de internet, cara. Que daí? O que eu faço? É que eu posso arrebentar esse fio, hein? É perigoso ter alguém enroscar o pescoço aqui nele aqui. Não sei o que eu faço, Ivan. O que você acha que eu devo fazer aí? Procurar quem, hein?
1: Boa.
4: Dá um alô pra mim, hein? Valeu, boa, menino.
1: Valeu.
4: E bom pra você, hein?
1: Valeu.
4: E um bom dia a vocês aí.
1: Obrigado, Vendramin.
4: Um abraço de vocês.
1: Ó, o Vendramin mandou uma foto, Joyce. Da situação aí na frente da casa dele, o fio bem na frente da garagem. É, na frente da garagem da casa dele. O fio tá aí no meio da rua, lá em cima da calçada praticamente, né? E na altura do pescoço de alguém. Tá bem na altura do pescoço de alguém, né? De alguém, de repente, desatentamente, de alguém no celular, enroscar o pescoço nesse fio aí. Boa pergunta. E agora? Para quem que eu reclamo? Para quem que eu peço uma providência? O Vendramin, experimenta o tal de um 56, né? Experimenta um tal do 56, prefeitura. Se bem que a Eletro, que é a dona do poste, é capaz da prefeitura dizer isso. Não, nós não somos donos do poste. O dono do poste é a Eletro. Talvez o caso fosse de reclamar na Eletro. Falar, olha, tem um fio aqui. Certamente é fio de internet, fio de telefonia, né? Mas essas empresas pagam para Eletro. Para usar os postes da Eletro, eles pagam para Eletro. Então a Eletro é responsável solidária com essa situação, né? Eu tentaria um 56, tentaria Eletro e procuraria botar uma cadeira ali na porta da tua casa e sentar e esperar para ver o que acontece. Provavelmente vai acontecer nada, sabe, Vendramin? Provavelmente. Mas não tem muita alternativa, não. Eletro e prefeitura, né? Eletro e prefeitura, e puxa uma cadeira e senta e espera. Infelizmente, as coisas funcionam aqui na nossa cidade desse jeitinho, né? O Davi está dizendo aqui no YouTube que as calçadas próximas da Santa Casa estão uma vergonha. Verdade, estão mesmo. Aliás, não são só em torno da Santa Casa, não. Infelizmente, calçadas aqui em Limeira, tem muito pouca gente cuidando de calçada, viu, meu amigo? Infelizmente. Eu falei que ia dar uma boa notícia aqui, preciso dar uma boa notícia, né, cara? A boa notícia é a seguinte, todo mundo mais ou menos já sabe, já ouviu falar, mas só dando uma detalhadazinha, porque é preciso dar uma detalhada. Você sabe que a imprensa da nossa cidade, de maneira geral, a imprensa, salvo honrosas, raras e honrosas exceções, a imprensa da nossa cidade, de uma maneira geral, ela ainda não amadureceu o suficiente, né? Ela anda lá pelos tempos do jardim da infância do jornalismo ainda, né? Então eu fui buscar essa notícia lá no site no portal G1 da IPTV de Campinas, sabe? A notícia dos novos cursos da Faculdade de Ciências Aplicadas aqui de Limeira. Bom, lá no portal G1 eu fiquei sabendo que o campus da Unicamp de Limeira terá dois novos cursos a partir do ano que vem. Um deles, Inteligência Artificial e Ciência de Dados. É um curso só. Inteligência Artificial e Ciência de Dados. E o outro curso, esse eu fiquei entusiasmado de saber. O outro curso é o Relações Internacionais, gente. Olha que bacana. fiquei, sabe, entusiasmado mesmo com esse negócio aqui. O portal G1 informa que a criação desses novos cursos de graduação foi aprovada pelo Conselho Universitário em 12 de maio e que o curso de Inteligência Artificial e Ciência de Dados será oferecido de forma compartilhada pela Faculdade de Ciências Aplicadas e pela Faculdade de Tecnologia, ambas da Unicamp, tá? O profissional formado nesse curso, Inteligência Artificial e Ciência de Dados, trabalhará com análise de dados, desenvolvimento de algoritmos e implementação de soluções em inteligência artificial. O uso ético da tecnologia e a interação com outras áreas de conhecimento na busca por soluções para problemas da sociedade também fazem parte da formação desses profissionais, viu? Mas a grande novidade do campus de Limeira da Unicamp, pelo menos sob meu ponto de vista, é o curso de Relações Internacionais, que terá 60 vagas. Gente, isso é um curso muito importante. Esse é um tema que ganhou relevância, principalmente agora, nesses tempos de tarifaços e outros petardos de Donald Trump. Não tem dúvida que a truculência do atual presidente dos Estados Unidos colocou esse tema ainda mais em destaque nas relações internacionais. Então vamos ver como é que vai ser a disputa pelas vagas desse curso aqui em Limeira, porque agora no vestibular da Unicamp, nós já vamos saber isso, o vestibular da Unicamp, as inscrições foram abertas agora na segunda-feira, viu? E nós vamos ver como é que vai ser a disputa das vagas desse curso, tem 60 vagas para esse curso, porque nos grandes centros do país, esses cursos, um curso desse, Relações Internacionais, você só vai encontrar nos grandes centros do país. Você vai encontrar no Rio de Janeiro, você vai encontrar em Brasília, você vai encontrar em São Paulo, né? E de repente você tem um curso desse em Limeira, eu acho que é um negócio muito legal que a gente precisava destacar aqui como uma coisa muito importante. Então, nos grandes centros do país, esse é um curso muito concorrido mesmo. O número de candidatos por vaga é um negócio impressionante. Vamos ver como é que vai ser aqui em Limeira. A se lamentar, e sempre há algo para se lamentar, mesmo em momentos de boas notícias como essas, foi o anúncio da extinção do curso de Tecnologia em Saneamento Ambiental. Olha, a gente falando tanto em meio ambiente aqui, né? E a Unicamp me extingue esse curso, Tecnologia em Saneamento Ambiental, talvez pela baixa procura. Talvez, né? Esse curso era oferecido pela Faculdade de Tecnologia da Unicamp. Quem também noticiou a criação desses cursos foi o setor de imprensa da prefeitura, viu? No portal da prefeitura de Limeira tem uma nota trazendo essa informação com destaque para uma fala do prefeito Murilo Félix. O Murilo Félix, está lá a fala dele, dizendo que essa era uma demanda que ele havia levado para o reitor da Unicamp no início de 2025. Fiquei impressionado com a rapidez, né, que o reitor da Unicamp atendeu o pedido do Murilo Félix. Em tão pouco tempo ele já planejaram, estruturaram e implantaram dois cursos dessa relevância, dessa importância, fiquei empolgado. Murilo Félix. Mas isso não é novidade. Quando da vinda da Unicamp para cá, desse segundo campus da Unicamp para cá, também apareceram um monte de pais aqui, né? Pais do... fui eu que trouxe a Unicamp para cá, eu que trouxe a Unicamp para cá. Limeira. 7h48, Joyce, vamos para o comentário do Ricardo Galzerano?
3: Segunda-feira foi divulgado, sem muito alarde pela grande imprensa brasileira, uma pesquisa do Instituto Nexus, contratado pelo BTG Pactual. O que é o BTG Pactual? É o maior banco de investimento da América Latina, uma instituição fortíssima. O BTG contratou o instituto e a pesquisa foi feita e foi divulgada na segunda-feira. Alguns números rápidos, mas quem quiser mais detalhes é só buscar na internet. Dá em primeiro turno a pesquisa 41% de votos para o Lula, 37% para o Flávio Bolsonaro, 5% para o Ronaldo Caiado, 4% para Renan Santos e 3% para Romeu Zema. E depois ela faz uma série de estratificações por regiões do país, por homens, mulheres, católicos, evangélicos. Por exemplo, entre as mulheres, Lula lidera. Entre os homens, Flávio Bolsonaro lidera. Eu falo os números completos, estão na internet, no site do BTG Pactual Instituto Nexus. Repito, entre as mulheres, o Lula lidera, entre os homens, Bolsonaro lidera. Entre os evangélicos, Flávio Bolsonaro lidera. Entre os católicos, Lula lidera. 81% dos que dizem hoje que vão votar no Lula, dizem que vão mesmo votar, né? Um voto consolidado. 81%. E no Flávio Bolsonaro, 80%. Os números do segundo turno. Aí eu chego no que eu ia encerrar esse comentário. Os números do segundo turno dão praticamente um empate técnico. Lula, 46% de intenção de voto. Flávio Bolsonaro, 45%. E é por isso que a grande mídia não deu grande destaque a essa pesquisa. Porque a semana passada saiu uma pesquisa e dando 5% a mais para o Lula, e ela abriu grandes manchetes. Agora, a diferença é de um ponto apenas de porcentagem. Então ela não dá com grande destaque esta pesquisa, que é a mais recente feita até agora. O que mostra que é uma eleição muito acirrada. Muita água vai rolar de hoje até daqui 2 meses, quando acontecerão as eleições.

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0: 7h56. Agora há pouco nós mostramos aqui, né, uma foto lá da casa do Vendramin com fio de internet, certamente de internet, na porta da garagem dele, né? E eu tava dizendo para ele, ó, liga no 56, liga na Eletros, puxa uma cadeira, senta e espera, sei lá quanto tempo, né? Porque vai cansar, né, a espera, né? Para ver se resolve alguma coisa, se resolve isso daí. Aí alguém mandou uma mensagem aqui dizendo o seguinte: pega o alicate e mete o alicate nesse fio aí de uma vez, pô, né? Eu não queria dar essa sugestão aqui, mas foi dada, né? Pá, mete o alicate. Aliás, o Vendramin mandou outro áudio aqui. Vamos ver o que ele tá falando aqui, Joyce.
1: Vou dar um puxão nesse fio, pega o alicate, corta e pica esse fio aí, não vai demorar muito não, Ivan.
0: Aí, ó. Eu não queria dar essa ideia, mas já tá dada, viu, Vendramin?
2: Você tem uma... falando pra fazer,
0: não,
2: mas...
0: Não saiu desta minha boca, hein? Mas se você tiver um alicate aí na tua casa... Tem um alicate aí na tua casa? Você já imaginou ficar esperando a boa vontade de um 56 da Eletro, meu? Ah, pelo amor de Deus, pô. Posso mandar uma mensagem de áudio pro ar, Jorge?
3: Bom dia, Ivan.
0: Ô, dona Sebastiana.
3: Quarta-feira abençoada para você e toda a família. Que Deus abençoe, muita saúde, muitas bênçãos. Eu desejo de coração, tá, Ivan?
0: Obrigado, dona Sebastiana.
3: Manda alô para toda a minha família, tá?
0: Opa! Um grande abraço a todos. A todos aí.
3: Um abraço da Joyce e do Gomit, tá?
0: Tá certo.
3: Que as bênçãos de Deus estejam com eles também, tá?
0: Ô, dona Sebastiana, um bom dia pra senhora, pra toda a sua família, tudo de bom. Robertinho da Viola mandou um bom dia aqui pra gente também. Quem mais que mandou uma ótima quarta-feira pra nós? A Denise Reato, Zeca Didu. E os doidinhos que voltaram com o papo negacionista da Covid? Por que tanta gente cai nesse papinho de doido? Então, essa história voltou agora lá nos Estados Unidos de Donald Trump. Porque tem um médico, teve um médico lá, na época da pandemia, o presidente dos Estados Unidos era o Donald Trump. E tinha um médico lá que era o responsável pelo tipo da Anvisa deles lá, uma coisa parecida com isso. Um desses departamentos de Estado, que era voltado para a saúde, tinha um médico lá que arrumou uma briga com o Trump, né? Porque disse que o Trump estava fazendo tudo errado no combate à pandemia. O Trump é um negacionista, né? Um antivacina, um desses aí extremistas de direita aí maluco. Deve ser terraplanista também, sei lá. E esse médico brigou com o Trump lá na época, né? Houve uma briga dos dois lá. E agora esse médico foi chamado para depor, onde que foi? No Senado, se eu não me engano. Por alguma razão, algum motivo, ele foi chamado para depor no Senado e ele se negou a depor. Ele falou, não vou depor coisa nenhuma. E pronto, voltou toda a doideira de novo. Bastou isso para voltar toda a doideira de novo, negócio antivacina. Essa turma não dá sossego, viu, Zeca Didu? Meu xará Ivan Voit mandou um bom dia pra gente aqui também. Bom dia, xará. Delmo Belinello mandou bom dia. Não fale meu nome. Peraí, tem várias fotos aqui, tem um texto. Eu vou mandar pra Joyce. Depois a gente vê como é que a gente trabalha com isso, Joyce. Vou mandar. Epa, meu Deus do céu. Deu zebra aqui, peraí. Por alguma razão, por algum motivo. Deu uma zebrinha. Por algum motivo, são fotos e um texto. Deixa eu ver se agora eu consigo. Por alguma razão, por algum motivo, deu zebra. Deu zebra para eu mandar para você. Não sei porque não tá me deixando mandar, viu, Joyce? Agora, peraí, agora acho que vai. Vai. Mandei o que eu mandei pra você? Duas fotos? Três fotos? Três fotos e um texto, né? É isso. Agora eu mandei. E depois você manda pra mim. Ele pediu, o ouvinte aqui pediu pra não falar o nome dele. Pra gente ver que história é essa. Hoje não vai dar mais porque a gente já estourou o tempo. Mas amanhã a gente vê esse assunto aqui que o ouvinte tá mandando aqui, tá? É um problema lá na Avenida Campinas. Deixa a gente tomar conhecimento melhor da coisa aqui, para a gente trazer amanhã, já que hoje nós estouramos o tempo. Só trazendo informação sobre o futebol aqui. Ontem dois jogos pela Copa do Brasil, né, gente? O Juventude e o Atlético Mineiro, que haviam empatado em 0-0 no primeiro jogo. Ontem, jogando lá em Juventude, o Atlético Mineiro venceu por 1-0. Então o Atlético Mineiro passou para outra fase da Copa do Brasil. Tá? E o Santos jogando lá em Belém, contra o Remo, né? O Santos venceu por 1-0. O Santos também se classificou para a próxima fase, para as quartas de final da Copa do Brasil. Ah, a Joyce colocou no ar aí na tela. 0-0 no primeiro jogo, tanto o Remo e Santos quanto Juventude e Atlético Mineiro. E ontem os dois visitantes venceram fora de casa. E, portanto, o Atlético Mineiro e o Santos estão classificados para as quartas de final da Copa do Brasil. Hoje tem quatro jogos. Hoje tem o Cruzeiro com a Chapecoense, primeiro jogo foi 0-0. Grêmio e Mirassol, primeiro jogo foi 1-1. Fluminense e Vasco, o primeiro jogo foi 0-0. E Fortaleza e Palmeiras, o primeiro jogo foi 3-0 para o Palmeiras. Palmeiras pode perder até por 2-0 hoje, que se classifica, né? Já os outros três jogos aí tem que ter vencedor, né? Senão vai para os pênaltis. E amanhã a gente traz o resultado desses quatro jogos aqui. Bom, não resta tempo para mais nada, a não ser para a gente falar tchau. Então, bom dia para todo mundo, em nome da Joyce, em nome do Carlos Gomide, muito obrigado a todos pelo carinho da audiência. A gente volta amanhã com mais uma edição do Bom Dia Melhor, às 6 da manhã. Um abraço, gente. Continue cravado aqui nos 82.9, que é para ficar de boa.

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2: Olá, muito bom dia. Começando a nossa quarta-feira e juntinhos até as 10 horas da manhã.

E claro que com a sua participação tudo fica muito melhor. O nosso 34044000 tá liberado. Tô esperando por você, aguardando a sua mensagem, aguardando aquele bom dia.

5 de agosto de 2026, começando mais uma manhã, né? Hoje ensolarada, porque ontem ela tava meio lusgo-fusca, meio estranha, mas hoje começando ensolarada, todo mundo achava que ontem ia chover, mas é aquilo, né? O mês de agosto geralmente não tem chuva, mas ficamos na esperança. A chuvinha não veio, o céu hoje tá céu de brigadeiro, tá lindo, maravilhoso, solzinho aparecendo, temperatura extremamente agradável e é nesse pique gostoso de um dia bonito que começamos o nosso programa O Manhã Melhor. E o nosso 34044000 já está liberado para você poder mandar a sua mensagem, aquele bom dia, interagir com a Robertinha, deixar... por exemplo, assim, oi Roberta, hoje fulano de tal tá fazendo aniversário, porque todo mundo fala assim, que a Robertinha manda um feliz aniversário legal. Eu recebi uma mensagem no meu Instagram, antes de ontem, eu fui responder ontem, porque às vezes é pela correria, eu entro rapidinho, e a nossa ouvinte, a Cristiane Souza, ela acabou mandando... que ela gosta do programa, não consegue participar direto porque ela trabalha, mas ela consegue ouvir geralmente pelo aplicativo. Quando ela tá de folga, ela acaba entrando na nossa live e tudo mais, aí ela consegue acompanhar. E ela acabou dizendo que ela gosta de mandar de vez em quando mensagem, mas que teve um parente dela... que é o seu João é o sogro dela. O seu João fez aniversário no domingo. E ela acabou mandando antes de ontem, né, pra cumprimentar. E como eu não vi, porque foi uma falha minha, eu quero corrigir isso. Aí ela ainda frisou assim, Robertinho, eu gosto quando você manda os parabéns, que Deus abençoe. Eu acho essa frase linda, Deus abençoe, tá lindo, tá perfeito. Então assim, aproveitando, então, o seu João, que é sogro da Cris... um beijão pro senhor, parabéns, muitos anos de vida, tudo de bom. Porque afinal de contas, né, é uma data muito especial, é aniversário, então a gente tem que comemorar, tem que ficar feliz. E ela mandou, certinho, porque o aniversário foi no domingo, ela mandou na segunda-feira, porque um dia depois não teria problema nenhum, mas a Robertinha, né, acabou não vendo a mensagem. Então tô vendo hoje, o atraso foi da minha

0: Foi culpa, minha culpa. E, mas agora eu tô mandando. O seu João também me acompanha, mas pelo radinho. O seu João não é aquela pessoa que tem acesso ao WhatsApp, à rede social e tudo mais, mas ela me falou que ele tá acompanhando pelo radinho. Então, radinho com faixa estendida, 82.9. Seu João, sogro da Cris, um beijão. Feliz aniversário. Que Deus te abençoe, tá? E desculpa aí essa pequena falha. Pedimos desculpa mais pra Cris, porque o seu João não sabia que a Cris tinha pedido pra que eu falasse. Mas o atraso, né, foi a Cris que sofreu mais. A Robertinha não vai vir. A Robertinha não vai falar. Então, assim, desculpa. E mais uma vez, meu muito obrigado pelo carinho, por você participar. E de vez em quando, manda aí uma mensagem. Sei que a vida é corrida, mas é bom demais quando a gente consegue saber que os ouvintes fazem até um esforcinho pra participar, tá? Muito obrigada. Já quis falar na abertura do programa pra poder corrigir minha falha. Acontece às vezes, normal, tá? 8 horas e 17 minutos e hoje, pra você que vai participar, é um par de convites para o Centerplex Limeira. Hoje é dia 5. Se você tá pensando em assistir o filme do Homem-Aranha com o códigozinho liberado no sorteio, saiba que ainda hoje você não consegue. Hoje dia 5, é um tiquinho, né, Joyce? Um pulinho já tá amanhã já e pronto. Amanhã consegue, né, Joyce? Amanhã bom dia.
1: Consegue. Bom dia, Roberto.
0: Dá uma ansiedade, né, pra poder assistir. Ainda mais porque...
1: Eu acho que os fãs devem estar ali contando os minutinhos.
0: Liberar não esse negócio, hein? Ó, eu quero assistir com o sorteio da Robertinha. Então, hoje você não consegue. Mas a partir de amanhã, dia 6, quem for o ganhador de hoje, o de ontem, da semana passada, vai conseguir assistir a partir do dia 6, mais conhecido como amanhã. Bom? Então, calma. Tenha só mais um pouquinho de calma. Eu sei que é difícil, mas vale a pena. Daí você vai no cinema, já garante, pega antecipado, se for o caso. Mas a partir de amanhã, no Homem-Aranha. Roberto, eu quero assistir... sei lá, Toy Story, eu quero assistir Moana, eu quero assistir Minions. Esses vocês conseguem, normal, não tem nenhum tipo de impedimento nesse quesito. Somente o Homem-Aranha, que teve aí esse tempinho, é uma semana, né? A primeira semana de estreia, eles deram uma pausa em aceitar esses códigos, que são sorteios. Mas a partir de amanhã, tá tudo normalizado, tá bom? 8 horas e 18 minutos.

0: Melhor FM, a sua melhor companhia, em Cindy Lauper, 8 horas e 25 minutinhos.
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0: 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E você participando, 34044000, valendo um par de convites para o Centerplex Limeira. Nosso querido Léo Celusiak quartou, folgou. Coloca meu nome no sorteio, beijão, ele tá doido pra assistir Homem-Aranha, né, Léo? Abraço, viu, meu querido? E ele mandou assim, ó. Hoje, bora tomar cafezinho fora, né? E estou ouvindo no carro. Ih, Léo, que gostoso. Olha, eu falo uma coisa pra você. Eu adoro tomar cafezinho fora, viu? E quando eu penso se eu for numa padaria, numa cafeteria, eu fico muito feliz. Eu adoro tomar cafezinho fora, olhar o cardápiozinho. Não é gastar, não, sabe? Às vezes eu vou lá, eu tomo... Geralmente eu não tomo leite, tá? Leite, pra mim, tem passagem de graça. Mas, assim, quando eu vou na padaria, dependendo, eu tomo um café com leite, mas, a grosso modo, é cappuccino. Eu vou sempre no cappuccino lá, não gosto com canela, eu peço pra colocar chocolatinho por cima, e eu adoro, então. Mas, geralmente, ali, tomando café fora, eu tomo café com leite, se me dá vontade, alguma coisa. Como um pão com ovo, ou peço um croissant. Mas só o fato de você olhar o cardápiozinho, ficar lá escolhendo, ah, não é que seja, ó, hoje um pãozinho com ovo. E eu só como quando eu vou na padaria, porque em casa eu não como pão com ovo, eu não consigo comer, porque eu não consigo ficar eu fritando. Peraí, deixa eu fritar um ovo agora aqui pra mim, fazer um ovo mexido, eu não consigo. Mas fora, você pede, já vem pronto, é mais fácil, né? Eu adoro. Então, Léo, ai, aproveita, toma um café aí da manhã fora por mim, tá? Pensa assim, esse é pra Robertinha. E toma! Ai, que delícia, viu? Robertinho da Viola, meu xará. Sebastiane e seu Antônio Pereira, do Jardim Santana. A Rê, do Boa Vista. Rê, obrigada pelo carinho. Um beijão pra você também. Quem mais? Rosana, a Rô. Rô, obrigada pelo carinho. Ela mandou assim, ó. Beijão meu e do meu netinho, Levi. Oh, gente, o Levi tá uma coisa de louco. Tá lindo, Levi. Que gatinho que você é, viu? O Levi é um gatinho. Pô, que bênção, né, seu neto? É que Deus abençoe vocês. Cineminha, olha, boa sorte no sorteio, tá, minha querida? Boa sorte mesmo, tá? Obrigada sempre por esse carinho. Quem mais? Ela, amém, amém, com certeza. Mauricéia, do Abílio Pedro. A Samara também chegando por aqui. Enfim, enquanto a gente voa. E você também pode participar. Lembrando, hoje sorteio para você que quer tentar amanhã ou no próximo fim de semana assistir o Miranha. É, Miranha tá... Tô vendo isso em um monte de lugar também. Eu quis falar. Lembrei. Miranha. Se você quiser assistir o Miranha com as entradas do cinema, do sorteio, é a partir de amanhã que você consegue. Mas você que vai participar hoje do sorteio, já fica sabendo que é a partir de amanhã. Já tem até o final de semana aí garantido, se você quiser, para assistir o Miranha. 34044000, 34044000, 8 horas e 28 minutinhos.
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0: E uma matéria que saiu, e isso vem muito a calhar de como estão os preços das coisas, não somente no mercado, mas quando você tem o seu vale-refeição para você comer fora. Tem gente que usa o vale-refeição para fazer a sua refeição fora, porque não tem condição de levar, dá muito trabalho, então acaba usando aquele vale-refeição para pagar o seu almoço. Aí procura um lugar mais em conta, alguma coisa para comer mais em conta, para dar tempo desse vale-refeição durar aí, pelo menos, né, não digo os 30 dias, mas os dias úteis, né, de segunda a sexta-feira, para dar tempo de para dar tempo de durar, né? Porque a gente sabe que o vale-refeição ajuda muito. Ajuda quem faz a compra, porque tem mercados que aceitam, e ajuda quem também vai comer fora. Às vezes, tá disponível lá R$20 no dia. É pouco, é? Dependendo da refeição, você não consegue. Comida, por exemplo, é muito difícil você achar uma comida por R$20. Tem lugares que você até encontra, mas é mais difícil. São Paulo, eu acredito que encontra, porque lá tem de tudo um pouco, tudo preço que tem, né? Então, parece que até um negócio da... Aqui é 20, aqui é 19,90, ali é 18, né? Então tem isso. Aqui, Limeira, é um pouco mais difícil. Até se vocês souberem de algum lugar, conta pra gente saber. É bom, é gostoso, é limpinho, né? Pra gente saber se tem. Mas essa matéria, ela fala muito sobre essa questão do vale-refeição, que o vale-refeição, pra quem recebe, cobre apenas, presta atenção, e isso que é mais assustador nesses tempos de economia ruim que a gente vem passando, tá? Vale refeição cobre apenas 9 dias úteis e brasileiro desembolsa mais de 100% do próprio bolso para poder comer. Então, o trabalhador, ele até ganha o vale-refeição, mas cobre só 9 dias. Por quê? Porque tá tudo caro. Como subiu muito o preço das coisas, aquela marmitex subiu, o prato feito subiu. Você vai comer uma coxinha, subiu. Hoje em dia, dependendo do lugar que você compra uma coxinha, eu acho um absurdo. Você fala, não, ah, eu acho que não. Eu já vi coxinha por 15, 18 reais, gente, desse tamaninho. Aí você fala, caramba, é caro assim? Já vi. Tem outros lugares que tá na faixa de 10 a 12 reais. Batata tá cara, dependendo, então ainda...
3: Um salgado que costumava custar 5 reais.
0: 5,
3: ou até menos.
0: Até menos, Joyce. Assusta, porque uma refeição com uma coxinha, tem gente que fala assim, se eu comer uma coxinha pra durar o dia inteiro, eu vou morrer de fome. Porque uma coxinha não sustenta, aí teriam que ser duas. Aí você paga um refrigerante ou um suquinho junto. Como que vai fazer um trabalhador pra manter tudo isso? Então essa matéria, ela vem a calhar... Porque é uma matéria que não fala só do estado de São Paulo ou só da região sudeste, é do Brasil todo. E isso é o que o brasileiro vem enfrentando nesses últimos tempos, tá? Ó, o valor do vale-refeição pago aos trabalhadores brasileiros está durando cada vez menos e cobriu em média apenas 9 dias úteis de alimentação no primeiro semestre deste ano. Isso é deste ano, tá, gente? Fora os outros anos. O dado representa uma queda de 4,4% no alcance do benefício em comparação com o mesmo período do ano passado, quando a cobertura média era de 10 dias. Então, cobria só 10 dias o ano passado, esse ano está cobrindo 9. O que vai ser o ano que vem? Então, é por isso que você precisa pensar nisso, porque o brasileiro tem direito ao vale-refeição, em grande parte, né, dos casos... E não consegue comer nem os 21 dias, 22 dias úteis que tem um mês aí. Não consegue, não consegue. E de acordo com um levantamento realizado pela empresa no ano de 2023, que é a Pluxi, o benefício era suficiente para alimentar o trabalhador por 11 dias em 2023. Então você percebeu que o negócio vem diminuindo? 2023, 11 dias, 2024, ficou aí 10 dias, 2025... Manteve 10 dias também, não caiu nem subiu, mas esse ano de 2026 acabou, né, pelos dados sendo apresentados, o trabalhador consegue, com vale-refeição, fazer 9 dias de alimentação. Ai, nossa, Roberta, mas então ele tá comprando uma coisa muito cara para comer? Não, é o que eu tô te dizendo. Se um prato feito é 34, 35, que eu já vi aqui em Limeira um pratinho feito... Você coloca tudo que você quer, a quantidade que você quer, por R$ 34,90. Eu já vi. Eu passo na frente desse lugar é praticamente todo dia. Eu nunca comi lá pra saber se é gostoso, mas aparentemente deve ser bom. O lugar é bonitinho, bem limpinho, bem certinho. Rosana, tudo dando certo, eu falei miranha. É que eu li aqui e não consegui segurar. Mas enfim, você coloca aí se você tem direito a R$ 400 de vale. Coloca na pontinha do lápis. 35, aí mais um refrigerante, sair por faixa de 40, 43 reais a sua refeição diária. Provavelmente você vai conseguir até menos. Isso eu tô falando num prato feito de um valor de uns 35 reais. Imagina se o prato feito, dependendo da sua cidade, é 40 e pouco, é 50 e pouco. Ah, Roberto, é só não comprar, mas e a fome do trabalhador? Aí ele pensa assim, ó, então o que, que eu vou fazer? Eu vou pegar o meu vale-refeição, vou fazer minha comprinha. E aí ele sai de lá... desanimado do mercado, porque ele às vezes levou ovo, levou salsicha, que são as misturinhas mais baratas, que são gostosas, mas são misturas que estão um pouco mais acessíveis. Nem uma carne, e se ele for levar a carne, tá cara também. Aí leva um franguinho, uma tulipinha, uma coxinha, uma coxa sobrecoxa, alguma coisa ali. Já, nessa brincadeira aí, uma salada, compra o arrozinho que tá faltando, feijãozinho. Estou falando do básico, do básico, do básico, que é comida normal. Não tô falando nem de bolacha, não tô falando de um requeijão, não tô falando de um pão de forma, não tô falando de um queijo mussarela, não tô falando de presunto, tô falando do básico, tá? Aquele básico mesmo. Ele sabe, praticamente ele gastou quase todo o vale-refeição dele. Mas e aí? O mês tem 30 dias. Eu, malemar, comprei mistura para os 5 dias da semana. Então é algo pra gente se colocar numa posição assim. Como que tá a situação do Brasil? É mais como uma reflexão. Aqui, como nós somos meros mortais, não estamos ligados à política, a gente tem que pensar o que está acontecendo com o Brasil. Porque está saindo do nosso bolso. Tá legal? Não tá? Por que está tão caro assim as coisas? Por que o brasileiro acaba só se lascando? Porque a palavra é essa. O brasileiro, o trabalhador, ele está só se lascando. Então, fica como uma reflexão para você entender o que está acontecendo. Olha pro teu bolso. Se está sobrando dinheiro, então você ou está ganhando muito bem, ou você está indo num mercado que a gente não descobriu ainda qual que é o valor dele pro desconto, né, pro desconto. Agora, se está complicado, é porque realmente está complicado, tá? 8 horas e 35 minutinhos.

Bom dia, 8h39. 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
2: 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É, deixa eu mandar um gritinho que passou aqui na loja ontem, Robertinha. A dona Dirce Bill, mandar um recadinho pra ela hoje, um bom dia pra ela hoje. Porém, amanhã é especial dela, amanhã eu mando novamente, viu? É, amanhã ela faz Ni. Você sabe o que é Ni, né, Robertinha? Amanhã a dona Dirce faz Ni, porém hoje ela tá já montando lá a festa. As coxinhas, os bolinho de queijo, já preparando o suco, porque amanhã na casa da dona Dirce, se prepara a vizinhança do bairro rural aí, do bairro dos Pires, vai ter uma chopeidança lá, hein? Né, dona Dirce, viu? Amanhã a dona Dirce completa mais um ano de vida, mas amanhã eu dou um grito pra você, tá bom, dona Dirce? Denival Severino, do bairro Vila Pisa, também tá te ouvindo no radinho novo, Robertinha. Demival Severino, bairro Vila Pisa, também tá ligadinho te ouvindo aí na Melhor FM. A dona Josefa, que tá lá no Ernesto Kiel, veio aqui na Relojaria do Zezinho, veio comprar um relógio, né, dona Josefa? Um abração para ela, um abração para todo o pessoal aí do Ernesto Kiel, né? 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O Valentim, o Valente do Jardim Nereide, deixa eu ver, Adriano do Jardim São Pedro, a Rosana do Jardim São Paulo, o Pelé do Bairro dos Pires, a Thalita Lopes, né? A Nancy, a dona Jandira do Jardim Nereide, o Gerson Graff, Nelson Pereira Reis, da Secap, a Cidinha Carneiro, da Vila Queiroz, a Reda Boa Vista e o Esposão, tá firmão, tomou vitamina B12, agora ninguém segura mais, o Jerry da Vila Queiroz, deixa eu ver, aparecido, Gustavo Piscinini, Deixa eu ver aqui, a Tia Leda, um abração para ela também. A Vani da Vila Queiroz, é a esposa do China, o maior pintador de grade da Vila Queiroz. Olha, se de um lado tem um cara que vende cueca, falante, cueca frente única, cueca com GPS, cueca, enfim, pequena, média, grande, na frente dele tem o maior pintador da Vila Queiroz. Então ali faz o par perfeito, viu? Um vende cueca, outro dá pintada. É, contrata lá o Zé da Ida e o China, os homens da Vila Queiroz. Bom dia pra vocês aí. Do lado dele o Zé do Galo, que tá lá, o Zé do Galo só fica de toque, só vendo os dois lá, viu? 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Roberta Maese, Joyce Azevedo, pessoal da Melhor FM, os ouvintes que estão do outro ladinho, eu sei que você está ouvindo aí, está ligadinho na Roberta Maese, daqui a pouquinho já vai preparando o almoço, né, Roberta? É, pensa o quê? Esse horário aqui já está botando água no fogão, já está preparando as misturas. É, dona de casa não é fácil não, é 24 horas por dia. Acabou de comer, tem que lavar tudo ainda. 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Roberta Maese, amanhã, ao vivo, a cores. Estamos de volta aí, tá bom? Um abração, tchau, tchau.

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E agora com transmissão também pelo nosso canal do YouTube. 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

9h10 e a partir de agora também com transmissão pelo nosso canal do YouTube. Quero aproveitar e mandar um beijo grande pro Léo, que já apareceu por aqui, né, Léo? Obrigada pelo carinho. Tomou um cafezão, Léo? Eu espero que tenha sido um cafezão. É, de verdade, viu? De verdade. Cafezão é bom demais. Beijo também pra Edilene, tia Jane, tio Dito. Obrigada pelo carinho. A Guiomar Furlan também. É, obrigada do Jardim São Paulo. Elizabeth Galo, do Abílio Pedro. A Gi. Oi, Gi. Bom dia pra você. Quartou, trabalhou. Nascemos lindas e não ricas. É verdade. É um quartou folgou. Pra nós é um quartou trabalhou.

do Jardim Esmeralda, o Gael Furlan também, o Zé Antônio, o Zuidio das Pedras, chegando com a gente. Obrigada pelo carinho. Quem mais? Ah, o Léo respondeu a minha pergunta. Tomei, fui refletir comigo mesmo. Léo, não tem coisa melhor. Cafezinho na paz, na tranquilidade. Pode ser com você mesmo, né? Lembra daquele filme Eu Mesmo? É, só faltou a Irene, no caso. Mas no caso, você e você. Às vezes, é aquela reflexão que a gente precisa. Um bom cafezinho, um lugar gostoso, tranquilo. Ah, tem coisa melhor que isso, não, né, Léo? Um abraço pra você, meu querido. Quem mais? A Edilene também tá passando por aqui na nossa transmissão. A Maria Freitas. Ô, Maria Freitas, um beijão pra você. Um bom dia especial pra você. Obrigada pelo carinho e pela participação. Agora são 9 horas e 11 minutinhos. Quem mais? A Dulce. Dulce, um beijo também. Obrigada. Obrigada sempre. A Ana Regina Stein. Bom dia, Robertinho e Joyce. É a Ana Regina Stein do bairro dos Frades. E ela mandou a foto pra mim. Ah, mas tá linda também. Gente, o pé de manga... Não, pé de manga maçã. Eu falei, pensei que eu tinha lido errado. Desculpa, o zoinho já viu. Pé de manga maçã. Gente, as mangas da Ana Regina Stein são deliciosas. Pensa num trem docinho, gostoso. Você sabe que eu sou muito fã de manga com salada. Prefiro bem mais que comer ela assim. Então, vira e mexe. Mesmo que ela tá mais madurinha, ela entra em contraste ali com a salada, com um temperinho mais salgadinho. O negócio fica bom demais. Fica muito, muito bom. E vendo esse pé de manga maçã desse jeito, ai, tudo de bom, né? Tudo de bom. Que delícia. Quem gosta da sua manga também é o Marcelo da Relojoaria do Zezinho, né? Um abração, viu? Obrigada pelo carinho. Obrigada por compartilhar um pé lindo desse jeito. Ai, que delícia, viu? Muito bom. Muito bom. Manga com salada é aquela mistura refrescante e perfeita. Fica muito gostoso, viu? 9 horas e 13 minutinhos, 9:13. Quem mais também? Deixa eu ver aqui, eu não quero esquecer ninguém. O Léo mandou assim, sem barulho, sem cliente gritando, sem criança berrando, uma paz. Léo, tem dias que a gente precisa de tudo isso, né? Tem dias que a gente fala assim, é só isso que eu preciso pra começar bem o meu dia, né? Aquela tranquilidade, aquela paz, aquele momento, como você falou, com a gente mesmo. Ai, Léo, que bom que você conseguiu tudo isso. Fico muito feliz por você, viu? A Rita! Rita, um beijo pra você. A Rita é a Army. Obrigada, Rita, pelo carinho também, viu? Um beijo. Outra Army também, a Ju, Juliana. Obrigada, um abraço. Eu sei que vocês sempre estão ligadinhas aqui com a Robertinha. Leobino Bento, bom dia pra vocês todos aí. Já estamos aqui, viu? Obrigada. O Léo mandou assim, coloca meu nome no sorteio. O Léo tá querendo assistir o Miranha, né, Léo? Eu falei Miranha, a nossa querida Rô Franco deu risada quando eu falei do sorteio pro Miranha, né? Miranha, eu tô vendo na internet todo mundo falando Miranha, porque é o apelido desse Homem-Aranha mais atual, que é o Tom Holland, né? Ele vem interpretando. Gente, eu fiquei abismada, só pra comentar. Eu fui ver quando foi o último filme do Homem-Aranha. Nossa, faz muito tempo, 2021. Nem parece que faz tanto tempo assim. Foi em 2021, foi a última vez que eu assisti o filme dele no cinema, né? Não, a última vez que eu fui no cinema. Mas eu tinha a impressão que não fazia tanto tempo assim. 2021. Teve essa lacuna tão grande, né? Por isso que agora a expectativa é tão grande, os cinemas estão lotados. Por quê? Porque todo mundo quer assistir o Miranha. O Léo, sim, queremos ver o Miranha. Ai, Léo, um abraço pra você, viu? Ô, Maria Freitas, um abração pra você. Maria Freitas, o que eu vou fazer? Eu tô esperando a Joyce aqui agilizar uma coisinha e eu vou pedir pra Joyce colocar a foto do seu cachorrinho. A Maria Freitas, ela tá doando um cachorrinho. Ele é macho, né, Maria Freitas? Deixa eu entrar aqui na nossa conversa. Deixa eu entrar aqui, Maria Freitas. Pronto. Ele se chama Bruce, isso, é machinho. Ele se chama Bruce, porte médio, e ele é uma graça, gente, ele é cor caramelo, ele tem aqui, ó, ele é peludinho essa parte aqui do pescoço, tipo a gente fala que parece que tem uma gravatinha branca aqui,
Lindo. O rabinho também é mais peludinho.

0: Mas o corpinho dele, ele tem um pelinho mais longo, mas não é aquele cachorro todo peludo que fica tomado pelo pelinho, não. Gente, ele é lindo. O Bruce é lindo. Daqui a pouco eu vou pedir pra Joyce colocar na nossa transmissão o Bruce. Se você quiser adotar, é o cachorrinho da Maria Freitas, é, da nossa ouvinte. Eu até mesmo falei pra ela, insisti. Falei pra ela assim, olha, tenta mais, coloca. Mas ela falou que tá brigando com os outros animais. E como ela vai estar tá morando com a filha dela, que já tem outros animais, falou que não dá certo. Eu entendo o lado dela também. Eu não sou uma pessoa que não vai entender o lado dela. Porém, como eu falei, eu sou a favor de tentar. Porque pro cachorro também é uma mudança. É a mesma coisa, a gente fica pensando, eu vou doar o meu animal. Mas a gente tem que entender que pra eles, imagina, você, é a mesma coisa, você tá na sua casa e você vai ser adotado por outra família e vão colocar você numa outra casa. Isso, quando a pessoa, no caso o dono, tem esse cuidado de tentar doar. No caso a Maria Freitas tá tentando doar, ela não jogou na rua, não tá abandonando na rua, achei super top essa atitude dela, ainda bem, graças a Deus. Mas é uma coisa, o que eu tô falando, Maria Freitas, é assim, é a mesma coisa pegar você e você vai ser adotada por outra família. Você entendeu? Então é isso que eu tô tentando até colocar pra você. Joyce, na hora que você puder, é, a Maria Freitas, o contato dela, do cachorrinho Bruce, se você, no momento que você falar que tá disponível, pode ser durante a live, eu vou colocar a foto dele, porque eu vou tentar ajudar a Maria Freitas o máximo que eu posso. É o máximo que dá pra fazer, gente. É um cachorrinho lindo, você vai, na hora que você vê, você vai falar assim, ó, eu vou levar ele pra casa, eu vou levar ele pra casa. E se você puder ajudar, que você tem um espaço, você fala assim, olha, eu queria adotar, o Bruce já tava familiarizado com gente, ele se dá muito bem. Ele não se dá bem, assim, quando a Maria Freitas tentou, com os animaizinhos que tem lá. Mas às vezes você não tem nenhum animal, você quer adotar, tá o Bruce ali disponível. Às vezes você pode tentar fazer um teste com os seus animais, se o Bruce vai dar certo. Pode, Maria Freitas, vou levar, vou trazer o meu cachorrinho aqui, ver como que o Bruce se identifica com ele. Pode fazer isso também. Mas se você quiser ajudar, eu vou falar o telefone da Maria Freitas, que é o 989389313. Para quem tá me acompanhando na live, esse é o Bruce. Entendeu? Esse é o Bruce. Então, assim, se você quiser adotar, o Bruce é uma graça, ele é lindo, é a cor caramelo, eu particularmente gosto muito dessa cor. Então, assim, se você quiser adotar, quiser ajudar o Bruce, ajudar a Maria Freitas, vai estar ajudando o Bruce e a Maria Freitas. Olha que legal, entendeu? Ó, a Maria Freitas confirmou aqui, ó, ainda não consegui resolver né, sobre o meu cachorrinho. Ele é machinho, então o Bruce é machinho. Ele não é castrado, né, Maria Freitas? Ou ele é castrado? Isso é um detalhe que eu acho importante. Às vezes a pessoa quer um cachorrinho castrado. Ela colocou assim, ó. Senão eu vou ter que alugar uma casa só pra mim e morar com ele. No momento não dá pra mim morar sozinha. Eu entendo, por isso que eu tô falando. Eu não tô sendo uma pessoa que não tá entendendo o lado da Maria Freitas. Eu super entendo, eu entendo. Eu conheço um pouco da história da Maria Freitas. Eu entendo o lado dela de verdade. Por isso que eu tô ajudando, entendeu? Ó, o Léo já deu também um outro help, ó. Maria Freitas, pede pra Alpa anunciar também. Se você mandar, você procura o Instagram da Alpa também, Maria Freitas, é um algo a mais. Eu já fiz isso aqui com alguns cachorrinhos daqui, que apareceu aqui na frente, a Alpa anunciou. Manda a foto do Bruce, explica a tua situação, pede pra eles anunciarem. Eles anunciam no Facebook deles também. Não sei se você tem Facebook, você pode entrar e ir na mensagem da Alpa pelo Facebook dela, entendeu? Ah, ó, ele não é castrado não, então ó, o Bruce não é castrado, é machinho e o Bruce tá esperando um larzinho. Então assim, se você conseguir, você tá ajudando a Maria Freitas e vai estar ajudando o Bruce. Verdade, Léo, GEPAC também, procura GEPAC, do jeito que o Léo escreveu aqui, Maria Freitas, tá certinho. Procura o Instagram do GEPAC, eles também fazem esse tipo de anúncio, que eu também já precisei deles e eles me ajudaram. Eles não pegam os animais, tá bom, gente? Porque todo mundo pensa em ONG, não tô falando que é o caso da Maria Freitas, tá, Maria Freitas? Eu tô falando porque como o Léo deu essas duas ideias, que é da Alp e do GEPAC, tem muita gente que critica esses dois órgãos, dizendo assim, ó, a Alpa tinha que pegar os cachorros da rua. Não é função da Alpa. A Alpa faz um trabalho voluntário, depende de doação, o GEPAC faz um trabalho voluntário, depende de doação, mas você não pode entender que ele é um órgão da prefeitura e que, no caso, se a prefeitura não vai buscar, GEPAC tem que buscar, ALPA tem que buscar, ou qualquer outro protetor independente que existe por aí. Não, isso seria um trabalho da prefeitura fazer, mas a zoonose está lotada também. Então a prefeitura faz até um certo ponto. Depois disso fica meio que inviável. O que a prefeitura faz? Ela oferece as castrações, porque, né, para que as pessoas que têm o seu cachorrinho, para que não deem cria. Porém, não dá para fazer tudo o que precisa ser feito. Nós temos candidatos, inclusive vereadores, que se elegeram e também se reelegeram em prol da causa animal. Sabe quem você pode marcar também, Maria Freitas? Pede uma... Vai na rede social dela. Fala pra ela anunciar na rede social dela também. É a vereadora Tati Lopes, aqui da cidade de Limeira. Ela é uma trabalhadora ferrenha em prol da causa animal, sabe? Ela gosta de ajudar. Ela ajuda bastante, sabe? Vai lá, pede pra ela. Fala pra ela ajudar você também. É mais uma ajuda. Vamos ver o que ela responde pra você, se ela vai publicar nas redes sociais dela também. Tomara que dê tudo certo ela publicar, mas qualquer coisa você me fala, tá? Eles só dão um suporte pra adoção, faz a divulgação pra adoção. E tem a vereadora Tatiana, é verdade? É Tati Lopes. É o que eu falei. Tanto o ALPA quanto o GEPAC, eles não têm a função de pegar os cachorrinhos das ruas. Aí, apareceu um cachorro aqui na frente da minha casa. A ALPA tem que pegar. A ALPA não tem obrigação nenhuma. Tem muita gente que confunde isso.
1: É um trabalho voluntário.
0: Voluntário. Gente. Doação. Tem gente que fala assim, ai, mas tem gente lá que tem dinheiro, que faz parte lá. Ué, tem dinheiro. Mas já tá fazendo um trabalho voluntário. Já tem um lugar que é disponibilizado pra esses animais ficarem. O que mais que a pessoa quer?
1: Todo mundo que tem um pet sabe que o pet dá um gasto. Agora, imagina você ter a quantidade de animais que eles abrigam ali. O gasto é enorme.
0: É enorme.
1: Chega num ponto que realmente não tem como abrigar mais.
0: E não tem, e tem que precisar de doação.
1: Sim.
0: E esses lugares precisam de doação.
1: Justamente isso. Depende das doações.
0: GEPAC, Joyce, acredito que você já tenha visto. Eles fazem direto rifa.
1: Sim.
0: Porque precisa, pra bancar tratamento de cachorrinho. E aí vocês falam, mas tem casos de judiação, que em alguns casos eles pegam pra eles. Não tem mais onde colocar animal, e eles acabam pegando esse animalzinho, tipo aqui nem coração de mãe, sempre cabe mais um. E faz o tratamento, mas depende de doação. Então, são casos assim, faz isso também, viu, Maria Freitas? E a gente deixou aqui o nosso modelo lindo, que é o Bruce, aparecendo. O Bruce é lindo, o Bruce é charmoso. O Bruce, ele tem o seu charme. Eu gostei do Bruce.
1: Ele tem cara de ser bem companheirinho,
0: tem,
1: né?
0: Tem cara de ser companheirinho, bonzinho. Olha a linguinha dele, gente, que saudável. Olha ali. Olha lá aquela boquinha linda, muito bonitinho, viu? Quem quiser doar, quer dizer, adotar, doar. É, a Maria Freitas tá doando, né, Maria Freitas? Mas quem quiser adotar, faça isso. Você vai estar ajudando duas pessoas que, na verdade, podem, né, sei lá, fazer a diferença na vida do Bruce. Porque vai fazer uma diferença, com certeza. 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Ele é amoroso, viu? Maria Freitas colocou aqui que ele é amoroso. Tá aí, gente, é um companheirinho que vocês podem ter. Ah, que coisa boa, né? 989389313. Gosta de criança também. Esse é um detalhe importante, gosta de criança. 989389313. Desejo boa sorte, viu, Maria Freitas, de verdade, tá? Mas entre em contato com esses órgãos também, porque eles vão ajudar na divulgação. E quem sabe, olha, e se não for através de mim, que for de outro lugar que conseguir, eu vou ficar feliz pelo Bruce, de coração. Eu não tenho esse ego grande falando, olha, através do meu programa, aí eu fui, anunciei, virei no Jirai, aqui deu certo. Qualquer lugar que você anunciar, que der certo, que você venha falar pra mim assim, olha, o Bruce foi adotado, eu vou ficar extremamente feliz e vou falar aqui. E não vou ficar fantasiando que foi no meu programa. Agora, se foi no meu programa, você pode falar que é no meu programa. Agora, se não foi, o importante, porque o foco principal aqui é o Bruce. É o Bruce conseguir um lar, tá? Topzera. Deus abençoe. Amém. Gosto muito. Deus abençoe. Amém. Já tá valendo. Rosiane Rom, um beijão. A Rô Franco mandou assim pra mim, ó. Seu programa deveria ter umas 4 horas. Obrigada. Obrigada. Olha esse programa, hein? Ó, ó, ó. É fácil não, mas olha. A Giovana mandou assim, Rô, consegue mandar uma fotinha do cachorro pra eu mostrar pra minha filha? Claro, vou encaminhar já pra você a fotinha do Bruce. Peraí que a gente já vai aqui, pronto, tô encaminhando. Tô encaminhando a fotinha do Bruce. Gente, ele é lindo, de verdade. É um fofinho. Ah, vê aí, Gi, quem sabe dá certo. Gosta de criança, é amável e quem sabe dá tudo certo, tá? Mostra pra sua filha aí. É... Ó, que nem a Rosiane, Rô, mandou assim, ó. O Pretinho também tá esperando a adoção. Ele foi atropelado e minha filha está cuidando dele. Ele está preso na área da churrasqueira porque não temos espaço, tá vendo? Tava machucadinho, foi atropelado, a filha dela adotou aquele lar temporário que a gente fala, né? Ela não tem condição de ficar, mas tá tentando achar um lar. É, ela tem 7 gatos, então eu entendo que é mais difícil. E quem quiser também tem o cachorrinho pretinho que foi atropelado, tá sendo cuidado pela filha da Rô, mas a Rô não pode ficar. Se quiser, gente, adotar, tem mais uma opção aqui também. Aqui a foto, ó. Ah, Joyce, coloca a foto do pretinho aí pra gente também, Joyce. É da Rosiane, do Jardim do Lago. Olha aqui, momento pet no programa da Robertinha. Não tem problema, não. A gente coloca... Eu coloquei a foto do Bruce e vou colocar a foto do pretinho também. Oh, gente, o pretinho também é tudo de bom. O Bruce é lindo, o pretinho é lindo. Oh, pessoal, se vocês quiserem adotar o Bruce, quiserem adotar o pretinho, não precisa ser junto, não, tá? Cada um vai pra um lar. Olha que coisa linda. Ele é super doce, tem jeito também, igual o Bruce. Tem jeito de ser bonzinho, amável, docinho e tudo mais. Então, gente, quem quiser adotar, fazer a felicidade do pretinho, fazer a felicidade do Bruce, olha... Ó, oh. Tá vendo? O pretinho foi atropelado e o pretinho precisa de um lar. Tá num lar temporário, tá? Então, quem quiser adotar o pretinho é outro número, tá, gente? É o... Não bagunça, não faz xixi nas coisas, ele é super bonzinho. Isso é importante, tá? Uhum. Precisando de um lar bonzinho, ó, só tá esperando sua casa pra ir lá. 996546298 996546298 996546298 Entre em contato se você quiser adotar o pretinho. O pretinho é lindo. Ele é pretinho com umas manchinhas caramelo no rostinho, nas patinhas, no peitinho. É... Ó, oh, gente, olha a linguão de fora. Esses cachorrinhos tá tudo com o linguão de fora ali, ó. Olha lá, olha lá. O que, que é? É a risada? É a pose sorrindo. Pra foto? Todo mundo sorrindo, né, Joyce? É a pose pra foto. 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Gente, eu falo que o programa, quando tá ao vivo, ele toma formas diferentes, né? A gente às vezes vem planejado para falar uma coisa, aí as coisas saem do, né, do rumo da, né, que é pra sair, mas não tem problema, porque quando é questão pet, vou falar uma coisa pra vocês, eu gosto muito, tá? Eu gosto muito. Pena que eu não consigo resolver, às vezes, e fico triste por isso, porque eu sei que o meu programa é bem ouvido, mas aí entra a questão das pessoas quererem adotar, e nem todo mundo gosta de adotar, e uma coisa eu vou falar aqui, não se ofenda, tá? Não se ofendam, na verdade, vai ser pra algumas pessoas. Às vezes não serve pra você, como não serve pra mim, então eu não me ofendo quando eu mesmo falo isso. Se fosse um Lulu da Pomerânia, já tinha sido adotado. Sim ou não? Infelizmente.
1: Infelizmente.
0: É isso. Eu pago, às vezes, por falar a verdade, mas eu tenho que falar. Então, assim, se você é aquela pessoa que não liga pra raça, que liga pelo amor e tudo mais, porque também o cachorrinho de raça, ele não tem culpa de ter raça. A racinha dele. Ele não tem culpa que ele é comercializado muito mais caro por aí. Se as pessoas preferem ele porque ele tem um status de cachorro de raça. Não tem culpa, tá? Não é isso, tá? É... Mas assim, é complicada a situação. E se você quiser salvar vidinhas por aí, independente da raça, faça isso. Porque Deus vê as coisas. Pode ter certeza, Deus vê tudo e vai ver isso também, tá? 9 horas e 30 minutinhos, agora são 9 horas e 30 minutos. Deixa Deixa eu ver aqui. Ah, que mandaram uma mensagem pra mim. Deixa eu ver. Eu não quero deixar mensagem pra trás, não. Peraí, gente. Deixa eu ver. Deixa eu ver aqui. O Léo mandou. Chepac. Ele só deu um suporte. O Léo falou... Faz o sorteio dele aí, Robertinho. O nome que sair, leva esse neném pra casa. Então, ah, que delícia, né? Já pensou? Já pensou uma coisa dessa? Tinha que voltar a ser de manhã e de tarde esse programa. Ó, Léo, Léo. O Léo, gente, é sempre simpático, né, Léo? Léo, obrigado. O Léo começou a me assistir, me acompanhar à tarde nas lives, né, Léo? Então, a gente, como a gente fala, a gente tem uma história, né, Léo? Obrigada pelo carinho, Léo. Obrigada de verdade, viu? De coração. Gente, vamos adotar a cachorrada aí, ó. Vamos adotar a cachorrada aí. Vamos fazer diferença na vidinha de cada um deles. Ah, e eu soube que o Pretinho fica com Caramelo lá também. Que um Caramelo que também aconteceu uma situação que ela precisou recolher o Caramelo. O Caramelo não foi adotado, tá em lar temporário também junto com o Pretinho. Ai, então, às vezes, o Pretinho e o Caramelo podem ir juntos.
1: Sim.
0: Você tem uma chácara? Um espaço? Eu não sirvo pra ter chácara, Joyce. Se eu tivesse, eu lembrando essa cachorrada tudo pra minha chácara. O que quer fazer? Quer fazer o lar da Robertinha, lá dos pets abandonados. Não é possível. Eu não tenho estrutura pra ter. Senão, mesmo não conseguindo, eu ia levar essa cachorrada pra minha casa. Eu já levei um monte de cachorrada pra casa da minha mãe, porque na época eu era solteira e morava com ela. E eram 7. Hoje já não é mais, infelizmente. Mas eram 7. Saudade, né? Emocionei, gente. Que bom pra que sou, né? Tá bom. Ah, gente, parar de falar, parar de me emocionar. Tá vendo o que vocês fazem comigo? Tudo culpa de vocês. Tá vendo? Eu culpo o Gomide das coisas, agora culpei vocês. Vocês fazem me emocionar, eu não posso. Eu sou locutora, né? Às vezes não posso me emocionar tanto assim. Mas enfim, né? Agora são 9 horas e 32 minutos. Ó, eu não sou de tomar água, porque eu acho isso deselegante, não é? Mas eu vou ter que tomar se eu quiser falar. Pronto, Joyce. Fiquei bonita tomando água?
1: Ficou com classe, eu gostei. Com classe. Elegante.
0: Foi elegante, né? Pensar em outra coisa e não vou chorar. Tá vendo como eu sou elegante tomando água, olha? Chique, chique. Mesmo com meu copinho de plástico, eu sou elegante.
1: Hoje vocês conheceram outra faceta da Robertinha.
0: Outra faceta da Robertinha. Elegante, tomando água, porque senão ela não vai conseguir falar, senão ela vai chorar. Delícia. 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Pronto, fiz propaganda. 9 horas e 33 minutos. Ai, Joyce. Olha, esses programas ao vivo vão acabar comigo ainda, viu? Ai, ai. Ó, a Gil mandou assim, ó. Concordo também, acho que deveria ser no mínimo 1 hora à tarde. Obrigada, Gil. Obrigada pelo carinho. A Gil é Army também. E é tão gostoso ter esse tipo de carinho, né? É bom sim. Gente, eu tô me recompondo, porque assim, talvez pra quem não saiba, quem não, que às vezes não me acompanha todos os dias e acontece pela correria, eu tive esse ano, agora eu acho que eu consigo falar melhor, porque eu tô me segurando mais firme agora. Esse ano eu perdi 2 cachorrinhas minhas, no intervalo de nem um mês, uma da outra. Foram problemas diferentes. Uma tava dodóizinha, já não tava andando mais, por um problema na coluna. E a outra ficou doentinha, foi falado que era um câncer. Aí depois o câncer foi descartado e... Aí fiz um tratamento nela e menos de um mês ela passou mal no mesmo dia e morreu. Tudo que eu podia fazer pra ela, eu fiz o tratamento, fiz tudo e ela morreu. E a outra, menos de um mês depois, foi também. Ela passou mal e morreu. Isso mexeu muito comigo. Porque, assim, eu gostava, lógico, das duas e perder foi bem complicado. Mas eu tô me recuperando, aos poucos. Mas eu vou. É que nem eu falei outro dia, comentando em casa lá, pro pessoal, que eu sinto a dor, mas eu não fico lembrando, senão eu choro, entendeu? Bem assim. Então eu vou aos poucos me recompondo, né? Mas agora eu vou me recompondo mais... Porque eu vou falar de uma pessoa que eu particularmente não gosto dele como... eu gosto dele como ator, mas eu não é o Wagner Moura, tá? Mas eu não gosto dele quando ele tem lapsos da hipocrisia. E ele tem muito. Ele se contradiz muito, porque ele apoia uma coisa, ele apoia muito uma coisa e depois ele age diferente. Por exemplo, ele apoia... Calma aí. Ele apoia um determinado governo e partido. Que eu não vou entrar no mérito de partido, mas eu vou entrar agora no mérito dele. Por exemplo, ele fala muito mal do capitalismo opressor que os Estados Unidos faz no mundo. E a gente sabe que os Estados Unidos pesa a mão em algumas situações. Pode ser hipócrita isso. Os Estados Unidos, ele tem um defeito muito grande nessa questão. Daquela coisa da dominância, de querer ser o maioral e tudo mais. A gente sabe as falhas que os Estados Unidos têm. E a gente não tá aqui pra ficar lambendo botas de Estados Unidos e nem de americano. Porém, é aí que tá a hipocrisia. É nesse ponto que eu vou falar pra você. Ele tem um problema que ele fala muito mal dos Estados Unidos, mas ele vive pendurado lá nos Estados Unidos. Ele vive na Disney, ele viaja, ele come muito bem, ele tira muita foto de um lugar que ele fala mal. Ele fala mal no capitalismo também, no geral, não só dos Estados Unidos. Eu pesei a mão nos Estados Unidos, porque eu sei que os Estados Unidos pesa a mão em muitas questões do mundo, é complicado. Mas eu vou falar da Europa. Ele vive pendurado na Europa. Ele vive pendurado em Dubai. E aquilo ali é o capitalismo. Tudo aquilo que está sendo girado em dinheiro ali, quando você vai para tirar férias num lugar, você vai para resorts, hotéis, tudo isso está incluído no capitalismo. Quando eu uso um iPhone, é um capitalismo. Então você não pode ser hipócrita. Então você fala algumas coisas, você defende o que você acha legal. Olha, eu defendo o governo batalhar por uma educação melhor, por uma saúde melhor. Tá certo, aí tá tudo bem. Por isso que eu falo que artista tem que ficar no seu quadrado. Porque quando abre a boca é um show de horrores. Só fala bobeira e apoia coisas que você vai ver que tem a hipocrisia. Pois bem, eu vou estar falando do Bruno Galhaço. Ele e a esposa dele... Tem o top 3 da hipocrisia. É ele. Esse rapaz aí, em questão. E não é porque ele gosta de tal pessoa que eu não gosto, não. É porque ele é hipócrita. Eu vou falar por quê. O Bruno Galhaço, ele estava defendendo há meses aí na rede social o fim da escala 6x1. Que é o quê? No caso, o trabalhador ter mais folga. Eu vou ser muito sincera, eu nunca parei pra pensar o quanto isso pode prejudicar ou não o próprio trabalhador. Porque isso pode prejudicar, vai ter mais gasto. Aí, nesse caso, quem contrata, que é o patrão, pode mandar pessoas embora. Então, se a gente parar pra pensar, fica meio que assim. Então, pender pra um lado, pender pro outro, eu tô em cima do muro com essa questão da escala 6x1. Porque, de fato, vai ser bom pro trabalhador... Mas até certo ponto vai ser bom mesmo. Porque se ele ficar desempregado em casa, ele não vai trabalhar mesmo. Aí ele vai ficar parado. Aí eu não tô trabalhando mais. Tô com folga todo dia. Tá. Então ele é um cara que defendia o fim da escala 6x1. Até aí tudo bem. É a opinião dele. Ele foi a fundo. Falou o porquê. E tava tudo certo. O problema foi que o Bruno Galhaço, ele perdeu a linha numa questão. E não tem nada a ver com o governo, tá? O Bruno Galhaço, ele tá sendo arrebentado nas redes sociais por uma atitude dele, que eu achei uma atitude feia, se não fosse do Bruno, que fosse... Agora, deixa eu ver, quem que eu posso escolher aí que pra ficar... Ai, qualquer pessoa que fosse, que pensasse diferente em relação a partido político que eu ia falar também porque eu não gostei da atitude dele. Bruno Galhaço, ele teve vontade de comer um lanche do McDonald's. Putz, gostoso, eu como. Come. Aí o Bruno Galhaço foi. O McDonald's fechava 11 horas da noite. O Bruno Galhaço, ele chegou lá 10 para as 11. Eu concordo com ele que quando você pensa, porque eu já passei por essa situação, que quando você pensa que um estabelecimento fecha às 11, ele tem que fechar às 11. E daí os funcionários que lá estão, a partir das 11, que eles têm que ficar limpando, deixando as coisinhas todas... acertadinhas, limpinhas, tudo arrumadinho pro próximo turno, para as próximas pessoas que irão trabalhar no dia seguinte lá. Não é fácil. Então eu entendo isso. Ele chegou lá 10 para as 11 e esse McDonald's em específico tinha fechado o atendimento. Parou o atendimento porque eles estavam fechando. Faltando 10 minutos, estavam fechando. O que que aconteceu? Esse Bruno Galhaço, ele se sentiu ofendido. com o fato do fechamento 10 minutos antes do horário do McDonald's. Ele se sentiu ofendido e ele, que é um defensor da classe trabalhadora, fim da escala 6x1, ele foi e fez o quê? Ele gravou um vídeo pra lacrar. Foi e gravou a sua indignação, mostrando o McDonald's, mostrando as pessoas que estavam trabalhando lá dentro, limpando tudo, pra irem embora. Porque eles vão embora. Por que a crítica em cima do Bruno Galhaço? Ponderando, tem sentido. Fecha às 11, depois das 11 vocês limpam. Tudo bem. Mas às vezes o fluxo de pessoa tava pouco. O que o pessoal falou? Puxa, gente, o pessoal que trabalha no Mac são pessoas que vão trabalhar de ônibus. São jovenzinhos. Às vezes é jovem que nem carta tirou dos seus 16, 17, 18, 19, 20 anos. Tem pessoas mais velhas que trabalham lá? Tem. Mas é mais raro. Você vê aquelas pessoas novinhas mesmo, procurando seu primeiro emprego, ganhando, desculpa, uma micharia. Às vezes. Bom, enfim. Nesse caso, o Bruno Galhaço fez uma reclamação em rede social. Merecido? Aí que eu deixo pra galera, nesse quesito. Eu vou falar a minha opinião. Eu achei que não foi merecido. Por quê? Porque quando o Bruno Galhaço, sendo o ator que ele é, tendo a fama que ele é, a pessoa que ele é, ele provavelmente colocou o emprego de todos aqueles jovens que já estão indo, vão embora tarde trabalhar, talvez pegue o último ônibus para ir embora trabalhar, porque já saem às 11 horas. Ah, mas Roberta, eles aceitaram o horário. Eu também penso assim, quando você aceita um horário, você tem que cumprir. Mas são 10 minutos. Pessoas trabalhando até 11 horas da noite. Será que eu não posso usar a minha empatia, o meu bom senso, pra deixar a minha raiva que eu fiquei de não comer o meu lanche? Porque eu ficaria também. Pode ser que eu ficaria também. E deixaria de lado isso? E não gravaria o vídeo, pelo menos? Quando eu gravo o vídeo, será que eu não quero ferrar com aquelas pessoas? Porque eu quero fazer com que elas paguem. Também agora, tomara que seja todo mundo demitido.
1: Uma raivinha por causa de um lanche?
0: Por causa de um lanche, Joyce. Então, eu quero deixar de lado, porque vocês viram que, do mesmo jeito que eu bati, eu elogiei o Bruno. Eu não desmereci o talento dele, eu não desmereci o ator que ele é, tudo que ele representa. Mas eu achei uma hipocrisia de uma pessoa que defende um trabalhador fazer um vídeo, sendo ele o peso que ele tem como artista, uma pessoa que tem muitos seguidores, milhões, sujar pessoas trabalhando, que estão trabalhando até 11 horas da noite por causa de um lanche. Poxa, será na onde ele tava não tem um McDonald's que 24 horas? Porque se for no Rio de Janeiro, tem McDonald's lá que são 24 horas.
1: Falar, no interior, a gente ainda entende, pô, talvez fechou, não vou encontrar nenhum outro lugar aberto, não vou encontrar nada pra comer.
0: É uma capital? Mas, porque ele mora no Rio de Janeiro.
1: Poxa, capital, você tem tanta opção de madrugada.
0: O Beck faria tanta diferença ali. Ah, mas eram os meus filhos que queriam. Gente, mesmo sendo os filhos, eu acho que quando você... Se ele, eu não sei se ele gravou perto dos filhos, não sei se era ele ou os filhos que queria. Eu só tô usando como exemplo. Se por um acaso era pros filhos, mas que coisa, né? Mostrar isso pros filhos, né? Prejudicando outras pessoas trabalhadoras. Então assim, Joyce, você concordou ou não com essa atitude dele?
1: Eu não concordo, não.
0: Nesse ponto, não. Ele até poderia ter relevado.
1: Até isso de ser pros... Ah, eram pros meus filhos, mas... Aí a gente também entra naquela questão de que, poxa, você tem que ensinar para os seus filhos também que existe um limite para as coisas.
0: Não deu, não deu.
1: Deu horário, não deu, gente. Paciência.
0: Vamos para outro lugar, vamos, sei lá, numa loja de conveniência do posto.
1: Até porque os filhos dele não são mais importantes do que os filhos de outras pessoas que respeitaram o horário.
0: Com certeza. Porque é artista. Será que ele, por exemplo, Joyce, pelo fato dele ser o artista que ele é, ter um peso que ele tem, ele não aproveitou disso para ferrar as pessoas? Parece uma vingancinha barata. E é isso que eu tenho medo. De pensar que uma pessoa que diz que está protegendo os trabalhadores, pesar a mão num comentário como esse. Tinham trabalhadores lá dentro. Não eram vagabundos. E trabalhem, o McDonald's trabalha, hein?
1: Se eu não me engano, o pessoal do McDonald's trabalha 6x1.
0: Então. Ué, ele não estava lutando pela escala 6x1? Para o fim, porque tem que ter mais folga, tem que ter, eu acredito, o trabalhador.
1: Já é um pessoal que já está cansado, tem uma carga de trabalho grande.
0: Leva desaforo de cliente, porque tem cliente, como você.
1: E aí foi mais um.
0: Como você é um que não desaforou eles na cara, mas desaforou eles por trás. agindo por trás, mostrando, prejudicando essas pessoas que estão lá trabalhando, que estão ganhando um salário mínimo, se não me engano. É o que eu fiquei sabendo. Se eu tiver errado, alguém me corrija. Ó, Roberto, eu sei que o salário do MEC é um pouco mais, pode falar. A Rita mandou assim, ó. Robertinho, é bem isso mesmo. O primeiro emprego do meu neto foi no McDonald's. Ali tem um monte de jovens.
1: Sim, tem muita gente que começa
0: ali. Faz isso mais não, Bruno. Você é um cara esclarecido. Você é um cara milionário, que tem um poder aquisitivo muito melhor. Provavelmente os teus filhos não vão precisar ter o primeiro emprego lá no McDonald's. Pelo poder aquisitivo.
1: Com certeza eles tinham muitas opções pra comer, pra preparar. Não é como se tivesse faltando coisa na cozinha.
0: É, aí eu tô indo lá porque tá todo mundo morrendo de fome, eu tinha que comprar um lanche. Então, assim, não pesa mais a mão, não. E o melhor de tudo, eu acho que se você fazer isso já melhora muito como pessoa. E você pode ter as suas opiniões políticas, as suas convicções, porque isso não tem nada a ver com a sua atitude no McDonald's. Mas as pessoas vão poder respeitar um pouco mais. Porque eu quero tentar ver uma coisa boa em você, mesmo você não sendo aquilo que eu acho que é legal, porque também a minha verdade não vai ser a sua verdade, não vai ser a verdade da Joyce, de ninguém. Mas tem uma rusga política com você, por causa do seu irmão, Bolsonaro, Lula, tudo mais. Mas deixe isso de lado. Seja uma boa pessoa e não seja hipócrita. Eu acho que o X da questão é a hipocrisia. Hein? Não é nem o partido político ou a causa que você defende, nada. É a hipocrisia em prejudicar pessoas trabalhadoras que estavam lá até 11 horas da noite trabalhando, que vão chegar na casa deles provavelmente meia-noite e pouco, dependendo de onde que mora, se for o Rio de Janeiro, então, de um ponto pro outro é mó longe. Parece que é perto. Ah, eu vou daqui ali na Zona Sul. Você vai lá na Zona Sul pra
1: pega
0: você ver.
1: Pega um ônibus
0: pega
1: pra
0: você ver. Você vai na Zona Sul, você tem raiva de chegar na Zona Sul. Porque é longe. Então não faça mais isso. Toma vergonha na cara. Você é um cara milionário. Você é um cara que deveria falar assim, olha, gente, eu vim aqui. Ó, que você poderia ter gravado. Já que você é defensor da escala 6x1. Olha, pessoal, eu sou a favor do fim da escala 6x1 por conta desses meninos aqui, ó. Eu vim aqui buscar o lanche, há 11 horas eles fecharam já. Tava fechado, sabe? Tava fechado, mas olha como eles trabalham. Isso você não fez. Você viu só o que você não conseguiu. É aquela criança mimada que quando não consegue o docinho, sai por aí destilando o seu veneno. Foi isso que você fez. Porque se você tivesse um pingo de, digamos assim, de inteligência nesse quesito, já que eu sou a favor do trabalhador, você não teria feito isso com trabalhadores, porque fecharam 10 minutos antes. E você, como que eles iam saber que a vossa majestade está indo lá para comprar lanche? Como que eles saberiam isso? Sabe por quê? Porque talvez aqui, naquele momento, todo mundo entrou num acordo e falou assim, 10 minutos, não tem mais nenhum cliente, embora, a gente tá todo mundo cansado.
1: A gente vai ter que pegar um ônibus. Tem que limpar tudo antes de sair.
0: Tem que limpar tudo, porque não vai deixar sujo para a próxima turma. Mas você não. Você é tão defensor da escala 6x1 que você ferra trabalhadores que provavelmente não vai mais poder estar na escala 6x1 porque ambos vão ficar desempregados por sua culpa. Porque você é um menino mimado com um celular na mão. Ah, não é qualquer celular. Com um iPhone na mão. Um iPhone do capitalismo nojento que você tanto critica e vive lá. Vive lá em Dubai, no melhor hotel, dinheiro seu. Se eu fosse você, eu também ia pra Dubai. Eu com dinheiro, se é meu dinheiro, eu vou pra onde eu quiser. Mas eu não vou criticar aonde eu vou. Eu vou curtir, vou falar, eu vou mesmo, o dinheiro é meu, eu que consegui. Eu adoro o capitalismo, eu vou usar o meu iPhone, eu vou comprar o meu negócio e vou gastar, porque o dinheiro é meu. Mas você é hipócrita. O seu problema é a hipocrisia. Quando você não perder isso, você vai levar burdoada. Você vai levar burdoada. Não da situação. Você vai levar a burdoada do povo que tem um pouquinho de esclarecimento. Porque aí não entra política. Eu acho que quem, mesmo aquele que acha legal quem você apoia, vai ver um defeito em você. Vai ver que você agiu errado mediante esses trabalhadores, pessoas honestas, crianças às vezes. Porque pra mim eu vejo 16 anos, eu comecei a trabalhar com 14 anos. Eu não acho que o trabalho, ele destrói uma pessoa. Não, pelo contrário. Mas eu trabalhei nova. Quem trabalhou novo sabe. Talvez você trabalhou fazendo novela, é diferente. Papai levava, mamãe levava. Você tem uma situação financeira antes da sua fama boa. Super tranquilo. Você não foi um menino que provavelmente passou dificuldade. Mas essas pessoas aí, esses jovenzinhos, eu vejo como crianças às vezes, eles pegam ônibus pra ir trabalhar. Às vezes o pai e a mãe ficam no ponto de ônibus esperando pra eles andarem um trecho sozinho. E você vai lá porque eu não comprei meu lanchinho do Mac e eu vou destruir com a vida de todas essas pessoas. Parabéns. Parabéns. Depois fica ali, falando de hipocrisia, ali defendendo o pobre, né? Fedendo o pobre, fazendo o pobre ficar desempregado. Aí tá bom, aí lindo, né? Pra você, né? Então tá bom. Eu quis falar dele porque eu acho ele um dos maiores hipócritas da televisão brasileira, é o Bruno Gagliasso. Depois vem o Wagner Moura, aí depois vem o... Qual que é o nome daquele ator lá? Esqueci o nome dele agora. É vocês dois estão no ranking, hein? Vocês dois. Sua esposa junto com você, óbvio, né? Wagner Moura, mas tem mais um agora que eu não me recordo. Wagner Moura ainda. Ai, capitalista. Ai, por que todo mundo... Vive em Los Angeles. Morando num lugar mais... Que eu penso que seria mais maravilhoso pra eu conhecer no mundo, que eu gosto. Ele mora lá. Eu não fico falando isso. Eu vou lá, eu vejo jardim lá. Se um dia eu puder, eu vou. Ele mora lá, na mansão. Não mora no subúrbio de Los Angeles, tá? Não mora lá junto com os moradores de rua, nas tendinhas lá do... Como que é da calçada da fama. Mora uma senhora de uma mansão, bom? Bom, enfim, gente, eu vou até terminar porque eu... Ô, Joyce, por favor, pra mim, tira a cara do Bruno Gagliasso, que eu já cansei dele. Coloca a minha carinha, que eu também já cansei, porque fazem tantos anos que eu vejo a minha carinha já, mas não era uma carinha que eu quero ver, mas tá bom. Melhor que a dele. E a gente vai terminar o programa nesse quesito. Então, o foco principal, eu acho que qualquer pessoa que tivesse feito isso, aí que eu quero deixar bem claro, seria nota zero. Até aquela pessoa que eu admiraria a ponto de falar, caramba, eu admirei essa pessoa, esse ator, essa atriz, esse político, o que fosse, admirar a política... Porque eu não admiro não, viu? Eu, como eu falei, eu vou votar naquele que eu vou acreditar que vai mudar, mas admiração, ai, peraí, vai, agora eu vou dar meu... Não, isso não. Mas tenho minhas convicções. Mas eu acho que fazer isso com pessoas que estão trabalhando, isso é nojento pra qualquer um.
1: Hoje é 2026 ainda tem gente
0: fazendo isso. Eu acho um absurdo, Joyce. Eu fiquei pensando o quanto que você é hipócrita, né, nesse quesito.
1: Eu acho, assim, uma das coisas mais feias da vida.
0: Prejudicar alguém, né?
1: Prejudicar alguém que está trabalhando.
0: Está trabalhando. Ele não estava vagabundeando. Estavam trabalhando. Pessoas honestas, como eu falei, jovenzinhos, às vezes jovens, um pouquinho mais velhos, talvez, que a sua filha que você tem seu filho.
1: Só quem trabalhou nessas funções sabe que é um trabalho muito mais pesado do que parece.
0: Não é fácil.
1: Estressante.
0: Lidar com cliente. Às vezes colocou um picles onde não era para colocar o picles. Eu adoro picles. É, às vezes era carne normal, mandou um lanche de frango, leva xingo, ah, a batata tá murcha, a batata tá salgada, a batata tá sem sal, ah, porque eu queria isso, porque a coca tá sem gelo, porque a coca tá gelada. Trabalhar com o público não é fácil. E aí você vai lá, você mostrou isso, que trabalhar com o público não é fácil, porque você era uma pessoa, você é um cliente que criticou. Você é um cara que mostrou pra eles que realmente do A ao Y não tem salvação. Que todo mundo pensa que a pessoa humilde, que é ela que vai dar o bafão lá, que é ela que vai xingar. O Bruno não xingou, mas o Bruno gravou. Ele tem o mesmo tipo de culpa do que aquele que roda a baiana lá. Só que ele fez de um jeito mais elegante. Eu vou ferrar com a vida dessas pessoas aí, usando a minha imagem, usando a minha força. Cara, é a maior covardia que alguém faz, é isso. Nota zero pra você. Você recebe nota zero minha de... Na hora eu tomo nota zero pra você. Mas dessa vez eu acho que é mais... Acho que a melhor nota zero que eu já dei pra você foi essa, porque não tem a ver com política, tem a ver com caráter, o que é pior ainda. Porque política é até tolerável, eu gosto daquele, eu gosto desse, o rosa, o azul, o verde, o amarelo. Aí é uma outra discussão. Agora, quando você tem desvio de caráter, é a pior coisa no ser humano, o caráter, tá? 9 horas e 54 minutos. Bom, eu vou encerrar e já vou falar tchau, Joyce, eu vou fazer sorteio. E tudo mais, e vamos que vamos. É... Ah lá, a Paula Piola escreveu assim: bom dia, Robertinha, Joyce, capitalismo pra mim, socialismo pra vocês. É bem isso. Esse pessoal, por isso a hipocrisia. Por isso que tem muita gente que fala que tem a tal da hipocrisia. É bem isso. Capitalismo opressor, ruim pra mim. Horrível. Horrível ir na Disney. É horrível. Eu ficar no melhor hotel 5 estrelas em Dubai, é horrível. Ir lá pra Paris, sentar, tomar um café olhando pra Torre Eiffel. É horrível o que esse capitalismo opressor proporciona pra mim. Mas eu não saio de lá. Hipócrita. Hipócrita. É... Bom, gente. Maria Freitas, espero que dê tudo certo aí. Espero pra a Rosiane Rô também, espero que dê certo os cachorrinhos do ar, tá, gente? O máximo que eu pude fazer, eu fiz de coração, tá? 9 horas e 55 minutos e agora o sistema rodando boa sorte. Quem será? Quem será? Quem será? Vamos ver. Vamos ver. Tá rodando, gente. Pera aí que o negócio tá indo. Pronto, parou. Eu acho que o povo reclama. Né? Principalmente os homens, que os homens não ganham, né? Pra você, viu, querido? Um par de convites para o Centerplex Limeira. Tô mandando pra você, tá? Pra você poder curtir o Miranha amanhã. Hoje não dá pra ir curtir o Miranha. Pode ir amanhã, tá? Porque amanhã já tá liberado. Gente, beijo. Fiquem com Deus. Desculpa alguma coisa. Falei de hipócrita. Com certeza alguma vez na minha vida eu já devo ter sido hipócrita. Porque eu não sou perfeita. Tento não ser. Mas devo ter sido em algum momento da minha vida. Mas espero estar acertando mais do que errando nos últimos tempos. É o que eu tô tentando, tá? Gente, tchau. Fiquem com Deus. E até amanhã, se Deus quiser.

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1: Hoje é quarta-feira, 5 de agosto de 2026. São 10 horas e 3 minutos.

0: horas, 5 minutos, 20, 21, 22, 23, 24, 25, 26, 27, 28, 29, 30, 10 e 5 e 32 segundos da quarta-feira, hoje é dia 5 de agosto de 2026. Seja muito bem-vindo, você que está sintonizado em 82.9 FM em frequência modulada. Nós estamos chegando com Cidade em Foco. Agora a programação da Melhor FM voltada toda para a população. É hora de você participar. E hoje o assunto é livre. A pauta hoje é livre. Não tem pauta hoje, viu? A pauta hoje é que não tem pauta. Sabe como é que é o negócio? Pois é, é assim que está sendo, tá? Então não tem pauta hoje, você vai poder participar. Claro, a gente tem alguns assuntos para tratar, algumas coisas que a gente tem acompanhado, algumas coisas para falar, mas se você trouxer uma discussão à tona aqui, a gente para o programa para fazer a discussão, tá? Então fique à vontade, mande sua mensagem para o 34044000, que é o WhatsApp da Melhor FM. Você pode mandar mensagem de texto, áudio, vídeo, foto, pode mandar mensagem no YouTube, na live do YouTube, que também está disponível para você interagir com a gente. A gente sempre pede que, se você precisar de algum retorno, se for alguma coisa que você precise de retorno, aí a gente pede para que você faça pelo WhatsApp, que aí a gente tem seu telefone, dá para entrar em contato, enfim. Agora, se é para registrar o bom dia, se é para registrar sua participação, pode ser pelo YouTube. Aproveite que você vai passar pelo YouTube, deixe seu like para ajudar a gente a chegar cada vez mais longe, inscreva-se no canal, porque o canal tem crescido, e ative as notificações para cada vez que o programa começar, o celular te avisa, tá? Então fique à vontade, use e abuse do WhatsApp 34044000 e também da sua participação pelo YouTube da Melhor FM. Vai lá no YouTube, digita Melhor FM Limeira, pronto. Você está participando do nosso programa. Bom dia, dona Joyce. Tudo bem com a senhora?
1: Bom dia, Gomide. Tudo bem?
0: Tudo em ordem? Tudo certinho, certo. Dentro do vidrinho? Rapaz, você sabe que eu tive uma ideia agora, né? A gente estava conversando aqui com a Robertinha, né? A Robertinha acabou o programa dela aqui agora. E eu vou falar. Eu percebi que a Roberta estava com um esparadrapo. Um esparadrapo colado aqui na ponta do dedão. Os dois dedões dela, os dois polegares dela, estavam com um esparadrapo grudado assim. Aí eu perguntei para ela, falei, escuta, o que é isso? Por que você está com esse esparadrapo? Curioso, né? Sou repórter, curioso. Ela falou, não sabe o que é, é um negócio de infância, eu não vou falar o que é. Ah, tá bom, vou falar. Ela fica arrancando cutícula, quando ela fica nervosa, ela fica cutucando assim e machuca.
1: Olha só, entregando ela em rede nacional.
0: Não, mas o que pode ser alguma coisa com ela colocando esparadrapo na unha? É porque ela tem coceira no pé? Não, é porque tem alguma coisa que ela faz na unha, né? E ela coloca pra evitar de ela ficar cutucando em momentos que ela tá tensa, em momentos de maior estresse. E aí me veio uma pergunta na cabeça. Me veio uma coisa que eu quero que você, Joyce, e que o ouvinte da Melhor FM responda pra gente hoje. Você tem algum trauma, alguma mania que você tem desde que você era criança? Ah, não vale os tradicionais. Eu já, roer a unha. Não, algum trauma. Alguma que você chega e fala assim, gente, se alguém ver que eu saber que eu faço isso, é um negócio. Sabe alguma coisa muito estranha que você faz? Que você fala, isso é tudo coisa de louco. Eu devo ser louca, devo ser louco de fazer. É isso que eu quero saber. Você tem alguma mania dessa?
1: Eu acho que desde criança não, mas eu desenvolvi algo que eu percebo assim que às vezes fica um pouco mais constante e às vezes um pouco menos. Eu tenho o hábito de estralar os dedos. E o pulso.
0: O pulso também?
1: O pulso também. Nossa, pescoço, às vezes.
0: Ah, nossa, meu Deus do céu. É mesmo?
1: Então dá pra mas perceber que tem um pouco mais de tensão, porque eu acabei de instalar, eu já tô nas mãos de novo.
0: Você tá assim, com um momento de tensão, então. Você usa isso pra...
1: Sim.
0: Desanuviar.
1: Eu sinto que ela vai acumulando com o tempo. Então, por mais que eu esteja aqui, tal, com essa cara de paisagem, cara de árvore, daqui a pouquinho você já tá instalando os dedos, porque tá ali.
0: É bom saber que é o dia que eu vi ela instalando os dedos, falar, opa, hoje...
1: Hoje o negócio é perigoso.
0: Hoje melhor ficar longe, que ela deve estar nervosa. Estralar os dedos, então.
1: Estralar os dedos.
0: A Joyce tem essa mania de estralar os dedos.
1: Mas foi algo que foi desenvolvendo já ali da adolescência até a vida adulta. Não é algo que eu trouxe de criança.
0: Eu tenho mania de falar com o meu anjinho da guarda, sabia? Eu tenho um anjinho da guarda muito, muito atuante. E eu falo muito com ele. Então, às vezes, eu tô andando na rua falando sozinho. as pessoas passam, ficam olhando. Na verdade, eu tô conversando com o meu anjinho da guarda. Mas eu tô falando sozinho, né? Para as pessoas, eu tô falando sozinho. Eu tenho mania de ficar conversando com o meu anjinho da guarda. Às vezes eu tô em casa sem fazer nada, ele fala alguma coisa, eu falo, tá bom. Minha mãe olha e fala assim, o que você tá falando? Não, tô conversando aqui com o meu anjinho. Hoje, agora, ela já tá acostumada. Mas no começo era assim. Com quem é que você tá falando? Tá louco? Eu falei, tô ficando louco, tô conversando com o meu anjinho da guarda. Porque às vezes ele fala algumas coisas, sabe? Uhum. Né? E você, tem alguma mania? Manda mensagem pra gente, 3404-4000, 3404-4000.

0: de brigadeiro. E de novo aquela mancha branca, aquela mancha esbranquiçada no horizonte indica de que a gente pode ter uma mudança nas condições climáticas. Mas não é para hoje não, viu gente? Porque hoje o sol vai continuar brilhando, céu azul, sem chuva e temperatura na casa dos 30 graus. Vai bater os 30 graus à tarde. Então, para quem gosta de um calorzinho aí, vai ficar calor. Amanhã, aí, áreas de instabilidades devem provocar pancadas de chuvas isoladas em algumas regiões do estado. Até lá, o tempo deve permanecer quente e com predomínio de sol entre nuvens. Então, essa mancha esbranquiçada que a gente está vendo no horizonte é essa área de instabilidade se aproximando do estado de São Paulo, tá? A expectativa para amanhã também é de tempo quente, com a máxima também chegando perto dos 30 graus. Então aproveite, você que não vai chover, a umidade relativa do ar está baixa, por favor tome cuidado com a umidade relativa do ar, hidrate-se bem, tome cuidado, não fique tão exposto ao sol, porque hoje vai fazer uma temperatura já um pouco mais alta. Tome cuidado com a sua saúde com relação à umidade relativa do ar, certo? Agora aqui o meu patacão tá marcando temperatura na casa dos 25 graus.
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0: Vamos começar a dar atenção para os ouvintes, que aqui quem manda é o ouvinte. O Pedro Luiz Ferreira, do Jardim São Roque. Aliás, bom dia. Dia 10 faz... Bom dia, faz 10 dias que a luz do poste estão apagados. São 11 postes, o que fazer? Senta e chora. Senta e chora. Tem muito o que fazer não, viu Pedro? Rapaz do céu. Aliás, o Pedro... Eu fui lá onde o Pedro indicou, porque o Pedro já tinha mandado mensagem aqui no programa do Ivan.
2: Uhum, isso mesmo.
0: Né? Aí ele falou que é lá na rua Maria José Barroso. E eu sou daquela área, né? Ali é minha área. Embora eu não more na Vila São Roque, não morei na Vila São Roque, ali é minha área, porque ali a gente dominava, sabe? Porque as minhas traquinagens eu fazia naquela região também. Então eu conheço bem aquela região ali, com a Maria José Barroso, e a Rua do Bombeiro. Ela começa lá em cima, no anel viário, e vai descendo. Ela acaba lá na Avenida Campinas, na esquina da Maravilhas do Lar. É a rua que dá acesso às viaturas do Corpo de Bombeiros, tá? Para as pessoas se localizarem. E eu fui lá, mas eu fui durante o dia, né? Ele fala que os postes estão apagados durante a noite, e estão mesmo, tá bastante escuro. Ô Pedro! Rapaz, e aí eu vou fazer... Ô, João, você aparece na imagem, por favor. Apareça na imagem, porque eu gosto de conversar com você aparecendo na imagem. A gente tava falando fora do ar aqui que eu tinha pedido uma entrevista hoje para a prefeitura, para falar a respeito da campanha do agasalho. Acabou a campanha do agasalho, foi bem legal. 85 toneladas de agasalhos arrecadados. Foi um negócio bacana. A população deu um... né? E eu pedi entrevista para a dona prefeitura para falar do campanha do agasalho. Né? Vamos divulgar da importância das pessoas tal, né? E prefeitura agradecendo para saber para onde vai ser agora destinado esses agasalhos e tal. Não tem resposta. Não tem resposta. Questão da Sheila, que a gente mostrou ontem, que eu falei ontem aqui. A gente mandou mensagem na quinta-feira para a prefeitura também não respondeu. Resolveu o problema da Sheila? Resolveu, mas não me respondeu. Se eu não ligo para a Sheila, eu não estou sabendo. Estou esperando igual um panaca que a prefeitura me responder. Aí eu vou falar o seguinte, eu vou mandar para a prefeitura o pedido do ouvinte aqui, do Pedro, lá da Vila São Roque. A gente pode até mandar, né? Mas... se vai responder, como diria meu pai, é outros 500, infelizmente. Então, Pedro, senta, chora e torce para que logo, logo a prefeitura passe aí. Faça a reclamação no 156, pega o protocolo, anote. Se você anotar o protocolo de 156, se é que você já não anotou e já não tem esse protocolo, me passa o protocolo, que aí eu questiono a prefeitura. Falando, escuta, e aí? Como é que vai fazer? Se eles responderem, mas pelo menos a gente já faz uma pressãozinha maior na prefeitura, viu, Pedro? Porque pedir...
2: comunicação tá difícil.
0: Não tá adiantando. E não é só com a gente, viu? Não é só com a gente. Tem amigos com quem eu converso durante o dia que estão reclamando também que tá difícil falar com a prefeitura. Mas no TikTok tá

0: cheio de vida. No Instagram, então, nem se fala.
1: Enfim. Será que a gente começa a mandar as nossas perguntas?
0: Pelo Instagram?
1: É, pelo Instagram e pelo TikTok. Respondam. Quem sabe eles lá eles
0: respondam. Né? Talvez eles respondam. É, não sei, gente. A transparência é um dos pilares da administração pública, né? Eles deveriam se comunicar com mais qualidade. E tem gente qualificada lá. É por isso que eu acho que não é coisa do João, não é coisa da Cibele. Eu estou citando alguns assessores de imprensa, tá? Lá da prefeitura. Isso é coisa de administração, de preceito de governo. E aí vem do gabinete do prefeito para o gabinete do secretário de comunicação, que também não sei se apita muito. Eu acho que está tudo muito, muito virado para o prefeito, que quer colocar as coisas na rede social. Rede social, rede social. Aí, rede social, você coloca o que quer, na hora que quer, do jeito que quer, e a população que tem pergunta, a população que reclama, a população que tem as demandas, fica vendo a ver, como se não existisse. É assim que parece que a prefeitura lidar com a comunicação. Tem acertado muito, a gente tem feito força aqui para falar das coisas boas, tem coisas boas acontecendo na administração pública, isso não pode negar. Agora, que precisaria de um choque de realidade na Secretaria de Comunicação, na administração da Secretaria de Comunicação e no gabinete de prefeito, isso sim. Não coloco a culpa na Cibele, no João, não coloco a culpa nos assessores que estão lá trabalhando, não. Coloco a culpa na forma com que é pensada a administração, a comunicação da administração municipal. Meu querido Pedro, se você tiver protocolo, passa protocolo pra gente. Se você não tiver, abra a reclamação no 56, espere aí uma semana, 10 dias e nos mande o protocolo, que aí com o protocolo a gente cobra. Se eles vão responder, a gente senta e reza junto, tá? Rosiane do Jardim do Lago, mandando bom dia pra gente.
1: Bom dia.
0: O Leonardo Silva mandou uma mensagem de áudio pra gente. Sabe que ele tá respondendo a nossa enquete? Do que você tem mania? Você tem alguma mania na vida? Fala comigo, Leonardo, bom dia.
2: Bom dia, Gominho. Bom dia, Joyce. Deixa eu só ter uma... Eu perdi pra falar com vocês aí, que muita gente acompanha o programa seu, e creio que você falando também vai dar uma alertada aí nessa população, que existe sobre essas motinhas elétricas. Rapaz, tem gente que tá comprando ela e utilizando a nova área. Ontem mesmo eu deparei com uma senhora, ela não sabia nem como controlar aquele negócio, rapaz. O perigo de cair na frente do carro, de alguém vir atropelar. Conversa um pouco nessa população aí, Domingo. Porque a gente fica um pouco atento. Né?
0: A gente já tem uma gama de motorista na cidade que não sabe dirigir, né? É duro, rapaz. Às vezes você pega uns roda presa aí, que eu vou falar pra você uma coisa, não é fácil, hein? E aí as pessoas compram essa moto, eu nunca lembro como é que ela chama, é eletropropelido, autopropelido, acho que é isso. É, um veículo autopropelido. Só que ele tem algumas características, tá, gente? É importante a gente falar, e eu estudei isso porque a gente precisa falar a coisa da forma correta aqui, tá? Esses equipamentos autopropelidos, eles têm que sair com a velocidade máxima da fábrica, máxima, velocidade máxima. Eles podem andar até 32 km por hora. Se o veículo anda mais que 32 km por hora, ou ele é um ciclomotor, ou ele é uma bicicleta motorizada. E aí, com isso, precisa de capacete, CNH categoria A, seta, farol, sinalização, escapamento, retrovisor. Precisaria de tudo que um veículo precisa ter, tá? Então, esses veículos autopropelidos é um equipamento de mobilidade individual. Tem muita gente que a gente vê aí andando em dois nesse equipamento. É um equipamento de mobilidade individual. Quer dizer, não cabe duas pessoas, é uma só, tá? Movido por motor próprio que se desloca sozinho sem precisar de pedais ou força física, tá? É um negócio. Você liga a chave lá, liga a bateria, acelera, a bicha anda sozinho. ela não precisa de CNH e nem placa de registro, tá? Agora, precisa de uma pessoa que saiba minimamente as normas de trânsito, né? Ah, essa pessoa, ela pode andar no anel viário? Pode, ela pode andar no anel viário. Só que ela vai ter que andar na velocidade da via. Ou velocidade mínima da via. Tem velocidade máxima, a velocidade mínima da via é metade da velocidade máxima. Então, você está numa rodovia de 100 km por hora, a velocidade mínima é 50 km por hora. Então, se você pegar um carro que anda menos de 50 km por hora, você não pode pegar a rodovia. Por exemplo, a Anhanguera, porque ele não vai atingir a velocidade mínima. E a mínima, andar abaixo da velocidade mínima, também é infração de trânsito, tá, gente? Porque você está dificultando a locomoção das outras pessoas. Como essa moto chega a 32 km por hora e no anel viário a velocidade máxima é 60, ela tem que andar no mínimo a 30. Então a pessoa tem que jogar a potência máxima no veículo aqui para conseguir fazer ele andar a 30 km por hora. Claro que vai ter momentos em que vai ter menos, porque para em semáforo, enfim, né? Mas a maioria do tempo a pessoa vai precisar ficar acelerando. Minha opinião com relação a isso, tá demorando para acontecer alguma coisa. Ah, mas você tá rogando praga, você tá pinchando uma maldição na pessoa? Não, eu tô só sendo realista. De que tá demorando para algum condutor desses veículos autopropelidos aí entrar na frente de um carro, fechar uma moto e dar uma pancada. Enfim. Aí como é que a gente faria? Prefeitura Municipal, Departamento de Trânsito, a Secretaria competente para a mobilidade urbana, regular, orientar essas pessoas? Mas tem. É duro, hein? É duro. Aí as pessoas vão andando, estão andando, tá, aí tá tudo bem, a pessoa compra lá a motinha, anda, é barato pra caramba, você imagina? Por exemplo, a Joyce, que não tem carta, por exemplo, se ela comprar uma motica dessa, esse veículozinho aí, ela pode vir lá tranquilo da casa dela pra casa, daqui pra casa dela, tranquilinha, bonitinha e tal, sem gastar um real. Não tem gasolina do pai que traz ela de moto, não tem carro de aplicativo quando o pai dela não pode trazer, enfim, tô usando a Joyce porque ela tá aqui na minha frente, viu? Mas serve pra qualquer pessoa. Ô, legal, bacana e tal, mas tem que ter o mínimo de noção. Parece esses moleques que ficam andando com essas bicicletas que tem esses motorzinhos, sabe? Que fica enchendo o saco, pra falar um português claro. Molecada precisa ter o mínimo de noção. E precisa seguir regras de trânsito, viu, gente? Não dá pra andar com bicicleta na contramão. Não dá pra andar com essas bicicletas movida motor na contramão. Esses veículos autopropelidos também não podem andar na contramão. Quando tá escrito pare na esquina, tem que parar. Não é porque a pessoa tá de bicicleta que ela não tem que parar. Ela tem que parar. Tem que seguir todas as regras de trânsito. Mas as pessoas têm conhecimento da regra de trânsito? Talvez se a gente falasse com o Gabriel aqui, o Norivaldo, Pedra no Rim, que me deu um café hoje, lá onde ele trabalha, talvez a gente tivesse essa noção.
1: Seria interessante, né?
0: Pessoas estão preparadas para andar com esse veículo autopropelido? Sua pauta é bem interessante, viu, Leonardo? É um alerta que a gente precisa fazer, principalmente para quem quer comprar esses veículos autopropelidos. Eu conheço uma pessoa que a mãe dessa pessoa queria comprar esse veículo. Ah, não, vou comprar lá, vou saracutear por aí que esse veículo. Não vai, não. Não vai, não. Não vai, mas... Não. Não vai.
1: E o número tá aumentando na cidade, aumentando
0: não
1: muito
0: vai.
1: Rápido.
0: Não vai. Porque é barato.
1: Sim.
0: Né? Não precisa de CNH. A pessoa não precisa fazer, pagar curso, aula, aquela coisa toda e tal. Né? A pessoa pega simplesmente, sobe e anda. Só que tem noção de trânsito? Aí essa pessoa que falou que não deixou a mãe comprar, por quê? A minha mãe não tem noção nenhuma. Nunca dirigiu. Ela vai querer pegar um negócio desse e vai querer andar na avenida... Sei lá, Fabrício Vanpré com isso? Ela vai morrer atropelada. Ah, mas não pode ser atropelada por uma moto e morrer? Claro que pode. Só que quem tem habilitação, teoricamente, deveria ter um mínimo de conhecimento. Ana Tereza, minha mãe tinha pavor de raios e ventanias. Passou isso pra mim e meus irmãos desde criança. Você sabe que a melhor forma de se enfrentar um trauma é enfrentando, né? Eu tinha um cachorro que, como todo cachorro, tinha medo de fogos de artifício. Rojão. Era essa a palavra, rojão. Ah, estourava o rojão, o bicho começava a tremer na base. Claro, judia do ouvido, né? Sensibilidade do ouvido do cachorro. Ah, meu pai colocava o cachorro pra correr. Ele estimulava o cachorro. Eu começava a soltar o rojão, ele... Vai, pega, pega! O cachorro ficava judiação. Louco. Não, mas funcionou, porque o cachorro nunca teve medo. O cachorro tinha coragem de enfrentar na cabecinha dele, né? Uhum. O perigo. Ou aquele incômodo que o barulho causa. Mas ele não tinha medo, ele não ficava tremendo de medo, se mijando de medo. Porque tem cachorro que mija de medo. Né? E o maior trauma, a melhor forma de enfrentar um trauma é enfrentando.
1: Eu tenho minhas ressalvas quanto a isso.
0: O quê?
1: Eu tenho um medo que é bastante específico, mas eu acredito que enfrentando não resolve.
0: É, claro que é assim, não é enfrentando. Por exemplo, eu não tenho pavor de quase nada nesse mundo. Quase nada. Ah, bala de revólver, medo de escuro, não tem nada, nada, praticamente nada. Se tem uma coisa que eu tenho medo é queda livre. Esse negócio de pular de bungee jump. Ih, não é comigo. Mas como é que você enfrenta isso? Ué, vai um dia e faz um rapel. Vai se soltando, vai acostumando com aquela situação. Vai chegar um momento que você vai ter que enfrentar, né? Porque vai lá saber, né? Tem gente que tem medo de dirigir, por exemplo. Você tem medo de dirigir? É por isso que você não tirou a habilitação ainda? Ou...
1: Não, medo não tenho, não.
0: Muito bem. Andréa Cristina, mandando mensagem pra gente aqui, mandando um bom dia. A Edilene, as minhas manias são estralar os dedos e passar os dedos na orelha. Como é que é? Passar assim?
1: Eu acho que às vezes é só assim.
0: Ah, coçar a orelha.
1: Talvez, é.
0: É, porque ela falou passar os dedos na orelha. Eu acho que ela vai enfiar o dedo lá, vai dar aquela cutucada. Não tem aqueles homens que tem aquelas unhas no midinho assim, que ele vai fazer?
1: Isso é hábito de homem mesmo.
0: Isso aí não.
1: Tem sim.
0: Ó, as minhas unhas estão, ó, estão curtas, hein, gente? Eu não tenho esse hábito, hein? Pelo amor de Deus.
1: Eu gravei uma pessoa um tempo atrás que ele ia falando, então ele tinha várias vezes que ele ia fazendo. Teve um momento que ele colocou o dedo na orelha, assim.
0: É mesmo? Deu aquela limpada no salão, assim?
1: Como é que eu corto isso?
0: Ah, corta. Então, a Edilene falando que as manias dela é estralar os dedos e passar os dedos na orelha e resmungar para dormir. Resmungar para dormir? Ela falou, colocou resmungar e, entre parênteses, cantar. Ah, ela deve ficar... É, pega uma música e... Ué, por que não?
1: É um jeito de acalmar.
0: Assim. É um jeito de acalmar, é um jeito de se focar em alguma coisa e... Madruga, mandando um bom dia pra gente. José Luiz Vendramin, do Parque Hipólito. Mandou mensagem de áudio. Posso colocar no ar?
1: Pode colocar.
0: Ô, Vendramin, fala comigo, Vendramin.
3: Bom dia, Gomide.
0: Bom dia,
3: Jorge. Tudo bem com vocês?
1: Bom dia.
3: Eu tenho um hábito meio estranho, né? Meio diferente, né? Às vezes converso comigo mesmo em voz alta.
0: Olha lá.
3: E fazendo gestos.
0: Igualzinho.
3: Eu faço pergunta para mim mesmo.
0: Eu também faço.
1: Aí ele mesmo responde.
3: É normal. Resumindo, eu acho que sou normal.
0: Ô, Vendramin, desculpa. Se você não for normal, eu também não sou, porque eu faço a mesma coisa, viu, Vendramin? Faço a mesma coisa. Ai, falar possível. Quem mais tá por aqui? Deixa eu ver. Humberto mandou mensagem de... Nossa, quanta mensagem... Ah, o Madruga falando que tem medo de vento forte. Cara, eu não tenho medo de vento forte, não tenho medo de chuva, não
1: eu,
0: tenho...
1: Eu, na verdade, gosto. Eu quando forma, assim, esses tempos, assim, que vem temporal, eu gosto. Eu acho bem...
0: Não, também gostar aí também não, né? Mas medo de... Sei lá. Muita ventania, ele falou que tem medo. Humberto, fala comigo.
4: Bom dia, Comid. Você tá bem?
0: Tô bem.
4: Eu sempre faço umas correrias com entrega na região. E eu passo sempre na Limeira Cordeiro, aquela estradinha ali. E tem buraco lá, rapaz. Estrada que paga pedágio. Não pode ter buraco, né, meu amigo? Um abraço.
0: Obrigado, Humberto. Tem uma estrada no buraco lá, né?
1: Uhum.
0: Uma estrada no buraco.
1: Tem um pedacinho de estrada.
0: É, tem um pouquinho de estrada dentro do buraco. Paula Piola, passou por aqui também. Será que ela tá em Garça ainda?
1: Eu acho que ela já voltou.
0: Ela já voltou?
1: Eu acho que sim.
0: Paula, fala comigo.
5: Ô, Gomide, eu percebi...
0: Ah, não, pera aí, que tem outra mensagem antes aqui. É, fala, fala, Paula. Fala, fala comigo. Fala.
5: Eu, quando tô estressada, eu aprendi que a gente precisa respirar. Mas
0: sempre, né?
5: Tem uma mania de fungar. Sabe? Negócio assim. Quem me conhece sabe que é a hora que eu tô passando por alguma coisa que não tá me agradando, né? Que eu aprendi, né, uma certa idade que a gente precisa pensar antes de falar pra não dar B.O., né?
0: Ah, é verdade.
5: E foi isso que eu fiz esse final de semana inteiro, que eu cheguei aqui ontem.
0: Eita.
5: Resolvendo os B.O.s lá na minha cidade. Família, né? Família é problema. Mas é isso, essa mania. Fungar.
0: Fungar.
5: Ô, Gomide, eu percebi a quantidade dessas motinhas lá em Garça. Que lá é tudo muito perto, mas eu também percebi, porque aqui é muito barulho, o trânsito é grande, que aquilo lá não faz barulho nenhum.
0: Mas não faz
5: isso
0: barulho.
5: Isso aí é mais perigoso do que essas bicicletas elétricas.
0: É verdade.
5: Faz
0: é verdade.
5: Um inferno, que você escuta de longe que tá chegando. Ô, Joyce, é assim como com criança. Que ao invés de ela assustar por causa de um rojão, você grita, viva! Parabéns! A mãe tem que ficar louca, tem que ser louca de vez em quando.
1: Verdade.
5: Ó, quando você for, você vai anotando as dicas da titia aqui, ó. Quando você for mãe, você vai aprender.
0: Dicas da tia Paula, como é que é o negócio?
1: Dicas da titia Paula.
0: Não, mas como é que é o negócio de gritar com a criança?
1: É
0: por exemplo, traumatizar a criança, Paula.
1: Eu não tenho filhos, mas eu tenho os meus sobrinhos. Então, por exemplo, a criança cai, ela tá naquele susto ali.
0: Ah, você... entendi. Ei! É pra você não...
1: Aí ele distrai e não
0: pra
1: chora.
0: Pra você não focar no episódio, a criança
1: Sim,
0: não focar no episódio.
1: Sim, você tira a atenção daquilo pra outra coisa.
0: É, isso funciona com a Sophie também. Às vezes ela cai e fala, ei, caiu, ei, vamos levantar, tá, acabou. Se você fica olhando pra ela, aí ela abre o berreiro.
1: Se ficar em silêncio também, acaba mal.
0: É. Eu tenho medo de trovão, raio. Quando saio, volto várias vezes pra ver se as luzes estão desligadas. A Rosiane do Jardim do Lago. Tem medo de trovão
1: parece,
0: e raio.
1: O trovão, tempestades em geral, parece que são um medo bastante comum entre as pessoas.
0: É. Qual a diferença entre raio e trovão?
1: Acredito que o raio é aquilo que cai, atinge o solo, e o trovão é o som.
0: O raio é a luz, o trovão é o som, né? Tudo bem. E relâmpago?
1: O relâmpago é a luz. O raio é a descarga elétrica.
0: Vamos perguntar pro seu Google. Vamos perguntar diferença entre raio, trovão. Pode beber água no ar, viu? Não tem problema não. E relâmpago aqui, ó. Aqui. O raio é a descarga elétrica que acontece na atmosfera.
1: Sim.
0: O relâmpago é o clarão de luz e o trovão é o barulho.
1: Então, eu estava certo.
0: Então, tá certo. Você está certo. Então, o raio é o fenômeno, né?
1: Uhum.
0: O trovão é o som e o relâmpago é a luz. É, tem alguém no YouTube falando alguma coisa?
1: Tem sim.
0: Tem? Lê pra gente aí, por favor, que eu não abri ainda. Faz favor.
1: Vixe.
0: Bahia, você também não abriu, né?
1: Falar sumiu, seu amigo.
0: Sumiu, é.
6: De
0: iOS. Oi. Isso, abre mesmo. Maria Aparecida Freitas. Bom dia, Gomide. Cícera de São Januário. Ô, Cícera, um abraço pra você. A Maria Aparecida dizendo que tem mania de estralar os dedos.
1: Uhum.
0: Será que é verdade que engrossa os dedos?
1: Não sei, eu ouvia muito isso, mas eu não sei dizer com certeza.
0: E estralar os dedos engrossa?
1: Os meus são assim.
0: Estralar... Faz os dedos engrossarem? Será que... Vamos ver se o Dr. Google fala aqui. Não. Estalar os dedos não engrossam os dedos. É porque dizem... Talvez é por conta da...
1: Eu ia dizer que o meu tamanho de anel nunca mudou.
0: É, porque a minha aliança ela tá bem apertada, mas é porque eu engordei, não é porque eu estralo o dedo. Deve ser por conta da articulação, né?
1: Sim.
0: Talvez por conta da articulação surgiu assim... O que o Google aqui tá falando que é mito. Mas a gente pode perguntar pra alguém, né? De repente uma fisioterapeuta, será que ela... Pode ser?
1: Sim.
0: Mas, ô Maria Aparecida, você tem essa mania de estralar o dedo, é? Muito bem. A Alessandra Cremasco tá falando um negócio de capacete aí. O que que ela tá falando aí? Faz favor. Penúltima participação da Alessandra Cremasco, ela tá falando um negócio de capacete. Será que ela tá
1: que
0: falando?
1: Ela vê várias pessoas andando sem capacete.
0: Mas então, mas será que ela... Ela tá falando do autopropelido, não precisa de capacete, viu?
1: Sim.
0: O autopropelido não precisa de capacete.
1: Eu acho que muita gente tem justamente essa dúvida, porque já imagina que deve tudo funcionar como uma moto, mas por que eles estão andando sem capacete se os motociclistas têm que andar com capacete?
0: Porque o veículo autopropelido de até 1000 watts de potência. 1000 watts é mais ou menos um liquidificador. O motor do liquidificador, tá? Mais ou menos. O liquidificador aí tem é um pouco mais forte, 1200, 1300, mas é mais ou menos um liquidificador. O motor do liquidificador. É esse motor que faz aquela geringonça andar, entendeu?
1: Geringonça.
0: É mais ou menos. É esse motor que faz o eletropropelido andar. Então é por isso que ele tem velocidade máxima de 32 km por hora e ele tem que ter um motor de até 1000 watts. Encaixando aí, encaixando nesses parâmetros, ele é considerado eletropropelido e por isso não necessita de CNH, seta, embora tenha, farol, embora tenha, retrovisor, capacete, enfim, tudo que uma motoneta, por exemplo, um ciclomotor exige. A pessoa que passa bicicleta elétrica é a mesma forma. Eletropropelido é uma coisa, bicicleta elétrica é outra. Da mesma forma, você não precisa de, né? Passou qualquer motor a combustão, que você precisa colocar combustível lá para ele funcionar, você precisa de CNH. Ah, mas essas bicicletas que esses empesteados, esses moleques ficam andando na periferia, precisa de CNH? Precisa. Se a polícia parar, vai apreender o veículo. Porque ele não tem certificação nenhuma e ele precisa porque ele é um veículo automotor. Eu posso até pedir para alguém vir aqui explicar qual que é a diferença entre eletropropelido, ciclomotor. Por exemplo, você sabe qual que é a diferença entre motoneta e moto?
1: Não.
0: Você não sabe?
1: Não sei.
0: Qual é a diferença entre motoneta e moto? A moto você dirige ou você anda montado. E a motoneta você anda sentado.
1: Olha. Então a Bis é uma motoneta.
0: A Bis é uma motoneta. Essas motinhas menores que você anda sentado, que você coloca a perna pra frente assim, isso é uma motoneta. Aquela que você tem que subir, que você fica com a perna aberta naquela posição clássica, aí é uma moto. É uma motocicleta. Tá vendo? Como é que as coisas... Eu estudei.
1: Nossa, quanta cultura
0: Hoje. Sabe por quê? Porque eu estudei isso. Sabe por quê que eu estudei? Porque a última blitz que a gente fez, há uns 10 dias atrás aqui, que a gente fez a operação Cavalo de Aço da Polícia Militar, apreenderam uma bicicleta elétrica. A bicicleta elétrica, aquelas bicicletas com motor. Parou um moleque lá, leva embora. Ele levou embora a bicicleta. Mas por que levou embora? Aí o cara me explicou. Ó, procura a resolução número, acho que é 696 do CONTRAN, que você vai entender. Aí bastou eu entrar lá e ler o negócio, né? Pra entender, por isso que eu sei, viu, gente? Porque
1: então ele perdeu de desinformado.
0: Até 10 dias atrás eu também não sabia. E claro que eu tive aula, o pessoal da Polícia Militar explicou por que eles estavam, né? E eu posso pedir até pra alguém vir aqui, o Cordaço talvez, vir aqui pra explicar o que a legislação fala com relação a esses tipos de veículo. Nossa, 10h40. Ô, Joyce, pelo amor de Deus, você fala demais, Joyce.
1: Eu?
0: Pelo amor de Deus, deixa eu falar da pastelaria do Vô João. Posso falar?
1: Pode.
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0: 10 horas e 44 minutos, 10 e 44. A Polícia Civil do Mato Grosso do Sul deflagrou nesta terça-feira a Operação Lívia, que investiga uma organização criminosa suspeita de aliciar crianças e adolescentes pela internet para práticas de violência psicológica, automutilação em casos extremos de indução ao autoextermínio. A investigação começou após a morte de uma adolescente de 13 anos, ocorrida no dia 22 de julho, em Naviraí, no Mato Grosso do Sul. Foram cumpridos 7 mandados judiciais em 5 estados: Mato Grosso do Sul, Rio de Janeiro, Minas Gerais, Ceará e Pará. 6 são de busca e apreensão contra adolescentes investigados e 1 de prisão contra um adulto suspeito de integrar um grupo criminoso. Celulares, computadores e outros equipamentos eletrônicos apreendidos serão periciados para identificar novas vítimas e possíveis integrantes da organização. Segundo as investigações, integrantes da organização mantinham presença permanente em diferentes plataformas digitais, se valendo de um processo contínuo de coação, isolamento e violência psicológica, que incluía desafios de violência crescente, automutilação, humilhações e exposições degradantes das vítimas. Um grupo de 8 pessoas foi alvo de busca e apreensão nesta terça-feira também sob suspeita de planejar ataques contra o Palácio do Planalto e outros prédios da Esplanada dos Ministérios em outubro, durante o período eleitoral. A Polícia Civil do Distrito Federal e o Ministério da Justiça afirmaram que os suspeitos trocavam informações por meio de 2 grupos públicos de plataformas de mensagens Telegram. Os alvos da operação compartilharam manuais para a fabricação de bombas caseiras, além de plantas arquitetônicas e modelos tridimensionais de prédios da área central de Brasília. A investigação afirma que o grupo já havia discutido o recrutamento de mais pessoas e possíveis datas. Segundo as autoridades, a partir dos celulares e computadores apreendidos nessa terça-feira, a investigação pretende identificar o que já havia sido concretamente executado. Os mandados de busca e apreensão foram cumpridos nos estados de Santa Catarina, Paraná, São Paulo, Pernambuco e Rio Grande do Sul. Segundo a Polícia Civil do Distrito Federal, os suspeitos têm entre 19 e 31 anos de idade. São 10 horas e 46 minutos. O presidente da CPTM, Michel Cerqueira, disse hoje que a greve de ferroviários afeta 1 milhão de pessoas e é motivada por questões políticas e não trabalhistas. A categoria paralisa, pelo segundo dia consecutivo, a operação das linhas 11, Coral, 12, Safira e 13, Jade. O sindicato nega e afirma que cobra a garantia da manutenção de empregos após as concessões. Os funcionários reivindicam a reestatização das 3 linhas que foram concedidas à iniciativa privada, além de garantia de que os trabalhadores não serão demitidos após os a mais passarem a ser de responsabilidade da concessionária. De acordo com os grevistas, 2.300 pessoas correm o risco de perder o emprego caso os trabalhadores da companhia não sejam reabsorvidos quando as atividades voltarem a ser controladas pela Trivia Trens. Na avaliação do presidente da CPTM, não é necessário formalizar o compromisso de garantir empregos, uma vez que não há planos de demissão.
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0: De volta com Cidade em Foco. A campanha do Agasalho 2026 de Limeira foi encerrada com um resultado expressivo, 85.090 quilos de doações arrecadados. Promovida pelo Fundo Social, a iniciativa mobilizou moradores, empresas, instituições e voluntários em uma grande corrente de solidariedade para ajudar famílias em situação de vulnerabilidade social durante o período do inverno. Foram mais de 300 pontos de arrecadação distribuídos por toda a cidade. Todo o material arrecadado passou por triagem e foi encaminhado aos centros comunitários e aos serviços sociais socioassistenciais do município, responsáveis pela distribuição às famílias cadastradas e acompanhadas pela rede municipal de assistência social. A gente tentou falar com a prefeitura a respeito dessa campanha, divulgar a campanha, importante e tal, mas sem resposta até agora. 10h48. Deixa eu voltar aqui pro Zap Zap. Rapaz, Deus do céu, tem gente, hein? O Simar. Você viu o Simar aí?
2: Vi.
0: Ai, meu Deus do céu. Tá bom. A velocidade é menor que de uma bicicleta? A Paula Piola. É. Aliás, é resolução 996. Eu tô com ela aberta aqui. Resolução 996 de 15 de junho de 2023. Ó, bicicleta, presta atenção. Veículo de propulsão humana, dotado de duas rodas, não sendo, para efeito do Código de Trânsito Brasileiro, similar à motocicleta, motoneta ou ciclomotor. Tá? É, então, é um veículo de propulsão humana. Ou seja, alguém pedalando. Aí é uma bicicleta. Bicicleta elétrica. Veículo de propulsão humana com duas rodas com as seguintes características. Provido de motor auxiliar de propulsão com potência nominal máxima de até 1.000 watts de potência. Ou seja, não é um veículo, não é uma bicicleta que anda sozinho. A pessoa que está em cima da bicicleta tem que pedalar. O pedal, o motor, ajuda o ciclista a pedalar. Ele deixa o pedal mais leve. Não que ele faça o trabalho. É um veículo de propulsão humana, provido de um motor auxiliar de propulsão. Então, quem faz a propulsão ou quem pedala é a pessoa. Se não está pedalando, não é bicicleta elétrica. Tá? Ciclomotor. Veículo de duas ou três rodas, provido de motor a combustão interna, cuja cilindrada não exceda 50 centímetros cúbicos, aí tem aqui e tal, ou de motor de propulsão elétrica com potência máxima de 4 kW ou 4 mil watts, né? E cuja velocidade máxima de fabricação não exceda 50 km por hora. Motoneta. Presta atenção. Veículo automotor de duas rodas dirigido por um condutor em posição sentada. E motocicleta, veículo automotor de duas rodas, com ou sem sidecar, dirigido por condutor em posição montada. Tá vendo? É isso. A resolução diz isso. Resolução 996. Se alguém tiver curiosidade de ver, digita lá. Resolução CONTRAN, que é Conselho de Trânsito. É resolução CONTRAN 996. No Google você vai achar e aí você lê, fique à vontade, tem 8 páginas, 5 páginas a resolução, tem outras exposições aqui. É, a Paula Piola falou de que o veículo, a velocidade é menor que numa bicicleta. É, se a pessoa pedalar rápido, a bicicleta vai passar de 32 km por hora, né? A Paula Piola tá falando que ela não perguntou, ela afirmou. É, pois é, mas é isso mesmo. Quem mais passou por aqui? Deixa eu ver. Ah, o Simar. É, a Alessandra Cremasco tá falando. Ah, não. A Maria Aparecida tá falando que ela tem. Ah, peraí, você comprou o carro pra deixar o carro na garagem, Maria Aparecida? É isso mesmo?
2: Às vezes ela descobriu que ela tinha medo depois que ela comprou o carro.
0: Rapaz, eu tô indo na academia, meu braço tá doendo. É o sedentário que quer ir na academia, né? Aí imagina como é que eu tô, né? Ah, tá certo. Como é que você falou?
2: Ela descobriu depois que ela comprou.
0: Maria Freitas, mas você não tirou habilitação? Já era pra você saber, né? Enfim. Não sei também. Gente, você que é mutuário do CDHU, lembre-se que a partir no dia 8 de agosto, também conhecido como sábado que vem, lá no refeitório do Paço Municipal, vai acontecer um plantão de regularização de pendências, tá? Então, se você mora em um apartamento do CDHU, dia 8 de agosto, lá na Prefeitura Municipal, das 10 da manhã às 2 horas da tarde, procure lá a Prefeitura para você regularizar a sua situação, tá? A gente está lembrando disso aqui porque, evidentemente, vai acontecer o evento e é importante que se cada um que tiver problema comparecer lá, vai se resolver boa parte dos problemas. E é sempre bom, e eu sempre falei aqui, né, que se eles identificaram a necessidade de fazer esse mutirão, é porque tem muita gente que deve estar com problema em Limeira. E aí fica a dica, tá, gente? Fica a dica para você participar. Se você é mutuário do CDHU e precisa regularizar, procure lá a prefeitura para não se ter dores de cabeça. São 10 horas e 54 minutos. Ah, outra coisa que eu tinha pedido para a prefeitura também, que eu não recebi resposta, foi uma entrevista com alguém da Secretaria de Meio Ambiente, provavelmente o secretário, para falar a respeito da lei, do projeto de lei do lixo lá, né, que foi aprovado na última sessão da Câmara Municipal. E aí eu estava pensando a respeito disso, eu dei uma lida no projeto, estava pensando a respeito disso e queria colocar algumas coisas em discussão. E eu queria que você, por favor, represente os nossos ouvintes, Joyce. Uhum. Por exemplo, você denunciaria um vizinho ou uma empresa que joga lixo ou entulho em um local proibido?
2: Eu acho que é mais complicado do que perguntar se denunciaria ou não.
0: Responde aí você também pelo WhatsApp, tá? Pode responder. Você denunciaria um vizinho ou uma empresa que tá jogando lixo ou entulho em um local proibido?
2: Porque a gente cai naquela. Vai ter gente que vai ter medo de denunciar determinado vizinho por medo de retaliação.
0: Sim. Porque o projeto cria lá o Fiscaliza Cidadão, né? Sim. Que vai ser um projeto de 156. Mas
2: ou
0: será
2: até
0: que...
2: a própria empresa vai ter medo.
0: Mas será que as pessoas, no alto do seu individualismo e nessa questão de não ter mais esse sentimento de pertencimento, será que eu vou me envolver com isso, vou nada. As multas realmente vão resolver o problema? A pessoa vai deixar de jogar lixo na rua depois que ela for multada, ou ela vai pagar a multa e vai continuar, porque é uma questão cultural? Ué, paga, né? Se ela for multada, ela tem que pagar, né? O cidadão vira fiscal, mas a prefeitura precisa fiscalizar tudo? Será que ela não está terceirizando
2: essa responsabilidade? É justamente isso que eu tenho pensando. Ela está repassando a responsabilidade que é dela pro cidadão limeirense.
0: E aquele vizinho que faz denúncia falsa porque tem briga com o morador do lado? Será que a pessoa vai ser multada?
2: A fiscalização perder tempo de verificar uma denúncia falsa.
0: Apreensões de veículo. Será que vai ter? A prefeitura não tem condição de ajudar a pessoa que está com o carro quebrado no meio da rua? Enfim. Ecoponto. Você sabe o que pode e o que não pode jogar? Tem muita gente que sabe, mas mesmo assim joga. É uma educação, é uma punição ou é uma questão de educação? São as perguntas aqui, tá? Alguma coisa que eu pensei aqui lendo esse projeto. Você pode participar. Aliás, vamos fazer isso amanhã?
2: Sim,
0: vamos fazer amanhã. Eu vou guardar isso aqui e amanhã a gente vai falar disso. Talvez a gente consiga, se Deus assim nos permitir, a gente consiga. Com muita... Ore bastante aí você, pra gente conseguir falar com alguém na prefeitura a respeito desse projeto. Se a gente conseguir, a gente coloca isso em pauta, coloca isso em discussão, como a gente fez com esse tema.
2: Sim.
0: Tosco, né? Que a gente fala, tosco, porque saiu do lado e chegou no lugar nenhum, né? Mas foi alguma coisa que eu pensei. Amanhã a gente pode discutir isso com os nossos ouvintes e o espaço vai estar aberto pra participação popular aqui, tá? Pra gente fechar, a Paula Piola mandou uma mensagem de áudio aqui. Posso colocar ela no ar?
2: Opa, pode.
0: Ô, Paula Piola, fala comigo, Paula Piola.
3: Eu não denunciaria, sabe por quê? É a mesma coisa daquele negócio do banco, de você denunciar quando passa do tempo, o limite. E eu fiz isso uma vez há uns anos atrás, uma burocracia danada.
0: Pra nada.
3: Pra nada.
2: Tem a questão da burocracia também.
3: Pra nada. Eu perdi meu tempo, o banco continuou da mesma maneira, tempo de espera acima do permitido, e é isso. Eu não denunciaria, não.
0: Lembra que eu falei aqui no programa da Roberta ontem que o senhor Roberto Lucato me tinha me pedido para fazer uma matéria na Gazeta de Limeira em 2010 com relação a por que as pessoas estão deixando de registrar boletins de ocorrência, da questão do desacreditar? Olha aqui a Paula.
2: Sim.
0: Isso aqui é um exemplo claro de alguém que... Eu vou fazer... Para quê? Acabou de falar aqui. Para quê? Não deu nada.
2: Uma tonelada de burocracia.
0: Para quê?
2: Para
0: nada. Para quê? Para nada. Aí o cara tem o celular furtado, aí vai lá na delegacia, aí você bate na delegacia e tem gente que... Tem policial em Limeira que faz isso, viu? Trata a vida... E eu já vi. Eu frequento delegacia o dia inteiro, gente. Eu já vi. Policial, a vítima vai lá para registrar um boletim de ocorrência porque teve o celular furtado, roubado, e a pessoa é maltratada. Mas peraí, como é que foi roubado? Mas você tem certeza que ele foi roubado? Você não perdeu esse celular, não? Como se a vítima fosse um bandido. Aí, pra que que eu vou registrar? Pra ir lá pra registrar? Mas não é nada. A mesma coisa do banco. A mesma coisa da... Ah, vou denunciar, mas o cara vai ser multado? Ou essa denúncia vai se perder no universo, dentro da prefeitura municipal? São perguntas que a gente pode fazer amanhã para os nossos ouvintes, né? Porque eu acho que eu já falei demais pro meu tamanho. E eu tô com fome, que eu não tomei café hoje, porque o Gabriel, ele foi... O Gabriel, ele foi, assim, literal hoje. Ele falou, eu vou te oferecer um café.
2: Foi só o café.
0: Eu tô brincando, Gabriel, calma.
2: Não... Nossa, Gabriel, te chamando de mucirana no ar.
0: Ele deve estar falando, filho de uma... Tô brincando, Gabriel. Um abraço pra você, Gabriel. Norivaldo Gabriel, grande parceiro. Tá trabalhando e, graciosamente, me chamou pra tomar um café com ele. Hoje a gente trocou dois dedinhos de prosa lá e vida que segue. Gente, são 11 horas pontualmente. Tô vendo o José Luiz Bueno chegar. Quem que tá lá com ele? Não conheço. Não conheço esse homem que tá lá. É entrevistado, não conhece? Ele já veio aqui?
2: Ah, eu acho que é o Oswaldo Gosmin.
0: Oswaldo Gosmin?
2: Do CREA.
0: Ah, do CREA. É, tem cara de engenheiro mesmo.
2: Olha...
0: Não, tá bem vestido, é isso que eu tô falando, entendeu? Camisa branca, tá estiloso, tá bonito. Sim. Tá bonito, tá bem cuidado, tá bem vestido. Então vem aí, polêmica com José Luiz Bueno. Siga-nos nas redes sociais, @CarlosGomidiReporter e @JoyceAzevedo com Y e dois Zs de Zabumba, certo? Fiquem todos com Deus, eu volto amanhã, 6 da manhã. Que Deus continue abençoando sua vida. Tchau!

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0: Exatamente.
1: Impacta muito na vida da população.
0: Sim, impacta muito na vida da população. E outra, quem fiscaliza o próprio presidente são os deputados federais e o senador.
2: É. E o federal eu acho que é mais importante ainda do que o estadual. Porque
0: sim,
2: as emendas parlamentares saem de Brasília. E aí você consegue ter um recurso melhor para o município. Você entendeu?
1: Com certeza.
2: O do estadual, sim, é importante, com certeza. Até porque ele também tem acesso direto
0: ao governador.
2: Mas a maior parte das emendas vem do deputado federal.
0: Então, gente, olha, é pensar muito. Vai lá, analisa o teu... Não vota por votar, não. Analisa o teu candidato.
1: E analisar cada um, cada nome, cada realmente, um, que é isso um. Que precisa.
2: Exato.
1: Gosmin, engenheiro Gosmin, Oswaldo Gosmin, agradeço muito aí sua participação, meu amigo.
2: Eu que agradeço, Zé, Geraldo,
1: Joyce. Vai voltar mais vezes aqui pra gente poder bater papo.
2: A gente vem, sim. A gente tá sempre aí fazendo o trabalho aí do CREA, divulgando as atividades nossas aí também. Mas a gente tá à disposição.
1: É uma luta, né? Caminhando, região aí, mas
2: dia,
1: sempre você passa por aqui.
2: Todo dia tá numa cidade diferente aí, atendendo, como eu falei, os profissionais, as empresas, as instituições aí, atendendo os amigos.
1: Opa.
2: A gente vem aqui na rádio justamente para também orientar.
1: Levar informação à população.
2: E realmente, contrata o engenheiro, contrata a empresa, tem que estar registrado. Isso é garantia do seu trabalho, garantia do seu imóvel. Vai sair de acordo com o que essas pessoas são responsáveis.
1: É isso aí.
2: Tá bom? Eu que agradeço e fico à disposição de todo mundo aí.
1: Obrigado.
2: Grande abraço.
0: Obrigado. Dá um grande abraço à Vânia lá, minha mineirinha.
2: Opa.
0: Opa, dá um abraço no pessoal lá por mim, tá bom?
2: Pode deixar, será dado.
1: É isso aí. Vamos pro nosso intervalinho, mais um intervalo. Daqui a pouquinho a gente estará recebendo aqui o Beto Durante. A Priscila Guiral também está vindo aqui também. A Priscila já participa conosco aqui quase todos os dias. Mas o Betão, polêmico Betão, tá chegando aqui, hein? Então aguarda aí que é rapidinho.
0: Tempo de tomar uma água e já pôr ele no ar.
1: É isso aí.

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0: 12 horas e 18 minutinhos na cidade de Limeira. Olha, nós falamos aqui, desde a hora que nós começamos o programa, eu já falei, né, que nós falamos aqui pelo YouTube, para todo o nosso Brasil, e aqui em Limeira, nós também falamos aqui pelo 82.9, aqui na nossa Melhor FM, e também falamos pelo YouTube, só que aqui em Limeira, aqui, o pessoal ouve nós pelo YouTube através da Starnet Internet. 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É amanhã, hein? Amanhã o Emerson, da Academia Monte Castelo, ele que é especialista de segurança, estará conosco aqui. E também estará aqui também o presidente da OAB. Também vai vir aqui falar conosco. Então fique ligadinho que amanhã vai ser um programa espetacular a partir das 11 horas. Coloca para mim aqui, Joyce. Já perdi a noção já de tudo que eu tava fazendo, porque eu sou um pouco... Eu sou dislético assim, sabe? Não. Atrapalhou eu fico...
1: O tique, o
0: técnico. Eu não vou falar besteira, que eu não posso falar, mas eu fico doente. Sabe?
1: O tique e o teco
0: não.
1: O meu também não. Fica
0: tranquilo. Ainda mais quando a gente já tá aqui já um ano e parece que a gente é inocente no que faz. Exatamente. Mas estamos aqui, né? Estamos aí e eu estou aqui com... Tá emagrecendo também, tá tomando manjado.
2: Será?
0: Né? Será? Será?
2: Cocô no cabelo.
0: Tira. Ah, cocô no cabelo?
1: Você tá no tio
2: cabelo. Não, cocô no cabelo. Beto Durante, acorda Limeira.
0: Acorda,
2: Limeira? Bom dia. Hoje tem que acordar, hein? Ô, tá
0: rapaz,
2: difícil, hein?
0: Parece que você tá meio nervoso. O que tá acontecendo, hein?
2: Será que a prefeitura acordou hoje com a pá virada?
0: Olha só.
2: Ó, nós temos aqui hoje, ó, o Jornal do Município, hein?
0: Calma aí, vamos falar o Beto.
2: Vamos conversar hoje.
0: Ô, Geraldo, o Beto Durante tá com nós aqui. Hoje o homem tá cuspindo fogo, cara.
3: Não, ele entrou no estúdio antes de nós. A coisa tá...
2: Nós temos que passar a informação correta pra população.
3: Tem bastante coisa, Beto?
2: Tem bastante coisa pra gente falar.
0: Olha só, então está conosco aqui.
3: Não, mas
0: aqui.
3: É bom.
0: Também está conosco aqui a Priscila Guerra, a grande Priscila.
1: Tô de cabelo solto.
0: A mulher, quando tá com cabelo solto, ela falou que ela fica igual o Sansão, hein? Fica.
1: Tô de cabelo
0: fica
1: solto,
0: forte, aí fala tudo, hein?
1: Porque só vem de cabelo preso, né?
0: É.
1: Então, ó, tá de cabelo solto. Mas meio preso, né?
0: Olha só, hein? Obrigado por ter vindo, viu?
1: Ô, gente, agora fala pra mim uma coisa. Vocês viram quanto foi o gasto do nosso presidente? Ele conseguiu bater o recorde dele mesmo.
2: Ele é bom,
1: né? Na despesa do
2: Ele é
1: cartão.
2: Bom nisso, né? Ele é bom nisso. Ele é bom nisso.
1: Tem cada cabimento coisa. Isso, Beto?
2: É. Ele gasta como um... Tá quieto aqui, senão eu vou falar besteira, né?
1: Não, tem que rir. Não tem mais.
2: Ele
1: não...
2: gasta como se não tivesse o amanhã, né?
1: E você viu ele falando lá naquele podcast que ele fez lá no...
2: Ele foi num rapaz lá, né? Eu vi ele falando.
1: Esqueci o nome dele. A hora que ele perguntou sobre o sigilo de 100 anos...
2: Ele falou, se quiser, pergunta pra mim.
1: Então, mas peraí, ele criticou um e aplicou no dele e agora...
2: Mas é isso que eles fazem. Eles fazem as propagandas para não gastar, para tudo, e depois ele gasta o dobro.
1: E aí, como é que faz, Beto?
2: O Geraldo pode responder para nós. Daí.
3: O que, lá, que vocês querem que eu responda? Fazer igual era o Zé.
1: Era fazer o igual Zé. Né?
3: Deu um branco aqui agora, porque...
1: É, o seu Tico e o Teco também estão dando tilt, né?
2: Seu presidente está gastando mais do que pode.
1: Não, é ex, porque agora ele é centrão. É, o Geraldo é do centro.
3: Eu acho que... Olha, gente... Quem tem que mudar tudo isso aí, na realidade, não é nem o presidente. O presidente está fazendo a função dele.
1: Não, está fazendo a função dele. Roubar o Brasil é função dele, geral.
3: Não, roubar o Brasil, não. Essas viagens dele...
1: Gastar o que ele gasta, esse superávit, esse déficit que ele está deixando... Você falar que isso aí é função de um presidente?
3: Não.
2: A Janja gasta também, não?
1: Pelo amor do divino, o que é isso?
2: Na verdade, o que esses políticos gastam com o dinheiro?
3: A realidade é o fácil, político. Né, é o político.
2: Exatamente.
3: Eu acho que eu vou bater, o Bueno vai falar, pô, você só fala do Congresso. Esse Congresso nosso é omisso.
2: É, mas ele só fala do Congresso.
1: Não é só o Congresso.
2: Não
1: é o Congresso. É o ser humano que está ali dentro.
2: Exatamente.
1: É o ser humano que está ali dentro.
2: A instituição, ela é perfeita. Quem estraga é o ser humano que está comandando ela. Ela foi feita para funcionar e não funciona, Geraldo. Infelizmente.
3: Nós temos,
2: era para funcionar melhor. Não, funcionar ela funciona. Mas ela funciona em benefício dos que estão lá. E deveria funcionar em benefício da população.
3: Eu concordo, Beto. Agora nós temos uma oportunidade daqui 2 meses.
2: Sim.
3: De trocar exatamente. 90% daquele Congresso, 90% do Senado. E o presidente, vocês, gente, escolhe. Mas o Congresso e o Senado é o principal que nós temos que trocar.
1: Não, exatamente. Hoje é o STF.
2: É, mas o STF não é a gente que escolhe, é o próprio escolhe. Senado, entendeu?
1: Hoje não é o Senado e nem o Congresso mandando, nem hoje é o STF. Então a gente tem que escolher muito bem para ver quem vai ser colocado no STF.
3: Mas a gente tem que escolher tanto os senadores que colocam, os deputados colocam. Então nós temos que escolher, saber escolher, para que o STF também... Não... Eu acho que o STF deveria ser o seguinte, concursado, pronto. Não é cabide de emprego.
1: Exatamente.
0: Roberto, eu vejo nas suas redes sociais você muito nervoso, falando, descendo a ripa. Bom dia, Limeira. Tá começando agora a corda, Limeira.
2: E aí? Ah, tem que ficar nervoso, tem hora, né? Tem que ficar nervoso, tem hora.
0: Por quê?
2: Geraldo Bueno
0: não,
2: e.
0: Eu vou ficar mais nervoso ainda.
2: E Priscila. É, saí bem agora. Olha o que saiu hoje no nosso Diário Oficial. O município comunica o interesse para a contratação de empresa especializada em prestação de serviço de publicidade. A empresa que ganhou a versão BR Comunicação e Marketing Limitada. Sabe qual que é o valor? R$2.700.000. Você acha que eu não tenho que ficar bravo? O Lula gastando bilhões lá em cima e a nossa prefeitura gastando milhões aqui embaixo. R$2.700.000. Tem escola que não tem ventilador, tem escola que não tem bebedouro, tem escola que não tem pintura, tem posto de saúde que não tem cadeira para sentar, sujeira, e os caras gastando 2 milhões com publicidade para falar o que o governo está fazendo. Isso para mim é inadmissível. Eu acho que você tem que gastar com publicidade, você tem. E mas a empresa nem de Limeira é, entendeu? Acho que deve ser de São Paulo, assim. Eu nem pesquisei, porque eu não quero nem entrar a fundo. Mas é brincadeira isso, entendeu? É brincadeira isso.
3: Mas para qual emissora que vai isso aí?
2: Então, é essa aqui, ó. É, aí depois acho que ela distribui, né? Essa aqui que vai comandar.
3: Então, ela vai distribuir para quem?
2: Versão BR Comunicação e Marketing Limitada. R$2.700.000. É muito dinheiro, gente.
3: Sim.
2: É muito dinheiro.
3: E para onde vai esse dinheiro que ela
2: então,
3: vai?
2: Então, aqui não fala, né?
3: Não fala para quem? Emissora
2: que é
3: de rádio,
2: não,
3: jornal, televisão?
0: Não é assim que funciona, Geraldo.
2: Como o Bueno funciona? Já pode explicar melhor para nós.
0: Deixa eu ver aqui, você está trazendo aqui, o município de Limeira comunica aos interessados... Aqui, aonde está aqui?
2: Daí já deu a que venceu.
0: Tô entendeu? Entendendo aqui. A empresa.
2: É um comunicado esse aí já.
0: Entendi. E aí você colocou isso aqui na rede social.
2: Ah, tem que pôr, né? Porque tem muita gente que não tem acesso a isso.
0: Entendi.
1: Não você entendeu? Sabe, né, Beto?
2: Dá repercussão porque a gente não está falando mentira, sim. Priscila. Eu tô levando pro povo uma informação que muita gente não tem acesso. Eu leio o Diário Oficial todo dia. Tem gente que não lê. E essas informações, elas ficam em letras miúdas.
0: Quando você vê isso aqui, você interpreta o quê?
2: Aí é difícil a gente interpretar. Eu acho que deveria ter mais explicação. Igual o Geraldo falou, aonde vai esses 2.700?
1: O que vai para a rádio, o que vai para a TV,
2: uma planilha,
1: né?
2: Exatamente.
1: Claro. Para ver se os custos são coniventes com aquilo que está sendo cobrado.
2: Exato.
1: No montante.
2: Quem tem que fiscalizar isso aqui são os vereadores. São os 21 vereadores que têm que fiscalizar isso daqui.
1: Isso é realmente.
3: Pois é, isso aí a gente tem que saber para onde
2: lógico,
3: vai.
2: Lógico, aqui é um meio de comunicação.
3: É uma empresa de São Paulo, mas ela tem o nome das pessoas.
0: Na verdade, funciona da seguinte maneira. Ué. A gente tem que saber da... Esses dias atrás, o Beto veio aqui, comentou a respeito lá daquelas compras lá na Câmara Municipal. E esse caso aqui acaba sendo também a mesma situação. A gente não está aqui para a gente querer fazer isso para isso para aquilo.
2: É um empenho
0: isso
2: esse?
0: Isso aqui é um valor de empenho, no valor total de R$2.700.000. E a Prefeitura pode fazer também a equiparação referente a valores. Isso daqui... Quando a gente fala que o secretário aqui é o Bruno, né? O Bruno Cunha.
2: Acho que ele que assina, ele não é o responsável pelo valor, mas ele que assina porque é a secretaria.
0: Quando é falado aqui a respeito aqui de valores de comunicação, aqui também separa. Hoje, os postos de saúde aqui da nossa cidade de Limeira, tem muitos postos, igual ali na frente da UPA, tem ali as verificações ali, que é aquelas...
1: As placas, né?
0: Aquelas placas de visualização.
2: Sim, sim.
0: Então são todas esses
2: entra tudo nisso.
0: Que acaba entrando
2: por nessa... isso que tem que ter a planilha.
3: Claro,
1: que
3: é.
2: A relação.
1: Eu acho que sim.
0: Entra porque isso daqui acaba sendo verba de comunicação. E eu não estou querendo fazer defesa aqui de maneira nenhuma, nem para o Bruno e muito menos para a prefeitura, porque a gente não precisa fazer. Só que esse valor aqui, ele engloba tudo. Ele engloba todos os valores e não necessariamente de comunicação. Por quê? Se houvesse um valor exorbitante desse aqui para comunicação, e nós estamos vendo aqui que os meios de comunicação não estão recebendo, para onde está indo então?
2: Exatamente.
3: Mas, Zé, quando eles fazem isso, desculpa, Priscila, não. Ele deixa uma dúvida. O Beto trouxe uma dúvida.
1: Mas isso também é para comunicação, concorda? Exato.
3: Sim, mas justamente. Se comunica mais abertamente, mais claramente.
1: Aí quem falou que a minha empresa de comunicação... Óbvio que eu deveria ter entrado numa licitação.
2: Sim.
1: Mas aonde que está essa licitação para o povo dar uma olhada que realmente a dele foi
0: Priscila,
1: um valor mais
0: importante? Aí é assim, ó.
1: Como é que a gente procura? Não, estou te fazendo uma pergunta.
0: O site da Prefeitura de Limeira, esses dias atrás... Parece que eu estou querendo aqui ficar aqui fazendo uma defesa.
1: Não, isso é
2: não, mas o que você fez foi correto.
1: Isso é conhecimento.
0: Toda a população. Gente, o que o Beto está trazendo aqui é de grande relevância para que você que está aí... E o Beto faz um trabalho através do Acorda Limeira... nas redes sociais, alertando e levando as informações para a população, e ele vai vir aqui, vai trazer cada vez mais esses tipos de dúvida, porque é a dúvida que cabe para muitas pessoas que estão aqui nos assistindo e nos vendo. No site da Prefeitura de Limeira, quando você entra, esses dias atrás, tem até que agradecer o Bruno,
2: sim,
0: através de nós aqui, falamos do 156.
2: Ele melhorou o site.
0: Aumentou, melhorou a visualização do site referente aos serviços que as pessoas podem pegar. Porque muitas pessoas acabam reclamando e não sabem qual que é o canal que ela tem que fazer a reclamação.
2: Exato.
0: E ela pode fazer a reclamação tanto ligando pelo 156 e tanto entrando no site da Prefeitura de Limeira, e era pequeno. Não tinha uma visualização ampla no site da prefeitura. O Beto estava aqui, não sei se a Priscila estava também. E daí nós falamos a respeito de fazer um melhoramento no site da prefeitura. Amplamente, rapidamente, o secretário de comunicação aumentou e deu uma visibilidade muito maior no site. Está de parabéns. É assim que tem que ser feito.
2: É isso aí, o Bruno está de parabéns, porque ele atendeu prontamente, não uma solicitação nossa, mas da população.
0: Não é nada nosso. É sempre da população. O intuito da gente ter o programa aqui, eu e Geraldo aqui, nós termos o programa aqui, e você também fazer o trabalho lá, é realmente de alerta para a população.
2: É
0: e é assim que tem que ser.
2: Exato.
0: É assim que tem que ser a cada dia. E ao entrar aqui no site da Prefeitura de Limeira, bem no topo, no meio, tem um local que chama Portal da Transparência. Para você que está aí nos assistindo e nos vendo, vocês têm que ficar bem antenado nisso. Nós temos aqui o Portal da Transparência.
1: Conseguimos já verificar isso aqui?
0: Que cabe verificar todos os casos aqui. Quando nós entramos no Portal da Transparência, nós temos aqui o campo de concorrências públicas e temos também o campo aqui de comunicação.
2: Sim.
0: Então, cabe à população pegar, fazer a verificação, olhar no site da prefeitura, no campo de Portal da Transparência, tem todas as informações que a população ela pode verificar, tudo que está acontecendo no site da prefeitura. Só para você ver aqui, ó. Aqui no site da prefeitura de hoje, do dia 4 de agosto, os investimentos em educação, pelos números que estão aqui, estão ultrapassando aqui 213 milhões de reais. Então cabe a cada um verificar.
2: Esse é o nosso papel. Esse é o nosso papel.
0: Aí a população que não vai nem na Câmara Municipal.
2: É isso que é complicado, né? Eu na segunda-feira eu tive um compromisso, eu não pude ir na Câmara.
0: Não, eu não tô querendo dar uma cutucada falando
2: isso. Não, mas eu vi você lá, eu assisti depois a sessão inteira. A hora que eu cheguei em casa, eram por volta de 11h30 da noite, eu assisti a sessão inteira. E eu vi você lá. Estava do lado do Luciano Lagoa Nova, grande Luciano. Mas a população precisa ir, precisa ficar atenta, precisa cobrar os vereadores. Não é só ir lá no dia 4 de outubro votar no vereador, falar meu vereador ganhou ou perdeu e esquecer e não fazer mais nada.
1: Que é o que acontece.
2: É o que acontece em 90% da população.
1: Que acontece.
2: E é os que mais reclamam daí, né?
1: Mas, é Beto, aquele que está sentado, né, Beto?
3: Exatamente. Mas muitas coisas, Beto, Priscila, deveria ser um pouquinho mais claro.
2: Mastigada
3: para a gente não ter dúvida.
2: Quando eles querem fazer alguma coisa mastigada para eles, eles fazem. Quando eles não querem, eles omitem. Então, aí fica nessas
3: aí quatro, cinco linhas. Essa dúvida é onde nós estamos aqui. Eu acho que se tiver alguém da comunicação lá nos ouvindo, que passa para o Beto ou para o Bueno aqui, né? Aonde vai ser gasto esse dinheiro? Porque a gente tem que saber.
2: Lógico,
3: de repente gasta só 500 mil e aí?
2: E o que o Bueno falou tem sentido, porque eu estou passando em frente a alguns postos de saúde e eu vejo que trocou a placa. Só que o posto não está pintado. Só trocou a placa. E na placa não tem uma identificação de quem fez aquilo.
3: Mas olha só. Você põe uma camisa limpa com o corpo sujo.
2: Não toma banho. Repete aí o que o senhor falou. Eu falei que alguns postos de saúde, você vai, igual eu vou muito no Ouro Verde ali, que eu pego um
0: medicamento. Eu queria que o senhor fizesse uns vídeos e trouxesse.
2: Eu fiz no Ouro Verde, eu coloquei. Olha aqui a placa. No centro comunitário, que é o caminho da minha empresa do Ouro Verde, também trocaram as placas. As placas estão lindas, só que está tudo deteriorado.
0: Então,
2: não tem
0: mas
2: pintura,
0: aí,
2: não tem nada.
0: Aí é um caso que cabe todos nós sabermos. Aí tem aquele caso, né? De competente e incompetente.
2: Sim.
0: Sem citar nome de ninguém.
2: Certo.
0: A Secretaria de Comunicação, ela faz o serviço da placa.
2: Competente.
0: Não tô falando.
2: Não, ela é competente, ela fez o serviço da placa.
0: E a Secretaria de Obras?
2: Incompetente.
0: É o serviço que tem que fazer da obra.
2: Fazer junto, né?
0: Entendeu? Mas cada um é cada um.
2: Ah, são separados.
0: Dentro da sua empresa, você tem lá o cara que faz lá a sua parte do RH.
2: Sim.
0: E tem o outro que trabalha lá dentro, lá que faz a parte da mão de obra, que faz o engenheiro.
2: Tá.
0: Um é uma coisa, outra é outra
2: Sim,
0: coisa.
2: Sim, mas trabalham na mesma empresa.
0: Então, Murilo Félix, prefeito de Limeira. O que o Beto está falando aqui é uma realidade.
2: Não é?
0: Sabe? O posto de saúde tem que ficar pintado, tem que ficar bonito.
2: Aliás, até para o próprio trabalhador da prefeitura
0: agora,
2: se sentir mais à vontade.
0: O secretário de comunicação está fazendo aquilo que cabe na parte dele.
2: A parte dele está sendo bem feita.
1: Viu, mas não dá para trabalhar em conjunto?
2: Exatamente.
1: Fazer
2: uma parceria.
1: Ah, Zé, analisa comigo.
0: Uma coisa é uma coisa, outra coisa é outra coisa. Você não concorda comigo?
3: Não. Cada um puxa a corda para o lado.
1: Me perdoa, não.
0: Você vai concordar.
1: Projeto é projeto. Quando você tem uma empresa, você cria um projeto, você cria um plano de trabalho.
2: Eu vou montar aqui.
1: Enfim. Na minha empresa, eu tenho meu cliente chega, eu analiso a peça de roupa, tá rasgada, não tá, passo o valor pro cliente, lanço no hall, aí acabou aquele primeiro atendimento, ele vai pra lavagem. Só que a hora que ele vai pra lavagem, Zé, ele tá com o hall ali da peça, que a roupa pode tá manchada, que a roupa tá descosturada, então ele vai ter um trabalho específico pra cada peça de roupa que ele tá recebendo ali, ok?
2: Okay.
1: Saiu dali da produção, ela vai para a parte, para a estufa, onde ali ela seca, vai para a finalização na secadora. Saiu da secadora, eu tenho uma outra equipe que pega essa roupa, vai dobrar e vai analisar para ver se ela precisa. E a finalização é minha passadoria, onde ali ela tá passando, tá esticando a peça, ela tá vendo se ela ainda tá suja, se ela ainda tá manchada, se ela precisa ir para costura. Ou seja,
3: é uma engrenagem.
1: Sim, e no final, ela fica exposta, o cliente chega, me dá o rol, eu entrego. Ô Zé, você já imaginou seu pulo?
0: Só que o negócio é o seguinte, eu concordo com o que você está falando. Só que dentro da sua empresa você é a dona, e você é a dona, você faz aquilo que você
1: Peraí.
0: Quer.
1: E o prefeito aqui, ele é o quê?
0: O prefeito, ele é gestor, e nem tudo é do jeito que ele quer.
1: Ele tem que fazer o quê?
0: Ele tem que
3: manda embora!
1: Ele tem que gerir.
0: Eu concordo com você.
1: Então ele... Agora, se a máquina está inchada...
0: Priscila, você não está errada. Só que a gente vive num país onde tem burocracia.
1: Então, mas tá errado,
0: por isso
1: Zé.
0: Que eu estou falando. O prefeito tem que fazer gestão. O secretário está fazendo a gestão dele.
1: Tá
0: São
1: errado.
0: Situações que precisam ser feitas, porque quem está sofrendo lá na ponta é quem que é?
1: É a população.
2: É o que mais sofre.
1: Ou você tem realmente uma coerência de trabalho, ou você entra, por exemplo, nós vamos arrumar o postinho do... Sei lá do... Como é? Que você foi lá, que você passa todo dia?
2: Do Ouro Verde e do Nova Europa.
1: Nós vamos arrumar ali? Então, nós vamos montar uma estrutura para que aquilo comece e termine num prazo.
3: Quais são as secretarias que trabalham junto? Secretaria.
1: Elas não se conversam?
3: Ué, a secretaria que trabalha no postinho junto, por exemplo, Secretaria de Obras, Secretaria de Comunicação.
2: Saúde.
3: Entre as três secretarias.
1: Cadê as três?
3: Senta, vamos sentar e conversar.
2: Monta zeladoria também.
3: Zeladoria.
2: Mas o que você falou, você tem toda a razão. Mas o que eu falo, que a Priscila está alegando também é, quem é o gestor da cidade? É o prefeito Murilo Félix. Quem escolhe os secretários?
3: Ele.
0: É o prefeito.
2: Então, ele tem que ter confiança no secretário. Então, ele tem que passar, ó, secretário, você vai cuidar de obras, mas eu não posso tomar essa pancada do Beto, porque você não está fazendo o seu serviço.
0: Exatamente. É. E é isso que a gente vai começar a fazer a partir de agora. A gente vai pegar aquilo que está certo e aquilo que está errado e a gente vai fazer.
2: Mas hoje eu coloquei.
0: A gente tem que começar a
2: mostrar. Olha como a prefeitura quer fazer, ela faz. Na segunda-feira, eu recebi no domingo umas fotos de uma rua... Tipo, 2 ou 3 quarteirões no Ouro Verde, tinham quase 12 buracos. Ele me mandou, ele falou, deixa comigo que eu vou mandar amanhã e já vou mandar para alguns vereadores. Eu publiquei na segunda-feira. Hoje ele me mandou, Beto, deu efeito. Asfaltaram ontem. Não. Hoje é quarta. Eu coloquei na segunda, asfaltou na terça. E... Será que já estava no processo ou foi por causa da publicação?
3: Você fica em dúvida também, porque você...
2: É lógico, mas eu agradeci hoje, que foi assaltado, entendeu?
3: Tem que agradecer.
2: Ele me mandou
3: mesmo
2: todas as fotos novamente e eu agradeci. Sim. A gente tem que criticar,
0: olha só,
2: tem que bater, mas
0: tem
2: que agradecer.
0: Que olha só, são vários os empenhos que tem feito pela comunicação da Prefeitura Municipal através da agência que é feito o serviço. Eu estou vendo aqui uma nota fiscal... Só para você ver aqui, Roberto, tá aqui para você analisar aqui. Ó. Referente aos serviços de produção de adesivo e de identidade visual em veículos públicos da Secretaria de Comunicação. Instalação aqui, no local aqui, a piscina Alberto Savoy.
2: Sim, lá no... Entendeu? Perto da câmara lá.
0: Então são vários, o dinheiro ele não é... especificamente, é comunicação. Quando a gente fala comunicação, a gente
2: abrange
0: pensa... Abrange tudo.
1: Mas peraí, não existe um planejamento?
0: Planejamento de quê?
1: De
3: gastos.
1: De gastos.
2: Agora, nesse daí tem o nome da empresa que fez isso?
0: Tem aqui a empresa referente ao serviço de produção, placas e comunicação na SECAP e complexo Alberto Savoy.
2: Alberto Savoy na piscina lá.
0: Isso, Secretaria de Esporte e Lazer. Isso aqui foi feito pela Secretaria de Esporte e Lazer. Tem aqui o valor...
2: Uhum.
0: Tem aqui o empenho, o número do contrato e a concorrência.
2: Tá.
0: Ou o empenho aqui, o empenho institucional.
2: Uhum.
0: A empresa que realizou os serviços, ela está também aqui.
2: Não é essa daí que está em cima, é o CPF, o CNPJ dela?
0: Não, aqui é a empresa agência.
2: A agência,
0: sabe?
2: É a agência.
0: Mas na Prefeitura de Limeira tem tudo aqui que é o serviço. Ó. Favorecido tem aqui a empresa aqui que fez o serviço aqui. Ó.
2: Entendi.
0: Entendeu? Então cabe à população pegar e fazer a verificação... E analisar e verificar. E caso tiver alguma coisa errada, procurar o Beto do Leão.
2: Acorda Limeira.
0: Acorda Limeira.
2: E você sabe que teve duas. Outra coisa que é de publicidade, sabe aqueles panfletinhos?
0: Olha aqui,
2: teve a festa do trabalhador.
0: A empresa que realizou o serviço aqui, ó. Visual, instalações e comércio limitado. Tá,
2: às vezes é de Limeira, então a gente não pode brigar, a gente tem que dar
3: serviço
2: para Limeira.
3: Sim, mas, Beto, quando ele fala em 2 milhões. A pessoa que é leiga...
2: Ela vai ler um valor astronômico.
3: Astronômico, a pessoa é leiga.
1: Quase 3.
2: O que aconteceu na festa do trabalhador e agora nessa última festa que teve no Parque Cidade, eu não vou me lembrar as duas, foram distribuídos em alguns postos de saúde um panfletinho para divulgar a festa. Chegou um monte de... Lá e o pessoal estava divulgando e tal. E nessa segunda vez, eles acharam... Eles intrigaram e me mandaram mensagem. Beto, você sabe quem fez esses panfletos? Eu falei assim, eu não sei. No verso não tem o nome? Falou, Beto, não tem. É o segundo que a gente recebe e não tem. Por que não tem o nome da empresa que fez o panfleto?
3: CNPJ.
2: Tem que ter.
3: Política.
2: Quando você
3: faz.
2: É candidato, toda a publicidade que eu faço, você participou da última eleição, tem que ter o CNPJ do candidato, tudo certinho.
3: Tudo certinho.
2: Se não tiver, você não pode distribuir um santinho.
3: Então, e por que
2: na publicidade da prefeitura não tem quem faz? É esquisito, né?
3: Tem que perguntar, né?
2: Fica no ar aí.
3: Fica no ar, é outra pergunta.
2: Aí eles deixam no ar a gente duvidar do que está acontecendo.
3: Então, eles põem dúvida naquilo que eles mesmos fazem.
1: É, na realidade, eu acho que assim, ó, gerir uma empresa não é fácil,
2: não
1: gente.
2: Não é
1: brincadeira, né? Assim, eu sou empresária há muitos anos, então eu tenho propriedade para dizer. Já fui de CLT, fui empresária, já fui MEI na época, durante o período. Hoje faz mais de 25 anos que eu tenho minha empresa, né? Junto com o João também na época. Enfim, não é brincadeira. Só que quando você faz um trabalho, eu trabalhava com eventos, Beto. Para mim fazer um trabalho, eu entrava ali com o noivo, eu ficava 3, 4, 5 horas conversando com o noivo para mim ver como que ia ser feito aquele casamento. Que tipo de comida. Isso são só detalhes, com o noivo. Né? Só com o noivo. Quando, como que ele entra, como que ele sai, quem vai entrar, quem entra com quem, mãe entra com o filho, enfim.
3: Quantas pessoas vêm, quantas não vêm?
1: Não, Geraldo, é assim, olha, pra você ter uma ideia, eu tinha mais de 100 itens que a gente verifica e pergunta pros noivos ali, pro contrato, né, quem tá contratando, o que que eles querem, porque o seu evento é um, do Zé é outro, do Beto é outro. Então, começa por aí. Aí, eu entro em tudo isso daí. Quando o cliente vai lá fechar com você, o cara fala assim pra você, quanto eu vou gastar? Peraí, quanto eu vou gastar? Qual é a sua verba? Se você determina um X de verba, Beto, então eu vou dar lá pro Acorda Limeira, R$100 mil por ano pro Beto fazer a divulgação da minha empresa. Ponto. Isso tem que entrar, gente, automaticamente numa planilha, tem que ser contabilizado.
0: Mas, Priscila, tudo tem que ser analisado.
1: Não é?
0: Tudo tem que ser analisado. Eu não vou falar e vou deixar pro Beto falar um número que eu vou mostrar aqui. Quem que estava na gestão em 2023?
2: O Mário Botião.
1: O Mário.
0: Era o Mário Botião?
1: Isso.
0: Tá.
2: O Murilo assumiu em 25, né?
0: Murilo assumiu em 25. Então vamos fazer uma equiparação aqui de 1 de janeiro de 2026 até 31 de setembro de 2026. E da gestão de 1/1 de 2023 com 31/7 de 2023. Então vamos falar aqui de 3 anos atrás, que nós estamos aqui no ano de 2026. Olha aqui, qual que é o valor que você está vendo aqui no ano de 2026?
2: R$1.529.606,78.
0: Isso, repete.
2: Vamos arredondar, R$1.530.000.
0: R$1.530.000. Esse valor aqui de R$1.530.000 é o valor que foi pago através de serviços
2: de publicidade.
0: Publicidade. Quando nós estamos falando publicidade, nós estamos falando de valor em, estamos falando aqui em 7 meses.
1: Sete meses.
0: Você achou que foi exorbitante?
1: Achei.
0: Você achou que foi?
1: Não sei o que está sendo colocado. É isso que eu estou falando, Zé.
2: É, tem que ver a planilha.
1: Projeto. Para que foi isso daí?
0: Tá, por isso que eu estou falando que a gente
3: tem... Para onde foi?
1: Meio de comunicação, meio de comunicação visual. Para o que foi?
0: Entende? Você acha que foi exorbitante? Foi demais. Tá, então dá uma olhadinha agora aqui.
1: Demais, eu estou achando que é esse.
0: Quanto que foi aqui no ano de 2023? Tá vendo aqui que tá escrito aqui valor pago.
2: Tá.
0: Quanto que tá o valor daqui?
2: R$4.062.000.
0: Isso daqui foi no ano de?
2: 23.
0: Tá, de 1 milhão para 4, tem quanto gasto 3 mais?
2: 3 milhões.
0: Então, é muita esse que grana, é o problema. Né? A gente tem que fazer uma análise, porque eu acho que o Murilo não tá gastando, precisa gastar mais, porque a cidade de Limeira precisa se comunicar.
2: Ele precisa conversar com o Lula, então. Você
0: entendeu?
2: Porque o Lula sabe gastar, o Murilo não tá sabendo gastar.
0: É essa que é a verdade.
3: E pronto, tá indo
0: o prefeito dinheiro, não está fazendo comunicação nos meios de comunicação.
1: Então.
2: Ele tá segurando, né?
1: Então. Oi?
2: Ele tá segurando.
0: Bom, se você olhar aqui no governo do Mário, no mesmo período, há 3 anos atrás, gastou 4. E o Murilo gastou 1,5 milhão?
2: São
0: 2 milhões e meio,
1: né? São 2 milhões e meio.
3: Então, explica. E para onde está indo o dinheiro arrecadado?
0: Os números estão no
1: portal. Não é o dinheiro arrecadado, é o dinheiro que está sendo pago.
0: Os números estão no portal da transparência.
1: Esse é o problema.
2: Isso daí está tudo lá.
0: Está tudo lá. Então, essa é a análise que a gente tem que tirar. E nós temos que verificar. Eu não estou querendo aqui fazer defesa de maneira nenhuma para a Prefeitura de Limeira, e não tenho porquê, porque aqui nessa emissora aqui, a Prefeitura não faz publicidade. E o prefeito, ele teve a confiança do voto de você, que está aqui me ouvindo e me vendo, que não sabe o que está acontecendo na cidade. Sabe por quê? Porque não se comunica. Porém, até agora, de janeiro de 2026 a 31 de setembro de 2026, foi pago um valor de R$1.530.000. E no governo do Mário Botion foi quase 4 milhões e meio de reais.
2: Esse dinheiro é desses 2 milhões e 700 aqui, que você fala
0: quase
2: que
0: 4 milhões de reais.
2: Então, esse dinheiro
0: esse é desse... valor não é de empenho, esse valor já é pago.
2: Já é pago. Já é não, pago. Mas esse 2.700 é o empenho. Que
0: esse
2: vai...
0: valor de 2.700 é o valor de empenho.
2: Do ano, entendi. Pois é. É igual a... igualmente ao gasto da Câmara.
0: Tem alguém que falou alguma coisa aí?
1: Tem.
0: Lindo, pode falar.
1: Ai, vamos lá. É, o pessoal, né, deu boa tarde. A Inês Ferreira... Colocou aqui para nós assim, o povo já é obrigado a ir votar em um domingo e ainda sobra para a gente cobrar de vereador? Tenha dó, eles que têm que honrarem aquilo que prometeram.
2: Exato, ela tá certinha na afirmação dela, né? Mas se a gente deixar eles à vontade...
1: Aí vira várzea, né?
2: Aí vira bagunça, vira bagunça.
0: Olha, na verdade, o povo vota e o povo tem que cobrar, sim, realmente. Você recebe seu pagamento dia 5, você não tem que trabalhar? Você votou, você tem que cobrar.
2: Tem que cobrar, sim.
1: Você deu o seu voto.
0: O voto que prometeu, gente, nós estamos falando com pessoas, nós estamos falando com gente. Então você confia, você votou e você confia e acabou num sistema mais corrupto que é.
1: Exatamente.
0: Do jeito que nós estamos vendo a cada dia.
2: O político, ele tem muita chance de fazer a coisa errada, né, no sistema. Oh. Os que não fazem são os que a gente precisa elogiar e a gente precisa agradecer para esses que não fazem.
3: Ô Priscila, você está lendo o Paixão por Limeira?
1: É isso que eu ia falar agora.
3: Duas páginas dele, pronto.
1: Paixão por Limeira. Ontem à noite estive em uma reunião e um dos participantes relatou que esteve na prefeitura municipal buscando informações sobre a instalação de uma nova indústria em Limeira. Ele foi atendido pelo Silvio Félix, em uma sala com secretária e reservada para que ele realize atendimentos. Pode isso, programa polêmica?
2: Lógico que não. Totalmente errado. Mas a gente sabe o que acontece, mas não tem como a gente fazer nada.
0: O negócio é o seguinte,
2: mas isso
0: ele
2: é inadmissível.
0: Lá. Ele estava lá.
2: Ele escutou aqui. Ele estava lá.
1: Ele, a pessoa que foi conversar com ele...
3: Não. Segundo informações...
1: Estava com uma pessoa... E um participante que estava nessa reunião.
0: Então, quem que era o participante? O Paixão por Limeira, coloca aqui quem que era. Porque a gente ficar numa situação da gente falar era, e foi, eu vi falar, eu não vi falar, depois não aconteceu.
1: Poder não pode.
0: Por que não pode?
2: Porque ele não é nada da prefeitura. Ele é pai do prefeito só.
0: Mas ele é o pai do prefeito.
2: Mas o que ele tem que conversar com uma empresa nova que está vindo para Limeira? O que ele está querendo?
1: Ô, Zé.
0: Se uma pessoa quiser vir para Limeira e quiser conversar com o Beto Durante, não pode conversar?
2: Pode, mas na prefeitura?
0: Não.
2: Na prefeitura? Numa sala reservada?
1: Uma sala reservada com não secretária pode. Na prefeitura.
3: Doutor Bueno, hein? Doutor Bueno, hein?
0: Ele falou que é doutor Bueno. Ele falou que é na prefeitura?
1: É o Beto. Aí complica, né? Pelo Silvio Félix, em uma sala com secretária e reservada... Aonde ele realiza os atendimentos.
3: Já me falaram isso várias vezes.
2: Será que tem gabinete do ódio aqui na prefeitura?
1: Isso não pode, Zé.
0: Ele falou que foi na prefeitura.
1: Aqui,
0: falou.
1: Tá aqui
3: na prefeitura,
1: escrito.
3: Tá aqui escrito, Zé. Não é da Priscila,
2: não. Eu acho que ele não ia inventar
3: segundo,
2: uma coisa dessa. Não. Paixão por Limeira não ia inventar uma coisa dessa.
3: Segundo Paixão por Limeira que tá falando.
1: Isso
3: não é a Priscila,
1: pode?
3: Não.
2: Não pode.
1: No
2: não
1: meu
2: pode.
1: Ponto de vista, não. Ué. Prefeito em Limeira.
3: Aí eu vou chamar o Bueno de doutor.
0: Aí vocês estão querendo perguntar demais. Vamos fazer uma lei de acesso à informação solicitando se teve essa reunião e se isso daí...
1: Exatamente. Se realmente existe esse gabinete.
2: A gente pode solicitar isso, né?
3: Pode.
1: Se existe esse gabinete realmente, como que ele é pago, quem é esse funcionário
3: já
1: que está ali
3: prestando...
1: Isso,
0: Paixão por Limeira, como que você fica sabendo dessas histórias cabulosas aqui na
2: sabendo.
0: Nossa cidade de Limeira?
2: Isso aí se cai numa corda Limeira, você precisa ver o que eu faço, rapaz. Mamãe.
1: Oi, crenqueiro.
0: Como que faz pra população te encontrar nas redes sociais?
2: É, só entrar nas redes sociais. Beto Durante, Instagram, Facebook, Beto TV no YouTube, Acorda Limeira, procura aí. É só mandar, eu mando, no meu Instagram tem meu WhatsApp, é só mandar no WhatsApp.
0: Então, você não tem medo, não?
2: Ah, medo a gente não tem, né? A gente tá fazendo a coisa certa. Você viu que tem um cara que chama, não é Angará, é Agará? Não sei como pronuncia lá em Ribeirão. Ele tá andando até de colete.
0: Verdade.
2: E agora ele é candidato a deputado federal. O prefeito, 25 processos contra ele, porque ele está divulgando as coisas erradas do prefeito. Só que ele tem acesso a documentos muito mais valiosos do que eu tenho. Eu não tenho acesso a esses documentos, eu nem quero. Eu só busco dar minha opinião, para a melhor da cidade, só isso, mais nada.
3: É uma vergonha você de imprensa ter que usar colete à prova de bala porque você quer falar a verdade.
1: Exatamente. Geraldo, mas olha, eu já comentei isso aqui várias vezes, Beto, já, né, a gente nesses... O problema, além de ser as pessoas, são as pessoas ficarem em casa.
2: É.
1: E deixar somente uma pequena gama da população fazer e tentar fazer alguma coisa.
2: Que é pra eles mesmos.
1: Que são pra eles. É. Então, assim, na época lá que nós tivemos o tiro de guerra e tudo mais, quanta gente vinha falar comigo durante todo esse período, eu fiquei lá cozinhando.
2: É.
1: Quanta gente veio... Que em vez de estar lá com a gente ajudando, tinha, à noite tinha muita gente que ia lá, muitos empresários ajudaram nessa época. Mas quanta gente ficou em casa fazendo churrasco?
2: Quietinho, né? No
1: quietinho.
2: Sofá.
1: Quietinho. Sabe? Fora o resto que foi acontecendo e muita gente hoje está falando. Então, ou a população vai para a rua. E olha, Geraldo, eu vou te falar uma coisa. A gente sempre fala, vote bem, vote no candidato, vote... Cara, você não conhece nem o marido que você tem do lado. Você não conhece a tua esposa. Você não conhece a tua esposa. Se separa dela pra você ver. Deixa eu me separar do meu marido pra mim ver como ele é.
4: Você quebra ele?
1: Eu não.
4: Hoje é um lindo.
3: Eu vou sair com uma bicicleta com os dois pneus furados.
1: Amanhã ele responde.
2: O que a Priscila falou é verdade.
1: Amanhã ele... Você não conhece.
2: É tipo assim, pergunta pra mim se eu tenho medo. Eu tô dando a minha opinião, e a minha opinião é na política, que eu quero entrar na política pra fazer o que muita gente não faz. Que é tentar fazer o certo. Ah, Beto, mas você vai ter que ter estômago. Eu tenho estômago pra tentar aguentar.
1: A gente cria estômago.
2: Lógico. A gente tem muita gente boa na política.
3: Paixão de Nimeira escreveu aí, Priscila.
2: É muita gente boa. E eu não tenho esse medo porque eu não tô fazendo nada de errado. Eles podem vasculhar alguma... Se eles inventarem alguma coisa, vai ser diferente. Como já inventaram para outros candidatos aí que foram candidatos a prefeito. Teve até radialista que foi de colete à prova de balas num debate... Pra falar que foi... Inventou que foi... Como é que fala? Que alguém queria dar um tiro nele lá. Foi... Sei lá como é que fala. Esqueci a palavra. Então é feio isso aí, sabe? Mentir. Fake.
3: Ameaçado.
2: Foi ameaçado,
3: Foi ameaçado.
2: Aí no final ele te abriu o colete. Então, coisa feia isso daí, sabe? E não aconteceu isso aí. A gente sabe que não aconteceu. Só que ele vai por interesse, entendeu? Ele faz as coisas por interesse.
1: Ela quer se mostrar, ela quer tentar ficar mais na mídia, ela quer, né?
3: Eu sou muito reservado.
4: Você não vai parar, não?
2: Não vou parar, porque eu tô fazendo a coisa certa, eu tô fazendo coisa do meu coração, tô sempre falando a verdade. Não tô falando mentira, não tô inventando nada. O que eu tô falando hoje tá aqui no Diário Oficial. Existem algumas informações que eu tenho que buscar mais detalhadamente. É o que eu tô aprendendo a fazer. Eu vou buscar desses 2.700.000 o que já foi gasto e quanto falta para gastar. E no próximo programa eu vou trazer.
4: Semana que vem a gente vai trazer junto com você aqui o Pilão.
2: Pilão, esse é brabo, hein?
4: Vamos, o Pilão é advogado, foi presidente da Câmara Municipal, juntamente com todos nós aqui, vamos tirar aí um proveito dele.
2: Sabe
4: aí,
2: muito, participei do programa dele, programa muito bom, ele faz umas perguntas que ela fala pra você.
4: Pois é, o pois é. Completou. São muitas coisas que acontecem. Ô Paixão, eu só acho que seria bom você vir aqui no programa aqui, em vez de digitar, você começar a falar com a voz e com a cara na frente do rádio aqui, que seria bacana a gente poder trazer,
2: seria importante, né?
4: Aqui, eu acho. Pra você vir falar.
2: Porque são informações importantes.
4: São informações pesadas que às vezes ele acaba falando e a população tem que ouvir e ver aqui. Eu acho que seria bacana a gente poder trazer ele aqui, inclusive ele está até falando aqui, fazer uma pergunta pertinente que cabe para todos saberem o que ele está falando.
1: Ó, o Silvio Félix, estando com os direitos políticos cassados, não seria crime de responsabilidade praticado pelo prefeito manter uma sala para esses atendimentos?
4: Eu creio que se tivesse, não estaria lá, né?
2: Ele está ainda com os direitos cassados? Eu não sei dizer.
1: Eu também não sei.
2: O Pedrinho não está mais. Parece que o Pedrinho ganhou na justiça. Ele tá
4: mas
2: com
4: o Pedrinho
2: direitos.
4: Era uma questão naquela época lá da Aliança.
2: Mas não foi na mesma época? Não foi na mesma época?
4: Não, que não, o caso foi depois, foi o Pedrinho, foi o...
2: Foi antes do Pedrinho,
4: foi
2: né?
4: Foi o Pedrinho, foi o...
1: O do Pedrinho foi antes.
4: Foi o Pedrinho Kivo e teve mais outros dois, né?
3: Teve o... Não, o Pejão também foi,
4: né? Pejão também.
3: Pejão,
1: gente,
3: Pedrinho...
1: a realidade é que, Beto, você é uma pessoa íntegra, você vai entrar lá, o Zé Luiz, o Geraldo, a Joyce, eu somos pessoas íntegras que a gente quer que a coisa cresça e evolua.
2: Sim.
1: Só que tem tanta falcatrua aí que o pessoal faz por trás que acaba sobrando no nosso. A realidade é essa. Em quem tenta fazer a coisa certa, sempre sobra o que os outros fazem de errado.
4: Na verdade, é só no nosso.
1: Só no nosso. É, sobra, a realidade não, é que sobra para quem está fazendo coisa certa.
4: Só sobra para aquele que é o mais fraco.
1: Essa é a realidade.
3: E imprensa não tem que se intimidar com certas pessoas, não.
1: Mas o problema, Geraldo, é que assim... Eu não tenho um advogado com perdão, né? Assim,
3: ah, sim.
1: Não tenho um cacife tão grande para pagar um advogado aqui para tudo aquilo que eu tenho vontade de falar.
4: Pois é.
1: Você
4: pois
1: não é. Tem, o Zé não tem, o Beto não tem.
4: Pois é.
1: Então, infelizmente, a política... Quando eu falo em política, a gente abrange uma situação bem maior. Eu tenho a política dentro da minha empresa, eu tenho a política da rádio, eu tenho a política...
2: todo lugar tem política.
1: Em todo lugar tem política.
2: Sim.
1: Todo lugar tem política. Todo como lugar. Você trata ela, como que você faz, como que você obedece essas políticas, é o X da questão. Você entendeu? Então, eu e o Beto, a gente chega aqui e começa a meter a boca. O Zé Luiz e você. Ah, legal, metemos a boca. Vai lá um cara que não gosta, Geraldo, como você sabe que já aconteceu.
3: Eu sei.
1: E o que, que o cara faz? Te mete um belo de um processo e aperta um abraço.
4: Mas a verdade é que quando nós estamos falando a verdade, doa quem doer.
2: Né? Tem que doer mesmo.
4: Também. Verdade. Eu acho que dói. Esse trabalho que o Beto está fazendo é um trabalho que está dentro da ética, está dentro da coerência,
1: que
4: cabe
1: ser.
4: A todas exatamente. As pessoas, a população da nossa cidade aqui, ser participante. Como eu falei aqui, tem as informações que tem no portal da transparência. É. Nós falamos aqui de um número aqui, deste
2: exorbitante.
4: Ano, e falamos de número de 2 anos atrás, três anos atrás. Se nós colocarmos aí de 3 anos para trás para esse ano, deveria ser esse ano aqui muito maior.
2: Maior, porque tudo evoluiu, tudo ficou mais caro.
4: Tudo ficou mais caro. Então a gente tem que analisar e cabe a cada um ter um pouquinho do interesse de entrar no portal da transparência, verificar todos os números.
1: O que está incluso ali.
4: O que está incluso ali. Dá para você pegar, verificar as notas, verificar tudo que está acontecendo.
1: Vou citar um exemplo. Nós temos 2, 3 rádios em Limeira que têm uma audiência e são de relevância, sim, né? É, você foi comunicado que teria uma...
2: um pregão,
1: licitação,
2: pregão.
4: Não é assim que funciona. Os meios de comunicação não precisam saber, porque primeiro vai ser feito a concorrência
1: para
4: saber
1: licitação.
4: Quem que é a empresa que vai ganhar. Aí essa empresa, quando ela ganha, ela repassa informando que a partir de hoje é ela que vai tomar conta.
1: Existe uma licitação para uma empresa vir em cima. Eu já participei de licitações, então eu tô te falando com propriedade. Você vai lá no Diário Oficial, vai abrir uma licitação para lavagem de roupa das escolas. Eu entro ali, apresento a documentação, apresento o meu valor.
4: Certo.
1: Isso tudo vai para a prefeitura, é feito toda a análise. Quem ganhou? A Priscila ganhou. Priscila, me manda toda a documentação. Caso eu não tenha alguma delas, eu já sou excluído e já é colocado outro.
2: Já chamo outro.
1: O segundo colocado.
4: Certo.
1: Só que, para mim responder a essa licitação, eu não posso ter ali, Zé, um exemplo. Olha, a minha agência, que vai ser terceirizada, ela tem que pagar para Melhor FM, para outra rádio, X valor. Ela tem que me passar o que eu tenho que pagar. Essa empresa que vai ser terceirizada, ela tem que saber. Beto, como é que eu passo para você? Olha, eu vou te passar uma verba para comunicação de 2 milhões e 700, de 4 milhões, 5 milhões. Só que, ó, quando eu precisar, eu chamo para você, tá? Não é assim,
4: mas
1: gente.
4: Mas é assim que funciona.
1: Mas não pode, Zé.
4: Mas em todos os locais, mas no Brasil, pode. É assim.
1: Quando eu respondi as licitações, não foi dessa forma.
3: Agora, Beto, só ela que ganhou. E nós, no portal de transparência, não tem as outras, as demais que participam.
2: Não, aqui só
1: passa. Aqui só tem essa.
2: É, só
1: quem ganhou.
2: Só
3: deveria ter, né?
1: Só que não tem informado o que a gente está falando.
2: Isso.
1: Que tipo de trabalho vai fazer.
2: Para onde vai
1: Como vai fazer para esse dinheiro. Entendeu?
3: E quantas empresas participou dessa.
1: É. Exatamente.
3: Tá tudo no ar.
2: Olha só,
1: tudo
2: quando você falou
1: do
4: site
2: da
4: Prefeitura
3: tá
4: de Limeira.
3: Tá tudo no ar.
4: No site da Prefeitura de Limeira, quando você entra no site. Você tem aqui um local que tem um campo aqui que chama licitações.
1: Sim.
4: Aqui nesse campo de licitações tem todas as informações de tudo que a prefeitura quer comprar.
2: Sim.
4: Então esse daqui que está aqui escrito aqui em cima aqui, ó, são dispensas. Isso aqui é dispensa de licitação, são compras diretas. Mas tem as licitações que daí cabe a todas as empresas que queiram participar,
1: entrar
4: ela
1: ali,
4: poder entrar e se cadastrar. O que não dá para a prefeitura fazer é ela pegar e ligar lá pra Priscila.
1: Não.
4: Eu tô querendo comprar lavanderia pra lavar roupa lá na prefeitura.
1: Não.
4: Eu vou ligar lá na empresa dela lá pra poder. Não, cabe a cada um ter que participar.
1: É assim que
4: a
1: funciona.
4: A licitação de comunicação é assim. Funciona da seguinte maneira. É uma agência que ela vai participar. São as agências que participam. Depois, essas agências deveriam mandar para os meios de comunicação os releases para poder fazer o serviço de comunicação. Porém, okay. Quem faz essa distribuição é a Secretaria de Comunicação através do mandato do prefeito.
1: Mas
4: da
1: essa
4: cidade.
1: Agência precisa de um portfólio de custos para ela poder. Então, quer dizer, eu cobro aqui a Melhor FM, cobra R$50, o outro concorrente cobra 100. Só que eu não gosto da Melhor FM, eu gosto do concorrente.
4: Mas isso
1: eu
4: não
1: vou
4: é...
1: pagar mais pro concorrente?
4: Mas, Priscila, isso não é empresa, tá... isso quem manda é o mandatário.
1: Isso é uma... eu tô dando
2: quem
1: uma
2: decide
1: suposição.
2: Quem decide é o prefeito.
1: Então, e aí, José?
4: Quem decide
1: é
4: o prefeito.
1: Eu tenho o mesmo direito que a outra empresa.
4: Por isso
1: outra empresa tem o mesmo direito.
2: Vamos colocar um pitaco aqui, então. Por isso que ele só vai numa rádio, então?
4: Não tá dando a entender.
1: Entendeu?
2: É o que tá dando a entender, né?
1: Pois
2: é.
1: E aí?
2: Os secretários, ele só vai numa rádio. Por quê?
1: Então,
4: nós estamos aqui, eu creio que também...
2: Sendo que ele é o prefeito de todos nós aqui.
4: Nós estamos aqui, todos os meios de comunicação estão sempre à disposição da prefeitura para poder repassar as informações para quem? Para a população.
2: Lógico.
4: Né? Nós fazemos aqui todos os dias o nosso papel. O prefeito não vem nem na rádio. Já recebeu diversos convites para vir, para estar aqui sempre à disposição. Principalmente aqui no meu programa, caso ele não queira vir nos outros. Ele sabe que ele tem total liberdade para vir. Mas não vem. Eu espero que venha.
1: Você acha isso certo?
4: Eu acho que é errado, porque
1: errado.
4: É a população que precisa saber
1: errado.
4: O que está acontecendo.
1: Você não tem que ter bonequinho de estimação,
4: pois
1: Zé.
4: É. Justamente.
1: Tá errado. Você, quando vai estar gerindo uma cidade, um estado, um país, é a mesma coisa que o Lula tá fazendo. Ai, não vou participar do debate. Você vai falar para mim que isso tá certo? Tá errado. Você tá ali. Você deu a sua cara e o seu nome para fazer algo. Só não vai, você me perdoa. Quem tem...
2: Rabo preso.
1: Ai, obrigada.
2: Olha, quem tá devendo.
1: Desculpa.
2: Quem tá devendo, não,
3: isso
2: não vai.
3: Se você for no intervalo, eu falo com o Paixão.
1: Isso,
3: você vai ler com o Paixão?
1: Posso só ler do Paixão? Que ele acabou de mandar.
3: Tá em Brasília.
1: Estamos em Brasília hoje. Temos audiência no STF agora à tarde.
4: Manda ele mandar a foto amanhã lá com o ministro lá.
1: Mas estando em Limeira, teremos o máximo prazer de estar com vocês. Paixão por Limeira somam 70 mil membros barra seguidores.
4: E tira uma foto pra
2: Paixão,
4: nós dentro do STF,
2: com
4: manda
2: cabeça
4: pra nós
2: de
4: colocarmos
2: ovo.
4: Aqui
2: manda com cabeça de
1: ai,
2: ovo.
1: Ai, não, pelo amor de Deus.
4: A gente vai ter intervalo, a gente volta já.
3: Moraes!
1: Ai, não. Ah, boca de cascudo.

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0: Olha aí, 13 horas e 11 minutos aqui na nossa cidade de Limeira, e nós estamos falando aqui de diversos assuntos e também falamos aí de política todos os dias aqui. E eu quero falar para você aí que é motorista de aplicativo, toma cuidado, hein? Tem muito motorista de aplicativo e mudou bastante. O TSE, ele proibiu agora a regra eleitoral em carros de aplicativo. Atenção você aí que é motorista de aplicativo, né? Também os candidatos e eleitores. O Tribunal Superior Eleitoral, o TSE, firmou um entendimento que os carros utilizados para o transporte de aplicativo, como 99, Uber e qualquer outro aí que você vê aí que é aplicativo, não pode circular com propaganda eleitoral de candidatos. A decisão considera que esses veículos prestam serviço ao público e, por isso, são equipamentos de bem comum. Então, não pode, hein? Vai aparecer candidato pra você aí, ó, falando, ó, oh, me apoia aqui. Coloca aquele perfurado atrás. Não pode.
1: Viu? E eles vão fiscalizar como isso?
0: Ô, Priscila, tudo tem. Tem um sistema na Justiça Eleitoral que chama Pardal. A pessoa entra e qualquer pessoa pode pegar e pode fazer a fiscalização e denunciar.
1: Então, se pegar, o problema vai para o candidato.
2: Isso, é.
0: Vai para o candidato, mas então... você... Mas então, mas aí é aquele problema. Você vai sofrer também uma sanção, é perigoso.
1: Então,
0: é.
1: Vamos botar uma vírgula aí? Legal.
0: Mas daí já está cometendo já uma corrupção errada, aí não pode.
1: Mas aí, não, aí eu te pergunto. Se chega alguém lá, ô Beto, ô Priscila, bota lá o seu negocinho.
2: Mas se tiver dentro do padrão, pode, não pode?
0: Carros de aplicativo é proibido.
2: Ele tá trabalhando, né? E aplicativo não vai poder porque ele tá ganhando. É
1: Viu,
2: complicado.
1: Mas e se eu quiser dentro da minha empresa colocar, por exemplo, lá o santinho do Beto?

0: Que legal!
1: Muita gente perdeu muito dinheiro.
2: Tantas e tantas pessoas acabaram perdendo dinheiro.
1: Nossa, isso aí é inadmissível.
3: E eu vou falar pra você. Tem muita gente grande ali no meio.
2: Geraldo, tem. É uma palhaçada. Você que vai, você que é idoso, que é aposentado, você vai no banco pra receber aquele dinheirinho sofrido. Aí tem aquelas pessoas lá, ó. Pergunta que eu ajudo, né?
1: Posso ajudar? Né?
0: Posso ajudar?
2: Aquele pontão de interrogação. É. Quando você vai pedir ajuda, eles vêm e falam, oi, como é que tá? Vamos fazer um empréstimo?
0: Vamos fazer um segurinho? Uma capitalização?
1: É demais isso daí, né?
2: E aí, meu amigo, toma cuidado com isso daí. Toma cuidado, não faça empréstimo. Não faça, se fizer, não faça acima daquilo que você não consegue pagar. Porque você vai pagar, porque o INSS vai tomar o seu dinheiro automaticamente. E depois que vai ficar onerado vai ser você.
1: Cai na fonte, né? Direto do pagamento.
2: Cai direto.
3: Que pegaram o dinheirinho ainda. Pega então. 30 dali, 40 daqui. Imagina milhões de pessoas.
0: Vamos ver com essa abertura desse processo.
3: Vamos ver.
0: Processo.
3: Tem gente grande por trás.
0: Se não vem à tona em muita coisa, né? Porque diz o meu contador que o Lula não está batendo tão afinco ali na reforma tributária, porque realmente ele quer enganar a população aí em cima dessa movimentação que eles fizeram, né?
2: Como que é a situação, né?
0: Onde nós vamos parar?
2: Onde a gente
0: Por
2: vai
0: que
2: parar?
0: Que ele não, ele vai cobrar o ano que vem. O ano que vem ele vai cobrar, se prepara. Vixe, filho, agora essa semana que eu fiquei descobri aí por conta dessa reforma tributária que eu vou ter que pagar mais um imposto.
1: Mais um, Beto. O Haddad nem fez imposto pra nós.
2: E essa reforma
1: tributária,
2: essa reforma tributária vai atrapalhar e vai pegar muita gente.
0: Pois é.
2: De empresas, tudo isso daí vai atrapalhar drasticamente.
1: Você viu que agora o imposto vai direto, né? Eu não vou ter mais a guia pra eu pagar.
0: Na realidade, você faz a opção.
1: Você faz a opção?
0: Você faz a empresa que você vai emitir a nota,
1: sim,
0: faz a opção. Ou reter na fonte, ou ir para ou ele, né?
1: Tá.
0: Então aí, automaticamente, se minha nota é de 100 mil, um exemplo, tá? Ele vai pagar 97 mil e já vai pagar um imposto. Olha, isso não é errado, Beto.
1: Eu acho que é certo.
0: Ó, é certo. O reter, assim, a empresa que te contratou para fazer já efetuar este pagamento. Por quê? Ele recebe muito benefício.
1: Sim.
0: Né, por este pagamento ali, esse imposto. E, às vezes, existem empresas, e eu já fiz isso, tá, gente? Na época da pandemia, eu não pude pagar imposto. Eu não pude. Ou
1: Muita gente
0: comia, ou a gente sobrevivia.
1: É por isso que eles querem fazer isso, para, né, a empresa não deixar de pagar.
0: Exatamente. Então, assim, vai existir essas empresas maiores, vai ser isso que vai acontecer. Então, vai ser retido já, eles vão pagar pela diferença. E a minha empresa, por exemplo, que não pagou imposto, para mim é até bom. Vou ser sincera para você.
3: Você falou a verdade, é melhor.
0: Para mim
1: empresário
0: seria bom.
1: Bem melhor.
0: Para o empresário é seria bom. Né? Assim, pode ser. Assim, o meu novo contador, ele tá me passando todas essas informações realmente para a gente tá analisando de que forma que nós vamos fazer. Mas seria, agora a gente poderia ter pelo menos só um IVA, né?
1: Um IVA e menos imposto, e né? Menos, aqui vai ser o mais caro menor, do planeta, né?
0: 37%.
1: Pode chegar a 38%.
0: 37,9%.
1: Você vê, nos Estados Unidos, você vai comprar um McDonald's, é $1. Aí você paga $1 mais 7%. O 7% vai pro governo, mas você tá pagando $1 no McDonald's. Aí se fosse no Brasil, ia ser $10 e $7 ia pro governo e $3 pro McDonald's, entendeu? Essa é a diferença. O nosso imposto é muito caro.
0: É muito alto.
2: Ô, Betão, infelizmente. Eu vejo que você, sempre nas redes sociais, traz as informações pertinentes para a população e causa um certo indigesto aí nos políticos aí. Porque o que você fala na rede social é justamente aquilo que a população não está entendendo. Que você também não está entendendo. É. Você está na realidade e é insatisfeito com aquilo que você está olhando com os seus olhos ali, assim, sim, como você trouxe aqui essa informação aqui nas publicidades. Esse trabalho aí do Acorda Limeira, é um trabalho que você vai aí ao longo do tempo ampliar cada vez mais?
1: Com certeza. A intenção é, no começo, o Bueno, era só dar a minha opinião. E eu vi que tomou uma proporção que muita gente começou a me procurar. Então o nosso desejo agora

0: é de ampliar, de chegar em diversas redes de comunicações para atingir o grande público de Limeira. Se nós tivermos oportunidade, é claro que nós vamos abraçar com unhas e dentes para poder chegar cada vez mais perto. Igual você falou, você não tem medo de ter uma represália? Eu falei, não tem, porque eu estou fazendo a parte do cidadão, do Beto Durante como cidadão que quer se tornar um político. Estou estudando para isso. Estou lendo lei orgânica do município, o regimento interno da Câmara, que tem alguma coisa com a Constituição Federal. Eu vou na Constituição Federal e leio. Estou tentando estudar para me aprimorar, para aprender, para estar preparado para quando assumir algum cargo, não decepcionar quem eu estou tentando ajudar.
1: É a realidade que você está falando. Esses dias aí eu vi nas redes sociais aí o caso de uma senhora que, olha só, que situação imbecil. Aquela casinha de ponto de ônibus
2: caiu
1: caindo na cabeça dela.
0: Tava podre.
1: Aí nós temos 21 vereadores na Câmara Municipal. Será que ninguém fiscaliza esse tipo de situação? A prefeitura daí vem com uma nota informando, uma nota que eu falo, né? Colocando nas redes dela. Não nos meios de comunicação. Pelo menos aqui não. Informando que fez diversas informações para a Sul Limeira para fazer as verificações desses pontos de ônibus.
0: Sim.
1: Puxa vida. Por que chegar numa situação dessa que não é só esse ponto, hein? Tem mais outros diversos pontos de ônibus aí que está em situação...
0: E para cair sozinho em cima da cabeça da senhora, devia estar muito degradado, né?
2: Não, estava podre.
0: Totalmente podre, né?
1: Para uma cidade que nós estamos falando aqui, que é uma cidade de alta tecnologia, através do IA, não vai dar para mandar lá o chat GPT mandar consertar e colocar uma foto.
0: Não tem como, né?
1: A Lia também não vai sair de lá para consertar, né?
2: Também não tem jeito. Quanto tem... Olha, basta ver a escola que pegou fogo, a Prada.
0: E desde 2009 estão pedindo para trocar a fiação. Esperar acontecer o pior. E tá lá jogada também a escola, né?
2: Acabou, né?
0: Acabou.
2: Porque foi só o bambambam.
0: Vai acabar em nada.
2: Cadê o dinheiro do Miguel?
0: Bem lembrado que você falou. Bem lembrado.
2: Cadê
0: você
2: o dinheiro?
0: Você viu o que tá acontecendo? O prefeito, ele tem umas maluquices, que ele quer fazer umas obras faraônicas na cidade. E o pessoal lá da Baixada do Mercadão, aquela esquina onde tem a Casa Kill, tem o consultório dentário. Até onde era... uma loja de roupa.
2: Isso, ali na esquina.
0: Essa loja de roupa, né? Ela estava alugada, uma empresa Limeira,
2: sim,
0: há 2 meses, e ele ficou sabendo dessa muvuca aí, desse boato. Ele falou, não vou mais alugar. O cara perdeu o aluguel por causa disso. Porque o prefeito quer desapropriar aquela esquina toda para fazer uma obra faraônica do mercado municipal. O mercado municipal, 73% dele é particular, não é da prefeitura. E ali tem pontos locados, tem um consultório dentário há vários anos. A Casa Guil está há mais de 2 anos ali. O proprietário está preocupado. Falou, vou perder, porque daí eles pagam quanto eles querem, né? E se fosse uma coisa abandonada, tudo bem, mas não
2: mas
0: é.
2: Mas não é.
0: Não é.
2: Não é.
0: Ali o cara pagou o dinheiro, ele paga imposto, e aí chega a prefeitura e quer desapropriar. Falei com o Felipe Penedo, ele fez uma requisição agora na segunda-feira, falou em plenário.
2: Inclusive, o Felipe está fazendo um bom trabalho,
0: um
2: né?
0: Um excelente trabalho.
2: Ele, o Costa, que eu estou vendo, eles estão...
0: O Felipe, ele tem essa... experiência da época que ele trabalhou, sim, como secretário, sim, no Radish, e hoje ele está no...
2: Sim.
0: É um nome que aí que vai ser candidato, se ele for candidato a prefeito, é um nome muito bem para Limeira, para a evolução da cidade. Mas isso daí que chegou para mim, eu falei, não, fiquem tranquilos que nós vamos procurar saber. Aí o Felipe Neto foi atrás e pediu uma explicação da prefeitura. Vamos ver o que a prefeitura vai retornar para ele, que nós estamos acompanhando de perto, porque muita gente entrou em contato conosco. Você vê como a Corda Limeira também não é só para buraco, para iluminação, para falar de... alguns acham que é besteira. Não é. É para ajudar esses proprietários que ficam de mãos atadas. Se fosse você, Geraldo, a prefeitura sempre vai fazer, vou desapropriar. Mas como você vai desapropriar?
2: Não, mas peraí. Olha que situação, Beto. Semana passada, a gente estava aqui com aquele...
3: Nivaldo.
2: Nivaldo,
3: da desapropriação,
2: né?
3: Aqui em cima.
2: Da desapropriação.
3: Já li o que você ia falar.
2: Exatamente. E ele comentou aqui em cima, no Jardim do Lago, a hora que você entra ali naquela... ela vem... grande, né? A avenida, depois
0: a funila,
2: ela afunila,
0: né?
2: Depois ela aumenta.
0: Sim.
2: Cara, ali não tem. É só tem um terreno, podia ter sido desapropriado já. Vai cuidar daquilo. Por que que não cuida daquilo e vai atrapalhar as crianças?
0: Lá é
2: que...
0: fácil de resolver.
2: Lá não é mais fácil? Por que que vai fazer mais de 10 anos que aquilo lá tá enroscado? É. Mas me explica.
0: Não dá pra entender. Sim. O Mercadão tá desde a época do Mário. Pegou fogo, o Mário começou, sim, a construção, o Murilo até agora não acabou. Que é um baita de um ponto comercial para Limeira. Eu, às vezes, eu ia de domingo lá levar meu filho.
2: Putz, era uma delícia,
0: de tudo, lá. De tudo.
3: Eu não sei, já saí daqui de Limeira para ir lá no Mercadão em São Paulo, comer um sanduba.
0: Você
3: lá
0: entendeu como a nossa informação é, fazendo bem para a sociedade, para a população, ela tem poder?
1: Você tem, então você está incumbido agora de pegar todas essas informações da cidade.
0: Sim.
1: Não no vertical, mas na horizontal.
0: Sim.
1: Trazer para a gente poder discutir. Trazer essas informações
0: com o maior
1: pra gente
0: prazer.
1: Levar pra nossa população.
0: Quem sabe a Melhor FM não dá uma oportunidade pra Quarta Limeira um dia, né?
1: Já está dada já a oportunidade, porque a gente tem que levar pra população. E outra, a nossa programação aqui, ela é voltada no rádio, no horário das 11, até por volta da 1h30, mas a ideia é a gente levar isso daqui em cortes, ampliar cada vez mais nas redes sociais, pra gente movimentar e acordar a cidade de Limeira.
0: Com certeza.
2: Tem que acordar.
0: Acorda Limeira, de uma vez por
2: todas. Acorda Limeira.
1: Obrigado por vindo.
0: Obrigado, Bueno. Obrigado, Geraldo. Foi um prazer, Priscila, participar com vocês.
2: Prazer é nosso.
0: E chamando, a gente volta e vamos trazer mais informações, agora bem mais detalhada para a população.
1: Pois é, isso aí. Priscila, obrigado, meu bem.
2: Imagina, Zé. Estamos aqui.
1: É isso aí. Geraldinho, amanhã, a Priscila vem aqui, o empresário, o João... do Sansara, vai vir aqui bater um papo conosco aqui.
0: Meu casamento foi no Sansara.
1: Foi no Sansara?
0: Foi no Sansara.
1: Casamento
0: João que fez pra mim.
1: Foi o João, foi o padre lá?
0: Não, João
1: foi, né? Porque se for o João, foi o padre, eu não sei como esse casamento tá ainda hoje. Tão forte, hein?
2: Quanto tempo faz já, Beto?
0: 23 anos.
2: Minha nossa senhora.
0: Meu filho fez 23, eu casei quando ele nasceu.
2: Quando ele nasceu foi, né?
0: 23 anos, 8 de fevereiro, casei no dia do meu aniversário.
1: No dia do seu aniversário? É. Foi presente?
0: Foi, sei lá.
1: Olha, ô Betão, você tá ao vivo, hein?
2: Não.
1: Foi presente de Deus. Amanhã o Joãozinho de Sansara estará conosco aqui, num programa bem bacana.
2: Ele perguntou pra mim se ele vai poder contar piada. Eu falei, não.
1: Olha
2: não
1: só, deixa
2: não, eu falei, não.
1: Amanhã ele vai vir aqui bater um papo conosco. Metade da cidade de Limeira conhece esse cara e vai ser bem bacana ele poder receber. E é o marido da Priscila aqui. Falou, Geraldo.
3: Priscila, obrigado pela sua vinda. Já faz parte da bancada. Betão também já está fazendo parte.
0: Obrigado.
3: Betão, obrigado. Essas informações é muito relevante. A gente tem que levar mesmo para a cidade de Limeira.
1: Nós temos que levar as informações para a população da cidade de Limeira, porque realmente, Geraldo, são informações que carecem de dúvidas, que é de toda a nossa população. E o Beto está certinho de trazer e a prefeitura tem a obrigação de dar resposta. Se não quiser dar resposta, não tem problema. A gente fala do mesmo jeito aqui.
3: Sim, quando ele falou em valor de 2 milhões e 700, eu falei, espera aí, para onde vai?
2: É.
3: Tem que
2: como
3: explicar.
2: Como é, para quem?
3: Para onde é, para quem?
0: É o nosso dinheiro, né, Geraldo?
3: Claro, é nosso dinheiro. Joyce, até amanhã, gente. Até amanhã, se assim Deus me permitir, tá bom?
2: Posso só fazer um adendo?
3: Pode.
2: Gente, vai ter novidade por aí.
1: Vai ter novidade?
2: Vamos, né?
1: Você também vai sair pelas ruas de Limeira aí também?
2: Não, nós três aqui, né? Os nossos projetos.
3: Ah, sim.
2: Vai ter novidades aqui no Polêmica.
1: Eu tô sabendo que você vai ter que sair pelas ruas aí pra gente poder...
2: Não, também, mas calma.
1: É você, o Beto, o Geraldo, agora vamos começar a andar pras ruas.
2: Nós vamos começar a dar uma volta aí, Beto.
1: O prefeito vai começar a ver vocês muito aí na...
2: Então, mas você
1: mandar,
2: já contou?
1: Mas se não mandar o convite, a gente vai
0: ver mais do que ele pensa que ele vai ver.
2: Você já contou, Zé?
1: Não, a gente tem que começar a
2: andar. Então vamos lá.
1: Não é verdade? Tem que começar a dar um caldo no
2: A novidade tá aí, Beto. A gente vai começar a ir pras ruas.
0: Aí, olha que maravilha.
2: Vamos lá.
1: Muita coisa vai acontecer
0: Melhor
1: aqui.
0: Melhor FM nas ruas.
1: Na Melhor FM aqui vai ser bom pra gente poder levar realmente pra você que está aí do outro lado aí. O que acontece realmente nessa cidade? Então,
2: tá,
1: fica ligadinho.
2: Tá, problema, liga. Manda mensagem que a gente vai estar indo em cima.
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1: É isso aí. A gente volta amanhã, se Deus quiser.
2: Deus abençoe.
1: Fiquem todos com Deus. A Joyce agora vai colocar uma programação e amanhã nós estamos aqui de volta. Até lá.
2: Tchau.

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O anjo do Senhor anunciou a Maria, e ela concebeu do Espírito Santo. Ave Maria, cheia de graça, o Senhor é convosco. Bendita sois vós entre as mulheres. Bendito é o fruto do vosso ventre, Jesus. Santa Maria, Mãe de Deus, rogai por nós, pecadores, agora e na hora de nossa morte. Amém. Eis aqui a escrava do Senhor. Faça-se em mim segundo a vossa palavra. Ave Maria, cheia de graça, o Senhor é convosco. Bendita sois vós entre as mulheres. Bendito é o fruto do vosso ventre, Jesus. Santa Maria, Mãe de Deus, rogai por nós, pecadores, agora e na hora de nossa morte. Amém. E o Verbo se fez carne e habitou entre nós. Ave Maria, cheia de graça, o Senhor é convosco. Bendita sois vós entre as mulheres. Bendito é o fruto do vosso ventre, Jesus. Santa Maria, Mãe de Deus, rogai por nós, pecadores, agora e na hora de nossa morte. Amém. Rogai por nós, Santa Mãe de Deus, para que sejamos dignos das promessas de Cristo. Oremos. Infundi, Senhor, como vos pedimos, a vossa graça em nossas almas, para que nós, que pela anunciação do anjo conhecemos a encarnação de Jesus Cristo, vosso Filho, pela sua paixão e morte na cruz, sejamos conduzidos à glória da ressurreição, pelo mesmo Cristo Senhor nosso. Amém. Glória ao Pai, ao Filho e ao Espírito Santo, como era no princípio, agora e sempre. Amém. Glória ao Pai, ao Filho e ao Espírito Santo, como era no princípio, agora e sempre. Amém. Glória ao Pai, ao Filho e ao Espírito Santo, como era no princípio, agora e sempre. Amém. Deus vos abençoe e vos guarde. Ele vos mostre a sua face e se compadeça de vós. Volva para vós o seu olhar e vos dê a sua paz. Ele vos liberte de todos os males no corpo e na alma, temporais e espirituais. Esteja sempre ao vosso lado para vos acompanhar, adiante de vós para vos guiar, atrás de vós para vos guardar, acima de vós para vos livrar de toda ação maligna, e dentro de vós para vos dar a paz, a alegria e a verdadeira felicidade. A bênção de Deus Todo-Poderoso, por intercessão de Maria, sua mãe, São José, santos anjos, caia sobre vós e vos conserve sempre na sua graça e no seu amor. Em nome do Pai, e do Filho, e do Espírito Santo. Amém. Amém.

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0: 18:07, amigos do esporte, aquele abraço, boa noite, começando o Pimba nos Esportes de número 1881, aqui na Melhor FM, com o comando e a supervisão de Luiz Henrique Quintal e também dele, Thiagão Maese. Vamos falar muito do Independente se preparando para a partida primeira da final da Bezinha contra o América domingo em São José do Rio Preto. Hoje o elenco voltou a treinar, tem desfalque, a gente vai falar do América, da média de público do América, levantei jogo a jogo e olha, é uma boa presença de público lá no Benedito Teixeira, tá? Na Internacional, fui lá hoje à tarde para saber da situação do Miguel Bianconi, do time que pode jogar contra o Volta Redonda, e eu filmei os LEDs, daqui a pouquinho eu vou mostrar para vocês, tá? Tem muitos assuntos para a gente tratar no programa e a gente começa com a despedida do Franco Baresi, né? O tradicional clássico entre Milan e Internazionale, realizado hoje à tarde em Perth, na Austrália, como preparação para a temporada europeia, teve um momento de grande emoção antes mesmo do árbitro iniciar a partida. Jogadores das duas equipes se alinharam no círculo central e participaram de um minuto de silêncio em memória de Franco Baresi, ex-zagueiro que morreu aos 66 anos. Na cerimônia, o lendário jogador apareceu em um telão erguendo o troféu com a camisa do Milan, em um momento que os torcedores ficaram em completo silêncio no estádio. Na sequência, várias imagens da carreira do defensor foram exibidas, tá? Além de defender só o Milan, onde foi tricampeão da Champions League, 6 vezes campeão italiano, o ex-zagueiro fez história na seleção italiana. Foi campeão mundial em 1982 como reserva e vice em 1994 diante do Brasil, onde inclusive perdeu um dos pênaltis na decisão. Em seu funeral em Milão, uma multidão tomou conta dos arredores da Basílica de Santo Ambrósio para se despedir de Baresi. Astros internacionais que atuaram ao lado dele no Milan estiveram presentes, como o ex-goleiro Dida brasileiro, como os holandeses Clarence Seedorf e Marco Van Basten. Então, muita comoção na morte, né, na despedida de Franco Baresi, tá? Uma outra informação aqui antes do boa noite dos meus companheiros. Primeiro, ô Pimenta, grande abraço para você, meu querido amigo, boa noite. Gostava muito, porque você é saudosista como eu, e você é um pouquinho mais velho do que eu, tá? Eu tenho certeza que você gostava de ver o Baresi jogar, até porque enfrentou o seu tricolor no Mundial, né? Grande abraço para você. E ele não viu o Miller de jeito nenhum, né?
1: Boa noite, Edmar, Marcolino, Thiago, os amigos que estão nos acompanhando. Uma grande perca, né? Para mim, um dos melhores zagueiros. Jogava demais. E não só por jogar, né? Era um líder nato, né, Edmar? Eu lembro na final lá, São Paulo e Milo. Não deu para ele, né? Acabou do São Paulo. Mas foi um excelente jogador, né? Chegou em Copa do Mundo, perdeu o pênalti, né? É como sempre falam, né? Os melhores jogadores erram pênalti numa Copa do Mundo.
0: E ficam marcados.
1: Ficam marcados.
0: Bádio, ele, Zico. Zico, né? O Sócrates, Júlio César e tantos outros.
1: A gente não fala, ninguém lembra.
0: Agora o Bruno Guimarães, que não é assim, um jogador, um grande craque, né? Assim, pra ser lenda, mas perdeu.
1: Perdeu.
0: Vai ficar marcado.
1: Vai. Então assim, mas grande jogador, né? É um jogador e também aquele cara que era um líder nato, né? Porque o líder, ele nasce líder, né? Não adianta. O cara não adianta ele falar assim, ah, daqui eu vou me treinar para ser líder. Você não consegue. Exatamente. Isso daí é da natureza da pessoa. Infelizmente, né? Mais um que se vai, que o futebol perde, né? Mas deixou saudade e deixou um legado, né?
0: Você lembra quem era o centroavante do Milan naquele Mundial? Um francês, vou te dar a dica.
1: E agora?
0: Você não lembra?
1: Não lembro.
0: Jean-Pierre Papin.
1: Papin.
0: Era bom ser
1: cara, eu acho que eu já até falei aqui. Nesse Mundial, dois Mundial de São Paulo, eu tava no Cresce, no baile do Havaí, cara.
0: Sério? É belo São Paulino que o senhor é, hein? O senhor tava trabalhando ou não?
1: Não,
0: nossa. Ah, mas então não pode ser São Paulino num Mundial de clubes você estar no Cresce.
1: Mas só que tinha televisão lá, né?
0: Ah, o senhor assistiu
1: tinha
0: o jogo
1: televisão.
0: Lá. Ah, aí, então aí o senhor não estava num baile ou algo assim?
1: Baile do Havaí.
0: Baile do Havaí, mas não, o senhor prestou atenção na final?
1: Lógico. Eu, como mais um monte de São Paulino. Colocaram uma televisão num lugar lá, lá no... E a gente ficou assistindo.
0: Ah, que legal.
1: Foi bacana demais, cara. Foi bacana demais.
0: Eu, todos os títulos mundiais, eu assisti com meu pai. Todos. Todos, sempre com meu pai. E hoje é dia, hein, pai? Prepara. A gente já pegou o policiamento, já solicitamos policiamento em Rio Claro, porque vai ter uma grade de proteção. Meu pai Fluminense e o Vasco, a gente fez uma grade de proteção lá para não ter encontro das torcidas hoje lá na casa do meu pai. Então, só que meu pai hoje termina a noite feliz, eu não.
1: Seu Edmundo, tamo junto.
0: Não, vai dar Fluminense hoje.
1: Tamo junto.
0: Vai dar Fluminense.
1: Ah, eu também acho.
0: Não tem condição. Daqui a pouco a gente fala de Palmeiras e Fortaleza também.
1: É, mas uma morte muito...
0: Não, vai... dolorida.
1: Dolorida.
0: Tá, antes do boa noite aqui do Marcolino também, uma notícia envolvendo o lateral Nicolas do São Paulo, né, que a gente ontem acabou falando rapidamente, mas ele passou por uma audiência de custódia e vai responder em liberdade por atropelar e matar um homem de 84 anos na noite de segunda-feira em Barueri. A justiça determinou medidas cautelares ao atleta de 19 anos, tá? A liberdade está condicionada ao comparecimento mensal em juízo para informar e justificar suas atividades, obrigação de manter o endereço atualizado junto à vara competente, a proibição de ausentar-se da comarca de residência por mais de 8 dias sem prévia comunicação ao juízo. Além disso, o Nicolas teve sua carteira de habilitação suspensa e está proibido de dirigir ou obter uma nova carteira até nova ordem. Consta no boletim de ocorrência a acusação de que o jogador estava disputando um racha na via pública. Uma das testemunhas afirma ter visto os carros dirigindo em alta velocidade. Em seus depoimentos, os três atletas do São Paulo negam o fato, tá? O Nicolas afirmou em seu depoimento que nenhum dos três ingeriu bebidas alcoólicas e afirmou ter um aplicativo em seu celular que monitora o trajeto e a velocidade de deslocamento, que mostra que o veículo estaria a 50 km por hora. Um dos meninos, o Rian Francisco também, né, que sofreu aquela lesão. Lembra o centroavante das paradinhas contra o Criciúma na Copa São Paulo de Juniores, que infelizmente acabou, né, tendo uma lesão grave no joelho e desde então não voltou mais. Oi, tá, Demar, bom? Uma pena, diga.
1: Só abrir um parênteses, claro. Daí, não sei se você viu a imagem?
0: Não, não vi.
1: Do atropelamento? E assim, lógico que infelizmente é uma vida que se vai, era um senhor que até ele cuidava da esposa dele também, dependia 100% dele, infelizmente, né? Só que assim, procura ver a imagem, é uma imagem que infelizmente você olha, eu, no meu ponto de vista, o senhor, ele marcou bobeira, Edmar.
0: Ah, é? Eu acabei não
1: vendo. Você viu isso daí, Thiago? Não sei, posso tá enganar. Não tô defendendo o jogador, não tô defendendo ninguém. Só que assim, é uma meia curva, é uma avenida grande, ele sai correndo porque, de acordo com o que falaram, o ônibus, ele tinha ido comprar um remédio para a esposa, e na hora que ele viu o ônibus, já estava no ponto, ele saiu correndo. Então é uma avenida grande, ele sai correndo, tem o quê? Acho que umas 3, 4 faixas, sim, Marcolino?
2: Sim, é.
1: Umas 3, 4 faixas, ele sai correndo e o atropelamento é na penúltima ou última faixa.
2: Penúltima faixa.
1: Entendeu? Então, assim, infelizmente, assim...
0: Eu entendi.
1: Sem defender ninguém, né? Mas, assim, pelo menos, acho que dá uma impressão que poderia ter sido evitado também, infelizmente, pela pessoa que foi atropelada.
0: É, o Everaldo Campos concorda com você. O jogador não teve culpa. Ele estava a 50 km por hora, tá? Muito obrigado. Boa noite, Edmar, a todos do Pimba. Lucelena, muito obrigado. Vou dar uma boa noite aqui pro Marcolino, Alexandre e Ciarroque também. Cheguei, amigos. Muito obrigado. Olha, daqui a pouquinho nós estamos colhendo informações, mas Danilo Maluf esteve hoje na Federação Paulista de Futebol com o presidente Reinaldo Carneiro Bastos. Junto com ele, o Rafa...

0: que o Rafael Rigo, o Liminha, o Danilo Maluf e mais um ou dois conselheiros da parte fiscal da Internacional foram para São Paulo hoje na Federação Paulista de Futebol. Durante o programa, mais informações, tá bom? Daqui a pouco eu falo da situação do Miguel Bianconi, do time que treinou, vou mostrar os LEDs. Vamos falar do Volta Redonda, que contratou um atacante espetacular, que está jogando e que aguarda a liberação do Billy para estrear contra a Internacional. A gente vai falar os jogos, né, da Inter com os times cariocas. Eu vou passar os levantamentos aqui, é claro, tudo sobre o América também, que enfrenta o Independente na grande decisão. Boa noite, Marcolino. Você pensa que nós não vamos falar do que aconteceu com o Neymar ontem? O senhor está redondamente enganado. Primeiro, boa noite para Vossa Excelência. Tudo
1: boa
0: bem?
1: Noite.
0: Bonita camisa, Fernandinho.
1: Boa noite, Pimenta, Titi, Edmar, todos que estão acompanhando. Tem que falar o que aconteceu, né? O homem é holofote, né? O homem está aí.
0: Eu sei que você vai defender ele.
1: Não vou
0: defender.
1: Não é defender.
0: O Neymar pode matar uma pessoa, não, que vocês vão falar que a pessoa estava errada, que merecia morrer.
1: Não.
0: Vocês vão defender.
1: Tanto,
0: não adianta. A cada dia que passa, mais provas e mais provas. Neymar, você está deixando de ser ídolo. Você simplesmente agora caiu na desgraça do torcedor do Remo. Ah, eu sei que você está pouco ligando, você não está nem aí. Você está cagando para todo mundo. Eu sei que você é assim. Mas você está deixando de ser um ídolo mor do futebol para ser um cara nojento, odiado. Para com isso, cara. Você é muito grande para se envolver nessa confusão. Para que fazer o que você fez ontem? Ô Santos, você pode ter se xingado. Ouve aqui isso aqui. Você falar um beijo para a mulher do cara que tá do lado. Neymar, pelo amor de Deus, hoje até a Cris Flores, que eu adoro a Cris Flores, uma apresentadora de mão cheia, ela falou: Neymar, ridículo o que você fez. Você mandar beijinho é para sua mulher que tá do seu lado. Para, ô mimado. Para, cara. Para, eu sei, não adianta. Quem gosta dele vai defender, vai falar que o Remo estava errado, que a torcida do Remo estava errada, que o presidente está errado, chama ele de vagabundo. Eu sei disso. Quem gosta, defende. A gente tem isso na política. Não adianta. Na política, defendem. O que nós vamos falar? Quem é a gente para discutir no esporte? Você defende com unhas e dentes. Enquanto isso, o Neymar deita e rola. O presidente falou uma coisa certa. Ele tem fãs, né? Aqueles meninos que querem se espelhar no Neymar. Agora eu falo, que exemplo que ele dá? Que exemplo que o Neymar dá para essas crianças? Essas crianças que querem ser no Neymar vão ter na cabeça que tudo pode. Eu prometi que não ia falar tanto do Neymar, mas quando acontece isso, e eu vou ler aqui para vocês, só a repercussão negativa do que ele fez ontem, eu sei que vocês vão defender. Não, tá certo mesmo, tem que ficar lá eliminado, tem que xingar, tem que falar da mulher do torcedor. Vocês vão defender. Quem gosta do Neymar, defende. Eu tô pouco me lixando também. Vocês podem defender à vontade, tá? Cada um tem a sua opinião. Eu não vou embutir na sua cabeça que você tem que ser contra o que ele fez. Mas a cada dia que passa, mais eu tenho convicção de que eu tô certo. Mais eu tenho convicção de que eu tô certo. Não adianta você olhar pra essas bolotas dos meus olhos aqui também, não. Então é o seguinte, ó. Olha o que que a imprensa... Olha o que que a imprensa...
1: O homem tá até vermelho.
0: Não, é inacreditável. Me irrita, rapaz.
1: Se
0: me irrita.
1: Fosse ao contrário.
0: Se ele fosse jogar no Vasco, eu não torcia pro Vasco.
1: Presta atenção. Se fosse ao contrário, tudo que aconteceu com o Neymar ontem. Se fosse ao contrário, o Remo tivesse ganhado o jogo, o presidente do Remo fosse lá, gritasse, porque estavam gritando o jogo inteiro, porque eles tinham certeza que eles ganhariam o Santos ontem lá. Se fosse tudo ao contrário, gritasse pro Neymar, eliminado, aí será que teria a mesma repercussão que está tendo hoje? Será que teria?
0: Cara,
1: o presidente chegar lá, olhar para a cara dele e falar assim, eliminado, e fazer o que fizeram?
0: Então vamos lá, quem é o Remo comparado com o Neymar?
1: Ué, mas é um clube tradicionalíssimo no futebol brasileiro.
0: Não tem comparação com o Neymar, o peso do Neymar.
1: Olha o tamanho da torcida do Remo.
0: Eu não estou falando isso, eu estou falando o tamanho do Neymar. O Neymar não precisava, o Neymar é estrela. Onde ele tem que ir? Ele tem que dar autógrafo, tirar foto, sorrir, brincar. Ele tá sendo um cara odiado.
1: Mas você
0: concorda? Aonde vai? Você vê, o torcedor xinga ele. Ele vai em Curitiba, o torcedor xinga ele. Ele joga contra o Remo, o torcedor xinga ele. Ele tá deixando, ele tá perdendo várias pessoas que gostavam dele.
1: De 100%.
0: Você acha que ali na torcida do Remo não tem gente que gosta do Neymar?
1: Sim.
0: Tem,
1: de
0: 100, poxa.
1: De 100%, será que 50% de tudo isso que acontece com o Neymar hoje, o senhor vai defender? Será que 50% disso tudo hoje não é culpa da imprensa, que só arrebenta com ele?
0: Oh.
1: E aí tá todo mundo, tá, porque assim, ó, você abre todos os canais de imprensa, pau no menino, pau, pau.

0: Pau, 24 horas,
1: mas
0: pau
1: no Neymar. Ele não merece?
0: Calma. Será que tanta porrada da imprensa inteira não tá entrando em muitos torcedores e dirigentes pra arrebentar com ele também?
1: Pode. Então. Pode. Caio Cardoso, um beijo no seu coração, meu irmão. Olha, um dos grandes defensores, o Pimenta sabe disso, do Neymar. Quantas e quantas vezes o Caio foi companheiro nosso, e eu falo que ele tem portas abertas a hora que ele quiser voltar, porque o Caio é um cara que eu admiro e gosto demais. Caio mora aqui no meu coração, grande Caio Cardoso, esse Caio eu gosto muito. É, Edmar, parei de gostar dele há muito tempo por conta dessas babaquices que ele faz. Babaquice! Sabe, são atitudes que não condizem com o ídolo que ele é. Eu não vou gostar dele nunca, ele pode se tornar o Papa próximo. Eu não vou gostar dele, não adianta, não gosto da atitude que ele toma, não gosto. Mas enfim, voltando à repercussão negativa do que ele fez ontem. Olha só, o comportamento do Neymar perante a imprensa europeia. Na Espanha, lugar onde o jogador fez história com a camisa do Barcelona, o Mundo Desportivo destacou. Neymar, completamente fora de controle, gritando, provocando e zombando de todos. Pro Marca, outro tradicional jornal espanhol, Neymar perdeu a cabeça ao descarregar toda a sua raiva nos rivais durante passagem pela zona mista do estádio. O AS seguiu a mesma linha de seu concorrente e se apoiou na falta de controle emocional do brasileiro. Abre aspas, Neymar causa polêmica, confronta rivais e o presidente do Remo chama de vagabundo. Já o jornal Portal A Bola abriu sua manchete com a vitória do time santista, mas enfatizou a postura do atleta santista. Santos vence e Neymar perde a cabeça com dirigentes do Remo. Na França, L'Equipe, tá? Seguiu a mesma tendência, abre aspas, Neymar perde a cabeça novamente após a vitória do Santos na Copa do Brasil. E detalhe, ele pode ser denunciado no STJD, de acordo com o artigo 258A do Código Brasileiro de Justiça Desportiva, o atacante pode ser punido por provocar o público durante uma partida ou evento esportivo. Gente, que coisa chata, um fim de carreira melancólico do seu Neymar. Agora, o que eu não vou defender o presidente do Remo, viu, Pimenta, de chamá-lo de vagabundo, mas talvez o que ele quis dizer é: o Neymar não treina, o Neymar não se dedica, o Neymar não tá nem aí, o Neymar vai pra noitada, o Neymar joga pôquer, o Neymar... Bom, enfim.
2: Comprometimento.
1: Eu acho que esse é o vagabundo que ele quis dizer.
0: Eu acho que não.
1: O que que você entendeu, o vagabundo?
0: O vagabundo que ele quis dizer, ele partiu para um outro lado... Ele quis marginalizar o Neymar. Não adianta passar pano pro presidente, não. Ele quis marginalizar o Neymar, chamando ele de vagabundo. Pelo tom que ele falou. Não foi nada disso, não. Que ele não treina, não, que ele faz isso, aquilo, não. Então ele deveria falar, ele é um cara mal comprometido, ele não tá nem com nada, ele não treina, não faz nada, e vem aqui e faz o que ele fez. Aí sim, agora ele chamar de vagabundo, não. Então o pau que dá no Chico, dá no Francisco. Se o presidente... Se o Neymar for denunciado, o presidente também tem que ser. Se tiver que suspender o Neymar, suspende o presidente também. Quem vai se prejudicar é mais o Santos, porque o presidente não joga.
1: Tá. Então, ó, o Lala, Alairto Gonçalves, um beijo no seu coração, meu irmão. Edmar, você é pimba. O que está acontecendo e o que está acabando com o ser humano é a falta de educação. O Neymar, tá? O Neymar não tem o direito de mandar beijos, não, mas ninguém tem o direito de ofender ninguém.
0: Ele errou.
1: Ainda desequilibra.
0: Eu acho que de todos os fatos, o pior que pegou, mais feio pro Neymar, foi ele mandar beijo pra esposa do rapaz e ainda falar pro rapaz, ainda ele apontar e falar assim, ó, é pra ela mesmo o beijo e ainda falar pra ele, desce aqui. Aí, aí errou. Aí
1: o senhor ele fez passou por isso. Errado. O senhor passou por isso. O senhor passou por isso, o senhor sabe como é dolorido.
0: Eu passei.
1: Ó, é horrível. Murilo Meringue, desculpe o presidente do Remo, que cuide do time dele. Júlio Garbato, um abração pra você. Carmo Machado, mancha a carreira sempre do Neymar. E aqui, ó. Eu gosto da postura do Messi, que é muito diferente do Neymar. O Geraldo Campos também acho.
0: O Cristiano.
1: Quero ver no Neymar longe do Santos. Alguém peitou bem feito pra ele. Aqui o Elídio Santana. Ó, o Luizão aqui colocou, ó. Neymar não é vagabundo. Ele trabalha pra destruir a própria reputação. Cara, sensacional. Pimenta, por favor.
2: Ó, pra mim os dois errou. Começar por aí. A gente estava comentando antes de iniciar o programa. Você sendo um profissional, você estando ali, você vai ouvir um monte de besteira. Você vai ser ofendido, você vai Isso acontece com o jogador, com o árbitro. Esquece, meu. Você tem a capacidade de esquecer isso aí. Absorve. Você não responde. Meu pensamento é assim que funciona. Por você ser um profissional. O cara é torcedor, tá lá, como dizem, pagou o ingresso, ele tá lá. Então, primeiro, o torcedor tá errado, mas isso é o... É, como é que fala? Que é do futebol, é... Tradição do futebol. Então, ele sendo já um jogador experiente, deveria saber controlar isso. Acabou o jogo. Erradíssimo. Cara, jamais você pode falar isso. Principalmente ele olhar para uma família, que era um marido e mulher, e ele falar aquela besteira. Erradíssimo.
1: Pelo amor de Deus.
2: Aí, aí vai lá para dentro do vestiário. Ele comemora. O pessoal xinga ele. Errado. Ali não, deve, ali não é entrada de jogadores?
0: É, e quem estava ali era só a diretoria do Remo.
2: O que, que aquele povo estava fazendo ali? Errado. Só diretor. Certo? Aí estourou já o pavio. Só que o presidente falou errado, ele pode não ser comprometido. Só que se, vagabundo é muito forte.
0: Muito forte.
2: O que, que é vagabundo? Vagabundo é aquele cara que fica com a bunda sentada dentro de casa, que fica atrás de Bolsa Família, às vezes, que fica atrás de pessoas para ganhar um dinheiro que não é certo.
0: Sim.
2: Se ele, se a diretoria do Santos aceita ele não treinar, ele ir em evento, ele jogar pôquer, ele ir depois do... Depois com o avião dele, o treinador do Santos falou que para ele não foi legal isso. Mas ele decidiu. Então, assim, errou todo mundo, Edmar. Errou todo mundo. Só que, assim, eu acho que o Neymar ele tem que ter um pouquinho mais de cabeça. Ele está se estourando muito fácil. E os jogadores estão vendo isso e vai e começa...
0: Vai pilhar ele.
2: Começa a pilhar ele e acontece. No jogo aqui, no, aqui em Santos aconteceu isso. Ontem aconteceu. Então, assim, não pode.
0: Mas você não concorda que um pouco a imprensa é de tanto. Ele está nesse estado. O Neymar chegou nesse estágio de tanto que a imprensa brasileira arrebenta com ele?
2: Sim, porque também que acontece. Vamos lá. É, se o cara der uma notícia do Neymar, vai ter uma repercussão.
0: Sim.
2: Se ele der uma notícia do Zezinho de lá do. Do Acre lá,
0: nada.
2: Não vai ter repercussão.
0: Entendi.
2: Então, a gente sabe que é assim que funciona, né? Mas ele tem que saber trabalhar isso daí. Ele, tem, ele tem pessoas ali em volta dele que teria que chegar nele e falar, meu, dá uma segurada.
1: Ó, né? Olha quanta gente tá opinando e é legal. A gente vai registrar tudo aqui. Primeiro, Antônio Carlos Garbui, um grande abraço, muito obrigado aqui. Diretoria do Santos está nas mãos do Neymar e não tem moral para exigir o melhor para o time. Também acho. Culpa do presidente Marcelo Teixeira, tá? O Vídeo Ramos, boa noite a todos. Ninguém fala nada onde Neymar esteve antes do jogo e viajou com seu próprio avião. Carmo Machado, concordo com o Pimenta. Nem o Neymar tinha que falar besteira. O presidente também está errado, tá? Rodrigo Santos, Neymar é um vacilão. Quando esteve aqui no Limeirão, até no aquecimento dele era separado. Nem ia pra fila de chutar bola no gol. É, deixa eu ver aqui. Entrou uma propaganda aqui. Deixa eu ver aqui. Diretoria do Santos. Aqui, mais aqui, ó. Deixa eu completar aqui o que disse aqui o Rodrigo, tá? Fazia chutes direto. Muita estrela pra um nó cego desse, tá? Washington Silva, um abraço pra você. Ariovaldo Jacon. O que acaba com o Neymar é ele achar que pode tudo por ser milionário. É aí que entra o que eu falo de um mau exemplo pra geração que gosta dele. O poder fazer tudo. Aí, ó. Ele colocou vagabundeando. Ele colocou hoje, lá.
0: É, ele vai provocar. Ah,
1: tá certo. Aí, você concorda com ele.
0: É, ele tá no navio.
1: Tá tudo. Ele tá, tudo imagina... tá tudo certo. Vocês vão sempre defender ele. Tá tudo
0: mas
1: certo.
0: Mas vai defender, Edmar.
1: Neymar...
0: Ele tá dando a resposta pro presidente.
1: E pra quê? Pra quê?
2: Imagina que se
1: ele não precisa.
2: Mundo, imagina que todo mundo que
1: pra se provocar... Pra mostrar que ele tem um navio, que ele é rico. Pra quê?
2: Para e pensa assim, imagina um campo de futebol que todo mundo provocar, as pessoas dentro escutar, vai lá e vai querer tirar satisfação. Imagina um campo de futebol, um São Paulo e Corinthians, lotado. A torcida do Corinthians começa a xingar os jogadores de São Paulo. O jogador de São Paulo vai começar a xingar os jogadores do Corinthians. Não pode.
1: Não dá. Ó, Marcos Antônio aqui, Neymar é mala, cai. Aqui, ó. Ó quanta gente, ó. Lucas Oliveira, Neymar tá cagando e andando. Ele gosta disso, gosta de mídia. Eu também acho. É, William Jesus, quem de fato entende de futebol sabe, o Brasil é muito prejudicado por isso. É, Wellington Fernandes, é só perguntar no Planeta quem é o Remo e quem é o Neymar. Esse cara do Remo é um babaca. Quero ver o Neymar longe do Santos.
2: Não, o presidente do Remo foi mal demais. Foi. Isso é doido.
1: Foi.
2: A gente fala, Neymar foi mal? Foi mal.
1: Neymar é o Edmundo versus Neto com grife.
2: Acho que a parte do Neymar ruim eu achei que foi essa parte, né, com o rapaz lá e o... E não, a esposa,
0: lá
2: foi feio,
0: lá ele errou.
2: Falar isso aí. Mesma coisa, lembra um jogo do Santos? Que ele foi tirar satisfação com o torcedor. Com o torcedor. Oh, mas você tá gordinho, você tá gordo, não sei o quê. Meu, desnecessário.
1: Neymar é ídolo em qualquer lugar do mundo. Infelizmente, no Brasil, não se respeitam os ídolos.
0: Aqui, ó,
1: a imprensa militante só não gosta do Neymar, porque ele em 2022 ficou do lado do Bolsonaro. Antônio Sabedoria.
0: Infelizmente no Brasil, Edmar, aponta um ídolo que é querido no Brasil.
2: Ó, vou dar um exemplo.
0: Aponta qualquer jogador.
2: Vou dar um exemplo de diferença de jogadores. Neymar, craque, hoje tá, pra mim, tá um pouco abaixo da média.
0: Sim.
2: Mas tudo que ele fez, ninguém pode falar que não foi um craque.
0: Não se apaga.
2: Não se apaga. Ronaldinho Gaúcho. Aonde o Ronaldinho Gaúcho vai... Todos os torcedores adoram o Ronaldinho Gaúcho.
1: E ele passou por polêmica em Grêmio.
2: Sim.
1: Em Flamengo.
2: Só
1: até que... no Atlético Mineiro.
2: Mas
1: lá ele é ídolo por conta da Libertadores. Eu tava
2: ouvindo hoje um canal de TV. O cara falou, deu esse exemplo. Ele falou, o Ronaldinho, o que acontecia? O jogador ia e cutucava ele, perturbava ele. O que ele fazia? Pelo futebol, ele dava resposta. Ele fazia o gol... O cara fazia uma falta, fazia alguma coisa, aquele jeito dele de sorrir, ele quebrava os caras.
1: Quebrava, dançava na bandeirinha de escanteio.
2: Então assim, é a diferença. A pergunta que vem assim, ó. Depois que acabar, depois que o Neymar parar de jogar futebol, ele vai estar envolvido no futebol ainda, pelo jeito?
1: Eu não acho. Eu não acho. Ele não tem perfil de técnico, ele não tem perfil de dirigente. Ele pode ser presidente de um clube. Tipo, comprar um clube.
2: Comprar.
1: Talvez isso.
2: Aí vem a pergunta.
0: O clube que ele vai comprar já tá na cara.
2: Não. Aí vem a pergunta.
1: Eu não vejo ele como líder.
2: Aí vem a pergunta. Vai ter um jogo beneficente lá no... Onde eu jogo ontem. Se o Ronaldinho Gaúcho for lá, para a cidade.
1: Lógico.
2: Concorda comigo ou não?
1: Lógico.
2: Agora vem a pergunta. Daqui 5 anos, o Neymar vai lá. O que vai acontecer com ele?
0: Vai parar a cidade.
2: Mas não vai ter retaliação?
1: Lógico. Ó,
0: nem de todos.
1: Neymar tá fazendo...
2: Mas uma boa parte. Isso que eu tô dizendo, sim, infelizmente.
1: Ó, sim. Neymar tá fazendo um circo para esconder o seu futebol que acabou. Um palhaço. O Washington Silva. Aqui, ó, o Caio de novo aqui, ó. Neymar nunca vai crescer, não adianta. O melhor para a seleção é ele realmente se afastar e dar espaço para quem dá prioridade pro futebol.
2: O pai dele não quer que ele para não, hein?
1: Não.
2: É. Já falou.
1: Bom, 18 horas e 36 minutos saindo do Neymar, indo pro Memphis Depay.
0: Aí
1: só
0: é
1: uma
0: piada.
1: Informação, não, mas só aí uma é informação piada. Rápida aqui. Ele foi aprovado hoje nos exames médicos e agora depende apenas da assinatura do contrato para ser anunciado oficialmente como jogador do Corinthians. O novo vínculo terá validade até metade de 2028. Com o contrato assinado, o planejamento do departamento de futebol é ter Memphis Depay pronto para a partida de ida contra o Rosário Central da Argentina no próximo dia 13 às 21h30 em Rosário, pelas oitavas de final da Conmebol Libertadores.
2: É, só que você viu a última cláusula que ele quis colocar?
1: Qual?
2: Tem que receber em 30 dias. Não vai dar certo, não.
1: Que time que tá pagando certinho?
2: Palmeiras?
1: Você viu a lista, então?
0: Flamengo.
1: Curitiba, Red Bull, poucos times. Você viu a matéria? Eu falei ontem, metade. Não, Inter não.
2: Inter de Limeira?
1: Ah, de Limeira sim.
2: Oh.
1: Metade dos clubes do Brasileirão com os salários atrasados, metade em dia. O Remo paga em dia.
2: Aí os caras fez essa... isso daí. Falou, agora acho que não vai fechar,
1: tá.
2: Não.
1: Uma informação aqui sobre o Danilo, da Atalanta da Itália. Hoje ofereceu 130 milhões de reais para tirar o bom Danilo Volante do Botafogo, porque pro Palmeiras ele não pode jogar mais por conta, né, que já fez os 13 jogos do Campeonato Brasileiro. A CBF comunicou hoje aos clubes a parada obrigatória. Meu Deus do céu, por conta da Copa do Mundo Feminina, vai parar o calendário masculino. Nossa, mas... ai, que ansiedade que eu tô pra ver a Copa do Mundo Feminina. Eu vou deixar de trabalhar pra assistir as meninas do Brasil enfrentando a Noruega.
0: Mas não vai parar.
1: Nossa,
0: né?
1: Tem que fechar o comércio.
0: Não vai fazer
1: isso. Ah, gente, pelo amor de Deus.
2: O campeonato brasileiro?
0: Não, vai parar tudo.
2: O brasileiro vai parar.
1: Então, mas vai parar o período aqui, ó, de 24 de junho a 25 de julho. Ah, gente, pelo amor de Deus, quem tá ligando? Faz uma. O presidente da CBF, eu sei que você quer equiparar, você quer fazer uma média, você quer dizer que o futebol feminino tá explodindo. Gente, você vê as arquibancadas. Eu nunca assisti, com exceção dos jogos que eu narrei aqui do Brasileirão Feminino, mas eu nunca assisti um jogo inteiro de futebol feminino. Eu nunca assisti, nem final. Nem final. Depois ainda que as meninas do Corinthians tiraram o Cuca aquela vez, né, por conta de assédio sexual, a partir daquele momento, aí que eu não assisti mais mesmo, não vi. Se eu tiver que trabalhar e narrar, ok, vou desempenhar o melhor trabalho possível, mas se depender de eu assistir o futebol, não vou assistir, não consigo. Limeira eu assisto, se tiver Limeira jogando aqui, adorava as meninas do Birajara Morgado Barbosa. Adorava aquele time, adorava Joyce no gol, Débora, Érica, Renata, Camila, Leca, Daiane Mascherano, Karina, Sheila, na frente, Nalian, Bruna Nunes. O time lindo que Limeira tinha, que subiu para a primeira divisão em 2005, metendo 4-1 no Paulista, no gigantão do CECAP. Mas dependendo de Corinthians, Vasco, Palmeiras, São Paulo, não assisto. Agora, parar o futebol masculino do Campeonato Brasileiro por conta dos jogos da seleção do feminino, ah, não.
2: Então fica mais bravo aí.
1: Vai lá.
2: O Caio Cardoso está falando e teve mais um amigo nosso, Antônio com Sabedoria. No dia dos jogos vai ser feriado.
1: Ah, não.
0: Vai pra parar?
1: Nós... então, mas sabe, pra nós vai ser bom? O Teco, Teco, Oscar... ah, ganhei na tranca ontem, um itentinho. Viu? Teco, valeu, Oscar, Javali, Mamute. Vamos jogar baralho.
2: Aí, ó, mas vamos Edimar, jogar baralho, feriado. Já foi decretado que em dia de jogo, entrou propaganda aqui, vai ser feriado.
1: Aí, que beleza. Ó, o Márcio Bigão tá falando aqui, os jogadores do Guarani estão sem receber. E é o seguinte, o presidente que foi reeleito, ele, eu li por cima, tá? Ele prometeu algo que ele não cumpriu. Aí os jogadores fizeram greve. E olha que o Guarani tá acima da Inter e ganhou da Inter, jogando bem por 3-1 no Brinco de Ouro. Então o Guarani hoje voltou a treinar, tá? Voltou a treinar à tarde, mas ameaçaram uma greve. Olha a situação, enquanto... tudo bem, aqui no interior nem tanto, mas enquanto o teto dos jogadores... enquanto esses times não pararem de pagar 3 dígitos para jogador mediano, o futebol vai sofrer e a tendência é falência de um monte de clube.
2: Qual o valor para vocês, né, pro Marculino, para você seria ideal?
1: Ideal, teto, o cara espetacular, um Arrascaeta, 500 pau. Não vai, 500 mil. Sabe qual que é o problema? O Juventude de Caxias vai lá, e o Marcolino tá arrebentando, tá jogando pra caramba. O Marcolino, ó, dou 30 mil reais pra você jogar pro Juventude. Vem o Palmeiras, ó, vem por 100. Que jeito que você vai competir?
0: Não dá.
1: Não tem competição.
2: É entre eles mesmo que acontece
1: não,
2: isso.
1: Não, Flamengo e Palmeiras, que ninguém tem culpa. Os dois times não têm culpa de serem bombados financeiramente e com uma administração maravilhosa.
2: Por ter uma administração.
1: Leila Pereira é a melhor presidente do futebol brasileiro.
2: Sim.
1: E tem muita gente que não gosta. A Leila dá um show. A Leila calou boca de muita gente. A mulher não entende de futebol. Mulher vai fazer só burrada no Palmeiras. A Leila peitou a mancha. A Leila peitou os ídolos. Ela peitou Dudu. A Leila é fera. Fera. Peitou o Flamengo. Peitou o Corinthians.
2: Bancou o treinador.
1: Bancou o Abel no momento mais crítico do Palmeiras. E a resposta veio América. Com títulos. A Leila é a melhor presidente do futebol brasileiro.
0: Eu sou do mesmo teto. Eu acho que jogador de futebol, eu vou até além. Eu vou até menos. Eu acho que jogador de futebol, para mim, é na casa ali dos 300, 350 mil. Era suficiente.
1: Cara, o Vitor Sá, 700 pau no São Paulo. Ah, depois disso aí eu desisto.
0: Ó, o Pimenta, o cara tem alimentação das melhores, o cara tem avião de graça para viajar, o cara tem concentração boa, o cara tem tudo. tudo. Ele não gasta um real. Ele ganha, aí ele ganha, tipo assim, se ele ganhasse 350 mil livre, tava bom demais. Agora, não dá. Agora você imagina esses pequenos. O Guarani, por que que tá nessa draga aí? Porque tem jogador lá ganhando.
1: E outra, o Everaldo tem razão aqui. O próprio Matheus Costa aqui na entrevista disse 3 vezes a folha da Inter. E se não for mais, viu, Everaldo? Se não for, muito mais.
2: É que eu acho assim, o valor, concordo, você falou 500, o Marco Nino falou 300.
1: Então, deixa eu completar então. O pica da galáxia, 500 mil. Aí o intermediário, vamos lá. Gabigol, vamos lá, Garro, vamos lá. O Lucas Moura na parte de cima, mas Maurício, lá em cima você conhece, você coloca Arrascaeta, Andrés Pereira, Memphis Depay, Yuri Alberto, Flaco Lopes, você põe na prateleira de cima, vai quinhentão, o máximo.
0: Livre?
1: É, o máximo 500. Ali na intermediária, 200 mil.
0: O Rony ganhou de São Paulo.
1: E o restante, meu amigo? O restante, 80 conto. Você quer jogar, joga. Se não quiser, vai tentar a sorte na Europa.
2: Então, porque é assim, né? Cara, 80 mil é muito dinheiro, cara.
1: Oh, 80 DJ, mil é muito dinheiro. Você pega aqui. O Ronaldo ganha 150 mil no Amazonas. Eu não duvido. Eu não duvido que o Amazonas pague isso ao Ronaldo. Eu não duvido. Júlio Garbato, 700 mil até dezembro. O Vitor Sá, depois 1 milhão.
2: Porque assim, a gente fala assim, né? Vamos ser sinceros, você pega um médico aí que faz operação de coração.
1: Isso.
2: Vou dar um exemplo.
0: Salva a vida.
2: Salva a vida.
1: Professor.
2: Professor.
1: Professor.
0: Bombeiro.
2: Oh, o cara abre o seu peito, cara.
0: É.
2: Se ele puxar uma veia errada lá, você fica na mesa.
0: Vai embora.
2: O cara talvez não ganhe. Estou falando. Não,
1: e outra coisa, quando você fala assim, ó, o prêmio da Mega Sena está acumulado. Vamos supor, não, hoje o prêmio da Mega Sena é 1,5 milhão de reais.
2: O cara
1: ganha num mês. Então, ou a Mega Sena tá precisando aumentar o valor, ou o futebol brasileiro precisa diminuir esse valor.
0: Mas quem diminui agora?
1: Tem que ter alguém. Tem que ter alguém para dar o pontapé inicial.
2: Mas já falaram para fazer isso, mas ninguém faz.
0: Olha para você ver, não rebaixando tanto. Olha como que tá os amadores de todas as cidades hoje em dia.
2: Eu ia falar agora, você falou primeiro.
1: Não, olha o amador, aí. O amador olha meia aí. Boca. O meia boca aqui é uma chuteira, Nike, 300 ou 400 reais por jogo. Gente, tem time de amador pagando 600 reais por jogo.
0: Que? Só isso?
1: Não. A média. R$600
0: Eu vou falar.
1: Um jogador de futebol amador.
0: Eu vou concordar com aquele ditado, né? Eu vou falar o Santo, mas. Vou falar o milagre, mas vou de igual o Santos. Tem times aqui em Limeira esse ano, aqui em Limeira, primeira divisão, que deu 8 pau pro cara assinar, só pro cara assinar. E 1 barão por jogo. São 10 jogos o cara vai vir aqui. O cara vai vir aqui de fora. O cara vai pegar 1 barãozinho, pôr no bolso, vai ali desfrutar do futebolzinho, porque vai brincar no amador. Se o time ganhar ou não ganhar, resultado, o que acontece? O clube vai levar somente uma taça embora, Edmar. Tem clube gastando horrores pra levar uma taça embora. Por quê? Porque nem premiação tem. Que nem a americana ainda tem. Lá se o time lá é campeão, pega 10 pau. O vice pega 5. Limeira não pega 1 real. Limeira é só o troféu e mais nada. E os clubes gastando horrores. Vai falar o quê? Sei lá, pra você ter ideia. Olha quem vai jogar em Limeira esse ano. Cleito Xavier. Adriano, que jogou no Santos. Vai jogar volante. Aqui. Vai jogar aqui, Pimenta.
1: Domingos
0: não tô sabendo.
1: Quebra ossos.
0: Então, olha pra você ver. Você acha que esses caras vêm de... O Adriano, eu tô sabendo que o Adriano, ele olha o que ele pediu. Ele pediu um hotel na sexta-feira pra ele vir pra Limeira.
2: Na sexta-feira.
0: Ele vai ficar hospedado na sexta-feira, no sábado, aí domingo de manhã ele sai, ele joga, volta pro hotel, toma banho e vai embora. No outro domingo, mesma coisa. Gente, aonde vai
2: parar isso aí? Quanto dá só isso daí?
0: É só ver qual hotel que ele vai pegar.
2: Aí eu falo pra você assim, ó. A divisão que o Galo tava disputando.
0: Sim.
2: Vocês vão saber melhor que eu. Tem equipes aí que o cara... Então, se for o cara vai ganhar R$1.000 por domingo.
0: Por jogo.
2: Então vai R$4.000. Tem jogador que nessa divisão não ganha 4 mil treinando todo dia. Tô falando treinando todo que dia. É esses caras que vêm vindo aí...
1: Só pro fim de semana.
2: Aí o cara tem os outros jogos...
0: Nas outras cidades.
2: Nas outras cidades. Como disse o Marculino, vou falar o milagre, não vou dar o santo. Um cara conhecido da região, ele falou pra nós uma vez, a gente tava fazendo uma final de futsal. Ele falou, eu comecei a trabalhar agora com 40 anos. Ele era registrado numa empresa pra jogar futsal. Ele falou, ó, eu jogo sábado e domingo campo, jogo sábado à tarde, domingo de manhã e domingo à tarde. 3 jogos. E de semana... Quando começa os futsal, foi assim, tenho a minha casa, tenho tudo. Foi começar a trabalhar agora com 40 anos.
1: Para você ter uma base, um dia eu comentei aqui o Romário, que para mim é o top de linha do Amador hoje. Sim, é o mais requisitado, é o mais campeão, é o, sabe, o líder nato.
2: Sim.
1: Ele pegou o celular, falou, dá uma olhada aqui, nos últimos 3 anos, as transferências que eu tive. Sim. Ele tem tudo anotadinho. Ele falou, eu comprei terrenos com dinheiro que eu ganhei no Amador.
0: Tem chácara. O Romário tem chácara.
1: Bom, enfim, 18h48, vamos falar da escolinha do Palmeiras. 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O Everaldo tá dizendo aqui, né? A Lei Pelé deixou os clubes pelados. Eu também acho que foi uma bola fora a Lei Pelé, tá? É o seguinte, pois não.
2: Manda um abraço pro Bi do som que ele tá me perturbando aqui,
1: grande,
2: vai.
1: Grande Bi, um abraço. O Bi tá de novo endereço?
2: Novo endereço, lugar amplo, lugar bacana. Passei ontem, hoje lá.
1: Você mandou para mim o endereço?
2: Não, eu tenho
1: aqui. Pode falar, por favor. Bi, um abraço para você, meu querido amigo. Onde está atendendo o Bi agora?
2: Na rua Professor Noêmia de Castro Oliveira, número 330, no Jardim Esmeralda. Onde que é isso daí? É na avenida, você subindo o antigo campo dos estudantes. Um pouco antes, quando você do endereço que era ele, do lado direito ali, na frente de um mercado. Ele está ali, um lugar amplo ali. Passei lá, está super contente. Então, que Deus abençoe ele. Um abraço para ele, um abraço pro irmão dele, o Lecão também, que sempre estão juntos.
1: Boa, tamo junto, Bi. Ô, Titi, tem uma foto do Ducaires aí, eu quero mandar um abraço pro Ian Moraes. E o Kina mandou para mim a foto do Ducaires. E olha que espetáculo, eu acho que o Du vai colocar essa foto num quadro e vai colocar naquela área de lazer espetacular que ele tem na mansão dele na Ilha de Bali. Então, vamos colocar a foto do Ducaires. Esse cara sensacional, olha que imagem no acesso do Independente. O cara que tá machucando o braço no alambrado, mas vibrando com acesso. Esse é um guerreiro nato, o cara que torce demais para o galão da massa. Do Caires, um abraço, obrigado por tudo que você faz. Olha que interessante, a torcida do Independente fez uma vaquinha para dar a premiação pelo acesso aos jogadores. O valor foi de R$25 mil. E agora uma nova vaquinha foi aberta e eu novamente estou ajudando. Só que tem um porém. Como chama o banco que o Iago Ramiro tem conta, Marcolino? O senhor
0: não
1: sabe?
0: Faço ideia, ele não me passou.
1: Banco Inter.
0: Nossa.
1: Os torcedores do Galo. Iago, pelo amor de Deus!
0: Meu pai. Deus.
1: Faz uma conta no Itaú, no Bradesco, no Banco.
0: Faz
1: no Banco do Brasil. mas é o Banco Inter. Ou então, toda vez que o galista vai fazer o Pix, porque é tudo na conta do Iago. E ele, que é como capitão e um cara muito honesto, ele distribui para os jogadores. Mas está lá, toda vez que o torcedor do Galo, que ajuda, coloca o recibo, está lá, Banco Inter. Então, tudo que tem, né, no grupo dos torcedores do Galo, aparece Inter, Inter.
0: Que eles estão mandando os comprovantes.
1: O Iago, os torcedores estão pistolão. Iago, pelo amor de Deus, muda o banco. Banco Inter, tá bom? Um abraço ao Iago, tá? É o do Caires, nós mostramos aqui. Léo Alves, o único, está suspenso. Terceiro amarelo, não joga domingo em Rio Preto contra o América. Daqui a pouco a gente fala dos públicos, tá? Tem uma imagem também, uma foto do Marinho junto com o presidente Reinaldo Carneiro Bastos, porque no começo da semana teve o conselho arbitral da grande final da Bezinha entre Independente e América. E na foto que nós vamos mostrar, tem o presidente do Independente, o Mário César Rodrigues, o Marinho, né, ao lado do presidente Reinaldo Carneiro Bastos e ao lado também do presidente do América, o Marcos César Vilela. Vamos ver aí a imagem da Federação Paulista de Futebol, Agência Paulistão, o conselho técnico, tá? Que aconteceu no começo da semana. Olha aí o Marinho, o Reinaldo Carneiro Basque, que poderia lançar uma grife dos seus óculos. Ninguém usa o óculos igual do dele.
2: Ele usa uns óculos.
1: Deve ser caro, hein? E o presidente do América, o Marcos César Vilela. Falando nisso, tem uma fala do Marinho, o Marinho que participou desse conselho, e a Agência Paulistão, que cobriu este conselho, né, técnico da decisão, pegou uma palavra de cada presidente, e é claro, puxando a sardinha aqui para Limeira, a gente vai ouvir aí os 30 segundos do Marinho falando da importância da torcida na partida que vale o título da Bezinha. Acompanhe o que disse Mário César Rodrigues, o Marinho.
3: O objetivo nosso foi cumprido, né, que era subir para primeira divisão. Estamos nesse patamar agora, né? E a trajetória não foi fácil, o jogo em casa não foi fácil, conseguimos resultado. Agora vamos brigar para ser campeão, né? Vamos correr para ser campeão. A torcida do Independente é fanática, né? É fantástica. E com certeza vai lotar esse estádio na final, dia 16.
1: Aí, portanto, o Marinho, e o que muita gente falou? Não, tá errado o Marinho de falar que subiu para a primeira divisão. Não, ele está certo. Que a primeira divisão corresponde a 1, a 2, a 3 e a 4. Tudo que é A é primeira divisão. Segunda divisão é o campeonato que o Independente estava. Cara do pimenta.
2: Pra mim, a 1 é
1: não, tudo São bem. Paulo.
2: A Inter tá na 2.
1: Não, tudo bem. Não, mas é o que ele quis dizer, primeira divisão. O que ele quis dizer. O Independente subiu para a primeira divisão. Corresponde a 1, a 2, a 3 e a 4. As letrinhas A. Segunda divisão. Não tem letrinha. Oh, vocês são maldosos aqui. Oh, Reveal, você não vai pro céu, não.
2: Eu li.
1: Muito bem, aqui é o Washington Silva. Até o Banco Inter tá por cima. Aceita aí, ô Marcolino. Meu Deus,
2: o importante é o dinheiro cair, gente.
1: Vale, eu também acho. Lógico. Eu também acho.
0: E concordo. Tá caindo, hein?
1: Tá caindo. Bom, a gente vai pro intervalinho. Olha, a CBF marcou pra próxima terça-feira, às 11 horas da manhã, em sua sede no Rio de Janeiro, o sorteio oficial dos confrontos e mandos de campo das quartas de final da Copa do Brasil. Então vamos aguardar. Tomara que o Vascão da Gama esteja aí entre os classificados, o que eu acho bem difícil. Bem difícil.
0: Ele é muito pessimista, né? Aí o Vasco ganha bem amanhã. Complicado. Nossa, ele chega aqui.
2: Grandão.
1: Nossa. Eu não tô otimista hoje.
0: Se ganhar, ele chega aqui amanhã.
1: Tomara!
2: Que hora que vai ser?
1: 9:30.
0: É o mesmo horário
1: do Palmeiras e Fortaleza numa TV e com meu pai. Vou lá no meu pai, vou lá em Rio Claro.
2: 9:30?
1: Eu não sei se meu pai já fez a grade de segurança lá pra separar as torcidas. Mas eu vou assistir com meu pai, né? 9:30, o Fluco Vasco e o Palmeiras e Fortaleza.
2: Você vai lá 9:30, aí você vem embora meia-noite?
1: Meia-noite e meia. E acordo 7 da manhã todo dia. No certo. Pique. Outro eu joguei baralho até as 2 da manhã.
2: Deixa eu falar uma coisa.
1: Liga, fala. Que eu... Antes, só uma informação,
2: senão
1: eu
2: esqueço.
1: Só uma informação antes que eu esqueça. Ontem nós falamos da classificação da Inter para as quartas final do Paulista Cup. A Inter ganhou de 3-2 do DS e esse jogo vai ser colocado daqui a pouquinho no meu canal do YouTube, no Edmar Pimba. Você pode ver na íntegra o jogo e amanhã nós colocamos aqui os melhores momentos. Um jogaço, hein? 3-2 para a Inter no DS. que é de Atibaia, o jogo foi no Lagoa Nova. E o Independente também jogou ontem pelas oitavas de final e foi eliminado pelo Rio Branco de Americana. O jogo foi em Nova Odessa. Foi 4-0 pro Rio Branco. A tabela deve sair, mas eu falei com o Henrique Leme agora há pouco, centroavante da Inter, eles acham que o cruzamento será Inter e Rio Branco. Precisa só ver qual campo será, se será mando do Rio Branco em Nova Odessa ou se será mando da Inter no Lagoa Nova ou no Centro Rural. O senhor não é baú por quê?
2: Hoje cedo ligaram para mim, perguntando se eu podia vir no programa.
1: É. Isso.
2: Rapaz, quase liguei 192. Você pode?
0: Ele me ligou assim
2: no programa hoje.
0: Ele ligou assim.
2: Jesus! Tiago!
0: Ligou assim também.
2: Ligou?
0: Pra mim também.
2: Eu tava ligou. Pegando. Eu tava
0: então acho que ele desligou pro você e ligou pra mim.
2: Eu falei, eu vou pegar o telefone, vou ligar pro 92, cara. Você pode ir. Por quê? Foi
0: desse
2: Jesus.
0: Desse jeito mesmo. Ô, desse filho, jeito.
2: Calma.
1: Cara, eu tenho 50 anos. E outra, eu faço caminhada na subida pra que eu tenha fôlego pra narrar os jogos. Então eu utilizo a subida. E nessa subida eu ligo pra você. O senhor queria, se eu tivesse normal, eu tava jogando no São Paulo.
2: Mas liga na descida. Ó, falando nisso, a gente liberou o transfer banking.
1: Liberou?
2: Liberou.
1: Oh, notícia boa.
2: Não faz isso jogar no São Paulo, não tá muito bom essas coisas.
1: Ô, Sérgio Silva, ó, você não é só você que pergunta pra mim. Eu já respondi aqui algumas vezes, eu respondo de novo. E vou prometer aqui, e vou cumprir. É, Edmar, se o Vasco cair e a Inter subir e tiver Vasco e Inter, para quem você torce? 101% para Inter. 101%. O Vasco, não, o Vasco joga sempre. Sempre Série B, Série A, para o Vasco não importa se ganhar ou perder para a Internacional. A Inter tem que ganhar para permanecer na B, para buscar uma Série A. 101% eu torço para a Internacional. Pode ter certeza, se bobear para provar que eu torço para a Inter contra o Vasco, eu narro com a camisa da Inter.
2: Se a Inter e Vasco estiver jogando última partida...
1: Amanhã ele já vai começar lá,
2: para não cair.
1: Que o Vasco caia.
2: Eu também, eu penso assim, eu São Paulo
1: não, e Inter... Não, peraí, você acha que eu vou torcer se Inter e Vasco jogam a última rodada? Se a Inter perde, ela cai para
2: a
1: Série C?
2: Não, a Inter não cai. A Inter não cai.
1: Aí o Vasco cai?
2: O Vasco cai.
1: Aí eu torço pro Vasco.
2: Torce pro Vasco?
1: Nesse aspecto, sim. Se pra Inter for um jogo normal e pro Vasco represente a permanência na divisão, claro que eu vou torcer pro Vasco.
2: É que nem eu sempre falo, eu tenho três times. Inter, São Paulo e Ferroviária. Às vezes vocês até brincam aqui quando joga Inter, sim, e Ferroviária. Não tem nem... E São Paulo e Inter também é Inter, né?
0: E aí eu tenho três que é do meu coração, né? Santos, Independente e Bandeirantes de Birigui. Gosto do Botafogo, gostar é uma coisa, mas do meu coração, é que sou apaixonado, Santos, Independente e Bandeirantes de Birigui.
2: Mas a sequência é Santos,
1: Inter,
2: Independente?
1: Inter barra Independente.
0: Se chegasse, nunca vai acontecer isso, eu não vou ter idade para ver isso, eu acho que nunca vai acontecer, só um amistoso. Pô, de
1: se
0: luxo.
1: Se você não tiver, então eu já tô morto também.
0: Você já viu Inter e Vasco?
1: Já assisti.
0: Então, eu nunca vi Santos e Independente.
2: Ah, mas do jeito que o Santos tá capaz que cheirinho.
1: Tem que dar. Não é nem o Independente.
2: Tem que dar essa. Tem que dar essa.
1: Não é nem o Independente. É o Santos que vai cair. Santos, muito bom.
0: Aí não tem jeito.
1: O senhor,
0: né,
1: foi muito bem nessa.
0: Mas não dá. Eu, Edmar, só a informação.
1: Se for decisão de título, Sérgio Silva, Inter, você acha que eu não vou querer entrar pra história narrando a Inter campeã em cima do Vasco na Série B?
0: Tem mas como,
1: 101%,
0: né,
1: meu amigo? Pelo amor, isso é óbvio.
0: Dimar, informação só rapidinho para o intervalo do Independente para encerrar. Além do Léo Alves fora, o Independente não conta com Bachola, que já está vetado, Felipe Ferreira vetado, Breno ainda é dúvida,
1: tá,
0: e Jean também é dúvida. Então esses quatro jogadores que eu citei aqui, tudo praticamente fora desse confronto.
1: Tá. Ó, depois do intervalo, tudo da Internacional. Vocês sabem que vai ter um tour no Pradão? Eu vou trazer a informação e vou ouvir o Ricardo Augusto pra falar desse tour. Não tenta se olhar com essa cara pra mim.
2: É verdade. Eu tô olhando.
1: Não, você... E posso falar, são 24 setores. O Igor falou, quê?
0: É.
1: 24 setores pra visitação.
2: Tá bom.
1: Tá bom, você vai ver. O Ricardo vai explicar daqui a pouquinho. Nós vamos mostrar também os LEDs do Limeirão. Fiz uma imagem lá hoje. E nós vamos mostrar os melhores momentos da classificação do Independente para o mata-mata do Sub-20, tá? São 3 minutos de Independente e Rio Branco de Americana, jogo realizado no Pradão. Então, um minutinho a gente volta para desfilar todas essas informações. Sérgio perguntando do Frazan, realmente foi para Malta, já foi apresentado lá na sua equipe. Diga.
2: Quem tem três times é criança de 2 anos. É. O Reginaldo tá falando aqui. Aí o Wellington Fernandes também. Não sei como consegue torcer para mais de um time.
1: Eu torço.
0: Inter
1: barra Independente, Vasco da Gama, tá? Corinthians, Real Madrid,
2: nossa,
1: União São João.
2: É, então essa criança aí é de 2 meses agora.
0: O senhor deixou o Rio Claro fora?
1: Rio Claro é antes do União, Rio Claro.
0: É, eu falei, caramba.
1: Rio Claro.
0: Então, o senhor não entra em Rio Claro,
1: Inter, mais. É que eu não tô indo muito lá. Então vamos lá, Inter versus Independente, né? Depois Vasco, Corinthians, aí vem Rio Claro, Real Madrid, União São João. Tá bom? Sim. Então beleza, 19 horas e 3 minutos.
2: Saber
1: vamos
2: que
1: lá
2: tem,
1: então.
2: Tem ano que não fica campeão de nenhum.
1: Até o Real Madrid não tá sendo campeão.
2: Ah, não. Eu pensei aqui e falei, não, cara.
1: Esse tá é bom, vocês têm razão. Vamos lá, um minuto, daqui a pouco mais desfile de informações pra você aqui no Pimba nos Esportes, porque aqui é o seguinte, vai pensando, né? A gente vai colocando uma notícia atrás da outra aqui, pá, não para! Isso que é mais legal do Pimba nos Esportes. Um minuto eu volto.

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2: 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Um forte abraço, Edmar. Tamo junto, meu irmão. Valeu!

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1: São 19 horas e 10 minutos, de volta aqui com Pimba nos Esportes. Vamos falar um pouco da Internacional, que treinou hoje. A Internacional treinou, e lembra que eu comentei sobre o Miguel Bianconi, né? Falei, o Miguel Bianconi joga ou não joga contra o Volta Redonda? Ele saiu machucado contra o Guarani no primeiro tempo. E ontem a probabilidade de jogar era de 90%, 10% de não jogar. Hoje à tarde eu fui lá para tentar entrevistar os dois reforços que chegaram, mas o treinamento foi antecipado pela comissão técnica. Eles assistiram um vídeo do Volta Redonda, então por isso não tive como bater um papo com o Fagner Alemão e nem com o Gabriel, né? O Gabriel Santiago, que subiu com o Juventus. Aliás, é o único que não está inscrito ainda, tá? Não apareceu no BID até no começo da tarde, não tinha aparecido no BID ainda o Gabriel Santiago. Fagner Alemão, sim, Fagner veio do Náutico, 35 anos zagueiro, vem pro lugar do Frazan, e o Gabriel Santiago vem pro lugar do Felipe Azevedo, que infelizmente foi reprovado no exame médico e não vai reforçar a Inter na reta final da Série C. Aí o Miguel Bianconi passou por mim. Falei, professor, professor, por favor, aumentou um pouquinho a porcentagem. Ele falou 94%. Então tem 6% de chance do Miguel Bianconi ser vetado, porque ele não treinou hoje pela manhã. Foram dois treinos pela manhã, ele não treinou, e agora à tarde ele foi para campo, porque eu fui filmar os LEDs lá e ele estava em campo treinando, tá?
2: Mas 3% amanhã e 3% sexta,
1: amém,
2: fechou.
1: Não dá para saber o ataque da Internacional, perguntaram aqui, não tem como saber, mas a tendência é que o Matheus Costa, ele vai ter todo mundo de volta, time completo. Vai ter de volta o Emerson Júnior, tá? O Emerson Júnior goleiro, que não pôde enfrentar o Guarani, porque ele pertence ao Guarani, está emprestado à Inter. O Matheus Costa tem a volta do Fabrício Dias, volante, que cumpriu automática pelo terceiro amarelo. Terá de volta o Vitor Leque, atacante, também cumpriu automática pelo terceiro amarelo. Gabriel Dias não jogou contra o Guarani porque ele foi poupado por carga. Ele tem um desgaste, por isso ele não jogou. Está à disposição novamente. Então, provável Inter para o jogo da classificação. Se a Inter ganhar do Volta Redonda sábado, 7:30 no Limeirão, a Inter vai para o quadrangular final, tá? Então a Inter de Emerson Júnior, Ian Silva, Robson, Lucas Santos e João Vitor. Meio de campo, Fabrício Dias, Lucas Buchecha, Romarinho. Na frente, Vitor Leque, Miguel Bianconi e Richard ou Claudinho. Se o Matheus Costa colocar três atacantes, joga o Richard. Se ele repetir o esquema que ele fez no começo contra o Guarani, jogam Romarinho e Claudinho, um do lado do outro, tá? É sobre a informação do Volta Redonda. O Volta Redonda anunciou hoje a contratação do atacante Matheus Regis, 26 anos. Lembra que era do São Bernardo? Parece o Zezé de Camargo. Lembra o Zezé de Camargo? É um inferno esse atacante, ele é muito bom de bola. Então o Matheus Regis, ele disputou a Série D do Campeonato Brasileiro pelo América de Natal. O América foi eliminado pelo Gama, ganhou em casa de 1-0, perdeu de 3-2 em Brasília e perdeu nos pênaltis. Então o Matheus Regis já veio para o Volta Redonda, já treinou. E se o nome aparecer no BID, ele joga como titular contra a Internacional, tá? Ele que atuou 14 jogos pelo América e marcou 4 gols. Passou também por Santa Cruz, Botafogo de São Paulo, Atlético Goianiense, Ponte Preta, Guarani e Campinense. Ô Pimenta, o que esperar desse jogo de sábado? Volta Redonda e Internacional, Inter e Volta Redonda, voltaço. É o 15º com 18 pontos, vem para cá pro tudo ou nada. Se não ganhar o Volta Redonda, praticamente não tem mais chances, né? De classificação, fica muito, muito ruim pro Volta Redonda. Ainda são, né, 4 rodadas contando com essa. Mas depois dessa rodada de fim de semana, restarão 3. A Inter vai ter o Brusque em Santa Catarina no sábado à noite. Recebe o Figueirense no Limeirão, no dia 23 de agosto. E fecha num sábado no Centenário contra o Caxias.
2: Jogo para ter a classificação quase garantida, né? Se não dizer garantida, né, Dimar? Gostei muito, semana passada o treinador da Inter veio aqui, uma consciência que...
1: Gostei também.
2: Às vezes a gente ouve, né, entrevista, mas assim, pessoalmente, você, do lado da pessoa, você... Eu tive uma impressão excelente dele, cara. Excelente, excelente mesmo, sabe? E assim, eu acho que é o jogo da classificação. E tem que aproveitar. Tem que ganhar, tem que fazer os três pontos. Não pode deixar para o último jogo, Edmar. Não pode.
1: É, o pensamento da Inter, não deixar para o último jogo.
2: Já vai ter que ir nesses três jogos aí, conseguir aí quatro, cinco pontos, talvez. Ou seis pontos. Ganha nas duas aqui em Limeira, né? Vamos dizer assim.
1: O certo, Pimenta, é a Inter ir para a última rodada sabendo onde ela pode cair no quadrangular. Ela pode, vamos supor assim, ó. Se eu ganho, eu tô num caminho. Se eu empato, eu tô num outro caminho. Se eu perco, eu posso ter um quadrangular mais fácil.
2: Então, mas do jeito...
1: Você imagina, vamos supor. Se eu ganho ou empato em Caxias, eu caio num quadrangular com Guarani e Paysandu. Se eu perco, eu não caio num quadrangular com Guarani e Paysandu. Não é melhor perder?
2: Com certeza.
1: É lógico que é.
2: Mas do jeito que tá equilibrado, né? Se você pegar a classificação, tá muito equilibrado os oito. Então, será que no final vai ter como ver isso daí?
1: Por que não? Acho que sim.
2: Você acha que sim?
1: Eu acho que sim.
2: Porque, vamos lá, falta mais antes da...
1: É, porque pode ser que na última rodada já tenha, por exemplo, o primeiro colocado garantido.
2: Sim.
1: O quinto colocado garantido.
2: Hoje não daria pra gente ter essa noção.
1: Não, de jeito nenhum.
2: É isso que eu tô falando. De porque, vamos nenhum. Lá, falta mais três rodadas e depois a última.
1: Não, quatro com E.
2: Sim. Três rodadas
1: além da última.
2: Perfeito. Tá? Então, assim, mas está muito equilibrado. A gente vê, olha, se você perde uma partida, você já vai lá para baixo, você ganha, você já está lá em cima. Então, eu tenho ainda as dúvidas se na última rodada vai dar para fazer essa conta. Entendeu? Mas eu acho, a Inter ganhando os dois jogos dentro do Limeirão e beliscando um pontinho lá fora... Na última rodada você vai estar muito bem colocado, né? E aí, tomara que dê tempo, dê para você fazer isso aí, né?
1: É, a conta que o Elias está falando é uma vitória e um empate. Mas

0: Imagine como é que vem pra cá, né? O turbilhão.
1: É aquele jogo que a Inter ganha e faz um jogo bom.
0: Sabe,
1: pra dar moral.
0: Tá faltando a Inter dar uma goleada.
1: Os 3-0.
0: Tá faltando a gente sair do Limeirão. Nossa, que saudade. Lembra com o Operário aqui ano passado, 5. Itabiritos, né? Acho que 4 ou 5 também.
1: É.
0: Sabe, gostoso quando golei. Qual que foi a última goleada que a Inter deu? Eu não me lembro, uma goleada.
1: Não.
0: Nesse ano não teve.
1: Não, esse ano não.
0: Não teve goleada esse ano.
1: Esse ano não.
0: A Inter está muito econômica.
1: É.
0: Mas, ó, modéstia à parte, tem que tirar o chapéu, né? Porque, olha, a realidade da Inter, como o próprio Matheus disse, a estrutura, o que a Inter passou, né? A condição financeira. Porra, ele tá tirando lei de pedra?
1: Demar.
0: É que a gente trouxe o Matheus aqui e deixou bem claro. Matheus, por que a gente às vezes critica ou fala do... Pô, a Inter não tá jogando bem. Porque ele deu essa esperança pra nós. Porque ele trouxe bons jogadores. Porque ele fez o time jogar. Porque ele colocou a Inter pra ganhar fora de casa e jogando bem. Então por isso que a gente seguiu naquela toada. Pô, mas cadê aquele time que tava jogando bem? Mas olha, é de se tirar o chapéu. Rapaz, a Inter tá tirando leite de pedra com o que tem.
1: Você vai lembrar, no início do ano, em janeiro, fevereiro, o que, que a gente falava? Paulista. Não, a Inter tem grandes chances de subir no Paulista. Olha o time que a Inter montou.
0: Perfeito.
1: No Paulista. Tanto que eu até brinco com você, que eu tenho amigos meus lá da torcida sem noção. Os caras falaram, legal você, Edmar, né? Vocês falaram que a Inter ia subir, olha que...
0: Verdade.
1: O que aconteceu. Eu sempre falaria comento
0: de novo
1: com você.
0: E falaria de novo pelos reforços que vieram. Lembra quando chegou o Rafael Waller?
1: Sim.
0: Quando chegou o Vitor Leque, a gente falou, uau!
1: É.
0: Pô, que time que a Inter tá montando.
1: Mas aí, vamos lá. O que, que a gente falava? A Inter tem um timaço pra subir, vai subir, tal, tal, tal. Aconteceu tudo que aconteceu. Cara, a gente falava aqui... A perspectiva para uma Série C de um brasileiro...
0: Depois de 22 anos.
1: Primeiro ano você disputar. Assim, ó, e do jeito que estava, o treinador falou, chegou no Limeirão, não tinha clima. Os caras estavam tudo para baixo. Não foi isso que ele falou aqui para nós? Então assim, a gente falou assim, bom, não caindo, ó, já tá legal.
0: Que esse era o objetivo número um.
1: O Danilo,
0: vou até confessar que o Danilo, quando contrata o Matheus Costa... Ele fala, Matheus Costa, eu só preciso de uma coisa. Não derrube a Inter. Não faça a Inter cair. Você promete para mim, nessas palavras, Matheus, você promete para mim que a Inter não vai cair? Ô louco, presidente, cai em dois. Não vamos cair. Só que aí, ô Danilo, eu posso trazer umas 4, 5 peças? Claro, pode trazer, se não estourar o nosso orçamento, não. Pô, ele traz o Ian Silva, lateral direito. Ele traz o João Vitor, lateral esquerdo. Ele traz o Léo Paraíso, zagueiro. Ele traz o Fabrício Dias, volante. Ele traz o Gabriel Dias, meia. Ele traz o Richard, atacante.
1: Cara, pontuais.
0: Perfeito. Ah, teve erros. Eu não sei nem se foi ele que indicou, mas Adriel, Miguel Sampaio. Sabe, laterais que já foram embora. Mas o índice de acerto do Matheus nos reforços. Um índice altíssimo.
1: E sabe o que, que é o legal? Que a gente, os jogadores vêm aqui, o Ian Silva, o dia que ele veio, que ainda eu brinquei com ele, falou assim, pô, no último jogo corri 14.13.800. Falei, então põe 14, que até se sair do campo e ir pro vestiário deu 200 metros. Ô, o cara correu 14 quilômetros, Marculino.
0: É bastante.
1: É muita coisa. E o treinador da Inter falou que os jogadores, que a gente perguntou sobre, e isso eu sempre bato na tecla, a Inter, no Paulista, ele caía muito de produção no segundo tempo. Lembra disso? E agora, no brasileiro, é o contrário. Uma com a visão do treinador e a comissão técnica, ele mexe as peças dentro do vestiário, do primeiro para o segundo tempo. A Inter sempre volta melhor, Edmar.
0: Sem dúvida.
1: E com isso também, condicionamento físico. E aí ele falou assim, ó, o que os jogadores da Inter correm, porque acho que teve um amigo nosso que estava acompanhando o programa, ele falou assim, ó, eu achei que quanto o Guarani os jogadores não correram tanto, lembra disso? Ele falou, não, ao contrário, teve jogador que correu 12, 13 quilômetros, é o que um jogador de Copa do Mundo corria.
0: Sim. Ele falou da Ferroviária esse jogo.
1: Isso, da Ferroviária? Isso,
0: é. Ele falou assim, ó, pra deixar, acho que foi, se eu não me engano, foi o Foguinho ou o Lucas, que falou do preparo físico do jogo contra a Ferroviária. E aí o Matheus Costa, por ter amigos em Araraquara, ele conseguiu o scout do jogo.
1: Isso.
0: E ele mostrou que a Inter correu 10 quilômetros a mais do que a Ferroviária.
1: É.
0: Entendeu? Então,
1: foi isso.

0: Foi isso, tá? Próprio Diogo Rizardi aqui. Os que foram embora foram obras do excelentíssimo Luciano Mancha. Um abraço, meu querido amigo Diogo Rizardi, tá? O Matheus Costas e os reforços caíram com uma luva na Inter. Que venha, Juventude, Santos, Vasco. Mas por que Vasco? Deixa o meu Vascão de lado, o Sérgio Silva. Tomara que não caia, vou torcer muito. O Pimenta aí, Gizeline. Oh, Gizeline, você fica aqui do meu lado aqui, o Marcolino. Liga.
1: Só mandar um abraço aqui. José Olímpio Machado está nos ouvindo.
0: Vai lá.
1: Boa noite, um abraço a todos vocês. Amigos, obrigado pro nosso amigo aí que gosta da nossa ferroviária. Zé Olímpio Machado, de Araraquara.
0: Ah, que legal.
1: Então, um abraço. É.
0: Tamo junto.
1: Ferrinha.
0: Ó, os 18 jogos da Inter contra Cariocas no Limeirão. Em 79, Inter 2, Goitacá 0. Vai anotando aí. Em 80, foram 2 jogos contra Cariocas no Limeirão. Inter 2, Goitacás 0. Inter 0, Bangu 1. A Inter nunca ganhou do Bangu no Limeirão. 1981, foram 2 jogos no Limeirão contra Cariocas. Inter 0, Vasco da Gama 2. Inter 1, Bangu 1. Aí pulamos para 82, mais 2 jogos. Inter 2, Fluminense também 2. Inter 2, Bangu também 2. 84, um jogo só. Inter 3, Volta Redonda 0. 2 gols do Django, 1 do Edson, pela seletiva do Campeonato Brasileiro. De 84, pulamos para 86, um confronto. O duelo do campeão paulista com o campeão carioca, 3-0 para a Inter. No Flamengo, um show do Bugrão.
1: Lembro desse jogo.
0: 88, a Inter enfrentou o Americano de Campos, 1-0 para a Internacional. 1989, uma das maiores vitórias da Inter. Pai, manda pra gente o gol do Sidney pra gente colocar aqui. Inter 1, Flamengo 0. Gol do Sidney. Eu tava lá no Limeirão. Acho que 13 mil torcedores compareceram. 89, eu estava nesse jogo. Inter 2, Vasco da Gama também 2. 1990, Inter 1, Botafogo do Rio 0. Gol do Marco Antônio de cabeça. De 90, a Inter voltou a enfrentar um time carioca só em 2000. Nossa. Inter 2, Madureira 0. 2000, isso aí foi pela Copa João Avelange. 2021, Inter 0, Madureira 3. Quando a Inter faz uma grande campanha com o Elano no Paulistão, ela ganha o direito de disputar a Série D do Campeonato Brasileiro. Teve ajuda, né, do Mirassol, do Novo Horizontino. E a Inter estreia na pandemia. Nós narramos do estúdio por conta da pandemia. O Rafael Pinheiro, goleiro da Inter. 0 para Inter, 3 para o Madureira. 21 ainda, Inter 0, Bangu 1. 21, Inter 1, Boa Vista 0, no Limeirão. E a última partida contra um Carioca 0-0 contra o Nova Iguaçu. Foi o último jogo de Felipe Conceição, né? Contra um Carioca, porque depois ele permaneceu na série, né? Ele permanece pro Paulistão, em razão de não ter subido contra o Maringá, mas ter jogado bem, o contrato é renovado e a gente já sabe o que aconteceu no Paulistão seguinte, voltamos para 2.
1: A Inter tem bons retrospectos aí, hein?
0: Tem. O time
1: carioca.
0: Tem.
1: Eu acho que isso daí aí, torcedor da Inter, é mais um motivo de sábado no Limeirão, né? Acho que sábado a torcida da Inter tem que ir, tá fazendo uma boa campanha. Se ganhar domingo, é sábado, vai estar tá quase com os dois pés, né, na classificação.
0: Sem dúvida.
1: Aí é somente melhorar a classificação, né, Edmar? Você classificar, mas você tem que melhorar. Eu acho que seria muito importante você ficar pelo menos entre os 4 ali, né?
0: É.
1: Eu acho que seria bacana.
0: Tá, aqui o Renato Francisco Júnior, desse jogo que perdeu pro Bangu de 1-0 em 80, eu estava no Limeirão. Que legal. 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Olha que bonitinho. 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Eles já foram instalados no Limeirão e no final da tarde de ontem o elenco da Inter treinou no estádio com os novos equipamentos acesos, tá? Em fase aí de testes. Essa primeira parte da iluminação já estará em funcionamento na partida contra o Volta Redonda. Jogo marcado para sábado, 19h30, tá no Major Levi, pela 16ª rodada da Série C do Campeonato Brasileiro, tá? O restante dos LEDs nós teremos ao longo da próxima semana. E detalhe, né? Para a partida contra o Figueirense, marcada para o dia 23 de agosto, aí sim todos os LEDs estarão, né, instalados. E vai começar do lado de cá, das cativas, tá? Mandei o gol do Sidney aí para você, meu pai Edmundo Silva tava ouvindo e mandou para gente. Ô, Pimenta, que gostoso de ver o Limeirão, né? Com esses refletores, né? Tudo novinho. Olha, a diferença é grande, hein?
1: Passou da hora, né?
0: Cara, a diferença é brutal.
1: Ali, não sei se você tem essa informação, tem que trocar a fiação também?
0: Não sei te responder. Eu não sei, né? E a última coisa que eu seria na minha vida é eletricista, que eu morro de medo de tomar choque.
1: Você não mexe com força? Deixa eu ver. Ali, ó. Mais uma semana e 10 dias, então, vai estar tudo com LED.
0: Tudo com LED. Que maravilha, né?
1: Ah, cara, dá uma diferença enorme, né, Edmar? Você vê um lugar onde tem LED e vê um lugar que não tem ainda. É uma diferença.
0: Porra, gritante.
1: O Limeirão, cara, você vai à noite nos jogos ali, arquibancada ali, é uma escuridão que você não tem tamanho. Até, não sei se ali na... Dá até pra gente ver, né? Já fiz jogo com você ali à noite. Você olha pra arquibancada e outro, isso daí... Acho que a própria federação já tá falando muitas vezes, lógico, né? Então isso daí vai ser de suma importância pra Inter conseguir isso daí. A gente vê quando vem equipes de transmissão,
0: sim,
1: que fora do estado de São Paulo, até fora do estado de São Paulo, há muita reclamação pela escuridão, né?
0: O Valdute então falou, graças a Deus essa novela está chegando ao final. Olha, eu achei que ia terminar a novela das 8 e não ia terminar a novela dos LEDs. Vamos ouvir o gol do mestre?
1: Opa!
0: Ah, contra o Flamengo, 1-0 para Inter, 21 de outubro de 1989. Pode manter a nossa imagem mesmo, Titi, que ele mandou só o áudio, né? Então, na voz dele. Ah, o homem aí, meu querido pai, que eu amo tanto. Então ouça a voz metálica, o maior narrador esportivo da história do futebol limeirense, narrando o gol de Sidney. 1 para Inter, 0 para o Flamengo. 1989, Série A do Campeonato Brasileiro. Vai, paizão, meu orgulho. Eu sou seu fã número 0. Vai lá.
2: Josimar tentou aplicar o chapéu, levanta a bola, levantou mal para Luiz Carlos, ganha arremesso o time da Inter pelo centro esquerdo, bateu o Valdemir buscando na ponta esquerda, Ronaldo, tentou de calcanhar, chegou a bola para Marquinhos, conduziu para a esquerda, ainda Marquinhos, preparou, levantou para Sidney, invadiu o ponta, Leonardo, tiro de cabeça,

0: Primeiro ataque de perigo. A bola foi tocada, bateu no goleirão. Pedrinho no rebote, empurrou pro barbante, marcando gol. Explode o Limeirão. Nunca vi uma vibração como essa. Sidney vai na frente, o time da Inter. Sidney tem rede balançando no Limeirão. Pode ser um gol importante, pode ser um gol da classificação. Sidney meteu no barbante. 1 para o time da Inter, 0 para o Flamengo. Edivaldo.
1: Edivaldo Titz, repórter do meu pai nesse jogo, né? Que frase legal, né? Tem rede balançando no Limeirão.
2: Era o bordão.
1: Se eu
2: dele,
1: lembrar,
2: né?
1: Eu vou tentar para homenagear meu pai. Tem rede balançando no Limeirão, é pimba neles, é gol da Inter contra o Flamengo. Daqui a pouco a gente fala mais, mas arrepia, né, Marcolino? Sensacional. E ontem ele falou bem de você.
2: É, ele faz eu chorar, né? A hora que eu ouvi lá, pô, seu Edmundo, não tem palavras, né? É assim, só de agradecimento. É, seu Edmundo, às vezes a gente dá uma pisadinha na bola aí, né?
1: Você já viu aquelas bolas de circo, né?
2: Mas a emoção acabou falando um pouco mais alto, mas... Vamos confiar em Deus, né? A gente tem um Deus todo-poderoso aí, ele que pode nos
1: com
2: ajudar
1: certeza.
2: Aí. Mas a emoção falou um pouco mais alta e a gente saiu meio da casinha.
1: Tá tudo certo, vale a pena. Vai lá.
3: Precisa voltar esses gols dele, não? Precisa,
1: não, vai voltar. Né? Deixa acabar a Inter com o Independente, tem que voltar.
3: Você é doido.
1: Tem que fazer, nem que a gente reprise de novo. Não, vale a pena. Não, e agora eu vou começar a colocar no meu Reels do Instagram, né? Aí fica legal pra imortalizar.
2: Teve um dia que você mostrou aqui um gol da Inter em cima do Santos, na Vila
1: sim,
2: Belmiro.
1: Que ano, tem muita coisa.
3: Que ano foi esse gol?
1: 1989.
3: Tava lá,
1: né?
3: Acertei, 17 anos.
1: Ah, é top demais, top demais. Olha lá. Data correta, 21 de outubro de 89. Perfeitamente. Olha, daqui a pouco mais da Internacional, vamos ver como é que foi a classificação do Independente no Campeonato Paulista Sub-20, foi pro mata-mata. Ai, que sufoco, Jesus amado. Pensa num time que entrou pro 0x0, porque o 0x0 levava o Independente pro mata-mata do Campeonato Paulista. É um time que se defendeu e o Rio Branco, já classificado, foi pra cima. Foi um fuzuê no Pradão, mas no final 0x0 e o Galinho avançou pro mata-mata. Agora folga na última rodada e começa o mata-mata na semana seguinte. Acompanhe rapidamente como é que foram os lances, os principais desta partida que classificou o Independente para o mata-mata do Sub-20. Vai, Titi! Vai lá, o pontapé inicial vai ser dado por Luiz Otávio. Vem jogando muita bola esse camisa 11. É um dos jogadores mais elogiados pelo técnico português Thiago Miguel, o mister que comanda o profissional. Apita o árbitro, a bola está rolando, vem com a gente aqui no YouTube do Independente, valendo para você. Independente Rio Branco. Cauã Batista cobra o lateral. A bola fica de graça para o Independente. Chutão à frente do Bruno. Subiu, ganhou no alto. Caemerson insiste e ganha. Caemerson mata no peito. Carregou pé esquerdo por cima do gol. Primeira boa chance do Independente com Caemerson. Luiz Otávio. Ítalo. Autoriza o árbitro, Luiz Otávio, passou da bola, vem Ítalo para a cobrança, a bola foi desviada e passou perto. Everton tem uma avenida pela frente, Nicolas se apresenta na esquerda, recebe, olha para a área, preparou, levantou, a bola viajou, subiu para ganhar Bruno, rebote bateu mal o Matson, mas ela está viva, Brian ajeitou, chute do Ian para fora do gol, por cima Ian. Grande chance do Tigre. 2 minutos jogados, segundo tempo, escanteio, Samuel e Nicolas na bola. Passa na bola, Samuel, vem Nicolas, levantou na marca do pênalti, cabeça na bola do Everton, passou perto. À esquerda do Pedro Gabriel, por pouco o Tigre não abre o placar do jogo na cabeçada do Everton, passou perto. Nicolas. Pela direita ele escapa, dá o combate, Cariston voltou para Ian, o comando, calcanhar na bola do Brian Ferreira, aprofundou para o Samuel, sai bem do gol para fazer a defesa, o goleiro escapou dele, Chico salva em cima da linha, batida do Anthony, a bola escapou do goleiro do Galo. O Rio Branco perde uma chance incrível nos pés do Anthony. Tá contra o sol o goleiro Pedro Gabriel. Segura aí, Pedro Gabriel. É a classificação do Galo em jogo. Cobrança do João Milani na marca do pênalti. Bola perigosa. Sobe a defesa, tira. Cai na direita, bola para Matson. Leva em direção à linha de fundo, escapou do Silvio. Vem cruzamento! Quase gol contra do Bruno Zapata. Se estica todo, mergulha. Pedro Gabriel evita aquele que seria o gol da desclassificação do Independente. Quase gol contra do Bruno Zapata. Aí o João Milani. Não passa do Chico. Apita o árbitro, fim de jogo. Bom pro Independente, bom pro Rio Branco. Os dois avançam para a próxima fase. Muito bem, muito obrigado a Mari Bragança que fez os melhores momentos. Vamos colocar no canal do YouTube de Marpimba daqui a pouquinho, tá bom? Olha, o Pradão vai ter um tour exclusivo para os torcedores, tá? Na próxima quinta-feira, dia 13, um tour exclusivo para os torcedores no estádio Comendador Agostinho Prada. A iniciativa celebra um dos momentos mais importantes da história recente do clube, a conquista do acesso para o Campeonato Paulista da A4 e a classificação para a final do Campeonato Paulista Sub-23. A ação acontecerá das 18 às 20 horas e é promovida pela English U, em parceria com o presidente Ricardo Augusto, representantes da Bom Pastor, o Kina Mercury, que será o guia, né, deste tour e a gráfica evidência, tá? Ao todo, 16 torcedores serão contemplados por meio de sorteios realizados ao vivo pelos veículos de comunicação parceiros. Cada veículo será responsável por sortear 2 participantes, que deverão comparecer ao Pradão às 18 horas para viver uma experiência exclusiva ao lado do Galo. Durante o tour, os sorteados poderão conhecer as dependências do estádio, visitar a sala de troféus, a sala de imprensa, os vestiários e onde estarão expostos, tá, os uniformes dos atletas. Além disso, terão a oportunidade de caminhar pelo clube, registrar fotos com os jogadores e acompanhar de perto os bastidores do Independente, tá? A iniciativa também marca a excelente campanha do Galão da Massa na competição estadual. Com acesso garantido, o Independente disputa o título contra o América. E para saber mais, o parceiro do Independente é a English U. Por várias partidas, vocês viram o Ricardo Augusto, que trabalho bonito que ele fez, né? Na arquibancada, nos bastidores, ele vestiu a camisa e a English U foi parceira do Independente, a exemplo da Bom Pastor, nesta mesinha. E eu fui lá na English U conhecer a escola para bater um papo, para vocês conhecerem mais um pouquinho do Ricardo Augusto, esse cara que abraçou o Independente através da escola English U e está organizando este tour com a Bom Pastor. Dá só uma olhada aí. Fala, meus amigos do Pimba nos Esportes, vocês das redes sociais. Estou aqui na English U e vou contar, hein? Parceiraço do Independente e pra lá de pé quente. E olha quanta foto bonita. A Mari Bragança vai mostrar para você todos os alunos que frequentam aqui e que de alguma forma foram viajar para fora do país. E obviamente, já com inglês daquele jeito, com espanhol daquele jeito. E o proprietário é um pé quente que eu vou falar, vem cá, abençoado Ricardo Augusto. Primeiro que eu vou te falar que belíssima campanha que o Independente fez e que hora certa para a English U se associar a esse acesso. Parabéns.
4: Obrigado, Edmar. Obrigado, Pimba. Emocionado ainda com a sua narração ainda dos pênaltis. Quase infartamos lá, mas tudo bem. Então, um momento excepcional. Viemos aí com um projeto apresentado para a diretoria. Já fizemos trabalhos de marketing com o Independente há 10 anos atrás. A gente queria algo a mais, né? Torcedor do Galo, que eu sou também, né? Sempre, já tive ali nas arquibancadas, sofrendo com a torcida também, vários anos. E fazer parte, né, do acesso, agora chegar com o pé, isso é muito bom. E realmente, né, foi uma abertura da diretoria e também, né, com o nosso projeto aí, 13 anos de English U.
1: Então, coisa linda, Ricardo.
4: Trazendo tudo isso também para o esporte, né? De uma forma. English U de ser.
1: E você guarda com muito carinho, a Mari vai mostrar aqui esse quadro. Explica pra gente, por gentileza, é um livro que você lançou.
4: Exato, esses são um dos livros, né, que eu já lancei. Esse é em coautoria com meu amigo Pedro Sala, de Barcelona.
1: Que legal. Esse
4: foi um lançamento na Câmara Municipal de Limeira. E hoje, faz três anos atrás, né, porque foi o livro da comemoração dos 10 anos e do início da expansão da escola. nós temos uma unidade aqui em Limeira, onde você está agora, na Rua Ceará, né, número 686. Estamos também em Santa Gertrudes, na Rua 1, 610, no centro.
1: Beleza.
4: Né? Estamos expandindo para a Americana agora, com apoio também de toda a cidade lá já. O jogador Iago Ramiro do Galo já vai ser nosso embaixador lá.
1: Garoto propaganda.
4: Exatamente. E é isso, a gente também vai expandir aí para toda a Ianguera, toda essa região aqui de Limeira, para se beneficiar do nosso trabalho, desse projeto, dessa proximidade que é a English U. Não é só uma escola de inglês, de espanhol e de intercâmbio. Mas que você encontra uma família, um relacionamento, uma forma diferente. O aprendizado é isso, né? Conhecimento ninguém tira de nós.
1: Lógico.
4: Tá? A área da educação, essa é a nossa intenção.
1: Ricardo Augusto, que fala vários idiomas fluentemente. E o que é mais legal, a gente vai mostrar uma cabine aqui. Mari, vem para cá, depois a gente vai voltar para cá. Porque quando você chega na English U, é muito fácil, né? Você vai chegar na Rua Ceará, você vai ver a única cabine aqui telefônica. E eu comentei aqui com o Ricardo Augusto que eu tive a oportunidade de tirar uma foto numa dessa, mas lá em Porto e em Londres não. Que ideia que você teve brilhante de ter essa cabine aqui.
4: Legal demais, né? É, esse é o nosso ícone, né? O nosso mascote. Né? Essa ideia veio, puxa, a gente não tem nem ícone ainda na escola. Poxa, 9 anos de unidade já, precisava marcar a escola com alguma coisa. É, o velho da Havan tem a sua estátua da liberdade.
1: Muito bem lembrado.
4: Vai ter, e eu sempre estou em Londres, né, com alunos e também individualmente. Tive essa ideia, mandamos fazer, temos uma pessoa, uma empresa aqui de Limeira, inclusive o que a gente gosta de investir é em Limeira.
1: Perfeito.
4: Onde a gente nasceu, onde eu nasci, né, cresci, a escola cresceu, e a gente tem que trazer isso. Estão fabricando.
1: Você viu? Olha o que está escrito ali embaixo, ó. Não há turista que chegue na Inglaterra e não queira tirar uma foto neste ícone de design britânico. Olha que coisa. E ó, faça a sua foto e marque ela. Exatamente. English U oficial no Instagram.
4: É, hoje é English U Limeira.
1: English U mais fácil.
4: Tem a sua
1: fácil.
4: Muito mais fácil.
1: E olha quem tá. Dá uma olhada quem está aqui. Vem cá. Olha quem veio visitar a English U. O símbolo desse acesso do galão da massa. Chega mais, Marcolino. Tem que registrar o Marcolino. Vou botar com o Ricardo aqui. Marco, mas cara, você não tira essa camisa, esse boné, tudo galo?
2: Não tem como, né? O verdadeiro galista anda com a camisa, né? Anda com a camisa, anda vestido. E é uma honra estar aqui hoje aqui com o nosso amigo Ricardo aí, nessa bela escola que ele tem aqui, né, Edmar?
1: Sensacional. E pé quente, né?
2: Dia demais, chegou e o galo já subiu, né? O acesso já, o homem é pé quente, hein?
1: Então tá bom. Vamos lá então, para fechar com o Ricardo. O que é essa camisa aí? Mostra pra gente.
4: Esse é um presentão da diretoria do Independente.
1: Olha aqui, só, ó. Que bacana.
4: É pra English U, né? Para o irmão Ricardo
1: Augusto. Que top!
4: Que é autógrafo de todos os jogadores.
1: Né? Mais que merecido.
4: Mais
1: que merecido.
4: E vai compor agora a nossa... vou pegar o design English U de ser, né? Temos aí, né?
1: E tem até... Foto. Eu vou até mostrar, ó. Ah, eu tenho que mostrar, né? Você acha que não? Dá uma olhada nisso aqui. Ó o galão da massa aqui. Que beleza, hein?
4: É, English U é isso.
1: Que maravilha.
4: Parceria mesmo,
1: né?
4: Temos aí também um link com a Bom Pastor agora, isso, né? Também.
1: Ângelo, um abração, meu querido.
4: Fizemos um trabalho bem forte, né? Estamos fazendo ainda processo. E agora, claro, também, né? Para as finais. Agora tem muita coisa. Inclusive, posso dar um spoiler aqui?
1: Por favor, você vai falar lá?
4: Só falei com a Bom Pastor.
1: Então vai.
4: Que é o parceiro principal.
1: Então vai, o que vem de novidade?
4: Tá vindo um tour aí no estádio do Independente.
1: Sério?
4: No nosso Pradão, né? Com apoio agora, ontem falei com o prefeito também. Ele
1: Murilão! Tá, Murilão tava com a camisa do galão da massa,
4: que já
1: hein?
4: Tá dentro agora, foi o compromisso. Falou pra mim que já tá dentro, apertou a mão.
1: Tá dentro.
4: Compromisso. Bom Pastor, English U, Gráfica, Evidência, e agora a prefeitura também, que a gente vai ainda rodar, mas para esse mês de agosto já vai acontecer o primeiro tour. Acompanhe aí, acompanhe.
1: Esse tá, é mas é um spoiler, mas o que vai ter nesse tour? Não dá para dar uma adiantadinha assim básica?
4: Posso, vai, para você, posso.
1: Vai lá, vamos porque lá. O torcedor galista, imagina o Kina Mercúrio ouvindo uma dessa aí, ele não vai dormir à noite, né? Vamos o que, que vamos ter nesse tour lá no estádio Comendador Agostinho Prada?
4: Olha. Nós estamos revitalizando agora a sala de troféus. Os troféus, quando eu entrei lá na sala, eu falei, isso aqui não é o galo, não pode ser isso. Vamos revitalizar essa sala, apresentei o projeto para o Saulo, da gestão, para o Marinho, eles acolheram. A gente vai assumir, né? A English Steel vai assumir esse projeto. E o torcedor, né? Pessoas que, crianças que agora estão vindo para o estádio conhecer o Galo, vão poder. Vai estar revitalizado todo lá com os patrocínios, também toda a sala de troféus. O adulto, a criança, o adolescente, o torcedor vai poder conhecer a história do Galo por um guia, desde 1944 até agora.
1: Não tem guia melhor que o Kina Mercúrio, mas vamos lá.
4: Vamos lá. E também vai poder conhecer os troféus, a história toda, passar por aquela salinha ali e ir até o campo.
1: Ah, que delícia,
4: hein? Poder conhecer os vestiários dos jogadores e também os jogadores. Né, alguns jogadores vão estar ali também para estar próximo da torcida e conhecer o campo. E eu acho também que a gente poderia agregar isso para conhecer o espaço de transmissão, né?
1: Por que não? E outra, vou te dar uma ideia. Sabe o que você podia fazer? É uma sala de sonorização em que a gente, o torcedor que fizesse o tour, tivesse acesso a gols históricos, narrações do Edmundo Silva, meu pai.
4: Ótimo.
1: Minhas narrações dos acessos.
4: Ótimo.
1: Cara, é legal, hein? Que nem o Real Madrid faz.
4: Exato.
1: Fica legal, hein?
4: Nós que já
1: tivemos. Vamos lá. Vamos lá.
4: E eu, dentro disso tudo, eu esqueci de uma coisa. Você aí que é criança, ou até também um adulto, vai poder bater um pênalti no goleiro.
1: Ah, aí eu quero ver, hein? No Jonathan, você não faz não, hein?
4: Faz. Você viu que
1: você não faz não,
4: agora.
1: Não faz não.
4: Então essa é uma ideia, é uma intenção. Não, já está em processo, já vai acontecer o primeiro tour, porém ainda...
1: Estaremos juntos. Ricardo Augusto, para fechar, English U, como é que faz para vir aqui, para fazer uma aula?
4: Exato.
1: O que você oferece de diferencial à disposição para os nossos internautas, nossos ouvintes?
4: Legal. 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Né? É para investir.
1: Esse é o cara. Vocês viram muitos vídeos dele. Sabe que energia, gente? Não é porque a gente tá batendo papo. Que energia que tem o Ricardo Augusto. Continue
4: obrigado.
1: Assim, meu irmão.
4: Obrigado,
1: em nome de Limeira.
4: Claro,
1: muito obrigado por ensinar tanta gente.
4: Sim.
1: E obrigado.
4: Mais de 10 mil alunos.
1: E muito obrigado por se associar ao Independente e ser muito pé quente nesse acesso. E que vem o título.
4: Que vem o título. Sim, quem sabe aí você que vai fazer o primeiro tour, né? Obviamente, já vai ter o troféu ali para colocar suas mãos.
1: Tá certo. Aqui, direto da English U, Pimba Marcolino.
2: Pimba.
1: Tamo junto. Valeu, English U, que legal. Ó, o Chico Pereira, Edmar, devolve a bola do jogo, você também, engraçadinha. Tudo coisa igual do Igor, né? Valdu, devolve a bola do jogo, você ficou com a bola do jogo da final. Não é, isso aí se chama cobertura da Copa do Mundo. É ficar 2 meses sem ir na academia. Agora eu voltei.
5: E voltou bem, que hoje eu vi você treinando. Tá bem, tá bem. Bem. Cansado.
6: Bem mal.
1: Ó, pra só fechar, ficamos devendo na segunda-feira. Quando o Mister chega, né? O técnico Thiago Miguel chega na festa, ainda daquela chácara polêmica que já tava fechada faz tempo, né, torcedor do Flamengo?
5: Danielzinho, foi?
1: Foi, nossa senhora, o Bruno Calegari falou que ele deitou pelo. Aí é o seguinte, o Mister chega, dá só uma olhada como é que a torcida do Galo, né? Aqueles que estavam na festa, recepcionaram o Thiago Miguel, o Porto Gênio. Vamos lá.

0: Que da hora. Cara, você imagina esse cara, o Marcolino, ele tá sentindo em casa, né, cara? Impressionante como ele gostou de Limeira, né?
1: Desde o dia que ele pisou em Limeira, né, ele falou, né? Desde que ele pisou em Limeira, que ele chegou no estádio, ele já se sentiu em casa, ele... Como você, ele tá bem acomodado, né? O Mister é um cara muito,
2: maravilhoso.
1: Muito... Assim, não tem palavra pra falar do Mister. Isso aí é o que a torcida... que ele precisava, né? Porque ele sempre falava, né, Edmar, que ele precisava de um jogo do Independente com casa cheia, igual ele viu no Amador. Ele assistiu aqui um jogo do Amador, não, do 1º de maio, que ele viu o estádio cheio, né? Então ele queria ver o estádio cheio com o torcedor do Galo, e ele viu domingo, e depois ele viu todo esse carinho do torcedor.
3: Ele falou isso aí no 1º de maio, a gente entrevistou ele.
0: Falou.
3: A gente entrevistou ele, ele falou isso mesmo. Ele falou assim, olha, gostaria de ver a torcida do Independente aqui no Pradão, igual que tá hoje aqui.
0: O Kina mandou pra gente aqui, arbitragem de Inter e Volta Redonda. Eu não sei como é que fala esse nome. Se é Ieger, acredito que seja Ieger. Ieger Túlio Cardoso, 30 anos, vem de Belo Horizonte, tá? Assistente 1, Pablo Almeida da Costa. 2, Augusto Magno de Ramos, também de Minas. 4º árbitro, Dionegley da Silva Viana, de Santa Catarina. Ele apitou Ferroviária 0. Caxias também 0, tá? Acredito que seja 0-0 aqui, tá aqui, né? 0 pra Ferroviária, 0 pro Caxias, tá? Então, e uma outra informação dele aqui, a Justiça do Rio negou o pedido do Flamengo para o assunto voltar a ser discutido, determinando que a Taça das Bolinhas fique com São Paulo, como já havia sido decidido antes.
3: Essa Taça de novo. Da Bolinha.
0: Todo São Paulo briga pelas bolinhas, né?
3: Senti um... Você tá bravo, né?
0: Vai lá, intervalinho, na volta os destaques finais. 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
0: Perfeito, Lindomar. Destaque final. 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Tchau, Marculino.
1: Tchau, até. Bom, não sei, né, se sexta-feira como é que vai estar. Mas sexta-feira vamos estar de volta para falar tudo independente. Show. Um abraço aí pro Rodrigo que tá lá cobrindo o jogo Cruzeiro e Chapecoense. E estão falando que estão deitando na Chapecoense lá. Um abraço. Até sexta-feira.
0: Tchau, meu querido Alexandre Pimenta.
3: Abraço para todos aí. Até. Não sei se eu venho amanhã, até semana que vem.
0: Vem amanhã, é bom ter a sua presença. Tchau, gente, vem aí o pastor Geraldinho, grande abraço, até amanhã, se Deus quiser. Tchau.

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0: próximo? Enquanto ficamos esperando o dia feliz em que aparecerá a glória do nosso grande Deus e Salvador Jesus Cristo. Com esta palavra, estamos dando entrada no programa Este é o Caminho. É com muito prazer que estamos aqui nesta mais uma quarta-feira na Melhor FM 82.9 de Limeira, para trazer vocês uma mensagem de fé, uma mensagem de esperança, uma mensagem de confiança, uma mensagem de amor, vida nova. Você sabe, meu caro ouvinte, que o Evangelho, ele é o poder de Deus para a salvação de todo aquele que crê. Louvado seja Deus, né? Não importa o seu credo religioso, o que lhe interessa, o que importa é você conhecer Jesus e entregar sua vida, e Deus vai salvar. O apóstolo Paulo escreveu lá na sua carta, Atos capítulo 16, versículo 30 até 31, né? Paulo e Silas, dois apóstolos, dois discípulos de Jesus, eles estavam presos por causa do seu testemunho que deram. Estavam presos lá na cadeia da cidade de Filipos, e eles oravam, cantavam a Deus, né? Aí os presos ouviam, né? Eles cantavam, louvaram a Deus. Aí, quando foi meia-noite, o anjo veio e abriu as cadeias, quebrou as cadeias, né? Abriu as portas, tudo. E o carcereiro ficou, né, muito medo, muito preocupado, que naquela época o carcereiro era responsável pelos presos. Se escapasse preso, ele podia ser morto. Mas a obra de Deus nunca para, nunca parou e nunca vai parar, né? Aí quando o carcereiro viu que estava tudo solto, a cadeia aberta, aí ele se dobrou o joelho na frente de Paulo e Silas e fez esta pergunta. Esta pergunta que muitos até hoje fazem. Ele diz: senhores, o que eu devo fazer para ser salvo? E o apóstolo Paulo disse: só isso, crê no Senhor Jesus e será salvo tu e a tua casa. Isto foi uma palavra profética, né, que Deus pôs na boca do Paulo. Aí o carcereiro levou Paulo e Silas para sua casa, né, e lá tratou. Paulo estava todo machucado, eles trataram de Paulo, né. E aí Paulo pregou o evangelho para sua família, e diz a palavra que toda a sua casa ouviu, creu e foi batizado. Olha, cumpriu-se a palavra do apóstolo Paulo: crê no Senhor Jesus e será salvo tu e a tua casa. Amém. Veja, nós desse meio século de ministério, muitas pessoas, né, aceitaram Jesus, tiveram suas vidas transformadas, né? E Paulo disse lá em Romanos capítulo 1, versículo 16, né? O evangelho é o poder de Deus para a salvação de todo aquele que crê. Então, se você crê, glória a Deus, né? Então você precisa obedecer agora a palavra, obedecer o que está escrito na palavra de Deus, né? Para que Deus confirme a sua palavra, confirme a sua promessa. Eu louvo a Deus pelos nossos amados que estão sempre atentos para ouvir o programa Este é o Caminho. E nós, a nossa missão é trazer sempre uma palavra de fé, uma palavra de esperança, uma palavra de vida eterna. Nós estamos aqui para conversa mole, ou falar de igreja, ou falar de coisas diferentes, né? ou de credo religioso, ou para fazer uma crítica, não. Jesus me chamou para pregar as boas novas de salvação, para pregar o arrependimento. A Bíblia diz que sem arrependimento, ninguém será salvo. Amém? No tempo da lei, né, os judeus pregavam a lei que veio através de Moisés, mas a lei não pôde fazer nada. Ela mostrou o pecado, mas não perdoou, não salvou. Aí veio Jesus, prometeu que Deus enviaria o Espírito Santo. Está lá, lê para nós lá, Lourisa, Joel capítulo 2, versículo 28. Preste atenção nesta profecia. Há muitos anos atrás, né, Deus prometeu de mandar o Consolador, o Ajudador, para colocar o seu Espírito. Lê para nós, achou?
1: Achei, Joel.
0: Joel 2, capítulo 2, versículo 28.
1: E acontecerá depois que derramarei o meu Espírito sobre toda a carne. Vossos filhos e vossas filhas profetizarão. Vossos velhos sonharão.

0: inteiro, você vai achar como é que qual é, como foi o início da Igreja de Cristo. Foi Jesus que iniciou a Igreja com o derramamento do Espírito Santo, né? Louvado seja Deus.
1: Aleluia,
0: né? Olha o que aqui o apóstolo Paulo escreveu na sua carta a Tito, capítulo 2, versículo 13. Tito, capítulo 2, versículo 13. Enquanto ficamos esperando o dia feliz em que aparecerá a glória do nosso grande Deus e Salvador Jesus Cristo, né? Nós sabemos pela profecia que Jesus deixou. Nós vamos falar sobre isso nesta noite, né? Ele, no seu sermão, as suas últimas instruções que ele passou para os seus discípulos, ele disse assim: eu vou para o Pai, né? Eu vou preparar lugar para vocês. Glória a Deus. Lê para nós agora o que aconteceu lá no livro de João, capítulo 17, versículo 24. João 17, versículo 24. Faz favor, Lorisa, lê para nossos ouvintes ficar sabendo direitinho. Você sabe, meu amado, que as profecias das Escrituras Sagradas está se cumprindo, não é verdade? Está se cumprindo. Deus está derramando o seu poder, está vendo um grande movimento espiritual. Começou lá por Jerusalém. Quem está aí no YouTube aí, procura lá o que está acontecendo na cidade de Deus, né? A cidade de Jerusalém. Um grande movimento espiritual está vindo de Deus, vindo do céu. Deus está abençoando, revelando o seu poder através do Espírito Santo. Está lá, está se cumprindo essa profecia. O que está escrito lá, Luísa?
1: Pai,
0: João 17, 24.
1: Pai, a minha vontade é que onde eu estou estejam também comigo os que me deste, para que vejam a minha glória que me conferiste, porque me amaste antes da fundação do mundo.
0: Aleluia, glória a Deus. Jesus estava lá na oração, lá no horto, né? Lá no Jardim das Oliveiras.
1: É.
0: Ele estava lá de joelho, olhando para o céu, orando ao Pai, pedindo para o Pai que guardasse o seu servo, o seu povo, o seu escolhido. Até ele falou também lá, disse: Pai, eu não peço que o Senhor tire eles do mundo, mas livra eles do mal.
1: Amém.
0: Hã? Jesus estava fazendo esta oração. Você sabe, Lorisa, que esta oração não tem prazo de validade, viu?
1: Não, né?
0: Ela vai valer até a volta de Jesus, né?
1: Glória a Deus.
0: Aleluia. Até a última pessoa que vier nesse mundo aqui vai ser abençoada com esta promessa, com esta oração do Senhor Jesus. Jesus disse: eu quero que eles estejam comigo. Eu quero que eles vejam a minha glória, né? Então, esta é a nossa esperança. A esperança do grande povo de Deus, toda a igreja. Não lembro onde está escrito agora, e Jesus falou assim, que ele vai vir buscar os santos da igreja. Santo significa separado, separado do mundo, separado do pecado, né?
1: Amém.
0: Esse povo vai ser levado embora. Depois nós vamos mostrar também o que o apóstolo Paulo escreveu na sua carta à igreja de Tessalônica, capítulo 4, versículos 16 e 17. Nós estamos aguardando esta profecia, né? Que em breve o Senhor Jesus vai aparecer nas nuvens. Não pense que essa nuvem comum, que é o vapor que sai do mar, da água, ou de fogueira, não. Não é nessa nuvem comum, não. Ele vai vir numa nuvem de glória. Amém?
1: Amém.
0: Acompanhado de milhares e milhares de anjos. Todos os cantos da terra, para buscar todos aqueles

0: Aqueles que ouviram a palavra de Deus e creram na sua palavra, né? Tiveram encontro com Jesus, nasceram de novo. Esse povo que Jesus veio buscar. Amém?
1: Amém.
0: No momento que você ouviu a palavra de Deus, creu no seu coração e confessou com a sua boca Jesus como seu Senhor e Salvador, único Senhor e Salvador. Acha para nós aí Atos capítulo 4, versículo 12. Veja que o Espírito Santo está aí falando com você. Atos 4, versículo 12. O que está escrito aí, Loreza?
1: E não há salvação em nenhum outro, porque abaixo do céu não existe nenhum outro nome dado entre os homens, pelo qual importa que sejamos salvos.
0: Ah lá. Não há outro. Não. Preste atenção. Não há outro que devamos ser salvos. Nem no céu, nem na terra. Ninguém. Né? Glória a Deus.
1: Aleluia.
0: Estamos aqui com a Bíblia, a palavra de Deus em nossas mãos. Glória a Deus.
1: Glória a Deus.
0: Todas as profecias registradas no livro de João está se cumprindo, gente. Está se cumprindo. Se você ler lá em Mateus capítulo 24, está lá, né? Glória a Deus. Nos últimos tempos será semelhante aos dias de Noé. Comiam, bebiam, casavam, se davam-se em casamentos, até o dia que Noé entrou na arca. Pereceu todos. Salvou só Noé e a sua família. O povo não aceitou, não creu. Não creu na mensagem de Noé. No aviso, no compromisso, no convite de Noé. E está sendo assim hoje. As pessoas vão num restaurante, vai passear. Está todo mundo preocupado com as suas coisas materiais, mas não se preocupa com a volta de Jesus. Glória a Deus, né? Então Jesus vem com as nuvens, juntamente com seus anjos, milhares de anjos. Aleluia. Lê para nós também lá, Loriza, Mateus 24, versículo 31. Preste atenção que Jesus falou em Mateus 24, 31.
1: E ele enviará os seus anjos com grande clangor de trombeta, os quais reunirão os seus escolhidos dos quatro ventos, de uma a outra extremidade dos céus.
0: Olha lá, juntará os seus
1: escolhidos.
0: Escolhido. Agora eu faço uma pergunta, responde para você mesmo. Você é um escolhido de Deus? Né? Está lá em João 16, deve ser o versículo, não me lembro certo, está lá em João 16. Que Deus escolheu os seus santos, aleluia, né? Quando Jesus foi separar os seus discípulos, ele passou a madrugada toda, né, Loriza? Orando ao Pai, para que o Pai revelasse para ele quem ele poderia escolher.
1: Verdade.
0: Aí Deus revelou para ele 12 apóstolos, né? 12 apóstolos. Glória a Deus. Aí Jesus termina sua oração de madrugada e levantou-se e foi ao encontro dos apóstolos, dos discípulos, e nomeou eles, né? Está lá em Mateus capítulo 10, está lá, né? O nome de cada um que Deus tinha escolhido. Olha lá, Deus escolhe as pessoas que Ele quer para fazer a sua obra. Então, o que nós queremos falar para você, que você coloque a sua vida nas mãos do Senhor, aceita Ele como seu Senhor e como seu Salvador. Então, Deus vai ver o seu coração, glória a Deus. Lê para nós lá, em Salmo 101, versículo 6. Olha, Deus está olhando do céu, Salmo 101.
1: Versículo 6.
0: Escuta só.
1: Os meus olhos procurarão os fiéis da terra, para que habitem comigo, O que andem em reto caminho, esse me servirá.
0: Servirá.
1: É esse me servirá.
0: Aleluia. Os olhos do Senhor estão olhando para a terra, procurando quem?
1: Os fiéis da terra.
0: Os fiéis. Quando você ouve a palavra de Deus e você confessa a sua vida, confessa seus pecados, se arrepende, né? Está lá em Mateus 28, lá no final, lá está lá. Jesus mandou pregar o arrependimento. Mandou pregar o arrependimento. É uma ordem que Jesus deu. Lê lá para nós Mateus 28. Deve ser do versículo 18. Veja aí. Versículo 18 até o 20, por aí.
1: Jesus, aproximando-lhe, falou-lhes, dizendo: toda autoridade me foi dada no céu e na terra. Ide, portanto, fazei discípulos de todas as nações, batizando-os em nome do Pai, do Filho e do Espírito Santo, do Espírito Santo, ensinando-os a guardar todas as coisas que vos sendo ordenado, e eis que estou convosco todos os dias.
0: Aleluia,
1: até a consumação.
0: Glória a Deus.
1: Amém, glória a Deus.
0: Deixa eu ler aqui na linguagem de
1: essa
0: hoje.
1: Essa aqui tá meio chatinha.
0: Deixa eu ler aqui na linguagem de hoje. Vamos ver aqui o que a Bíblia, a Santa Palavra de Deus, quer falar conosco nessa noite. 28.
1: 28, do 18 ao 20.
0: Então Jesus chegou perto deles e disse, olha, Jesus chegou perto deles e disse: Deus me deu todo o poder, todo. Na sua Bíblia está dizendo diferente?
1: Não.
0: Hã?
1: Não.
0: Aqui está escrito que ele deu todo o seu poder. Ele não dividiu o poder com ninguém. Glória a Deus, né? Todo poder no céu e na terra. Portanto, agora aqui no 19, ele fala: portanto, vão a todos os povos do mundo e façam com que sejam meus seguidores.
1: Amém.
0: Olha a ordem, né, que Jesus deu. Façam com que sejam meus seguidores. Aleluia.
1: Aleluia.
0: Glória a Deus, né? Aleluia. Glória a Deus. Agora aqui tem uma vírgula. Batizando-as. Olha lá. Batizando-as. Em esses seguidores, olha lá, você precisa cumprir a palavra de Deus. Eu estava lendo esses dias que não existe fé sem compromisso. Existe, irmão? Fé sem compromisso? Obediência, né? Compromisso, obediência. Glória a Deus. Faço que sejam meus seguidores, batizando esses seguidores em nome do Pai, do Filho e do Espírito Santo. Agora, ouvinte, ensinando-os a obedecer. Olha aí, irmão. Ensinando a obedecer. Glória a Deus, né? A tudo o que eu tenho ordenado. Tá vendo? Tudo que eu tenho ordenado a vocês. E também, disto, eu estou com vocês. Olha lá que promessa, né? Aí, está lá. Estou com vocês todos os dias. Acha para mim aí, Lorisa. João capítulo... Oh, meu Deus do céu, não é fácil não, né? Capítulo 14... versículo 21 e o 23. Presta atenção o que a Bíblia, a palavra de Deus, está dizendo a mim e a você nesta noite. João 14, 21 e o 23.
1: Aquele que tem os meus mandamentos e os guarda, esse é o que me ama.
0: Olha lá, Lourisa. Repete isso aí.
1: Aquele que tem os meus mandamentos e os guarda. Esse é o que me ama.
0: Esse é o que me ama.
1: É, quando você obedece, né?
0: É.
1: E aquele que me ama será amado por meu Pai.
0: 23 agora.
1: E eu também o amarei e me manifestarei a ele.
0: Aleluia.
1: Respondeu Jesus: se alguém me ama, guardará a minha palavra. E meu Pai o amará. E viveremos para ele e faremos nele morada.
0: Faremos nele morada. Glória a Deus, né? Oh, glória a Deus, né? Jesus quer morar na sua vida, na sua casa, no seu casamento, em todo lugar. Onde você está, Jesus está ali presente. Eu viajei muito, passei por muitos perigos, passei por muitas coisas ruim mesmo, gente, muito ruim, né? Deus me livrou uma vez, bater um cavalo e acabar com a minha vida, uma Kombi. Já pensou com a Kombi bater um cavalo?
1: Ah, é um choque violento.
0: Pois um anjo do Senhor pisou no freio.
1: Olha!
0: E a Kombi não andava, irmão. E eu estava com outra pessoa do lado, falou: não sei o que está acontecendo, o carro está roncando, estou acelerando e não vai, está parando. Irmãos, passou uma veraneia do meu lado, a alta velocidade, e deu um cavalo na frente de mim, na minha frente.
1: Meu Jesus.
0: Moeu o cavalo na pista.
1: Meu Deus.
0: Olha que livramento, na Via Dutra também. Deus me guardou. Caminhões grandes paravam na pista, quando eu não via, estava em cima. Mas Jesus estava ali presente. Nós temos esta promessa, Louriza. Uhum. Nós temos esta promessa. Eis que estou convosco todos os dias. Louvado seja Deus. Amém?
1: Amém.
0: Amém. Então, Deus quer. Você sabe, meu amado, que enquanto a igreja de Cristo estiver aqui na terra, ela tem este compromisso muito sério. É um compromisso de Deus, muito sério. Ela tem que levar o evangelho, fazer discípulo, né? Missionários para pregar o santo evangelho. Jesus disse: ide por todo mundo e pregai o evangelho. Ele disse: esse evangelho será pregado no mundo inteiro para testemunho de todas as pessoas. Amém?
1: Amém.
0: Nós estamos aguardando isso aí. Você sabe que o evangelho está sendo pregado no mundo inteiro, né? A palavra de Deus, o homem pode impedir, né? Tem país impedindo aí, pondo lei contrária. Não, a palavra de Deus tem que se cumprir. Esse evangelho será pregado no mundo inteiro para testemunho de todas as gentes. Glória a Deus, né? Amém?
1: Glória a Deus.
0: Olá, Louriza, você tem uma palavra para nós, hein, Louriza?
1: Eu trouxe uma palavra em Mateus 19, do 16 ao 22.
0: Amém.
1: Eu vou ler aqui.
0: Glória a Deus, né? Amém.
1: Amém.
0: Vamos ouvir o que Deus tem para nós através da missionária Louriza.
1: Tá bom. Então, Mateus 19, do 16 ao 22, tá? Eu quero cumprimentar a todos os ouvintes do programa Esse o Caminho. Que seja mais uma palavra que chegue ao coração de todos vocês.
0: Glória
1: e que possa
0: Deus
1: trazer transformação, crescimento espiritual, renovação de mente. E que nós possamos melhorar cada dia mais na presença do Senhor. Amém?
0: Amém.
1: Uma palavra abençoada para todos vocês. Aí começa assim, 19:16, Mateus 19:16. E eis que alguém, aproximando-se, lhe perguntou: mestre, que farei eu de bom para alcançar a vida eterna? Respondeu-lhe Jesus: por que me perguntas acerca do que é bom? Bom só existe um. Se queres, porém, entrar na vida, guarda os mandamentos. E ele lhe perguntou: quais? Respondeu Jesus: não matarás, não adulterarás, não furtarás, não dirás falso testemunho. Honra o teu pai e a tua mãe e amarás o teu próximo como a ti mesmo. Replicou-lhe o jovem: tudo isso tenho observado que me falta ainda? Disse-lhe Jesus: se queres ser perfeito, vai, vende os teus bens, dá aos pobres e terás um tesouro no céu. Pois vem e segue-me. Tendo, porém, o jovem ouvido esta palavra, retirou-se triste, por ser dono de muitas propriedades. Queridos, essa palavra, ela tem uma certa profundidade aqui no que diz respeito aos nossos corações, né? Muitas vezes nós temos um chamado, Deus nos convida a servir, né? A seguir a Cristo e a servir a Cristo, né? E muitas coisas nos impedem. No caso desse moço, ele queria ter a vida eterna. Ele queria, perguntou para Jesus: o que eu faço para ter a vida eterna? Aí Jesus falou para ele vender tudo o que ele tinha e para seguir a Cristo. Então, por que que Jesus falou isso? Porque Jesus conhecia o coração dele. Jesus conhecia o que estava dentro do coração, quais eram os verdadeiros, o principal, o que ele mais amava. Então, ele, na cabeça dele, não abriu mão do que ele tinha para seguir aquilo, para ter a vida eterna. Ele preferiu ficar com o que ele tinha. Ele não teve coragem de vender as coisas que ele tinha. Então, ali o coração dele estava preso ao dinheiro, né? Porque o dinheiro em si não faz mal nenhum, mas o amor ao dinheiro é a raiz de todos os males. Então, no caso desse jovem, ele tinha o coração dele dependia do dinheiro. Ele punha o dinheiro acima de Deus. Então, ele não teve coragem de largar tudo e seguir a Cristo, né? Então, isso é uma triste realidade que nós temos, cada um dentro de si. Muitas vezes a gente comenta, né? Como é que tem pessoas, às vezes, até na igreja, nós estávamos comentando no caminho, né, tio? É. Que às vezes está na igreja, escuta a palavra, mas ela está presa, ela não pratica o ídolo, ela não leva, não dá fruto. Ela só vai lá, escuta a palavra e volta para casa. Então, Jesus falou: ide, pregai o evangelho, fazei discípulos em todas as nações. Então, o ide de Cristo é para todos nós. Se você é pastor, se você não é pastor, basta levantar a mão, aceitar Jesus como Salvador, você já tem esse ide, né? Você deve multiplicar. Se fez bem para você, se você teve um encontro com Cristo, se isso te trouxe paz, alegria no coração, você vai desejar que outras pessoas também tenham. Então, é isso que acontece, né? Então, muitos de nós, e isso é uma coisa que faz a gente pensar, né? Será que realmente nós todos estamos completos em Cristo? Nós estamos pondo realmente a vontade dele em primeiro lugar? Que a vontade dele, se depender dele, é que todos se salvassem. Mas nem todos se salvarão. Nem todos, porque cada um faz sua escolha, Deus respeita a escolha. Mas Jesus gostaria que todos escolhessem pela salvação. Porque aquele que não for salvo, aquele que não aceitar Jesus, ser batizado, não será salvo.
0: Glória a Deus.
1: Tem que crer, tem que se arrepender dos pecados, tem que crer em Jesus. E aí você vai ser salvo, se arrepender e largar as coisas do mundo. Então, muitas coisas que eu tinha amor, que eu era presa, né? Vamos dizer assim, era uma prisão, né? Porque a gente coloca aquilo em primeiro lugar na sua vida, né? E aquilo, às vezes, é uma coisa, uma função, uma coisa passageira. Não se compara à alegria da salvação. Não se compara à presença de Deus, à presença total no nosso coração. Então, realmente é difícil para o ser humano. Nós temos, assim, muitas coisas enraizadas em nós que nos impede de servir a Cristo de uma forma mais eficaz, de uma forma completa, né? De uma entrega maior. E a gente vai sendo lixado, né? Lixado até que a gente se entrega totalmente. Isso é um processo de santidade, porque aceitar a Jesus como Salvador é o primeiro passo. Mas depois vem o processo de santidade, de purificação. Amém. Né? E, então, nessa história é que a gente precisa meditar. No caso dele, foi o dinheiro, né? Ele não teve coragem. Ele não tinha confiança em Deus, fé suficiente para largar tudo e viver e seguir a Cristo.
0: Amém.
1: Tinha que largar o que ele estava fazendo, o que ele fazia, e seguir a Cristo. E naquela época também, tinha uma coisa de comunidade, todos compartilhavam tudo. Então, muitos que se tornavam cristãos, eles vendiam as propriedades e eles repartiam com todos. Eles repartiam o dinheiro, vendiam as propriedades e todos, como é que eu vou falar assim, usufruíam daquele bem. Então era uma comunidade realmente verdadeira, de amor ao próximo. Então o importante não era ter, ser rico, o importante é que todos ficassem bem, que todos fossem beneficiados, né? Então eram crentes corajosos, né? É muita coragem. Amém. Crentes corajosos, né? Então é essa coragem que nós temos que ter, de perguntar para Cristo: o que que me impede de servir a Cristo? O que me impede de dar frutos, de levar o evangelho? É o principal missão nossa na terra, antes de a gente ter um emprego, uma família, é o que me impede de servir a Cristo, de ter a vida eterna? Então faz essa pergunta: o que está impedindo você? O que está impedindo você de servir a Cristo? De ter uma comunhão maior com Deus, de estar na presença dEle, ser um instrumento da mão do Senhor? Porque quando nós entregamos nossa vida a Cristo, Ele quer nos usar. Nós somos como vaso de barro, né? Nós somos vaso de barro, mas Ele nos orna de ouro e prata, né? E coloca na presença dEle. Então é isso que eu quero deixar a palavra, para a gente meditar o que tem impedido. O que tem impedido a nós de servirmos mais a Ele, de estarmos na comunhão dEle. E quanto mais estamos, mais paz, mais amor, mais alegria, mais somos fortalecidos. Então, não tem dinheiro que pague, né?
0: Glória a Deus.
1: Amém. Então, eu termino aqui minha palavra. O senhor quer falar alguma coisa?
0: Eu quero lhe perguntar para você, Lourisa. Aqui, o moço rico, ele tinha muita propriedade, né?
1: É.
0: Mas ele era religioso. Se você ler o versículo 20...
1: Ah, é verdade.
0: Tem obedecido todos esses mandamentos.
1: Ele
0: era um bom religioso.
1: Ele era temente a Deus.
0: É.
1: Ele obedecia.
0: Aqui, o versículo 16 fala que ele foi a Jesus. Ele foi a Jesus. A pergunta dele: ele chegou perto de Jesus, né? E perguntou, no 16... o que devo fazer? Olha ali. O que devo fazer de bom para conseguir a vida eterna? Aqui nós vemos que ele conhecia bem os mandamentos, era um bom religioso.
1: Ele praticava.
0: Mas ele não tinha convicção, certeza da vida eterna. Ele foi perguntar para Jesus: o que eu devo fazer? Ele estava esperando a resposta. Agora veja o versículo 20, a resposta de Jesus: eu tenho obedecido, olha lá, versículo 20, eu tenho obedecido todos esses mandamentos. Ele era um bom religioso.
1: Ele era.
0: Né? Respondeu o moço: o que mais me falta fazer? Ele está perguntando: que falta mais eu fazer? Ele queria a vida eterna, mas ele não tinha certeza da vida eterna. Ele era religioso, conhecia os mandamentos, né? Vamos ver aqui. Jesus respondeu para ele. Estamos no versículo 20. Agora o 21. Se você quer ser perfeito, Olha lá. Se você quer ser perfeito, vá, vende tudo o que tens e dê aos pobres.
1: É.
0: Ai, meu Deus do céu, que situação, né, irmão?
1: O coração...
0: Aí nós vemos hoje, não está muito, muito diferente, né?
1: Não.
0: A pessoa está com o coração na riqueza.
1: É.
0: Né? A vida na riqueza, não tem tempo para dizer sim para Jesus. Jesus está falando no seu ouvido, falando no seu coração, né? Até em sonho, né? Nós pregamos isso sobre o convite generoso de Jesus, né? Jesus dizendo lá em Mateus 11:28: vinde a mim, todos que estão cansados de levar as suas cargas, eu os farei, vou ajudar você, né? Jesus quer ajudar as pessoas, né? Ele quer que você faça como esse rico. Vai em encontro de Jesus. Vai. Dobra seu joelho. Fala: Senhor, eu reconheço que eu sou um pecador. Eu preciso, Senhor, da tua graça. Eu preciso do teu perdão. Eu preciso da tua ajuda. Eu preciso, Senhor. Eu estou aqui com a vida complicada. A minha fé tá de qualquer jeito, eu não sei o que está certo, né? Então, Jesus quer abençoar você. O apóstolo Paulo escreveu lá em 1 Timóteo 2:4, né? Deus deseja que todos sejam salvos. Todos.
1: Todos.
0: Não é 1, 2, 3, 10, 20 mil, não.
1: Não.
0: Todos sejam salvos. Ah, mas depois ele fala: e que mais? Conhecereis a verdade.
1: E a verdade vos libertará.
0: Olha lá. Diz lá, lê para nós lá. 1 Timóteo 2, versículo 4. Olha que Deus inspirou ao apóstolo Paulo para ele falar. Você está ouvindo essa mensagem hoje? Eu sei que tem muitas pessoas ouvindo.
1: O qual deseja que todos os homens sejam salvos e cheguem ao pleno conhecimento da verdade.
0: Olha lá. Cheguem ao pleno conhecimento da
1: verdade.
0: Verdade. Agora eu pergunto: você sabe o que é verdade? Quem é a verdade? Você sabe por que Jesus foi condenado na casa do Caifás lá? Juntou todos os líderes lá para condenar Jesus? Você sabe por que Jesus foi condenado? Porque ele falava a verdade. Porque ele dizia: eu sou a verdade. Nem hoje, nem ontem, nem amanhã. Verdade é difícil, né?
1: É.
0: E Jesus dizia: eu sou a verdade. Ele não disse, né, Lourdes, eu sou uma das verdades.
1: Não.
0: Ele disse: eu sou a verdade. Glória a Deus, né? Completa esse versículo aí. João 14:6. Eu sou
1: a verdade,
0: o caminho
1: e a vida. E ninguém vem ao Pai senão por mim.
0: É, pode ler lá, Lourisa. Eu sou o caminho. Se você está em outro caminho, gente, é me desculpar, mas não tem outro caminho. Você chegar ao Pai, é esse o caminho. Lê lá, João 14:6. É muito conhecida esta palavra.
1: Respondeu-lhe Jesus: eu sou o caminho e a verdade e a vida. Ninguém vem ao Pai senão por mim. Se vós me tivesseis conhecido, conhecereis também a meu
0: Glória
1: Pai.
0: A Deus.
1: Desde agora o conheceis.
0: Ninguém.
1: E tendes visto.
0: Obra leva para o céu?
1: Não.
0: Alguma obra leva? Ah, eu sou um bom marido. Eu sou um bom patrão. Eu sou um bom pai. Né, irmão? Eu compro, pago minhas contas, cumpro minha obrigação, obedeço às leis. Mas não é isso que está escrito aí, não. Não é isso, não. Sem mim,
1: nada
0: podeis fazer. Glória a Deus,
1: Glória
0: né?
1: Glória a Deus.
0: Sem mim, nada podeis fazer. Você pode ser uma boa pessoa, obedecendo às leis certinho, cumpridor direitinho das leis, mas quem leva você ao Pai Celestial é o Senhor Jesus. Ele é o caminho, a verdade e a vida. Nós estamos também lendo a Bíblia esses dias. Jesus disse também lá em João 8, versículo 12. O que, que ele diz lá também? João 8, 12, Lorisa. Vamos ver lá. Guarda no seu coração esta palavra de Jesus dizendo, eu sou. Vamos ver.
1: De novo, lhes falava Jesus dizendo, eu sou a luz do mundo. Quem me segue não andará nas trevas.
0: Aleluia.
1: Pelo contrário, terá a luz da vida.
0: Aleluia. Amém. Quando você tem Jesus, você tem a luz. Ele te mostra, né, o caminho certo de você ser guiado. Você quer ser guiado pelo Senhor Jesus? Você quer estar liberto? Você quer obedecer a palavra de Deus? Você quer ser um exemplo? Você quer dar um bom testemunho? É Jesus. Fora de Jesus não há, né? Não há nada. Jesus é a ressurreição, Jesus é a vida, Jesus é a água viva. Jesus disse lá para a samaritana no posto de Jacó, né? Ela estava confusa. Senhor, onde o Senhor acha, eu devo adorar o Senhor? Uns falam que é em Jerusalém, outros falam que é lá no monte, outros falam que é não sei aonde, né? O que que Jesus respondeu? Deus é Espírito. Importa que os seus adoradores o adorem em Espírito e em verdade. Está lá em João capítulo 4. Leia depois na sua Bíblia depois, né? Aí a samaritana se converteu.
1: Amém.
0: Jesus ganhou a samaritana no poço de Jacó.
1: É verdade.
0: Ela se tornou rápida uma discípula. Ela saiu correndo e foi chamar os amigos, pessoas. É, vem correndo, vem aqui. Eu conheço o Messias. Eu vi o Messias, eu vi Jesus. Ele falou tudo da minha vida. É isso aí. Eu estava hoje lá no postão, do lado de um homem com problema no joelho. Lorisa, me deu uma pena em mim ver aquele coitado, quase 70 anos ali, sofrendo com o joelho.
1: Meu Deus.
0: Jesus, eu vou pôr a mão sobre o joelho deste homem e vou fazer uma oração, Senhor, no teu nome. A tua palavra diz pôr a mão sobre os doentes e meu nome ficarão curado.
1: Amém.
0: Amém.
1: Amém.
0: Glória a Deus, né?
1: Amém.
0: Olha, tem um corinho, Lorisa, fala assim, a minha mão é poderosa sobre a graça de Jesus. Amém? Já ouviu?
1: Amém. Não lembro.
0: Não? Não lembro. É um corinho antigo, né? A minha mão é poderosa, glória a Deus, né? Quantas pessoas foram libertas, foram curadas, foram salvas. Hoje estão aí. Nós temos pastores, irmãos, nos Estados Unidos, filho na fé. Visitamos as cadeias de Limeira, inauguramos, entregamos muitas Bíblias ali. Glória a Deus, né? Muitos foram libertos. Jesus tirou eles da cadeia. Glória a Deus.
1: Olha só.
0: Eu contei já aqui, uma senhora velhinha, ela estava triste no banco da igreja. Eu falei, essa mulher deve ter algum problema. Ô, minha senhora, tem algum problema? Ela falou, tenho, meu irmão. Eu tenho um problema muito ruim, muito difícil. Falei, para Deus não tem nada difícil, irmão. Eu tenho um filho só e ele está preso.
1: Que tristeza, não?
0: Aquilo, sabe, mexeu muito comigo aqui lá. É como a história da mulher, né, que estava enterrando, levando o filho dela, a viúva, né?
1: É.
0: Viúva de Naim. Jesus chegou, colocou a mão no caixão, pegou na mão do moço. Levanta, moço, né? E Jesus passou este poder para nós, né, Lorisa? Jesus disse, eu vos dou poder para que vades e deis fruto. Nós fazemos isso, né?
1: Amém.
0: Aí passou uns dias, a senhora veio outra vez na igreja, ela fala, eu moço aí, o filho dela, já estava lá.
1: Olha.
0: Amém? Jesus tirou ele da cadeia.
1: Oh, meu Deus, coisa linda,
0: esse,
1: né?
0: É o Jesus que nós pregamos, irmão. Esse é o evangelho. Não existe evangelho sem poder, sem milagre. Não tem. Onde ele está, tem milagre.
1: Verdade.
0: Onde ele está, tem milagre. Não tenta se confiar na letra, nos mandamentos. Vê esse homem rico aqui, né? Esse moço rico. ele tinha muita propriedade, mas ele foi para Jesus, né? Porque ele queria ir para o céu, ele queria ser salvo, ele queria a vida eterna, né? E na religião dos judeus lá, os saduceus, eles não acreditavam na ressurreição.
1: Não?
0: Não, os saduceus não acreditavam.